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0: Olá, boa noite.
1: Boa noite para você que nos acompanha em todo o país.
0: Quinta-feira, 11 de junho de 2026.
1: Vamos ao destaque do dia, habitação.
0: Mais de 100 mil famílias terão posse de imóveis em periferias de 31 cidades.
1: Novo PAC vai investir 138 milhões de reais para que as prefeituras transfiram a titularidade dos imóveis.
0: Presidente Lula destaca que imóveis públicos ociosos também serão destinados a moradias e outras políticas.
2: A minha ideia era fazer uma prateleira de terra disponível para que a gente não precisasse ter invasão.
1: E ainda, queda no desmatamento.
0: Na Amazônia, a redução foi de 61% em maio desse ano, comparado a maio do ano passado.
1: E no Cerrado, a queda foi de 12%. O presidente disse que apresentará os dados aos Estados Unidos para reverter tarifas contra o Brasil.
0: E nós vamos falar também do Exame Nacional do Ensino Médio.
1: Inscrições terminam amanhã e o presidente do INEP, Manuel Palacios, conversa conosco sobre o que você precisa fazer para não perder a chance de fazer a prova.
0: Na apresentação da Voz do Brasil, Mariana Jungmann e Luciano Seixas.
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0: Mais de 100 mil famílias de 31 municípios serão beneficiadas por contratos de regularização fundiária.
1: Os documentos foram assinados hoje em cerimônia no Palácio do Planalto com a presença do presidente Lula.
0: Uma parceria com o programa Imóvel da Gente, que destina imóveis sem uso ou ociosos para atender necessidades da população, como saúde, educação e moradia.
3: Com a assinatura dos novos contratos nesta quinta-feira, mais de 100 mil famílias em 31 municípios serão beneficiadas com a posse definitiva do imóvel onde vivem. A iniciativa faz parte do programa Periferia Viva e prevê investimentos de 138 milhões de reais do novo PAC para que as prefeituras transfiram as titularidades dos imóveis. De acordo com o ministro das Cidades, Vladimir Lima, é o primeiro passo para dar dignidade a esses brasileiros.
4: Além da gente levar a regularização fundiária, a gente leva a urbanização de assentamentos precários, a gente leva água, drenagem, esgoto, melhoria habitacional, de forma a impactar positivamente vidas.
3: Os novos contratos somam-se a outros 14 em execução. O programa Periferia Viva é uma das ferramentas de democratização e destinação social do patrimônio da União e funciona em parceria com o programa Imóvel da Gente. A ideia é direcionar imóveis sem uso ou ociosos para políticas públicas, como afirmou o presidente Lula.
2: Não é preciso a gente ficar esperando que o movimento ocupe uma terra para a gente distribuir essa terra. A minha ideia era fazer uma prateleira de terras disponíveis, de terras ociosas, para que a gente não precisasse ter invasão, que a gente invadisse o movimento e entregasse para eles.
3: Desde 2023, o Imóvel da Gente destinou mais de 1.900 áreas e imóveis federais para atender necessidades da população, superando em quase 20% a meta estabelecida até o fim de 2026. A estimativa, segundo a ministra Esther Dueck, da Gestão e da Inovação em Serviços Públicos, é que as ações de moradia, titulação fundiária e instalação de equipamentos públicos beneficiem cerca de 400 mil famílias.
5: O patrimônio da União deixou de ser um conjunto de imóveis para se tornar mais uma vez um instrumento de justiça social, de desenvolvimento territorial e de fortalecimento de políticas públicas. A gente já está chegando hoje, com as entregas de hoje, a quase 1.900 imóveis, com a possibilidade de beneficiar 400 mil famílias.
3: Ao todo, as áreas destinadas somam mais de 18.500 quilômetros quadrados, cerca de 3 vezes o tamanho do Distrito Federal. Reportagem Gabriela Noronha.
1: O desmatamento na Amazônia legal teve redução de 61,4% em maio deste ano em relação ao mesmo mês de 2025.
0: É a maior queda percentual já registrada na região.
1: O mês também registrou queda de 12% no desmatamento no Cerrado.
0: Durante a apresentação dos dados hoje, o presidente Lula destacou que eles serão usados para reverter as sobretaxas impostas pelos Estados Unidos ao Brasil.
6: Os dados são do Sistema de Detecção de Desmatamentos em Tempo Real, DETER, feito pelo Instituto Nacional de Pesquisas Espaciais, o INPE, e mostram que foi registrada uma queda expressiva no desmatamento na Amazônia e no Cerrado brasileiro. Na Amazônia, em maio deste ano, a redução foi de 61% na comparação com o mesmo mês do ano passado. Em relação a maio de 2024, a queda foi de 26%. O ministro do Meio Ambiente Ambiente, João Paulo Capobianco, destacou essa redução significativa.
7: Monitoramos isso dia a dia, o IBAMA indo a campo, fazendo os embargos remotos, o ICMBio indo a campo, impedindo o desmatamento em unidades de conservação federais. E também agindo em terras indígenas e assentamentos, conseguimos esse feito fundamental.
6: Também foi registrada a queda dos números de desmatamento no Cerrado em maio. A redução foi de 12% em relação ao mesmo mês do ano passado. Já na comparação com 2024, a queda foi de 25%. A ministra da Ciência, Tecnologia e Inovação, Luciana Santos, apontou que os dados são históricos e demonstram um compromisso do país com a ciência.
8: Essa divulgação dos dados é importante. A unidade de pesquisa do nosso ministério, que é o Instituto Nacional de Pesquisas Espaciais, é reconhecida internacionalmente, faz valer aqui a sua diretriz, que é exatamente colocar a ciência a serviço dos grandes desafios nacionais, como o combate ao desmatamento e a proteção dos nossos biomas.
6: O presidente Lula, que acompanhou a divulgação dos dados, voltou a afirmar que o combate ao desmatamento é uma prioridade do governo brasileiro e que os avanços precisam ser reconhecidos pelos Estados Unidos, que alegam questões ambientais entre as justificativas para impor maiores tarifas comerciais.
2: Isso é importante porque nós vamos ter que pegar esses dados, mandar para o cidadão do comércio dos Estados Unidos, que coloca a questão do desmatamento como justificativa para punir o Brasil com uma taxação maior, e vamos comparar o que acontece no Brasil com o que acontece nos Estados Unidos. Eles não sabem o trabalho que nós fazemos para fazer com que o desmatamento chegue a desmatamento zero até 2030.
6: Para o Ministério do Meio Ambiente e Mudança do Clima, a queda no desmatamento é resultado de um trabalho amplo que passa pela intensificação de ações de fiscalização, aumento de investimentos no setor ambiental e pelo trabalho do governo federal na fiscalização das normas de acesso ao crédito rural. Reportagem, Márcia Fernandes.
1: O Enem, Exame Nacional do Ensino Médio, é a última etapa do ensino básico no Brasil.
0: É ele que abre a porta de entrada para o ensino superior e seleciona os estudantes para as vagas nas universidades públicas e privadas e nos institutos federais.
1: No caso dos estudantes do PEDMEI, a participação no Enem garante também uma bolsa adicional de R$200.
0: As inscrições acabam amanhã e hoje nós conversamos com Manuel Palacios, presidente do INEP, o instituto responsável pela execução do exame. Boa noite, presidente, bem-vindo.
9: Boa noite, é um prazer estar aqui com vocês. Boa noite para todos que nos acompanham.
0: Presidente, as inscrições foram prorrogadas até amanhã. Até que horas os estudantes podem fazer a inscrição e há previsão de nova prorrogação no prazo?
9: Não, essa já foi a prorrogação possível. Às 23h59, ou seja, até a meia-noite de amanhã, todos podem fazer as suas inscrições na plataforma do INEP, enem.inep.gov.br/participante.
1: Agora, esse ano a gente teve a inscrição pré-preenchida para os estudantes de escolas públicas, né, presidente? E eu tenho aqui uma pergunta da Raquel Santos, de Alagoas. Ela tem uma dúvida exatamente sobre isso. Vamos ouvir.
10: Meu nome é Raquel Ueta dos Santos, sou aluna da Escola Pública Maria Eliel de Albuquerque Tavares, na cidade de Junqueiro, no estado de Alagoas, e minha inscrição para o Enem já está pré-preenchida. Mesmo assim, eu devo fazer a inscrição? E como eu faço isso?
9: Olha, esse ano nós tivemos a inscrição automática de todos aqueles que estão concluindo o terceiro ano do ensino médio na rede pública em todos os estados brasileiros. Essa inscrição automática, ela significa que estão todos devidamente registrados para fazer o Enem lá em novembro. Mas é preciso entrar na plataforma do INEP, entrar na página do participante para, primeiro, dizer qual é a língua estrangeira que vai fazer prova no final do ano, escolher entre inglês e espanhol. Também dizer se tem necessidade de algum tipo de atendimento especializado. É também na página do participante, na hora do preenchimento dos formulários, que essa solicitação é feita. E há um questionário do candidato, do participante, que deve ser respondido. Nos casos daqueles estudantes que querem fazer prova em outro município que não aquele em que estudam, também podem solicitar nesse momento a sua transferência para um outro município. Enfim, mesmo já inscrito automaticamente, é fundamental entrar na página do participante, para realizar essas ações. Escolher a língua, dizer se precisa de algum atendimento especializado, em especial. Isso é para todo mundo, e responder o questionário de estudante.
1: Sem isso, não está inscrito, né?
9: Sem isso, a inscrição fica ainda pendente de seleção da língua e não estará concluída, efetivamente não estará concluída.
0: O mesmo vale para os estudantes do pé de meia, né? Eles precisam concluir a inscrição, né?
9: O pé de meia está na mesma situação. Eles estão todos inscritos automaticamente, mas precisam entrar na plataforma para realizar essas ações.
1: Agora, presidente, e o pagamento da inscrição para esses estudantes de escolas públicas, do pé de meia, principalmente, eles ficam automaticamente isentos? Não, né? O prazo para pedir isenção de pagamento já foi concluído, também foi prorrogado. Como é que fica nesses casos?
9: Todos os concluintes de rede pública estão isentos. E como a inscrição foi feita automaticamente, eles não vão precisar pagar a taxa, mesmo que não tenham pedido a isenção no tempo certo. A decisão de fazer a inscrição automaticamente isentou os concluintes. Os estados brasileiros informam quais são os estudantes que estão concluindo o ensino médio, e com base nesses dados nós fizemos a inscrição automática e isentamos a todos eles, especialmente os que estão inscritos no pé de meia também estão isentos.
0: E aí o pagamento para quem precisa fazer vai até que dia?
9: Até dia 17 de junho, aqueles que precisam pagar, ou porque não foram isentos, ou porque não estão previstos mesmo nas categorias de isenção, eles precisam até dia 17 pagar o boleto. O sistema emite o boleto, vai no banco e paga a taxa de inscrição de R$85.
1: Bom, então vamos lá. Precisa, mesmo quem já está com a inscrição pré-preenchida, precisa entrar na página do participante, concluir a sua inscrição, fazer essas seleções que o senhor mencionou. Essas pessoas que são de escolas públicas e pé de meia estão isentas, e quem não está isento precisa pagar a taxa de inscrição até a semana que vem.
9: Perfeitamente, é exatamente isso que precisa fazer para assegurar a sua participação no Enem dia 8 e dia 15 de novembro, como está previsto.
1: Então, antes de concluir, presidente, a gente tem também uma pergunta, mas agora não é temática inscrição, já é temática prova. Vamos ouvir.
11: Olá, meu nome é Manu Azevedo, tenho 17 anos e eu estudo em escola pública, mas precisamente no Instituto Federal Goiano, Campus Cristalino, em Cristalina, Goiás. E minha dúvida é sobre a redação do Enem. Quais são os erros mais comuns que fazem os estudantes perderem pontos e o que podemos fazer para evitá-los durante a prova?
9: Olha, eu recomendo muito que você entre lá no site do INEP, na página do participante, para consultar o manual da redação. Todo ano, o INEP publica um manual com orientações para aquele que vai participar do exame, para justamente informar como é que é avaliada a redação, para que tenha uma noção clara do que é esperado. Mas eu posso dizer para você que uma das principais preocupações que tem crescido nos últimos tempos é a de que a redação não seja feita com base em argumentos pré-elaborados, que servem para qualquer situação, porque eles acabam fazendo com que o argumento desenvolvido pelo estudante, pelo participante no Enem, fique frágil, fique sem relação com o tema proposto. Então, aquelas frases feitas, aquilo que muitas vezes o estudante mais desavisado prepara para colocar na prova, não funciona. Então, pense no tema e escreva de forma bem vinculada ao assunto que está sendo solicitado na prova.
0: Muito bem, nós conversamos com Manuel Palacios, presidente do INEP, o Instituto Nacional de Estudos e Pesquisas Educacionais, Anísio Teixeira. Muito obrigado por sua entrevista à Voz do Brasil.
9: Eu que agradeço, estou sempre à disposição.
1: Todos os anos, mais de 80 mil pessoas desaparecem no Brasil e 40% delas não retornam para casa.
0: Por isso, o governo do Brasil está fortalecendo a Política Nacional de Busca de Pessoas Desaparecidas.
1: 3 novas ações foram elaboradas para aumentar a resposta aos casos de desaparecimentos.
12: Num piscar de olhos, em qualquer lugar, alguém simplesmente pode desaparecer, deixando para trás um grande vazio. O país registrou 84.760 casos de desaparecimento de pessoas em 2025, um aumento de 4% em relação a 2024. Ivanise Esperidião perdeu a filha aos 13 anos e há 3 décadas a dor ainda persiste.
13: São 30 anos de busca por respostas, de busca por melhorias no sistema de identificação e localização de pessoas desaparecidas.
12: E o que antes era uma jornada solitária ganhou força com a Política Nacional de Busca de Pessoas Desaparecidas. O governo federal, sociedade civil e organismos internacionais discutem a melhoria da integração, da atuação em rede, de cooperação entre as instituições para a busca dos desaparecidos. Três publicações vão contribuir para o fortalecimento de ações conjuntas entre as instituições. Os materiais são para orientar, capacitar e servir de referência para a localização de pessoas desaparecidas em todo o país, como explica o diretor do Sistema Único de Segurança Pública, João Nogueira Júnior.
14: A cartilha, atuação da Polícia Militar e Guarda Municipal da Busca de Pessoas Desaparecidas, o guia de orientações às autoridades centrais e estaduais e o diagnóstico da gestão de pessoas falecidas com identidade desconhecida. Nosso objetivo é fortalecer a capacidade institucional dos entes federativos e estimular a atuação articulada entre todos os atores envolvidos.
12: Dados da Secretaria Nacional de Segurança Pública apontam que no Brasil, 60% dos desaparecidos são encontrados. Reportagem Cleide Lopes.
0: Violência contra a mulher pode se esconder atrás de uma tela de computador ou celular.
1: Ofensas virtuais, ataques de ódio, perseguição e exposição da nudez são casos vividos por muitas mulheres no ambiente digital.
0: O governo federal editou medidas voltadas às plataformas para que elas tenham mais agilidade e rigidez nesses casos.
15: Uma em cada 10 brasileiras com 16 anos ou mais sofreu violência digital no último ano, segundo dados levantados pelo Data Senado, Instituto de Pesquisa do Senado Federal. São quase 9 milhões de vítimas de crimes como perseguição, o chamado stalking, ataques de ódio online e exposição não consentida de imagens íntimas. Em muitos casos, o agressor é parceiro, ex-parceiro ou alguém do convívio da vítima. Rose Leonel faz parte dessas estatísticas. Ela teve fotos íntimas divulgadas na internet, sofreu linchamento moral e chegou a perder o emprego. Hoje é uma ativista.
16: Eu falei, assim que eu puder sair da condenação do meu ex, eu vou criar uma ONG para ajudar essas mulheres. E foi o que eu fiz. Nós criamos a ONG Marias da Internet e de lá para cá nós temos trabalhado atendendo vítimas em todo o Brasil e fora do Brasil também.
15: No mês passado foi assinado um decreto com normas para as plataformas digitais. Segundo o texto, as empresas devem atuar rapidamente nesses casos, principalmente de exposição não consentida de imagens íntimas, com prazo de até 2 horas para a retirada do material. E também terão que reforçar o combate aos ataques de ódio. Outra mudança é que as plataformas precisam ter um canal específico e de fácil acesso para denúncias e informar os usuários sobre o Ligue 180, Central de Atendimento à Mulher. Janara Kalini, chefe da Assessoria Especial de Comunicação do Ministério das Mulheres, fala sobre a importância de atuar junto às plataformas.
17: Fazer com que as plataformas sejam mais rápidas e proativas em retirar esse conteúdo, em banir perfis ofensivos, isso é muito mais eficiente para manter um ambiente de paz para as mulheres.
15: No caso das plataformas que vendem anúncios na internet, elas terão que guardar informações sobre quem pagou por aquela publicidade. O objetivo é identificar os responsáveis caso aquele conteúdo cause prejuízos ou seja usado para cometer crimes. A fiscalização das plataformas digitais vai ficar a cargo da Agência Nacional de Proteção de Dados. Reportagem Luciana Colares de Holanda.
1: Amanhã, cidadãos de Belém, no Pará, terão uma ótima oportunidade de renegociar dívidas pelo programa Desenrola.
0: É que a cidade vai receber o Governo do Brasil na Rua, iniciativa que leva serviços do governo federal para as capitais em parceria com o governo do estado e prefeitura.
1: Com isso, quem quiser vai poder ter ajuda para fazer a renegociação pelo Desenrola.
18: O Governo do Brasil na Rua chega ao Parque da Cidade em Belém, no Pará, nesta sexta-feira, 12 de junho. A capital é a 22ª cidade do país a receber o programa do Governo Federal, com o apoio do Governo do Estado e da Prefeitura Municipal. O projeto aproxima serviços públicos essenciais da população. Entre os mais procurados está o novo Desenrola Brasil, para renegociação de dívidas. A coordenadora de Participação Social e Diversidade do Ministério da Fazenda, Ana Sobral, explica que a medida é importante, principalmente para ajudar as famílias que precisam de orientação para acessar o programa.
19: Muitas pessoas ainda têm dúvidas sobre como acessar o programa, verificar as condições de renegociação ou entender quanto realmente podem pagar para quitar suas dívidas. Nós orientamos sobre como acessar o Desenrola pelos aplicativos dos bancos, fazemos simulação utilizando a calculadora do programa e ajudamos as pessoas a compreenderem melhor as opções disponíveis para a negociação.
18: Estandes da Caixa Econômica Federal e do Banco do Brasil estarão no local para auxiliar a população na adesão ao programa. Segundo Ana Sobral, isso é importante para que as pessoas tomem conhecimento do valor da dívida e consigam as melhores condições possíveis.
19: E quando a dívida é com o Banco do Brasil ou com a Caixa, nós fazemos um encaminhamento para os estandes desses bancos, onde a negociação pode ser realizada na hora. Uma dúvida muito comum é quando a pessoa não sabe exatamente o valor atualizado da dívida. Nesses casos, nós utilizamos a calculadora do Desenrola para fazer uma estimativa do valor que poderá ser pago após a negociação.
18: A programação será no portão 9 do Parque da Cidade, das 9 horas da manhã às 5 horas da tarde desta sexta-feira. O acesso é pela Avenida Senador Lemos. Além do Desenrola Brasil, outros serviços serão ofertados, como perícias do INSS sem agendamento prévio, pé de meia e reforma Casa Brasil. Reportagem Joxan Natividade.
0: Mais 300 pessoas aprovadas no último concurso público nacional unificado, CPNU2, foram nomeadas.
1: A portaria do Ministério da Gestão e da Inovação em Serviços Públicos prevê a nomeação dos analistas técnicos executivos e a formação de cadastro de reserva do Ministério.
20: Foi autorizada a nomeação de 300 aprovados na segunda edição do Concurso Público Nacional Unificado, o CPNU2, e também a formação de cadastro de reserva do quadro de pessoal do Ministério da Gestão e da Inovação. As 300 vagas, todas de nível superior, são para o cargo de analista técnico executivo, que permite a atuação dos servidores em diferentes áreas e órgãos da administração pública federal. As nomeações individuais e os procedimentos relativos à posse serão publicados posteriormente pelos canais oficiais do Ministério da Gestão e da Inovação em Serviços Públicos. Informações sobre documentação, prazos e entrada em exercício podem ser acessadas no portal do servidor e na página oficial do Concurso Público Nacional Unificado, que é gov.br/gestão/concurso-nacional. Daniele Popov para a Voz do Brasil.
0: A agricultura brasileira deve registrar mais uma safra recorde.
1: A Companhia Nacional de Abastecimento prevê que serão colhidas 358 milhões e 600 mil toneladas de grãos, aumento de 1,8% em relação ao ciclo anterior.
0: O levantamento indica crescimento nas culturas de soja, milho e café na safra 2025-2026.
1: Já o Instituto Brasileiro de Geografia e Estatística trabalha com uma estimativa de 358 milhões e 400 mil toneladas, em crescimento de 1,2%.
0: O IBGE mede a safra de janeiro a dezembro e a Conab adota ano safra, que geralmente vai de setembro de um ano a agosto do ano seguinte.
1: E essas foram as notícias do Governo do Brasil.
0: Uma realização da Secretaria de Comunicação Social da Presidência da República.
1: Com produção da empresa Brasil de Comunicação.
0: Fique agora com as notícias do Poder Judiciário e do Congresso Nacional. Boa noite.
1: Boa noite para você e até amanhã.
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5: STF julga recursos sobre responsabilidade de redes sociais.
22: STJ mantém indenização à família que pagou por tratamento após descumprimento de ordem judicial pelo Estado.
5: Senado Federal inspeciona códigos-fonte dos sistemas eleitorais.
22: Boa noite, eu sou Marcela Luiza.
5: E eu sou Walter Lima.
22: O plenário do Supremo Tribunal Federal votou na sessão plenária desta quinta-feira pelo aprimoramento da decisão que definiu parâmetros para a responsabilização das plataformas digitais por conteúdos publicados por terceiros.
5: Os ministros analisaram recursos contra a decisão que alterou a aplicação do artigo 19 do Marco Civil da Internet. A questão envolve a tese fixada pelo STF, que alterou o regime de responsabilização das empresas provedoras de aplicações de internet.
22: Pela regra anterior, as plataformas só respondiam civilmente por danos gerados por terceiros se descumprissem ordem judicial específica de retirada. Pelos novos critérios, as plataformas podem ser responsabilizadas se não atuarem imediatamente para retirar publicações que envolvam crimes graves, como terrorismo, racismo, homofobia, tentativa de golpe de Estado, instigação ao suicídio ou mutilação, além de crimes contra mulheres e crianças.
5: Na sessão de hoje, o relator de parte dos recursos apresentados ao Supremo Ministro Dias Toffoli propôs que esse entendimento tenha efeitos apenas para o futuro, a partir da publicação da ata do julgamento em 27 de junho de 2025. Com isso, a nova interpretação não alcançaria fatos antigos que ainda não haviam sido levados ao judiciário.
22: Quando o poder público não cumpre ordem judicial para garantir tratamento de saúde, a obrigação de custear o atendimento pode ser convertida em indenização.
5: O entendimento é do STJ. Fátima Uchoa.
23: Uma mulher entrou na justiça para garantir a internação compulsória do filho com vários problemas de saúde. Segundo ela, não havia vaga adequada para o tratamento no estado onde a família morava, então pagou a internação na capital paulista. Como o estado não cumpriu a ordem judicial para custeá-la, a mulher pediu que a obrigação fosse convertida em indenização pelos gastos. O ente público foi condenado a pagar pouco mais de 20 mil reais e a segunda turma do STJ manteve a determinação. Para a relatora ministra Maria Tereza de Assis Moura, não houve decisão fora do pedido da ação e, como a ordem judicial não foi cumprida, a indenização foi uma adaptação à realidade do caso, o que é permitido por lei.
22: Semana da Conciliação Trabalhista 2026 atendeu mais de 500 milhão de pessoas.
5: Os valores movimentados superam os 2 bilhões de reais. Marla Lacerda.
24: Os números são recordes. Na 10ª edição do mutirão, que aconteceu de 25 a 29 de maio, foram realizadas mais de 97 mil audiências de conciliação em todo o país. Foram fechados mais de 30 mil acordos. No TST, mais de 100 mil reais foram arrecadados em processos encerrados. A ideia da campanha é incentivar os acordos e reduzir o volume de ações e o tempo de espera dos trabalhadores para resolver pendências na justiça. Um ganho que vai além de resultados financeiros. O fim de uma disputa é um alívio tanto para a empresa quanto para o trabalhador.
22: Senado Federal inspeciona códigos-fonte dos sistemas eleitorais.
5: Os códigos foram abertos para inspeção em outubro do ano passado. Fábio Ruas.
25: O representante do Senado foi recebido pela equipe da Secretaria de Tecnologia da Informação do TSE. Ele viu uma urna desmontada e analisou a programação dos códigos-fonte. O Senado é a segunda instituição a fazer a inspeção. A primeira foi o Partido União Brasil, que foi ao TSE em maio. Os códigos-fonte são um conjunto de instruções que orientam o funcionamento da urna e dos sistemas eleitorais. A inspeção pode ser feita até setembro. quando será realizada a cerimônia de assinatura digital e lacração dos sistemas eleitorais. A Confederação Nacional do Comércio tem inspeção agendada para a próxima segunda-feira, dia 15 de junho.
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22: Uma boa noite.
5: E até amanhã.
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0: Paula Groba.
1: E eu sou Ricardo Nakaoka.
0: E estes são os destaques de hoje do Jornal do Senado, que começa agora.
1: Renegociação de dívidas rurais. Linha de crédito vai atender produtores com perdas de safra entre 2019 e 2025.
0: Brasileira que inventou caneta detectora de câncer defende tecnologia no SUS.
1: Ensino domiciliar recebe apoio em debate no Senado.
0: Boa noite.
1: Boa noite.
0: Em uma tentativa de dar fôlego a produtores rurais afetados por crises climáticas e oscilações do mercado internacional, o Senado aprovou um projeto que cria mecanismos para a renegociação de dívidas no campo. A proposta autoriza o uso de recursos do fundo do pré-sal e de outras fontes para financiar novas linhas de crédito destinadas a agricultores que acumularam prejuízos nos últimos anos.
1: O texto, aprovado com alterações, segue agora para nova análise da Câmara dos Deputados. Repórter Alexandre Campos.
2: Pelo texto, poderão ser beneficiários da linha de crédito especial os produtores rurais, associações e consórcios que no período entre 2019 e 2025 tenham registrado em duas ou mais safras perdas de no mínimo 30% da renda bruta agropecuária comprovadas por laudo técnico. Ex-ministra da Agricultura, a senadora Tereza Cristina, do PP de Mato Grosso do Sul, afirmou que a renegociação é essencial para o setor agrícola, que enfrenta um cenário de dificuldade motivado por diversos fatores.
3: Nós temos as commodities em baixa, nós temos os juros em alta, nós plantamos uma safra com o dólar a 6 e estamos colhendo com o dólar a 5. Isso é mortal para os preços dos agricultores, fora o problema que o Rio Grande do Sul teve climático e outros estados brasileiros.
2: O texto ainda permite a concessão de desconto para liquidação até o final de 2027 de dívidas de mini, pequenos e médios produtores rurais referentes a operações de crédito contratadas até 31 de dezembro de 2018 e a renegociação de dívidas de produtores de municípios nas áreas de atuação da SUDENE e da SUDAM.
0: E a regularização de áreas rurais embargadas por questões ambientais poderá se tornar mais ágil no país.
1: A Comissão de Agricultura aprovou por unanimidade um projeto que altera o Código Florestal e permite a celebração de acordos entre produtores rurais e órgãos de fiscalização para facilitar a recuperação e a regularização dessas propriedades. Repórter Marcela Cunha.
4: O projeto do senador Sérgio Petecão, do PSD do Acre, prevê que o produtor poderá buscar a regularização da área rural junto ao órgão ambiental. Esse processo será feito por meio de um termo de compromisso, com obrigações para interromper a irregularidade, reparar o dano e regularizar a área. E não vale para atividades como garimpo ilegal, grilagem e infrações em terras indígenas ou unidades de conservação. O relator, senador Zequinha Marinho, do Podemos do Pará, defende que o embargo, criado para interromper danos ambientais, não vire uma punição sem prazo definido.
5: Lá no meu estado, o estado do Pará, o que tem de gente que já cumpriu tudo, mas continua embargado, alguma coisa assustadora. A gente precisa regularizar isso para que a economia rural não venha quebrar, como está acontecendo em função desses embargos.
4: Entre as mudanças feitas pelo relator está um cronograma para análise de embargos que já estão em vigor, priorizando os mais antigos. Durante a discussão, senadores defenderam que o embargo fique limitado à área onde ocorreu a infração, sem comprometer toda a propriedade ou outras áreas vinculadas ao produtor.
0: A possibilidade de pais assumirem integralmente a educação dos filhos dentro de casa voltou ao centro do debate no Senado.
1: Defensores do chamado ensino domiciliar ou homeschooling afirmam que a modalidade amplia a liberdade das famílias e pode oferecer uma formação mais personalizada para crianças e adolescentes. Os detalhes com Márcio Maturana.
6: O presidente da Associação Nacional de Educação Domiciliar, Carlos Vinícius Reis, defendeu o chamado homeschooling com argumentos religiosos.
7: Quando Deus estabeleceu de maneira ainda mais clara que os pais deveriam educar os seus filhos, transmitir para eles a sua fé, a seus valores, a sua moral, a sua concepção, e isso nenhum Estado, nenhum regime, nenhuma Constituição poderia atentar contra.
6: O senador Eduardo Girão, do Novo do Ceará, foi o requerente da audiência e presidiu a reunião. Ele revelou que já foi feito um pedido de urgência para o projeto ser votado no plenário do Senado e disse que no Brasil o ensino domiciliar vem sendo prejudicado pela justiça.
8: Nós temos a presença de pais aqui que foram ameaçados, né? Inclusive com determinação de um juiz, com todo respeito a quem pensa diferente, para mim um militante.
6: A família citada por Girão participou da reunião e a experiência da condenação dos pais foi relatada pela filha Alícia Denardi, de 11 anos.
9: Meus pais foram condenados a 50 dias de detenção em regime semiaberto e esse é o único modo da gente conseguir continuar junto sem eles terem de dormir durante 50 dias com bandidos.
6: A presidente da Comissão de Direitos Humanos, Damaris Alves, do Republicanos do Distrito Federal, disse que o ensino domiciliar é uma tendência mundial.
10: O Brasil quer sentar no mundo inteiro com as nações ricas. As nações ricas têm o ensino domiciliar. Por que a gente ainda, com relação a esse tema, quer ficar na idade das trevas, na idade primitiva?
6: A Comissão de Educação, onde o projeto está sendo analisado, já fez 3 audiências públicas sobre homeschooling. A maior parte dos debatedores considerou a medida equivocada por fazer uma contraposição entre família e escola, quando as duas são necessárias. O ensino domiciliar foi associado à falta de socialização, ao risco de violência no ambiente doméstico, à desvalorização dos professores e à desconsideração das crianças com deficiência.
0: E uma tecnologia brasileira capaz de identificar células cancerígenas em tempo real durante cirurgias foi destaque em audiência pública na Comissão de Assuntos Sociais.
1: A chamada caneta que detecta o câncer.

0: De saúde. Repórter Marcela Diniz.
1: A MassSpecPen é uma caneta que identifica em mais ou menos 10 segundos células cancerígenas. Testada em cerca de 450 cirurgias para a retirada de 12 tipos de tumores, a tecnologia permitiu uma operação precisa, sem retirada de mais tecido do que o necessário, o que reduziu o tempo de recuperação dos pacientes, a necessidade de novas operações e também de quimio e radioterapias complementares. A invenção é da cientista brasileira Lívia Schiavinato Eberlin, formada pela Unicamp e que atua hoje na Baylor College of Medicine, em Houston, no estado americano do Texas. No Brasil, o Hospital Albert Einstein é o primeiro fora dos Estados Unidos a conduzir testes clínicos em pacientes com cânceres de pulmão e tireoide. Em audiência no Senado, Lívia Eberlin defendeu a incorporação da tecnologia ao Sistema Único de Saúde.
2: Todos os dias a gente recebe uma mensagem perguntando: Lívia, quando que estará disponível no SUS? E essa é a realidade que a gente precisa mudar, né? O acesso à tecnologia de ponta tem que ser para todos.
1: A senadora doutora Eudócia, do PSDB de Alagoas, que presidiu o debate, defendeu rapidez nas análises da Anvisa e da Comissão Nacional de Incorporação de Tecnologias no SUS, a Conitec, para que a caneta detectora de câncer possa ser oferecida nos tratamentos oncológicos da rede pública de saúde.
3: Enquanto o mundo volta as atenções para o futebol com a abertura da Copa do Mundo masculina nesta quinta-feira, o Brasil segue avançando nos preparativos para receber a Copa do Mundo feminina de 2027.
0: O Senado aprovou um projeto que estabelece regras para a isenção do ISS sobre serviços ligados à organização e à realização da competição. A medida busca garantir o cumprimento dos compromissos assumidos pelo país junto à FIFA para sediar o torneio. Repórter Pedro Pincer.
4: A medida não cria automaticamente o benefício, mas estabelece uma base legal para que os municípios decidam, por meio de legislação própria, se vão ou não adotar a desoneração. A adoção de incentivos fiscais costuma fazer parte desse tipo de acordo internacional, com o objetivo de garantir a estrutura necessária para a realização da competição. Para o relator, senador Romário, do PL do Rio de Janeiro, a realização da Copa no Brasil transcende a questão econômica.
5: Agora, na Copa Feminina, sem projetos e obras faraônicas, estamos falando do mais importante, da essência do esporte, o legado social que ela deixará. Estamos falando de jovens e crianças que certamente irão se inspirar com as atletas e com a festa nos estádios.
4: O evento será disputado em Brasília, Belo Horizonte, Rio de Janeiro, São Paulo, Recife, Salvador, Fortaleza e Porto Alegre. O texto segue agora para a sanção presidencial.
0: Com edição de Paula Groba e trabalhos técnicos de João Lira, o Jornal do Senado fica por aqui. Acompanhe agora as notícias da Câmara dos Deputados. Boa noite.
3: Boa noite e até amanhã.

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1: Relator apresenta nova versão à proposta que criminaliza a misoginia.
2: Projeto prevê redução de desigualdades regionais no tratamento do câncer.
1: Câmara pode votar adesão do Brasil a medidas contra a violência no trabalho.
2: Boa noite. A Câmara pode votar a adesão do Brasil à Convenção Internacional que prevê punições e reparações para assédio e violência no trabalho. O repórter Antônio Vital tem os detalhes da proposta.
3: Ganhou o regime de urgência e pode ser votado pelo plenário da Câmara a proposta que aprova a adesão do Brasil à Convenção da Organização Internacional do Trabalho, a OIT, com medidas contra violência e assédio no trabalho. O regime de urgência permite que o texto seja votado diretamente no plenário sem passar pela análise das comissões permanentes da casa, mas a votação provocou discussão com críticas da oposição. A Convenção 190 da OIT é o primeiro tratado internacional a reconhecer o direito de todas as pessoas a um mundo de trabalho livre de violência e assédio. Os países que ratificarem o texto ficam obrigados a adotar medidas, como proibir violência e assédio contra trabalhadores e garantir reparação às vítimas e sanções aos autores. A Convenção considera violência e assédio baseados no gênero como práticas inaceitáveis e inclui o assédio sexual como violência praticada contra as pessoas em razão do seu sexo e gênero. Outro trecho estabelece que as medidas previstas na Convenção se aplicam à violência e assédio que ocorre no trabalho, inclusive durante os deslocamentos do empregado. Deputados da oposição criticaram a adesão do Brasil à Convenção. Para o deputado Cabo Gilberto Silva, do PL da Paraíba, o texto pode acarretar punições aos empregadores, mesmo que a violência ocorra.

0: pessoa fora do ambiente de trabalho. Já o deputado Márcio Marinho, do Republicanos da Bahia, sugeriu alteração para que a expressão gênero seja interpretada como uma referência ao sexo da pessoa. O deputado Kim Kataguiri, do Missão de São Paulo, disse que os termos do tratado são vagos.
1: Obviamente, sempre se coloca palavras bonitas para tentar justificar enfrentamento a assédio, coisas que todos são favoráveis, mas quando você vai ver nas definições, você coloca aqui a violência e o assédio, a definição, um conjunto de comportamentos e práticas inaceitáveis ou ameaças de tais comportamentos que sejam suscetíveis de causar dano econômico. O que que é uma ameaça de um comportamento inaceitável capaz de causar um dano econômico?
0: A convenção entrou em vigor em 2021 e até 2023 já tinha sido ratificada por 27 países, entre os quais a Inglaterra, Espanha, Itália, Uruguai, Peru e Argentina. Na Câmara, parecer pela aprovação do texto apresentado pela deputada Fernanda Melchiona, do PSOL do Rio Grande do Sul, não chegou a ser votado pela Comissão de Relações Exteriores. Ela citou estudos que indicam que uma em cada três mulheres afirma ter sofrido algum tipo de assédio sexual no ambiente de trabalho. Ao defender o regime de urgência para a proposta, a deputada Jaque Rocha, do PT do Espírito Santo, disse que a convenção amplia o combate à violência.
2: Essa ratificação, ela cria uma base internacional para fortalecer e ampliar os instrumentos de combate à violência e principalmente fortalecendo leis como nós aprovamos aqui, que cria o programa Emprega Mais Mulheres, para dar mais suporte às medidas administrativas e de proteção no serviço público e privado.
0: Ainda não há data para votação no plenário da Câmara da proposta que aprova a adesão do Brasil à Convenção da OIT sobre combate à violência e assédio no trabalho. Da Rádio Câmara de Brasília, Antônio Vital.
3: Trabalho.
4: Alexandre Lindemaier, do PT do Rio Grande do Sul, celebra a aprovação na Câmara de proposta que acaba com a escala 6x1. O parlamentar afirma que a redução da jornada para 40 horas semanais representa um avanço para a qualidade de vida dos trabalhadores.
5: Alexandre Lindemaier critica projeto apresentado no Senado que permite regime flexível de trabalho com pagamento baseado nas horas cumpridas. Ele avalia que a medida ameaça direitos trabalhistas ao reduzir a previsibilidade de jornada, salário e descanso.
4: Enfermeira Rejane, do PCdoB do Rio de Janeiro, critica o que classifica como terceirização da saúde pública por meio das organizações sociais. Ela avalia que o modelo das chamadas OSs impõe metas e cobranças que precarizam o trabalho de profissionais responsáveis pelo cuidado dos pacientes.
5: Enfermeira Rejane defende a criação de uma CPI na Assembleia Legislativa do Rio de Janeiro para investigar a atuação das organizações sociais. Ela afirma que essas entidades adotam contratos marcados por pejotização, com relatos de salários atrasados e perda de direitos trabalhistas.
3: Desenvolvimento regional.
4: Pedido de vista adiou a votação de uma proposta que aumenta os repasses federais para municípios e cria fundos para as regiões Sul e Sudeste. A repórter Noelle Nobre tem mais detalhes da votação.
6: Um pedido de vista coletivo adiou para o próximo dia 17 de junho a votação da proposta de emenda à Constituição que aumenta em um ponto percentual os repasses da União para o Fundo de Participação dos Municípios, o FPM. A proposta, em análise em comissão especial da Câmara, também cria fundos constitucionais de financiamento para as regiões Sul e Sudeste. O adiamento foi solicitado pelo deputado Reginaldo Lopes, do PT de Minas Gerais, um dos autores da PEC original, para que os parlamentares tenham mais tempo de dialogar sobre o texto elaborado pelo relator, deputado Arnaldo Jardim, do Cidadania de São Paulo. Lopes explicou.
7: E a ideia é que pudesse, então, construir uma transição para a aprovação desta emenda constitucional. Se for possível, eu preferia, então, que a gente pudesse, sei lá, suspender ou deixar para a gente apreciar na semana que vem.
6: O parecer de Arnaldo Jardim prevê que a União entregue a estados e municípios 53% da arrecadação do imposto de renda, do IPI e do novo imposto seletivo. Atualmente, esse índice é de 50%. Com a mudança, o FPM passará a receber uma parcela adicional de 1% em março março de cada ano, somando-se aos repasses já existentes de julho, setembro e dezembro. O relator argumentou que o reforço no FPM é vital para prefeituras que lidam com custos operacionais crescentes. Além disso, o texto institui fundos para o Sul e Sudeste, destinando 1% da arrecadação federal para cada região financiar o setor produtivo local por meio de bancos regionais. O objetivo, segundo Arnaldo Jardim, é dar tratamento igualitário às regiões do país.
8: A região Nordeste já tem um fundo de desenvolvimento, a região Centro-Oeste também o tem, a região Norte tem um fundo de desenvolvimento e exatamente as duas outras regiões. As regiões Sul-Sudeste não tem.
6: O texto atual incorpora sugestões de outras propostas que tratam do assunto e estão sendo analisadas na Câmara. Da Rádio Câmara de Brasília, Noelle Nobre.
3: Economia.
5: Beto Preto, do PSD do Paraná, apresentou o projeto de lei que prevê a extinção do Conselho Administrativo de Recursos Fiscais, o CARF. Ele argumenta que o modelo atual contribui para a demora no julgamento de processos envolvendo grandes débitos tributários.
9: O deputado apoia um novo sistema de contestação fiscal, no qual os contribuintes tenham acesso mais célere à análise judicial de seus casos. Para Beto Preto, a ideia é modernizar os procedimentos e tornar a relação entre cidadãos e administração tributária mais simples e eficiente.
3: Agricultura.
5: Rafael Simões, do União de Minas Gerais, cobra do governo federal medidas contra a concorrência desleal no comércio de leite importado da Argentina e do Uruguai. O legislador afirma que produtores brasileiros estão decepcionados com a falta de ação por parte do executivo.
9: Rafael Simões destaca a força da pecuária leiteira do Brasil para a economia nacional. Ele também defende a aprovação de propostas que criam uma linha especial de renegociação de dívidas de produtores rurais afetados por eventos climáticos com o uso de recursos do Fundo Social do Pré-Sal.
3: Transportes.
5: Eduardo Bismarck, do PV do Ceará, pede ao DENIT medidas para aumentar a segurança na BR-304, no trecho que corta o município de Aracati. Entre as reivindicações estão a retirada de lombadas das pontes sobre o rio Jaguaribe e a adoção de alternativas que reduzam os acidentes.
9: O parlamentar também defende a implantação de uma rotatória e o reforço da sinalização no acesso às praias de Canoa Quebrada, Marjolândia e Quixaba. Segundo ele, as intervenções são necessárias para melhorar a mobilidade e acompanhar o crescimento do turismo na região.
3: Segurança Pública.
5: A relatora da proposta que criminaliza a misoginia apresentou ajustes ao texto principal que está em debate na Câmara. A expectativa é que o projeto seja votado ainda este mês no plenário, como informa o repórter José Carlos Oliveira.
10: A coordenadora do Grupo de Trabalho de Criminalização da Misoginia, deputada Tabata Amaral, do PSB de São Paulo, anunciou ajustes do projeto de lei sobre o tema, já aprovado no Senado e com possível votação no plenário da Câmara dos Deputados ainda neste mês, com relatoria da própria deputada. O texto original equipara a misoginia ao crime de racismo, o que a torna inafiançável e imprescritível. Tabata alterou principalmente a definição de misoginia.
11: A fim de preservar a uniformidade conceitual da legislação penal e processual penal sobre o tema, propomos a substituição dos termos ódio e aversão previstos no projeto para a caracterização da misoginia pelas expressões menosprezo ou discriminação em razão da condição de mulher.
10: Tabata Amaral afirmou que a aprovação da proposta será avanço civilizatório essencial. A misoginia é descrita como fenômeno estrutural profundamente enraizado em relações de poder historicamente marcadas pela desigualdade de gênero. A deputada também identificou crescente disseminação de comunidades e redes de conteúdo na internet associadas à chamada machosfera, que difundem narrativas de hostilidade ao feminino e promovem processos de radicalização, sobretudo entre jovens. Entre outros pontos, o novo texto de Tabata Amaral prevê suspensão temporária de conta ou perfil de internet que veiculem conteúdo ilícito.
11: A gente precisa aprovar esse texto ainda nesse mês, porque enquanto a gente não atualiza a legislação, a gente vai ter criminosos que não só se sentem à vontade, mas estão sendo autorizados todos os dias a dizerem que mulheres podem e devem ser assassinadas, podem e devem ser humilhadas, podem e devem ser estupradas. É isso o que a gente quer combater.
10: Segundo a deputada, as audiências do grupo de trabalho da Câmara mostraram que o feminicídio é muitas vezes uma morte anunciada, precedida por violência verbal e simbólica. Tabata Amaral manteve a previsão de pena de 2 a 5 anos de reclusão e multa para crimes praticados em razão de misoginia, mas incluiu, entre os agravantes, o crime contra criança, adolescente e pessoa idosa ou com deficiência. O texto ainda poderá passar por novos ajustes até 16 de junho, quando será votado no GT e depois levado ao Colégio de Líderes e ao plenário, possivelmente na mesma semana, de acordo com a deputada.
11: E aí fiquem muito à vontade nos próximos dias para me procurar, para que a gente possa ir ajustando e que traga de fato um consenso de todos os membros do nosso grupo de trabalho.
10: Tabata Amaral também definiu propostas prioritárias complementares ao projeto de lei principal. Duas já estão formalizadas e tratam do enfrentamento à violência digital contra as mulheres. A outra proposta é um anteprojeto sobre investigação e atendimento das vítimas de ato de misoginia com medidas de prevenção à violência doméstica e familiar contra a mulher. A deputada Talíria Petroni, do PSOL do Rio de Janeiro, manifestou otimismo quanto à rápida aprovação dos textos no Congresso.
12: Tem muitas diferenças que constituem as deputadas da bancada feminina, mas tem também muitas coisas que nos unem e, lamentavelmente, a violência é uma delas. 367 meninas menores de 18 anos foram vítimas de feminicídio nos últimos 5 anos. A vida inteira interrompida pelo feminicídio. Isso é chocante num país que, infelizmente, todo ano mata quase 1.500 mulheres por serem mulheres.
10: O grupo de trabalho ainda apresentou uma indicação ao Ministério das Mulheres para a regulamentação de medidas de prevenção e enfrentamento à violência digital contra a mulher, além de ações preventivas em articulação com os órgãos federais. Da Rádio Câmara de Brasília, José Carlos Oliveira.
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3: Política.
4: Rogério Correia, do PT de Minas Gerais, exige apuração sobre documentos divulgados por reportagem a respeito de pagamentos do Banco Master ao filme Dark Horse, ligado à trajetória do ex-presidente Jair Bolsonaro. Ele afirma que o material indica repasses em dólar entre 2025 e 2026.
5: Rogério Correia questiona a origem dos recursos envolvidos. O deputado pede investigação sobre uma possível conexão entre as transferências feitas ao projeto cinematográfico e verbas da Previdência dos Servidores do Estado do Rio de Janeiro.
4: Coronel Crisóstomo, do PL de Rondônia, elogia a postura dos políticos da direita diante dos desafios enfrentados pelo Brasil. Ele afirma que os parlamentares de oposição têm contribuído para o fortalecimento da segurança pública, do agronegócio e de valores ligados à família.
5: Coronel Crisóstomo acrescenta que o país também precisa de mudanças na condução da economia para evitar mais pressão sobre a população. O deputado critica a política econômica do governo federal, citando o editorial da imprensa que alerta sobre o aumento de gastos públicos.
4: Ricardo Maia, do MDB, faz um balanço de sua agenda no interior da Bahia, destacando encontros com lideranças políticas e comunidades locais. Ele afirma que sua presença nos municípios fortalece o diálogo com a população e permite acompanhar de perto as demandas regionais.
5: Ricardo Maia também ressalta a participação em inaugurações e visitas a obras em andamento. Ele defende que a atuação no interior é fundamental para contribuir com ações voltadas ao desenvolvimento local e à melhoria da qualidade de vida da população.
3: Saúde.
4: A Comissão de Finanças e Tributação da Câmara aprovou proposta para ampliar o combate ao câncer e a assistência aos pacientes, reduzindo as desigualdades regionais de acesso ao tratamento. A repórter Sofia Peçanha tem os detalhes.
14: A Comissão de Finanças e Tributação da Câmara dos Deputados aprovou a criação de um Programa Nacional para Combate ao Câncer. Originalmente, o projeto estabelecia o Fundo Nacional de Combate ao Câncer e de Assistência a Portadores. Mas, por recomendação do relator do texto, o deputado Merlong Solano, do PT do Piauí, a comissão optou por substituir o fundo pelo Programa Nacional de Combate ao Câncer e de Assistência a Portadores. Entre as prioridades previstas estão a prevenção e o diagnóstico precoce da doença, a ampliação do acesso aos serviços de oncologia, a qualificação de profissionais de saúde e apoio à pesquisa científica. Se a proposta for transformada em lei, o Ministério da Saúde deverá regulamentar o programa e definir as ações necessárias para sua implementação. Segundo Merlong Solano, ações de prevenção e diagnóstico precoce são fundamentais para aumentar as chances de sucesso no tratamento.
15: A gente sabe que o câncer é uma das enfermidades que mais agrava a vida das pessoas, mas felizmente ele cada vez mais tem cura, desde que haja cuidados preventivos e tratamento rápido, até mesmo precoce, se for possível, melhor. O que implica na montagem de toda uma rede de informação e de diagnóstico precoce.
14: O texto também determina que o programa prioriza a redução das desigualdades regionais no acesso aos serviços oncológicos. O relator afirma que a intenção é reduzir a necessidade dos pacientes se deslocarem longas distâncias para realizar exames, consultas ou tratamentos especializados.
15: Também no projeto, a gente estabeleceu a necessidade do Ministério dar especial atenção à descentralização dessa rede, no sentido de diminuir a desigualdade regional que existe em relação ao acesso ao tratamento do câncer.
14: A criação de um Programa Nacional de Combate ao Câncer será analisada agora pela Comissão de Constituição e Justiça, antes de seguir ao Senado. Da Rádio Câmara de Brasília, Sofia Peçanha.
3: Direitos Humanos.
5: Robinson Faria, do PP do Rio Grande do Norte, quer impedir a aplicação de punições baseadas na lei do silêncio em situações relacionadas a comportamentos de pessoas com transtorno do espectro autista. A ideia é evitar constrangimentos contra famílias atípicas.
4: Robinson Faria afirma que a proposta surgiu após o relato de uma mãe de crianças autistas que teria sido ameaçada e intimidada em seu condomínio. Para o deputado, é papel do legislativo garantir mais respeito às necessidades das pessoas neurodivergentes e de seus familiares.
5: Termina agora o jornal Câmara dos Deputados, produzido pela Rádio Câmara, com trabalhos técnicos de Wellington Teles e a apresentação de Val Monteiro e Luciana Vieira. Uma boa noite para você.
4: A Voz do Brasil está de volta amanhã. Boa noite.
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1: E agora então cantaremos do saudoso Ted Vieira, o Tenente Mineirinho.

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1: Bom dia, amigos todos da Rádio Central. A minha grande saudação a todos os irmãos e irmãs ali da comunidade Sagrado Coração de Jesus, da paróquia São Joaquim e Santana, Jardim Ipauçurama. Foi uma preparação para a festa do Sagrado Coração de Jesus nessa sexta-feira. Muito importante a minha presença ali na comunidade, como de todos os outros padres. Agradeço o acolhimento que sempre tive e sempre tenho nas comunidades ali da paróquia São Joaquim e Santana. Mas você sabe que no dia anterior eu estava conversando com uma pessoa e ela me dizia: olha, meus pais são pessoas boas e dedicadas, mas entraram no casamento sem ter ninguém que os orientasse. Isso fez com que sofressem muito e, consequentemente, nós, os filhos, também sofremos. Nós tínhamos dificuldades em nos comunicar, sofríamos por não saber demonstrar o amor que tínhamos uns pelos outros, enfrentamos a insegurança própria de pessoas simples ao viver numa cidade grande, passamos por momentos de forte aperto financeiro, nada fácil, mas como o papai não tinha medo de trabalhar, nunca passamos fome. E ele me dizia: lembro-me que vivíamos com o mínimo necessário e quase não saíamos de casa. E eu, como bom moleque que era, para não me sufocar com essa rotina, aprontava uma peripécia após a outra. Eu tinha muita energia, muita criatividade, dizia ele, e não sabia o que fazer com isso. 100% das surras que levei de minha mãe estavam divididas em 3 motivos apenas: fazer travessuras, brigar com minhas irmãs e responder mal aos meus pais. Tudo por causa de uma energia vital que não era canalizada. Sentia-me incompreendido, sufocado, e carregava a impressão de estar sempre no lugar errado. E assim fui passando por muitas dificuldades. Na minha maneira de ver, as coisas tinham que ser diferentes do modo como vivíamos, e eu expressava isso constantemente, mas não encontrava solução de forma nenhuma. Havia um buraco afetivo em mim, era uma carência muito grande de amor, de reconhecimento e de aprovação. Isso doía tão forte que, quando podia, eu chorava escondido. Cheguei a imaginar que essa ferida nunca fosse fechar. Vejam como os casamentos que não são bem feitos, bem organizados, trazem sofrimento para todo mundo, principalmente para as crianças. Tome cuidado. Procure fazer a sua parte como esse garoto que encontrou em Deus a solução para os seus problemas. Em nome do Pai, do Filho e do Espírito

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0: hora do nosso encontro, hora do Brasil Caminhoneiro. Aqui é o Fernando Riquetti. Eu tô chegando com informações das estradas, com dicas, recados e moda boa. Vamos juntos? Aumenta o som que essa meia hora é só nossa.
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0: Pois é, gente, agora o Francisco Aronça tá chegando com reportagem especial falando sobre o sistema de cobrança de pedágios eletrônico, o Free Flow. Tem muito caminhoneiro, muitos motoristas e carros particulares que estão com multa, pontuação na carteira e alguns não conseguindo pagar a taxa de pedágio. E o Francisco Garoto veio com uma matéria completa para explicar direitinho isso pra gente. Então aperta o play e vamos junto!
2: O Conselho Nacional de Trânsito, CONTRAN, publicou a deliberação 277, criando um regime de transição para o sistema Free Flow. Na prática, agora todo mundo vai ter até 200 dias para pagar, e nesse período, os pedágios por onde passaram, eles não terão mais multas nem pontos da CNH, e os processos ficam todos suspensos.
3: Mas é muito importante ficar atento, porque esse prazo termina em 16 de novembro, e quem até lá não fizer o pagamento do pedágio, aí volta a ser tudo como era antes. Pontos na carteira, multa para pagar, e ainda tem que pagar o pedágio. Por isso, gente, é muito bom entender que essa deliberação, ela não é um perdão. Ela é uma extensão de prazo para que a turma possa se regularizar. A deliberação do CONTRAN reconheceu que existem algumas assimetrias de informação, ou seja, o usuário acaba não cumprindo as regras por não saber muito bem como fazer. E essa foi a principal razão para ter sido criado esse prazo extra. E isso aconteceu, não foi só aqui no Brasil, não. Outros países que também adotaram o Free Flow enfrentaram esse desafio. Nos Estados Unidos, em estados como Texas e Flórida, o sistema Toll by Plate permite que o motorista pague depois. Mas quem não paga recebe multas altas e até cobrança judicial. Já no Chile, o Free Flow funciona com o cadastro prévio e faturamento automático. E isso reduz o problema de esquecimento.
4: Ou seja, o Brasil não está sozinho. Todos os países que adotaram esse modelo precisaram de um período de adaptação. É isso aí, turma. O Free Flow chegou para ficar. Ele é a tecnologia do futuro, mas é claro que exige uma atenção redobrada, especialmente para pagar.
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0: O crescimento das caminhoneiras tem sido impulsionado por maior abertura das transportadoras. Tem também os programas de capacitação e, claro, o interesse das mulheres em uma profissão que é historicamente dominada por homens. Ainda assim, elas enfrentam desafios como infraestrutura inadequada nos pontos de parada, preconceito, dificuldade de conciliar a vida na estrada com a família. A caminhoneira Jussara, entre uma entrega e outra, ela divide o tempo com a saudade de casa e o orgulho de abrir novos caminhos. A paixão pela estrada começou cedo, influência do irmão.
5: Quando eu era adolescente, eu queria ser jogador de futebol.
0: E aí?
5: Eu, mãe, quero ir jogar bola pra São Paulo. Não, que os outros vão te roubar. Falei, quem me roubar? Não deixou. Aí falei, ah, então tá bom. Falei, então vou ser motorista, porque meu irmão é caminhoneiro. Falei, ah, então tá bom, vou ser caminhoneira.
6: E foi no pátio dessa transportadora que ela conheceu o maridão.
5: A gente fazia a mesma linha, São José do Rio Preto, São Paulo. Era um dia, outro no outro. A gente se via de final de semana.
7: Então se cruzava ali pelos lados de São Carlos ali, né?
5: Sim, só se via pela vista.
7: Mas acontecia isso mesmo, depois vocês conversavam ali pela Washington Luiz, um cruzando pelo outro?
5: Não, direto. Sempre via passando, dava um tchauzinho e continuava.
6: E nos trilhos, outras mulheres também conduzem o futuro. Encontramos a Jussara e a Tiffany no pátio ferroviário de Paratinga. Fica no município de Praia Grande, no litoral paulista. Gente, a responsabilidade dessas meninas é enorme.
8: Ambos é muita responsabilidade, tanto ser mãe como conduzir o trem.
9: É um desafio, mas assim, a gente dá conta.
6: O número de maquinistas mulheres ainda é reduzido no Brasil. Mas as empresas ferroviárias vêm ampliando a presença delas nas operações. Por aqui, trabalham 1.700 mulheres, transportando grãos, minérios e produtos siderúrgicos. Carla é assistente de recursos humanos e recrutamento. Ela fala do trabalho que ela e a sua equipe realizam para ajudar essas valentes mamães.
10: O nosso intuito mesmo é trazer mulheres para completar o nosso quadro, para ter aí uma igualdade de gênero dentro da empresa, dentro do quadro geral. Então, nós já tivemos casos aqui na empresa de entrevistar mulheres grávidas e a mulher ser aprovada. Temos casos de mulheres que engravidam, né? E a gente tem um programa direcionado já para o cuidado dessa colaboradora. Esse cuidado também é estendido para as esposas dos nossos colaboradores, né? Tem um programa específico para acompanhar durante toda a gestação e nos primeiros meses do bebê.
6: E durante aquela prévia, antes da entrevista, a Carla comentou com a gente sobre um amplo estudo pela Fundação Getúlio Vargas, com cerca de 247 mil mães com idade entre 24 e 35 anos. De acordo com essa pesquisa, metade das mulheres são desligadas da empresa cerca de 2 anos após a licença maternidade. E isso em um país onde, segundo o IBGE, a mão de obra feminina representa mais de 54% da força de trabalho.
10: Nós sabemos que é algo natural da vida, né? Que pode acontecer a qualquer momento e que é muito sensível, né? Uma mulher estar grávida e disponível no mercado. Então, se for uma pessoa que tem competências, habilidades que a gente pode absorver aqui, é muito bem-vinda.
6: A presença da mulher no mercado de trabalho é fundamental para o crescimento da economia, para a diversidade nas empresas e para a construção de uma sociedade mais justa. Ao longo dos anos, as mulheres conquistaram espaço em profissões antes consideradas exclusivamente masculinas. E ó, mostram competência, liderança, sensibilidade e principalmente capacidade de enfrentar desafios.
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6: Dados da pesquisa Perfil e Preferência dos Caminhoneiros, divulgada pela CNT, a Confederação Nacional do Transporte, mostram que a idade média dos caminhoneiros chegou a 45 anos. Apenas 9,5% dos profissionais têm menos de 30 anos, enquanto que quase 13% já ultrapassaram a casa dos 60. Ainda segundo a pesquisa, o setor convive com déficit estimado em cerca de 120 mil motoristas. Mostra que 88% das empresas enfrentam dificuldades para contratar motoristas e agregados. O descompasso entre expansão da frota e renovação da mão de obra ajuda a explicar a dimensão do problema. São caminhões parados, aumento nos custos de distribuição, ampliando o risco de gargalos, um setor que é responsável por cerca de 65% da movimentação de cargas em todo o país.
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6: E vamos de música!

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1: Você sabia que um veículo que esteja com a carroceria de madeira apropriada para determinado tipo de uso e em bom estado colabora para maior segurança e produtividade ao motorista e aos que estão à sua volta? Pois é. Para saber mais sobre o assunto, eu estive numa fabricante de carrocerias de madeira que está no mercado desde 1992. Eu conversei com o gerente da empresa, o Leonardo Gomes. Vamos ouvir.
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1: O Leonardo, ó, tem 46 anos de idade. Tá, praticamente foi nascido e criado num monte de carroceria de madeira, junto com o pai, com os irmãos. Não podia fugir a regra de poder estar aqui até hoje fabricando carroceria, né, meu irmão?
2: Sim, é, graças a Deus, tá no sangue, né? Já vem já na genética, né?
1: Que esse demais, eu queria saber com você. Todo mundo que a gente conversa fala, ei, que agora de carroceria de madeira, aí, ó, não tem nada mais de ecologicamente correto, é pesado, estraga e não sei o que, só bota um defeito. E pelo que a gente tá vendo aqui, a produção tá vindo a todo vapor. Carroceria de madeira, continua ou não tendo lugar no mercado do transporte brasileiro?
2: Sim, continua, sem dúvida. Inclusive, o que a gente mais vê é carroceria de madeira, né? E além da tradição, qualidade, né? Que hoje toda carroceria tem que ser certificada pelo Inmetro, pelo Detran. Então isso é uma coisa muito importante, a origem da madeira é essencial.
1: Olha, e ele estava comentando que é o seguinte, não é apenas uma questão de uma etiqueta na madeira, claro que tem que ter a nota fiscal, mas ele comentou que quando vem a fiscalização, o pessoal vem aparelhado, vem com uns trem aí, que eles conseguem tirar uma foto ali da madeira, descobrir de onde veio, de onde não veio, o pessoal consegue trazer uma capivara completa, então.
2: Sim, sim, é exatamente, o Ibama hoje, felizmente, né, eles conseguem ter um controle muito bom.
1: Bom, peroba não usa mais, né?
2: Não, não, a peroba já faz um tempinho que não utiliza, sempre tem que ser madeiramento de manejo, né?
1: Isso daí é dado um tratamento especial antes de você fazer a fabricação do implemento ou não?
2: Sim, sim, a madeira chega pra gente já seca em estufa, né? Madeira vem bruta, né? Ah. Tem que fazer o trabalho de aparelhar, né? Fazer furação, isso é como se fosse um quebra-cabeça.
1: Ah, é?
2: Isso, feito todo, risca, né? Prepara a madeira toda, quando vai montar, as peças já estão todas prontas, toda igual um Lego, você só tem o trabalho de montar.
1: Se a gente for comparar, por exemplo, a quantidade de madeira com metal que é utilizado numa carroceria dessa aí, dá para mais ou menos colocar aí tantos por cento de madeira, tantos por cento de ferro ou não?
2: É, numa carroceria de madeira, em média, vai uns 20% de ferro.
1: Beleza.
2: Vai sim. Todos os parafusos, né, usados na fabricação, né? Mais é cantoneira, barra chata, alguns reforços, estirante de longarina. Então você pode colocar uns 20% ainda de aço na carroceria de madeira.
1: Desde que quando vocês começaram a fabricar a carroceria de madeira, lá do tempo do teu pai, mudou muito a questão de tecnologia ou o processo basicamente é o mesmo?
2: Não, basicamente é o mesmo. O que mudou, né? Que antigamente não existiam as certificações, né? A gente fabricava a carroceria segundo a tradição, né? A gente continua mantendo a tradição, mas foi agregando valores, né? Então, foi investindo e nessas pesquisas, o que o pessoal do IMET também vai passando pra gente, as normas do Denatran, a gente vai acompanhando, né? E vai seguindo isso daí para estar sempre em constante evolução. E o resultado final, uma carroceria cada vez mais qualidade para o cliente. Né?
1: Boa, boa. Agora, se a gente for comparar, por exemplo, uma carroceria metálica, né, na grade baixa, com uma carroceria de madeira, você tem muita diferença de peso, porque hoje o transporte está exigindo aí 1, 2 quilos de diferença na carga de peso líquido, já está fazendo toda a diferença para o transportador.
2: Tem essa questão. Às vezes tem também aquela ideia de que a carroceria de madeira é muito mais pesada, mas a de aço, para você colocar um assoalho bom, né, com uma chapa boa, reforçada, acaba ficando muito próximo da carroceria de madeira. Acaba dando a impressão de que a diferença é muito grande, mas acaba não sendo muito grande, não.
1: Boa. Quanto tempo você levou para fazer uma carroceria dessa daí?
2: Então, a gente, em média, tem pedido, em média, 20 dias para produção. É lógico, se eu for pegar direto nessa carroceria, numa semana estaria pronta, né? Certo. Mas aí tem o fluxo, né? A produção, né? E também por ser um trabalho minucioso, tá? Então, a madeira, como você falou, tem que ter a preparação, tem que ter, ser selecionada a madeira. Madeiramento é um madeiramento bom, mas ainda assim, na hora da produção, é escolhido. Às vezes, se tiver algum nó na madeira, alguma coisa, essa madeira vai ser separada, entendeu? E para poder garantir a qualidade.
3: Reforma você está fazendo aqui também, então, né?
2: Sim, sim, reforma geral, tá? De madeira, de aço, baú.
1: Muito obrigado ao Leonardo Gomes, que gentilmente atendeu a nossa equipe.
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1: E vamos de música! Yasmin Santos!

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4: Parceiro, tá atento à manutenção do pesado? Você sabe por que é importante o alinhamento de direção e o balanceamento das rodas? Ah, esses dois serviços são muito importantes para aumentar a vida útil do pneu e também dos componentes da suspensão. O alinhamento, você sabe, deve ser feito todas as vezes que você tiver dificuldades em manter o caminhão em linha reta e quando ele começar a puxar para um dos lados. O desgaste irregular dos pneus também é outro indício de que o veículo não está corretamente alinhado. Veículo alinhado, você sabe, oferece maior aderência na pista, desgaste uniforme dos pneus, melhor estabilidade e, consequentemente, mais segurança. O balanceamento geralmente vem acompanhado do alinhamento. E uma curiosidade, hein? Não se balanceia pneus, mas sim o conjunto pneu e roda. Veículo balanceado evita trepidações em velocidades acima de 60 km por hora, deterioração do pneu, distúrbios de direção e comprometimento da capacidade de frenagem. A recomendação é que o alinhamento e o balanceamento sejam feitos a cada 10 mil quilômetros, mesmo que você não sinta nenhum comportamento anormal do caminhão. Portanto, parceiro, fique atento!
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1: Hora de encostar, turma. Olha, muito obrigado, viu, por todos vocês que rodaram com a gente durante essa meia hora, viu? Mas amanhã tem mais. 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Fiquem todos com Deus e até lá.

fé valoriza as nossas ações. Tudo que é feito com fé tem um mérito grande na vida da gente. Deus não olha o que fazemos. Quantia para Deus não interessa, ele é infinito. O bastante para Deus não interessa, ele é infinito. Tudo que vem de fora não acrescenta e nem tira nada de Deus. Então, o que valoriza as nossas ações não são as grandes horas que fizemos, as grandes obras, mas como fizemos com fé.

em nome do Pai, do Filho e do Espírito Santo. Amém. Continue, Concentrão.

0: entra em campo neste sábado, 11 da manhã, para pegar o Caxias, jogo válido pela Série C do Campeonato Brasileiro. Para esta partida, o técnico Hélio Cizenando deverá manter a mesma equipe que goleou o Amazonas há 15 dias atrás. Guarani 5, Amazonas 0, jogo realizado no Brinco de Ouro. Provável time do Guarani, com Kaique França, Rian, Maurício Antônio, Jonathan Costa e Emerson. No meio-campo, William Farias, Carlos Eduardo, Isaac e João Paulo. E no ataque, Maranhão e Guilherme Cachoeira. E o garoto Carlos Eduardo, que veio do Capivariano por indicação do próprio técnico Hélio Cizenando, fala aqui na Rádio Central. Ele que está fazendo gols, dando assistências, cobrando escanteio, bola parada, vivendo o melhor momento da carreira aqui no Bugre. E ele fala a respeito desse grande momento da sua carreira.
1: Ah, para mim está sendo um momento incrível, né? Acho que o melhor da minha carreira. Então eu espero manter isso com os treinamentos, andando firme. Ajustando algumas coisas também que precisam ser ajustadas para estar melhorando cada vez mais. E espero que essa boa fase se mantenha por um longo período aqui e que venha sair mais gols e mais assistência em nome de Jesus.
0: Carlos Eduardo falando aqui na programação esportiva da Rádio Central. Guarani e Caxias terá a arbitragem de Márcio dos Santos Oliveira de Alagoas. Assistente 1, Pedro Jorge dos Santos. Assistente 2, Fernanda Félix da Silva, também de Alagoas. O quarto árbitro, Henrique Otto Cruz, de São Paulo. Portanto, 11 da manhã, com a presença de um grande público, torcedor bugrino comprando ingressos, R$40 a inteira, R$20 a meia entrada. Grande público está previsto para o próximo sábado, 11 da manhã, para Guarani Caxias, com cobertura da Rádio Central. Falei do Bugre aqui na Central, a rádio do futebol de Campinas. Ponte Preta contratou um novo treinador para a sequência do Campeonato Brasileiro da Série B. A Macaca, que vive um péssimo momento. Nas 6 últimas rodadas, 18 pontos disputados, a Macaca conquistou apenas 1 ponto, com 5 derrotas e 1 empate. E aí, fica na zona do rebaixamento com apenas 8 pontos na competição. Próximo jogo da Ponte é domingo, 11 da manhã, contra o Juventude. Estádio Alfredo Jaconi, em Caxias do Sul. Para esta partida, a expectativa é que o técnico Márcio Zanardi faça a sua estreia no banco de reservas dirigindo a Ponte Preta. O nome dele precisa ser publicado no BID para que ele tenha condições de atuar como treinador da Ponte Preta já no próximo domingo. E para esta partida, 4 jogadores são desfalques, suspensos. O jogador Daniel Baianinho foi expulso contra o Cuiabá e 3 jogadores que tomaram o terceiro cartão amarelo cumprem a suspensão automática. O lateral esquerdo Danilo Barcelos, o zagueiro Lucas Cunha e o atacante William Potker. Em compensação, 2 atacantes voltam a ficar à disposição: Diego Tavares e Luiz Felipe, que não atuaram contra o Cuiabá, cumprindo a automática pela expulsão no jogo contra o Botafogo. Dessa maneira, a Ponte Preta se prepara para tentar quebrar essa sequência sem vitórias na Série B do Campeonato Brasileiro, contra o Juventude em Caxias do Sul. Árbitro do Paraná vai apitar esse jogo lá no estádio Alfredo Jaconi. Kleber Ariel apita Juventude e Ponte Preta com total cobertura aqui com a seleção do rádio. Falei da Macaca na Central, a rádio do futebol de Campinas.
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1: Olá, gente boa, gente querida, bom dia! Bom dia, minha gente. Agora são 5 horas e 59 minutos. Está no ar o seu programa Amanhecer na Fazenda, comigo o padre Rodrigo Oliveira. Ô, gente boa! Sextou na Fazenda, meu povo!
2: Hoje é sexta-feira.
1: Hoje é sexta-feira, dia 12 de junho de 2026. Hoje é dia dos namorados, hein? Que beleza, meu povo! E nós vamos juntos, ó. Ó, o coração batendo aí, ó. Ó, ó, que beleza! Nós vamos juntos, minha gente, ao vivo e a cores aqui pela Central, até pertinho das 7 da manhã, recebendo, ó, aquela energia positiva, recebendo muitas bênçãos do bom Jesus. Olha a hora, são 6 horas em ponto, 6 em ponto. E aqui, ó, aqui não tem lugar pra tristeza. Aqui não tem lugar pra solidão. Aqui é só alegria, meu povo. Então, meu amigo, minha amiga, você que quer começar essa sexta-feira de bem com a vida, alto astral, alegre, então você tá no lugar certo, viu? Eu vou abrir a porteira da fazenda pra você entrar. Pode entrar, fica à vontade, sabe por quê? A fazenda é sua! Isso, vai entrando, são 6 e 2 agora, 6 e 2. E minha gente, no finalzinho do nosso programa, nós vamos formar a grande corrente de preces do rádio. Eu vou rezar por você, você vai rezar por mim e Jesus vai abençoar todo mundo. Então, ó, com toda a fé, prepara o copo com água aí pertinho do rádio, tá bom? E eu vou preparar meu copo com água aqui também, ó. O copo aí, ei, beleza, é água boa, é água abençoada.
3: Beleza.
1: Que beleza, então corre lá, prepara o seu copo com água aí também, tá bom? São 6 e 2, gente, 6 e 2. Aumenta o som do rádio e avisa todo mundo que o Amanhecer na Fazenda, aqui na Central, a mais querida do Brasil.
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0: beleza, gente? São 6:06, 6:06, e nós vamos dar bom dia pros animais da fazenda. Vamos acordar de charada, vamos lá. Ô, Chicão, bom dia, Chicão. Canta, galão. Vamos dar bom dia pra ele também, o Duque, o Duque. Bom dia, Duque. Ô, Duque, bom dia. Aí, ó. Eita, nós! 6:07, gente, 6:07. O Faísca, bom dia, Faísca. Olha ele passando aí, ó.
1: Beleza.
0: Leva a camisa da seleção pro Decimar. Vai lá, Faísca.
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0: O Tufão, bom dia, Tufão. Cumprimento o povo, Tufão. Ó, Tufão, são 6:07. Eu só quero falar aqui, ó. Chega pertinho aqui, Tufão. Ué, tá com essa cara de assustado? Por que você tá assustado assim? Ó, eu só vou falar assim, ó, pertinho pra você, ó. Ó, escuta, escuta. Churrasqueira. Sal grosso. Picanha. Aquela costelinha, sabe aquela costelinha? Ah, meu Deus do céu. Fraldinha, eu gosto de mal passado, viu? Oh, coisa boa. Fraldinha. Ó, oh, contrafilé, aquele que tem uma capinha de gordura em cima. Meu Deus do céu. É, Tufão, fica esperto, viu, Tufão? Não tá fácil não, viu, Tufão? 6:08, 6:08. E ó, tá na hora do leite, viu, Mimosinha? Bom dia! Ó, o bebezinho acordou, ó. Ei, bebezinho! Olha lá que gracinha, ó. Eita, nós! Ô, seu Juca, corre lá, vamos tirar leitinho da Mimosa, seu Juca, vamos lá! O bebezinho foi bem na prova ontem, que beleza! Ai, que maravilha! Eita, nós!
1: Beleza!
0: Só por causa disso a vó vai fazer a mamadeira com quick de morango. Eu também quero, viu, vó? Fui bem na prova também, viu, vó? Ajudei o bebê.
3: Que delícia!
0: 6:09. Ô, Totó, bom dia, Totó. Totó tá assustado porque amanhã vamos soltar rojão aí, vamos comemorar. Calma, Totó, calma. Não chora, Totó, calma, calma.
2: Brasil!
0: 6:09, calma, dá uma água com açúcar pro Totó, calma, calma, Totó, calma. Água com açúcar pra ele se acalmar aí. Pronto. Ô, Pipoquinha, bom dia, Pipoquinha.

0: 6:10, gente, 6:10. Vamos dar bom dia pra ele, o papagaio. Papagaio, bom dia.
1: Bom dia.
0: Bom dia.
1: Bom dia.
0: Vem cá, dá um pé, louro.
1: Bom dia.
0: Bom dia.
1: Bom dia.
0: Mas bom dia mesmo.
2: Bom dia, Rádio Central.
0: E começou o arrasta-pé aqui na fazenda. Olha que beleza.
3: Eita, trimbão.
0: Olha lá, ó, que beleza, gente.
4: Beleza.
0: Ó, a fazenda tá toda enfeitada, bandeirinha, barraca, tá tudo bem, ó, tem fogueira, tem tudo de bom aqui na fazenda, viu? 6:11, gente. E eu quero dar bom dia pra ele, o comandante aqui da Rádio Central, o meu amigão André Pereira. André Pereira, bom dia.
5: Bom dia.
0: Deus te abençoe, viu? Bom trabalho pra você.
6: Obrigado.
0: É isso aí, gente, ó, são 6:11, 6:11. Meus amigos, minhas amigas do rádio, ó, a partir de agora você pode participar do nosso programa Amanhecer na Fazenda, gente. O zap da Central tá liberado pra você participar, minha senhora, meu senhor, meu amigo, minha amiga, tô esperando o seu zap, viu? Ó, você deixa o seu nome pra oração, o nome da sua família na prece de hoje. E você sabe, né? O zap da Central é o zap mais legal e mais abençoado do Brasil.
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0: Anota aí o zap da Central.
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0: É isso aí, ó. Você manda sua mensagem pra cá, deixa o seu nome pra oração, nome da sua família na prece de hoje, viu? Você pode contar com a oração do padre. Aqui a gente começa o dia assim, ó, de bem com a vida, com alegria. Eu sei que tem muita gente passando por vários problemas, né? Todo mundo tem um motivo pra se preocupar com alguma coisa, mas olha, aqui a gente busca começar o dia de bem com a vida. Então deixa o seu nome, o nome da sua família na prece de hoje e no finalzinho do programa, gente, nós vamos formar a maior corrente de preces do rádio. Então você manda sua mensagem de áudio, de texto e pode contar com a oração do padre. E gente, ontem quinta-feira começou a Copa do Mundo, meu povo! E amanhã tem jogo da seleção, vai começar a trajetória da seleção na Copa

0: beleza? Amanhã começa, hein? O Brasil, a nossa seleção, vai jogar contra a seleção do Marrocos.
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0: O jogão vai ser às 7 da noite, hein? 7 da noite. E ó, eu quero saber o seu palpite pro jogo de amanhã. Eu já tenho meu palpite, hein? Você tem o seu palpite pra amanhã, André Pereira? Eu, ó, no finalzinho do programa, eu vou falar o meu palpite pra amanhã, hein? E eu tô achando que eu vou acertar, ó, é quase isso, eu tô achando que eu vou acertar, hein? Ó, você deixa o seu nome pra oração, o nome da sua família na prece de hoje, e eu quero saber o seu palpite pro jogo de amanhã. O Brasil vai ganhar? A seleção vai ganhar? A seleção vai empatar? Ou a seleção vai perder, hein? Manda sua mensagem pra cá, tá bom? O zap da central pra você participar, se divertir com a gente, é o 19 97148 3497. Anota aí, ó, 19 97148 3497. Esse é o zap da central. Vem se divertir com a gente aqui na central, a mais querida do Brasil.
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0: 6:15, vamos ouvir Rick Renner cantando pra gente. Preciso te encontrar. É música boa aqui na central. Vem comigo, gente.
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gente, são 6h19, 6h19, minha gente, ó. Tá na hora de acordar o soneca, hein? Tá na hora. Vamos entrar no quarto do soneca, vamos lá? O André, abre a porta do quarto do soneca, abre a porta. Aí, ó. Isso que é vida, gente. Tá vendo, ó? Hoje é dia dos namorados, nem namorada esse homem tem. Não precisa comprar presente. Não precisa levar pra almoçar ou pra jantar, pra passear. Não precisa de nada. É um sossego, é uma tranquilidade. Olha que tranquilidade. Então vamos fazer o seguinte, gente. Vamos fazer o seguinte. Vamos mandar embora essa preguiça, meu povo.

0: tiki, tiki, tiki, tiki, tiki, tiki, tá. Ai, preguiça, eu preciso trabalhar.
1: Brincadeira, meu.
0: Tiki, tiki, tá. Sai, preguiça, eu preciso trabalhar. Oh, preguiça. Oh, oh, Soneca, o relógio despertando aí, Soneca. Abre os olhos, homem, abre os olhos. Puxa o dedão dele aí, ó. Olha o trem passando, homem. Vamos lá, André, leva as brecas, né? Pega o balde aí, André. Joga água nele.

0: Sai, preguiça, vai embora.
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0: 6:21 e ó, gente, ó, em Campinas, os termômetros marcando 16 graus nesta manhã de sexta-feira. Vamos à previsão do tempo para hoje e também para esse final de semana, né? Ó, vamos lá. Ó, segundo o site Climatempo, nós já tivemos durante a madrugada a mínima de 14 e a máxima prevista para hoje de 21 graus. Será que vai ser só isso, hein? Mínima de 14, máxima de 21 graus. Sol com algumas nuvens e a possibilidade de chuva rápida durante o dia e também durante a noite. E nós estamos na fase da lua minguante. Vamos à previsão do tempo para amanhã, sábado, dia 13, dia de Santo Antônio, meu povo. E beleza!
2: Beleza!
0: Para amanhã, mínima de 16 e máxima de 24 graus. Mínima de 16, máxima de 24 graus. Sol com possibilidade de pancadas de chuva de manhã e muitas nuvens à tarde, e à noite o tempo fica firme. E vamos à previsão do tempo para domingo. Domingo, dia do Senhor, hein? Dia de estar na igreja, dia de estar na casa de Deus. Segundo o site Climatempo, a mínima para amanhã, aliás, para domingo, a mínima é de 17 e a máxima de 21 graus. Mínima de 17, máxima de 21 graus. Sol com muitas nuvens e possibilidade de pancadas de chuva à tarde, e também à noite teremos temporal. E ó, que você tenha uma sexta-feira abençoada, um dia dos namorados, né? Muito abençoado, um dia de Santo Antônio abençoado. Ó o coração batendo mais forte aí, ó que beleza!
2: Beleza!
0: Aí ó. Que beleza! Aí ó, ó, aí ó. Que beleza! Gente, ó, são 6:24 e você vai participando, viu? Deixa o seu nome pra oração, nome da sua família, do seu namorado, da sua namorada, do seu noivo, da sua noiva, do maridão, da esposa. Deixa na prece de hoje, tá bom? Manda um abraço carinhoso pra quem você ama. E ó, amanhã teremos o início da seleção, da trajetória da seleção na Copa do Mundo, hein? Começa amanhã, gente. E beleza! Justamente no dia de Santo Antônio, hein? Aí, ó, que beleza, gente! Começa amanhã, hein? Brasil e Marrocos!
3: 90 milhões em ação, na frente Brasil!
4: Que delícia!
0: Vai ser às 7 da noite, hein? Às 7 da noite. E eu quero saber o seu palpite pro jogo de amanhã, hein? Eu já tenho o meu, o André tem o dele, hein? Será que o Brasil vai ganhar? E vai ganhar de quanto? Será que ele vai empatar? Vai empatar de quanto?
5: Não.
0: Será que vai perder? E vai perder de quanto, hein? Meu Deus do céu. Ó, no grupo do Brasil tem o Brasil, Marrocos, o Haiti e também a Escócia. Eu acho que tá molezinha, hein, André? Tá molezinha!
6: Uhum.
0: Vamos saber, ó, você vai participando, tá bom? Ô padre, não entendo de nada. Eu também não entendo nada, não. Mas você vai mandando a sua mensagem, vai se divertindo aqui. 19 97148 3497 é o zap da central. 97148 3497 é o zap abençoado aqui da Rádio Central. Gente, 6:26. Alô, bom dia.
7: Bom dia, meu amigo padre Rodrigo, que é o Juarez do Parque das Camélias.
0: Bom dia.
7: Você está colocando oração hoje, minha família, minha esposa Aparecida, meus filhos Wesley e a Deise. O meu neto Davi, também rezar pela alma do meu genro Matheus, pela alma da minha sogra Rosinha, e para todos os nossos amigos que estão na oração no dia de hoje. Para a família do André, para a família do Adalesco, para a família do Creyson, para a família do Decimar, para toda a família, para a família do pessoal do esporte, para toda a família central.
0: Tá
7: um abraço, meu irmão. Fique com Deus, que Maria passe na nossa frente. e um bom final de semana para todos.
0: Maravilha, meu amigão, que Deus abençoe, viu? Deus abençoe toda a família. Gente, ó, eu quero colocar na oração de hoje o Maicon e toda a sua família lá da Vila Palmeiras, ouvindo o nosso programa nessa manhã. Que Deus abençoe. Alô, bom dia.
6: Bom dia, Padre Rodrigo Oliveira, que é o senhor do Parque Ozeu. Padre, hoje eu quero que você bote o meu nome na oração, Padre, de toda a minha família, Padre. E de todos os ouvintes que estão ouvindo a Rádio Central, viu, Padre? Opa. Que Deus nos abençoe nós todos com muita paz, saúde e felicidade. Esse final de semana, seu final de semana abençoado de muita paz, muita luz e saúde para todos nós.
0: Para todos nós.
6: Sua bênção, Padre. Meu Deus amigão. Quiser, o Brasil amanhã ganha, Padre.
0: É isso aí, amigão, que Deus abençoe, viu? Viu? Ó, 6:27, eu quero colocar na oração de hoje a Solange que esteve quarta-feira, né? Participando da missa, ela tá pedindo oração para Maria Clara, que também tava lá, e também o Igor José, que tava participando, né? E ela tá dizendo que eles vão ter competição nesse final de semana, competição de atletismo. Padre, coloca na oração de hoje e bom final de semana. Ô Solange, que Deus abençoe a Maria Clara, o Igor José, e traz essa medalha pra gente aí, viu?
1: Brasil!
0: Beleza! Alô, bom dia!
8: Bom dia, Padre, bom dia, André, bom dia, Família Central, Edinaldo Lula Silva, no Parque Piranga Sumaré. Coloca o nome da família Simão, família Alves, família Rodrigo, família Silva, família Santos e todos da família Central. Um beijo no coração a todos e boa semana a todos.
0: Eita.
8: Vai Brasil, vai Brasil!
0: Ei, beleza! 6:28, gente, ó, eu quero colocar na oração de hoje também o Kleber, ele tá pedindo oração para toda a família Juste, ele tá ouvindo a gente lá no Parque Tropical, e ele tá dizendo aqui, Padre, eu acho que a seleção amanhã vai empatar. Será que vai empatar? E vai empatar de quanto, hein, Kleber? Que Deus abençoe, amigão. Alô, bom dia.
9: Bom dia, Padre Rodrigo.
0: Bom dia.
9: Bom dia pro senhor.
0: Fala, meu amigão.
9: Bom dia pro Galinho Galizé aí também.
0: Ei, beleza.
9: Acorda o povo. Ô, Padre.
0: Oi.
9: Fala pro povo não gastar muito dinheiro com tinta, não. Que
0: por quê?
9: Essa turminha aí não... É só esses três jogos mesmo, viu?
0: Será?
9: A gente tem que ser realista, né, Padre?
0: Será?
9: Esse povo aí não tá preparado pra... Esse catado aí não tá... Não tá preparado pra ganhar uma Copa, não. Não ser pessimista não, né, Padre? A gente é ser verdadeiro, ser realista.
0: É.
9: Tem seleção aí que já tá preparada há tempos pra ganhar a Copa. Essa turminha aí é só os três joguinhos, né? Bom dia, Padre, pro senhor e pra todos.
0: Será, hein, Donizete? Não sei não, hein? Vamos saber, hein? São 6:29. Ó, no finalzinho do programa eu vou dar o meu palpite, hein? E eu tô achando que eu vou acertar. O André também tem um palpite bom, hein? 6:30. Alô, bom dia.
10: Fala, Donizete. Fala, Donizete. E um bom final de semana para todos nós. O Brasil vai ganhar de 2-1.
0: 2-1?
10: 2-1.
0: Eu marquei o meu aqui. Tá bom, que Deus abençoe, amigão. Toda a família, viu? São 6:30. Alô, bom dia.
11: Bom dia, Padre, sua bênção.
0: Deus abençoe.
11: Jardim Amanda 1. Padre, eu gostaria que você colocasse o nome de todos os meus familiares e orações, todos os ouvintes da Rádio Central, nosso amigo de som.
0: Uhum.
11: E o povo aqui de Hortolândia, Campinas e região, né?
0: Tá.
11: E meu palpite é 2-1 Brasil.
0: Também?
11: Um jogo bom, um jogo bem disputado, será? Não vai ser fácil, mas estamos aí, né? E dá-lhe ponte, né? E a ponte também vai ganhar de 2-1.
0: É isso aí! É lá isso aí, fora, amigão!
11: Se Deus quiser, fica com Deus, Padre, seu programa é um sucesso. Uma ótima sexta-feira e um bom final de semana.
0: Ô, amigão.
11: Vai, Brasil.
0: É isso aí.
11: Vamos buscar o Hexa.
0: Ô, macaquinha, dá bom dia pro seu amigão aí, macaquinha. Ó, a macaquinha vai ganhar o próximo jogo. Escreve que eu tô falando aí, viu? Gente, 6h31. Eu quero colocar na prece de hoje o meu amigão, o seu Carlos, e também a dona Gina, que estão ouvindo a gente lá no Jardim Roseira. Ele mandou uma mensagem assim, ó: bom dia, Padre Rodrigo. A paz de Cristo e a sua bênção para mim e para minha família. Que Deus abençoe. Hoje é dia dos namorados. E como diz o ditado, casados, eternos namorados. É isso aí. Mando flores e um abraço especial e agradecimento à minha esposa Gina, com quem estou casado há 12 anos. Não, 12 anos, não, tô brincando. Há 51 anos. Palmas para ele, palmas para ele. 51 anos. E ele ainda colocou assim: glória a Deus. Peço ao bom Jesus que continue a nos abençoar, dando força e saúde para seguirmos em frente com nossa missão. Aquele abraço, amigão, é o Carlos e a Gina do Jardim Roseira. E ele está pedindo uma música aqui para homenagear sua esposa, a namorada que sonhei. Ô, seu Carlos, ô, dona Gina, parabéns, hein? 51 anos de casado não é para qualquer um, viu? Que Deus abençoe. Abençoe. E ó, aquele abraço pra vocês. Gente, o tempo não para, já são 6h32, viu? Ó, eu quero colocar na oração de hoje a Rosângela Fâncio e toda a sua família que tá ouvindo a gente lá no Swift. E essa menina tá dizendo que pegou uma gripe forte. Menina, tem um montão de gente que pegou gripe, menina do céu. Ela está dizendo: padre, a gripe afetou o ouvido e está meio ruim aqui. Então prepara o copo com água aí pertinho do rádio. Tá, Rosângela? E ela está dizendo que o palpite para amanhã é 1-0 Brasil. Será?
1: Brasil!
0: 6h33, alô, bom dia!
12: Bom dia, padre Rodrigo,
0: bom
12: tudo
0: dia,
12: bem com o senhor,
0: bom?
12: Padre? A sua bênção.
0: Deus abençoe.
12: Padre, coloca aí o Aparecida, meus filhos Wellington e a Glenda, meu genro Ícaro, meu nora Adriele, meus netinhos Vinícius e a Izzy, e toda a família Toledo no momento da oração, e
0: opa,
12: todas as pessoas também,
0: claro,
12: padre.
0: Claro.
12: Quero desejar uma sexta-feira iluminada, abençoada.
0: Amém.
12: Cheia de muitas bênçãos para o senhor, para todos.
0: Amém.
12: Da Rádio Central, para você também, André. Tá? Um beijo no seu coração, padre. Fica com Deus. Deus abençoe a todos nós.
0: Amém.
12: E abençoe também o nosso final de semana, né, padre?
0: É isso aí, minha amiga. Que Deus abençoe toda a sua família também, viu? Gente, 6h34. Eu quero mandar um abraço muito especial para dona Nilza, que está ouvindo a gente lá na cidade de Hortolândia. Ô, dona Nilza, que Deus abençoe a senhora, viu? Também um abração muito especial para Alice da Cruz, lá do Jardim Mauro Marcondes, a irmã Alice, que é uma benção. Eu gosto muito da irmã Alice, ela ajuda o padre em toda a missa. Que Deus abençoe, viu? Também um abração para dona Natalina, que está ouvindo a gente no bairro, lá na Vila Industrial. E ela trouxe um delicioso bolo de fubá. Ô, oh, coisa boa! Dona Natalina, obrigado, obrigado!
13: Obrigado!
0: Também eu quero mandar um abração para dona Tereza Zola e para o esposo dela, o seu Canário, ouvindo a gente lá em Souzas. Que Deus abençoe. Também um abração muito especial para Fátima Alberguin, lá do bairro Maria Rosa. Que Deus abençoe. Que Deus abençoe toda a família. Gente, são 6h35 e nós vamos ouvir, ó, Gustavo Lima cantando pra gente agora com Jorge Mateus. Tá faltando eu. É música boa aqui na Central. E você vai participando. 97148-3497.

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1: Agora são 6:38, 6:38. Gente, olha, nesse domingo, domingo dia 14, nós estaremos na Paróquia Bom Jesus e nós vamos celebrar as missas com a novena de Nossa Senhora Desatadora dos Nós, e também nós vamos dedicar a missa a Santo Antônio, o santo querido do povo. O padre vai distribuir para todos os devotos gratuitamente o pão bento de Santo Antônio. Cada devoto, né, vai receber este pão abençoado, pão de Santo Antônio. E nós vamos rezar por todas as famílias, porque Santo Antônio é o santo de todas as famílias, né? E especialmente para os casais, os namorados, os noivos, os que são casados, para que os votos sejam renovados, as alianças sejam abençoadas, para que a bênção, a graça de Deus se faça presente. Você sabe que tem muita gente por aí, meu amigo, minha amiga, que trocaria tudo que tem para ser feliz, né? Quantas pessoas que estão por aí sofrendo, por mais que a pessoa faça, por mais que ela batalhe e faça o melhor que ela pode fazer, ela não é feliz. E eu quero dizer a você: você é feliz no seu relacionamento, no seu namoro, no seu noivado? Como anda o seu casamento? Quantas pessoas que dariam de tudo para ser feliz no relacionamento? E eu quero dizer para você, preste atenção: o que não pode faltar é a bênção de Deus. Gente, se faltar a bênção de Deus, falta tudo. Se faltar a bênção de Deus, falta tudo. Às vezes a pessoa ou a família tem de tudo que alguém pode ter, mas o que não tem é a bênção de Deus. Então não há paz, não há união, não há felicidade. Um não consegue respeitar o outro. Violência, discussão, traição, discórdia. Então eu quero convidar você a estar presente nas missas deste domingo. Venha, venha rezar na fé de Santo Antônio. Venha pedir a bênção de Deus para sua família e especialmente para o seu relacionamento. E o bom Jesus vai abençoar, como abençoou essa pessoa que vai contar o testemunho. Vamos ouvir.
2: Qual a graça que você recebeu?
3: Eu comecei com vício, eu tinha 16 anos. Eu bebia, brigava, envolvia em muitas coisas erradas. E vim muitos anos fazendo isso. Casei, tive família, adquiri terreno, chácara e fui perdendo tudo com o tempo. Perdi a casa, a família, vendi terreno, fui ficando sem nada. Tive vários acidentes. Aí eu cheguei um dia, pedi ajuda para o padre Rodrigo, falei: padre, eu não quero mais essa vida para mim. Aí o padre me deu a oportunidade, começou a me ensinar, aí a minha vida começou a se transformar. Eu comecei a sentir mudanças dentro de...
1: Dizer, você teve a sua vida transformada pelo bom Jesus. O que o inimigo tirou de você, Deus está te dando tudo de volta e melhor ainda. E você pediu a Deus e conseguiu resgatar. A esposa voltou para você, a filha voltou, a família agora na igreja. Deus abençoou. Qual o seu nome?
3: Jorge da Silva Pereira.
1: Amém. Vamos aplaudir bem forte o Senhor Jesus.
4: Graças a Deus, o Jorge, né, teve a sua vida, a sua família transformada. Isso é milagre de Deus, gente. Isso é milagre de Deus. É a pessoa que busca o bom Jesus, que busca a força, o poder do céu, e alcança a graça, né? A família foi transformada. Que maravilha, gente. São 6h43, vamos ouvir mais um testemunho.
2: Qual a graça que você recebeu?
5: Eu fiz a novena para que meu marido passasse a frequentar a igreja comigo, e hoje ele frequenta a igreja comigo toda quinta-feira. E uns dias atrás meu irmão ficou muito ruim, foi para o hospital, e numa quarta-feira ele foi para a UTI. Os médicos assim desenganaram. Eu fui para lá, levei o óleo bento, comecei a ungir ele com óleo bento na UTI e pedi para Deus, não aceito. E meu irmão já voltou a trabalhar.
4: Já voltou a trabalhar.
5: Ele teve no pâncreas, entupiu o canal do pâncreas. Então assim, foi desenganado.
4: E sim. O seu irmão foi curado, sim. Estava desenganado, sim. Mas o bom Jesus curou. Qual o seu nome?
5: Dirlene.
4: Amém. Vamos aplaudir mais uma vez o bom Jesus?
1: Graças a Deus, ela contando, né? Que o marido passou a vir na igreja com ela. Que coisa bonita, né? E o irmão foi curado pelo bom Jesus. Louvado seja Deus. Olha, Deus tem bênçãos. Então pare de sofrer, pare de sofrer. Talvez você está aí reclamando da vida, né? Passando por isso há tanto tempo, pensando em coisas ruins, até em bobagem. Então venha estar conosco, dê uma chance para Jesus. Leva o seu namorado, a namorada, o noivo, a noiva, leva a esposa, o marido na igreja, leva na igreja. E se esta pessoa não quiser vir, não puder vir, venha você e traga foto, traga aliança para ser abençoada, traga a chave da sua casa, faça alguma coisa e Deus vai abençoar e vai honrar a sua fé em nome de Jesus. É nesse domingo, gente, as missas com a bênção de Santo Antônio, e todos vão receber o pão bento de Santo Antônio, às 7 da manhã e também às 10 horas da manhã. 7 da manhã e 10 horas da manhã. A paróquia Bom Jesus fica ali na rua Francisco Teodoro, 278. Rua Francisco Teodoro, 278. A poucos metros do viaduto Cury e do terminal central, no centro de Campinas. Rua Francisco Teodoro, 278. Próximo ao viaduto Cury, ao terminal central, no centro de Campinas. E no Jardim Santa Lúcia, você pode participar também das missas com a bênção de Santo Antônio, pão bento de Santo Antônio, as missas com o diácono Mateus. Domingo às 7 da manhã, 10 da manhã, e lá tem uma missa a mais, né? A missa das 18 horas. A paróquia Bom Jesus no Jardim Santa Lúcia fica na rua, aliás, na Avenida Carlos Lacerda, 226. Avenida Carlos Lacerda, 226, no Jardim Santa Lúcia, em Campinas. Então, escolha uma das paróquias, um dos horários, esteja presente, e na fé de Santo Antônio, o Bom Jesus vai.

você ama na oração de hoje. Também eu quero saber o seu palpite para o jogo da seleção brasileira amanhã. O jogo vai ser às 7 da noite, hein? Brasil e Marrocos. Qual é o seu palpite para o jogo de amanhã? Você manda a sua mensagem para cá. 19 97148 3497 é o zap da central. Você vai participando, viu? E ó, nós vamos oferecer uma música agora, vamos tocar uma música, e eu quero oferecer para todos os casais, namorados, noivos, os casados. Nós vamos ouvir, esse é um hino, Zezé de Camargo e Luciano cantando É o Amor. E eu quero oferecer para todos os casais, para você que é solteiro, solteira, essa música é para você também. Que Deus te abençoe e te livre da curva de rio. Pelo amor de Deus, hein? Vamos lá, Zezé de Camargo e Luciano. É o amor. 6:47, meu povo.

0: 7 é o zap da central. Ó, eu tô colocando na oração de hoje o André Pereira e a esposa Mariane, que Deus abençoe a Mariana, que Deus abençoe esta união. Quantos anos de casado, André Pereira? 20 anos de casado, que beleza!
1: Obrigado.
0: Eu também quero colocar na oração de hoje a irmã Bruna. Ô, irmã Bruna, aquele abraço pra você, irmã Bruna! Também o meu amigão desse Marlete, a Ariane, também na prece de hoje. Todos os casais, que beleza, hein? Alô, bom dia!
2: Bom dia, padre, sua bênção.
0: Aqui é o
2: Benedito Adriano de Indaiatuba.
0: Oi, amigão!
2: Hoje queria pedir uma bênção pra minha família, Adriano.
0: Opa.
2: Especial hoje pra minha esposa, Doroteia. E a gente já faz 49 anos que estamos juntos.
0: Que beleza, hein?
2: Agora em agosto vai completar 50 anos, minha eterna namorada.
0: Ó, oh, que beleza.
2: Que Deus abençoasse ela, que a gente continuasse por muitos e muitos anos
0: e
2: ainda.
0: Vai continuar, sim.
2: Até o nosso fim da vida.
0: Isso aí.
2: Deus abençoasse sempre nós, eu e ela.
0: Isso.
2: E, padre, o Brasil acho que vai ganhar de 4-1.
0: 4-1?
2: Pensa, padre, o meu final de semana para mim, para o André, para toda a família central. Vai São Paulo, vai Brasil.
0: É isso aí, amigão.
2: Eu, padre, esqueci de falar, só tem um problema.
0: É.
2: Ela é palmeirense e eu sou São Paulino.
0: Ah, não, aí já é
2: demais. Mas o resto tá tudo certo.
0: Ah, tô falando, o São Paulino não tem um dia de paz. Nem tá jogando e não tem paz. Não é possível. Alô, bom dia.
3: Bom dia, Padre Rodrigo.
0: Coitado.
3: Uma ótima sexta-feira. Abençoada por Deus, nossa Aparecida. Que Deus abençoe o dia do Senhor de hoje, Padre Rodrigo, sua bênção.
0: Amém, amém, amém,
3: coloca
0: amém.
3: Minha família oração, tá? Coloca meus filhos aí trabalhando, meu marido tá aí trabalhando agora.
0: Tá.
3: Que Deus proteja o Senhor sempre.
0: Amém.
3: Maria de Vinha, tá?
0: Tá bom.
3: Coloca minha mãe também, assim, minha Garcia, tá?
0: Tá.
3: Um abração pro Senhor, que Deus abençoe o Senhor sempre.
0: Nós todos, é.
3: Muito querido.
0: Deus abençoe, minha amiga. Ó, 6:53, eu quero colocar na oração de hoje a Iraci Oliveira Silva e toda a sua família. O meu amigo Reginaldo, ele pede oração para toda a família, especialmente para a esposa Patrícia. E ele deu o palpite dele para amanhã, Brasil 3-0, hein? Será? Alô, bom dia.
4: Padre Rodrigo Oliveira, aqui é seu amigo Jardel Natal.
0: Oi, Jardel.
4: Padre Rodrigo Oliveira, que Deus abençoe a nossa sexta-feira, né? A sexta-feira dos namorados. Um beijo, um abraço pra minha esposa Gilmara, minha eterna namorada.
0: Isso aí, hein?
4: Né? Que merece tudo de bom, muito amor e carinho. E Padre Rodrigo Oliveira.
0: Oi, oi.
4: E o Brasil amanhã vai ganhar 3-1.
0: 3-1.
4: Vai ser uma vitória bem bonita.
0: Que beleza.
4: E vamos prosseguir em nome de Jesus. Bom final de semana pro senhor. E pro nosso amigo da Rádio Central. Grande abraço.
0: Deus abençoe, amigão. Alô, bom dia.
3: Bom dia, Padre Rodrigo.
0: Bom dia. Deus abençoe.
3: É, coloca a família Beltrão, família Silva em oração.
0: Opa.
3: E todos da Rádio Central.
0: Tá.
3: Amanhã o jogo vai ser 2-0.
0: 2-0? Será? Ó, oh, não sei, hein, irmão? É um bom palpite, hein? Eu quero colocar na oração de hoje a Rosângela, a irmã Rosângela e a Gabriele na prece de hoje, ouvindo a gente lá no Cosmos. Que Deus abençoe toda a família. Também a minha amiga Nacélia Matos e toda a sua família, ouvindo a gente lá em Feira de Santana, na Bahia. Também o Edson Aparecido da Silva e toda a sua família na prece de hoje. Alô, bom dia!
5: Padre, bom dia!
0: Bom dia!
5: Padre, queria pedir uma oração. Se eu pusesse meu nome na oração. Meu nome é Zélia, sou de Hortolândia.
0: Hortolândia.
5: Padre, peguei uma gripe muito forte.
0: Menina, você também?
5: Passou um pouco, mas já tô com dor no peito, padre.
0: Essa gripe tá pegando todo mundo.
5: Padre. Bom dia a todos aí da rádio.
0: Ô, menina, prepara o copo com água aí pertinho do rádio, tá? Daqui a pouquinho nós vamos rezar. E essa água vai ser uma bênção para a senhora, tá bom? Então vai se preparando aí para o momento da oração. Gente, já são 6:56. Eu quero colocar na oração de hoje a Neide, Ana Paula, Luiz Henrique, o Edson, toda a família lá do Jardim Aeroporto. E também a Cidinha, da cidade de Vinhedo, na oração de hoje. Também a Luzia e toda a sua família na prece dessa manhã. Alô, bom dia.
6: Padre, bom dia. A benção, padre.
0: Deus abençoe.
6: Que é o senhor que está falando. Tudo bom?
0: Tudo bom.
6: Padre, a respeito da seleção brasileira.
0: Vamos lá, seleção.
6: É que nem fala. Compra a toalha, compra as coisas, prepara o choro, porque Brasil, infelizmente.
0: Será?
6: Infelizmente, padre, olha.
0: Será?
6: Brasil é só frustração.
0: Olha.
6: Depender desses meninos, esses Paquitos aí na vida,
0: Paquito
6: tá difícil.
0: Paquito é boa.
6: Mas é que nem fala, né? Tem que ter a fé. Vamos ver se vai pra frente.
0: Vamos
6: pelo
0: lá.
6: Pelo menos desencalha essa, esse extra pra gente aí.
0: Vamos ver, né?
6: Padre, desejar a todos aí um ótimo final de semana, viu? Muito abençoado e paz aí na vida a todos, padre.
0: Tá bom,
6: muito
0: menino.
6: Prosperidade. Um bom dia e a bênção.
0: Deus abençoe, amigão. Ó, são 6h57, a Ana Célia lá de Feira de Santana tá dizendo aqui que o palpite dela é 2-1 pro jogo de amanhã. Vamos lá, ó, não dá mais tempo pra nada, tem um montão de gente mandando mensagem. Obrigado pelo carinho, gente. Obrigado. Que Deus abençoe todo mundo. O palpite do André Pereira pro jogo de amanhã é 2-0 Brasil.
1: Brasil!
0: E o meu palpite pra amanhã é o mesmo da Ana Célia. Vai ser 2-1 pro Brasil amanhã.
1: Brasil!
0: E nós vamos ganhar do Marrocos. Que beleza! 6h57, gente. 6h57. Não dá mais tempo pra nada. Nós vamos rezar. Nós vamos falar com Deus. E mais uma vez eu quero convidar você e a sua família para as missas com a bênção de Santo Antônio nesse domingo. Venha participar às 7 da manhã e às 10 horas da manhã na Paróquia Bom Jesus, no centro de Campinas, na Rua Francisco Teodoro, 278, pertinho do Viaduto Cury e do Terminal Central. Jesus espera por você. Vamos rezar, gente? Vamos falar com Deus.

6h51, gente. 6h51. Você já mandou o seu zap pra cá, hein? Ó, tá chegando o finalzinho do programa, hein? Quero saber o seu palpite pra amanhã. O jogo da seleção, a estreia da seleção brasileira na Copa do Mundo contra o Marrocos. O jogo amanhã às 7 da noite, viu? 7 da noite. Qual é o seu palpite pra amanhã, hein? E você deixa o seu nome, o nome da família, o nome da pessoa amada na oração de hoje. 97148-3497.

0: Jesus, filho da bendita Virgem Maria, nesta hora sagrada, na fé de Santo Antônio, eu peço que o Senhor abençoe todos os casais, os namorados, os noivos, os casados, que são eternos namorados, que todos recebam a graça divina. Abençoa também os solteiros, Senhor, preparando alguém especial para que haja felicidade e paz. Senhor Jesus, manda a tua graça. Abençoe aqueles que estão passando por lutas e tribulações na vida e conduz esta multidão de pessoas às santas missas deste domingo. Senhor, eu peço, santifica o copo com água que foi colocado pertinho do rádio e faça desta água o remédio para o corpo, para a alma e para o espírito. Em nome do Pai, do Filho e do Espírito Santo. Amém.
1: Obrigado, Senhor, por um novo dia.
0: Gente boa, gente querida, eu vou ficando por aqui, mas passou rápido demais, né? E ó, você continua ligado aqui na Central. Daqui a pouquinho você vai ouvir o programa de maior audiência do rádio. Decimar Leite, ó, Decimar, que Deus te abençoe, que Deus abençoe a sua família, que Deus abençoe a Ariane e toda a família, viu? Gente, fique ligado na Central, um ótimo final de semana, até domingo nas missas e segunda ao vivo e a cores aqui na Central. Até lá!
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0: manhã, mais 3 minutos. Muito, muito bom dia. Padre Rodrigo Oliveira apresentou o programa líder absoluto de audiência. 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Volta, se Deus quiser, na próxima segunda-feira, a partir das 6 horas da manhã, logo após mais uma edição do Brasil Caminhoneiro do Sérgio Reis, mais uma edição da bênção do Padre Magalhães. Padre Rodrigo, muito obrigado. Que Deus te abençoe, que Deus abençoe sua família linda, maravilhosa, que Deus abençoe a paróquia Bom Jesus. O Padre Rodrigo volta daqui a pouquinho, a partir das 10 horas da manhã, no momento da oração da Rádio Central e nas missas do domingo. 7474 na mesa de som dos melhores sonoplastas do Brasil, meu querido amigo André Pereira. Alô, alô, André. Muito bom dia, meu irmão. Vamos juntos, se Deus quiser, e ele há de querer, até às 11 horas da manhã, ao encontro de Soninha Amaro, em mais uma edição do A Hora é Agora. E você faz o programa junto comigo, junto com André Pereira, através do nosso WhatsApp, ó, 971-483-497. Você manda mensagem pra cá pra meter a boca no trombone. Se tiver um ônibus quebrado, onde, em que bairro, em que rua o ônibus está quebrado, o ônibus atrasou, onde o ônibus está atrasado, qual o problema aí que está enfrentando a população quanto a transporte público, conta pra mim, problema com motorista, com ônibus, enfim, ontem nós tivemos um ônibus que quebrou a roda, gente, que quebrou a roda, olha que perigo, né? Arrancou a roda do ônibus. Pensa que perigo, a quantidade de pessoas dentro do ônibus, né? Ônibus lotado, arrancou a roda, poderia ter morrido, gente, graças a Deus, nada de mais grave aconteceu, porque Deus ajuda, né? Se não fosse por Deus, olha, seria terrível, porque os ônibus em Campinas estão em petição de morte, um negócio absurdo, né? Então manda pra mim, eu quero saber como é que tá a sua linha, eu quero saber se teve ônibus quebrado ou não, se teve ônibus atrasado ou não. Meu número é 971-483-497. Eu quero cumprimentar o aniversariante do dia. Quem é que tá fazendo aniversário nessa data? Hoje é dia 12 de junho do ano da graça de 2026. Já se foram 163 dias. Restam 202 dias para o ano novo. Hoje eu quero saber, né? Quem é que está completando aniversário nessa data, no Dia dos Namorados? Bom, o Dia dos Namorados existe nessa data, né? Um antigo publicitário chamado João Dória, pai do ex-governador João Dória Júnior, né? Ele era publicitário. E aí, o comércio estava meio parado naquela época, né? Bem parado mesmo. E aí ele resolveu criar, né, essa data, o Dia dos Namorados, na véspera de Santo Antônio, na véspera do santo casamenteiro. E deu muito resultado, né? Então o Dia dos Namorados hoje é uma das datas que mais vendem no comércio. Dia dos Namorados. Hoje também é dia do Correio Aéreo Nacional. Hoje também é dia mundial de combate ao trabalho infantil. Dia mundial de combate ao trabalho infantil. A Igreja Católica comemora hoje os 108 mártires da Segunda Guerra Mundial, religiosos que foram mortos durante a Segunda Guerra Mundial. Então hoje é o dia desses santos, os 108 mártires que são religiosos, padres, freiras, que foram mortos na Segunda Guerra Mundial. Hoje é dia de São Esquilo, dia de São Gaspar, de Santa Hildegard. Hoje é dia de São João de Sahagún. Hoje é dia de São Mefildo. Hoje é dia também de Nossa Senhora de Aquitá. Hoje é dia de Santo Onofre. Viva Santo Onofre! E hoje é dia do Santo Papa Leão III. Que os santos do dia de hoje possam nos abençoar. Amém! 7 da manhã, mais 8 minutos, 7, 8. E hoje é dia do seu aniversário? De quem? Do seu neto, da sua neta, é? Do seu filho, da sua filha, marido, esposa? Vamos comemorar hoje o aniversariante do dia.
1: Parabéns!
0: Manda mensagem pra cá, manda.
1: Parabéns a você.
0: Já está liberado, 971-483-497, o aniversariante do dia. Então vamos lá, ó, 971-483-497. Manda mensagem para mim que eu vou colocar a sua mensagem no ar do aniversariante do dia. Hoje também eu quero colocar o seu nome no momento da oração. Daqui a pouquinho, às 10 horas da manhã, o maravilhoso momento da oração da Rádio Central. Teremos a oração do primeiro. primeiro santo brasileiro, São Frei Galvão. Viva São Frei Galvão, o primeiro santo brasileiro. Teremos também a oração maravilhosa da consagração à Nossa Senhora, na voz do padre Vitor Coelho de Almeida, o padre Vitor de Aparecida. A bênção da água com o padre Antônio Maria, a Ave Maria com o fundador da Rádio Central, padre Geraldo Azevedo, Monsenhor Geraldo. Teremos também, né, a maravilhosa oração com o padre mais milagroso do Brasil, o padre Donizete de Tambaú. Teremos direto de Curitiba o padre Reginaldo Manzotti. Teremos também a oração de São Francisco de Assis, na voz do saudoso locutor Cid Moreira, a oração linda, linda, linda de São Francisco de Assis. Teremos aqui na Rádio Central também, além da oração de São Francisco de Assis, né? A oração da desatadura dos nós, e direto da paróquia Bom Jesus, o padre Rodrigo Oliveira. É isso mesmo, o padre Rodrigo Oliveira, com a sua bênção maravilhosa, direto da paróquia Bom Jesus. E eu quero convidar você a ir às missas do padre Rodrigo Oliveira, tá? Nós teremos nesse domingo, para quem acorda cedinho, 7 horas da manhã, já tem a primeira missa nesse domingo, né? E para quem quer dormir até um pouco mais tarde, tem a missa das 7 horas da manhã, e você pode ir à missa das 10. Então tem a missa das 7 para quem acorda cedinho, para quem gosta de dormir até mais tarde, tem a missa das 10 da manhã na paróquia Bom Jesus. Leve sua família, leve seu marido, sua esposa, seus filhos, todo mundo vai gostar, porque é uma missa abençoada com o padre Rodrigo, uma missa maravilhosa, eu garanto, hein? Olha, quando eu vou às missas do padre Rodrigo, eu saio de lá emocionado e feliz. Então vá lá, leve sua família. Endereço, olha lá, ó, Rua Francisco Teodoro 278, entre o centro e a Avenida Industrial. Rua Francisco Teodoro 278. Fica bem entre ali a Avenida Industrial e o centro, pertinho, pertinho do viaduto Curi. Vá lá nas missas do padre Rodrigo, que estará no momento da oração daqui a pouquinho, às 10 horas da manhã, na Rádio Central. Participe do momento da oração e, claro, concorra ao maravilhoso Café Moraes, porque o Café Moraes é bom demais. 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Bom, hein? 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
2: Que delícia.
0: Gente, eu tô transmitindo o programa pelo rádio, Bom e Velho Rádio AM870, mas também no canal do YouTube, ó. Vai lá no YouTube, coloca meu nome, Decimar Leite. E é legal pelo canal do YouTube, porque você vai ver aqui os bastidores, né? Então, por exemplo, eu tô fazendo o programa aqui da minha casa, né? Então você vai poder ver eu fazer o programa aqui da minha casa. Então vai lá no canal do YouTube, Decimar Leite. Abre o canal do YouTube, não é? Decimar Leite. A partir de amanhã, a gente vai estar aí num período com programas especiais, tá bom? Então, a partir de amanhã, a gente vai dar um tempinho, né? Vai poder descansar um pouco. Então, vou dar um tempo, vou descansar alguns dias. E nesses dias eu preparei programas especiais. Gente, nós vamos contar, por exemplo, ó, amanhã, dia de estreia da Seleção Brasileira. Então, como é dia da estreia da Seleção Brasileira amanhã, nós vamos nós vamos contar a história do samba no Brasil. Porque no Brasil, samba e futebol são sinônimos, né? É tudo igual. Então, nós vamos contar a história de como veio o samba pro Brasil. O samba que veio primeiro não foi pro Rio de Janeiro, não. Foi pra Bahia. Pro Recôncavo Baiano. Nós vamos contar essa história amanhã, a história maravilhosa do samba. Amanhã, das 7 até as 10 da manhã. Amanhã o programa vai terminar mais cedo, porque às 10 horas da manhã vai ter o jogo do Guarani. Guarani contra a equipe do Caxias. Então o programa vai terminar mais cedo amanhã. E aí teremos, depois, vamos contar a história do Fábio Júnior, né? Onde o Fábio Júnior nasceu, as novelas que ele fez. Nós vamos contar a história das músicas, o sucesso do Fábio Júnior. Isso na semana que vem. Semana que vem também nós vamos contar a história do Durval e do José. Os meninos aqui de Campinas, né? Na verdade, nasceram em Astorga, lá no Paraná, vivem aqui. A história de Chitãozinho e Chororó, né? Do dia que eles nasceram até hoje, o sucesso da carreira. Vamos contar a história do rei Roberto Carlos. Tudo que você queira saber sobre o Roberto Carlos, você vai ficar sabendo aqui na Rádio Central, né? Nós vamos contar também a história emocionante, história linda do Leandro e do Leonardo, né? É onde nasceram, como viveram, né? Vamos falar, infelizmente, aí da morte do Leandro, da carreira do Leonardo. Vamos contar tudo isso aqui na Rádio Central. Vamos contar também tudo sobre a vida de Amado Batista, o mais amado do Brasil. O homem que mais vende boi hoje no Brasil, né? E não é só isso, não. A história mesmo de batalha, de sucesso, né? Ele que trabalhou na enxada, trabalhou na roça, trabalhou como lavrador e hoje é um dos homens mais ricos do Brasil. Sabia disso? É o Amado Batista, é hoje um dos homens mais ricos do Brasil. Nós vamos contar histórias assim, ó, inacreditáveis dos grandes artistas da música brasileira. Então, olha só, a partir de amanhã, essas histórias fantásticas, né? E nós vamos também trazer aqui, nós vamos contar aqui outras histórias. Então, acompanhe a programação da Rádio Central a partir de amanhã, das 7 até às 10, amanhã sábado, na segunda, das 7 até às 11, de segunda a sexta. Acompanhe, vai ser muito legal, vai ser muito bom. E depois você vai me contar se você gostou ou não gostou das histórias. Vamos contar as histórias dos grandes artistas do Brasil, tá certo? Então serão alguns dias aí, né? Que eu preciso parar um pouquinho, descansar e depois a gente volta. Então preparei programas, ó, lindos, maravilhosos pra você. Pra você tomar, pra você ouvir o programa aí na sua casa ou no seu local de trabalho tomando um cafezinho Moraes. Esse aqui é o meu, ó. Tô mostrando aqui no canal do YouTube, Decimar Leite. Vai lá no canal do YouTube, abre o canal do YouTube. Aí lá você coloca meu nome, Decimar Leite, ó. Ó, eu tô tomando esse café Moraes aqui, ó, aqui em casa, que tá bom demais. Que coisa boa, né? Então vai lá, canal do YouTube Decimar Leite. E tô esperando com muito amor, com muito carinho a sua mensagem, mas com muito amor mesmo. No WhatsApp 971-483-497. Começou o show da manhã da Rádio Central através do Bom e Velho Rádio, a M870 e no canal do YouTube Decimar Leite. E agora nós vamos à enquete do dia.
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0: Muito bem, muito bem. Eu, amanhã tem a estreia da seleção brasileira, né?
3: Brasil!
0: Eu tô perguntando hoje, o Brasil vai jogar contra Marrocos. Qual o placar do jogo, hein? Você tem um palpite? Qual o seu palpite pro jogo? O Brasil ganha? Tem empate? O Brasil perde? Qual o seu palpite para o jogo de amanhã da seleção brasileira, né? Essa é a nossa enquete do dia. E aproveitar o Dia dos Namorados, se você quiser mandar mensagem para sua namorada, se você quiser mandar mensagem para o seu namorado, é só gravar mensagem e mandar aqui. Então hoje tem a enquete do dia perguntando o palpite para o jogo do Brasil amanhã. Vai dar Brasil? Vai dar empate? Ou vai dar Marrocos, né? Qual o placar do jogo? Qual o seu palpite para o jogo de amanhã da seleção brasileira? Essa é a nossa pergunta, a nossa enquete do dia. E se você quiser mandar uma mensagem para sua namorada, para o seu namorado, né, para sua eterna namorada, para o seu eterno namorado, mande a mensagem para cá. O meu número está liberado: 971-483-497.
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0: Começa a partir de agora o maior giro de notícias e informações do Rádio do Brasil. Porque quem se liga na Central fica sabendo de tudo. 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E vamos começar com as reportagens, ruas, avenidas e estradas.
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0: A Central tomando conta da cidade. Atenção, um caminhão carregado de mangas acabou tombando no quilômetro 108 da rodovia Anhanguera, sentido Campinas, né? Entre Americana e Campinas. O motorista com ferimentos foi levado ao hospital da cidade de Americana. Acidente, portanto, rodovia Anhanguera, agora há pouco. Agora vamos à Luana, nossa repórter, vamos saber onde ela está. Bom dia, Luana. Primeiras informações.
4: 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Uma ótima manhã para você também, Decimar, para todos os nossos ouvintes. A gente começa com informações do trânsito, falando da rodovia dos Bandeirantes, porque na madrugada de hoje uma carreta pegou fogo no sentido de São Paulo, no 74, em Itupeva. Teve bloqueio total, mas agora com faixas liberadas, o trânsito já foi muito bem. O problema da Bandeirantes é na chegar a São Paulo a partir do quilômetro 18, que tem um trânsito ruim. 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
0: Obrigado, Luana. Vamos agora à previsão do tempo. 7:19.
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0: Direto da sede da Defesa Civil do Estado de São Paulo, os alertas para sexta-feira.
3: A Defesa Civil informa.
5: Nesta sexta-feira, dia 12, o dia começa com céu nublado na maior parte do estado de São Paulo. Ao longo do período, há previsão de pancadas isoladas de chuva, que podem vir acompanhadas de raios e rajadas de vento em todo o estado. Os maiores acumulados ocorrerão nas regionais que fazem divisa com o Paraná. O destaque vai para os ventos que podem registrar velocidade de 50 a 70 km por hora, principalmente nos períodos de maior instabilidade. Recomenda-se atenção em áreas mais vulneráveis, devido ao risco de transtornos pontuais associados a essas condições. Na capital paulista, as temperaturas variam entre 14 e 21 graus. Em Arandu, a mínima prevista é de 15 graus, enquanto a máxima pode alcançar os 19 graus. Em dias de chuva, consulte a previsão do tempo e fique atento aos alertas da Defesa Civil.
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0: Dono de loja é baleado em Campinas.
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0: Olha a hora, não perca a hora não, gente. 7 da manhã, mais 20 minutos, o dono de uma loja de carros no Jardim do Trevo foi baleado. A vítima, repito, é proprietária de uma loja de carros no Jardim do Trevo, em Campinas. De acordo com a Polícia Militar, dois homens em uma motocicleta entraram na loja e efetuaram os disparos, depois fugiram. Ainda segundo a Polícia Militar, o dono da loja foi atingido por vários disparos. Ele foi socorrido e encaminhado ao Hospital Mário Gatti. Gente, equipes da Polícia Militar realizavam diligências para identificar e localizar os autores dos disparos. Ninguém foi preso. Estamos aguardando, daqui a pouquinho vamos ter mais detalhes da nossa reportagem, o caso que está sendo investigado pelo 5º Distrito Policial de Campinas. Portanto, olha aí, ó, um empresário, tá, dono de uma loja de carros na região do Jardim do Trevo. Ele acabou levando, portanto, vários e vários tiros. Foi levado ao Hospital Mário Gatti, né? Chegaram de moto, desceram já atirando. E agora vamos aguardar, para as próximas horas aí, mais detalhes e mais informações por parte da polícia sobre essa tentativa de homicídio, essa tentativa de assassinato no Jardim do Trevo, aqui na cidade de Campinas. Olha a hora, 7:22, aqui você fica sabendo de tudo.
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0: Gente, vamos agora à prestação de serviços à Rádio Central, ajudando a população de Campinas.
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6: 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Olha a hora, gente, não perca a hora, não. 7:27, 7:27. E a participação dos nossos queridos ouvintes através do WhatsApp. Olha a hora aí, ó. 7:27. Nossos ouvintes falando aqui na Rádio Central, participando do programa comigo e com o André Pereira, né? Alô, alô! Bom dia.
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6: Hoje é dia dos namorados, tem alguma mensagem, tem? Para sua namorada, para sua eterna namorada, tem alguma mensagem para o seu namorado, para o seu eterno namorado, tem? E a enquete do dia pergunta, e aí, qual será o placar do jogo de amanhã do Brasil, a estreia do Brasil na Copa do Mundo, hein? Alô, bom dia.
8: Bom dia, Desmalete, aqui é o Barbosa da região de Campo Grande. Põe meu nome na desatadora do nó, no sorteio de café Moraes. E um bom dia. E jogo Guarani amanhã, 2-0 pro Guarani. Já tô com a camisa 10 de hoje. Ok.
6: Valeu, Barbosa.
8: Vamos arrumar A macaca tá muito fraquinha, né?
7: Precisamos arrumar.
8: Cuidar da macaca.
7: Vamos também.
8: Mas ela chega lá, porque ela é time grande.
7: Tá bom, meu irmão, time grande
8: bom
7: também.
8: Bom dia a todos.
7: Bom dia, meu irmão, obrigado, viu, Barbosa?
8: Conheci o nome completo, José Barbosa da Silva.
7: José Barbosa da Silva, o Barbosa eletricista. Valeu, meu irmão, um abraço pra você, viu? Bom dia.
9: Bom dia, senhor, que o cara no Paraná.
7: Ô, Carlão.
9: 1-0 pro Marrocos.
7: 1-0 Marrocos.
9: 44 segundo tempo.
7: Valeu, meu irmão. Tá aí, ó. O Carlão Paraná dizendo vai ser 1-0 Marrocos. Olha o que ele falou, hein? Ó, Decimar, vai ser 1-0 Marrocos, né? Aos 45 do segundo tempo, hein? Meu Deus do céu. Um abraço pra você, meu irmão. Obrigado pela audiência, viu? Tudo de bom pra você. Obrigado por ter mandado mensagem aqui pra gente. Alô, bom dia, bom dia.
10: Decimar, muito bom dia, Vanderlei. É o seguinte, eu gostaria que você, por gentileza, desse um alô para Alci, né? Hoje é dia dos namorados. E ela é, apesar de minha esposa, também minha namorada.
7: Claro.
10: Então, gostaria que você desse um alôzinho para ela. E também é estender toda essa alegria desse dia para todos os namorados, né? Porque é um dia muito legal mesmo. As pessoas fazem coisas que às vezes no dia a dia não dá para fazer, tanto como agradar de uma certa forma, enfim, né? Porque a namorada da gente é mais ou menos a metade daquilo que nós precisamos para viver. Porque a outra metade somos nós mesmos, né? Então, tá aí, por favor, te dá um alôzinho para ela, tá bom? Obrigado.
7: Tá bom.
10: Legal, um ótimo programa.
7: Para você também, meu irmão. Alô, Alci! Olha só, hein? A homenagem feita aí pelo nosso querido Vanderlei Pisserilo. Um abraço para você, Alci, né? E feliz dia dos namorados para vocês dois, né? Vanderlei e Alci. Manda mensagem para cá, ó. Manda mensagem para mim. Você tem um eterno namorado? Quem é? Hã? Tem uma mensagem para ele? Quer mandar uma mensagem para o seu eterno namorado? Quer mandar uma mensagem para sua eterna namorada? Quer? Manda mensagem aqui no programa da Rádio Central. Manda aqui pro Decimar. O WhatsApp, o meu WhatsApp é esse aqui, ó. 971-483-497. Esse aqui é o meu WhatsApp, ó. 971-483-497, tá? E o meu canal do YouTube. Você pode assistir ao programa no canal do YouTube. É só colocar Decimar Leite lá no YouTube. Abre o YouTube, coloca assim o meu nome, escreve meu nome, né? Decimar Leite no canal do YouTube e você vai poder também por lá mandar mensagem do Dia dos Namorados. E tem também, você pode passar por lá também, a enquete do dia que pergunta o seguinte.
11: Enquete do dia.
7: Amanhã tem estreia do Brasil. Brasil contra a seleção do Marrocos.
11: Brasil!
7: Seleção forte essa do Marrocos, viu? Não pode brincar, não. A pergunta é, a enquete é, qual o placar do jogo, hein? Hein? Palpite pro jogo. Vai dar Brasil? Vai dar empate? Vai dar Marrocos? Manda mensagem pra mim, viu? Número 9-714-83497. Vamos repetir devagar? 9-714-83497. 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Voltamos às ruas, avenidas e estradas. A Luana tá tomando conta da cidade, né? Vamos saber agora onde é que ela tá? 7h32.
12: 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Decimar, informações agora da rodovia Anhanguera, trânsito parado no sentido de São Paulo, do 111 até o 109, bem em Sumaré, onde teve um acidente com uma carreta, que perdeu o controle e acabou tombando ali pelo canteiro central. A carreta já foi retirada, o que ficou foi a carga de manga, que segue por ali, equipes trabalhando na limpeza da pista, mas ainda com interdição parcial, trânsito acaba fluindo mais intenso. No sentido oposto, boas condições. 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
7: Muito obrigado, Luana. Agora vamos ao esporte com a equipe comandada por Beto Quinari, a melhor equipe esportiva do Brasil.

0: Vamos à reportagem da Central falando dos nossos times, né? Tá na linha o repórter Fernando César. 7:34. Bom dia, Fernando, e o Guarani, hein?
1: Bom dia, Decimar. Informações do Guarani aqui no Show da Manhã da Rádio Central. O Guarani entra em campo neste sábado, 11:00 para pegar o Caxias, jogo válido pela Série C do Campeonato Brasileiro. Para esta partida, o técnico Hélio Cizenando deverá manter a mesma equipe que goleou o Amazonas há 15 dias atrás. Guarani 5, Amazonas 0, jogo realizado no Brinco de Ouro. Provável time do Guarani, com Kaique França, Rian, Maurício Antônio, Jonathan Costa e Emerson. No meio-campo, William Farias, Carlos Eduardo, Isaac e João Paulo. E no ataque, Maranhão e Guilherme Cachoeira. E o garoto Carlos Eduardo, que veio do Capivariano por indicação do próprio técnico Hélio Cizenando, fala aqui na Rádio Central. Ele que está fazendo gols, dando assistências, cobrando escanteio, bola parada, vivendo o melhor momento da carreira aqui no Bugre. E ele fala a respeito desse grande momento da sua carreira.
2: Ah, para mim está sendo um momento incrível, né? Acho que o melhor da minha carreira. Então eu espero manter isso com os treinamentos, treinando firme. Ajustando algumas coisas também que precisam ser ajustadas para estar melhorando cada vez mais. E espero que essa boa fase se mantenha por um longo período aqui e que venha sair mais gols e mais assistência em nome de Jesus.
1: Carlos Eduardo falando aqui na programação esportiva da Rádio Central. Guarani e Caxias terá a arbitragem de Márcio dos Santos Oliveira de Alagoas. Assistente 1, Pedro Jorge dos Santos. Assistente 2, Fernanda Félix da Silva, também de Alagoas. O quarto árbitro, Henrique Otto Cruz, de São Paulo. Portanto, 11:00, com a presença de um grande público, torcedor bugrino comprando ingressos, R$40 a inteira, R$20 a meia entrada. Grande público está previsto para o próximo sábado, 11:00, para Guarani Caxias, com cobertura da Rádio Central. 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
0: Valeu, Fernando César. Fernando, falamos desse jogo aí de amanhã, né? A Rádio Central transmitindo, tanto é, gente, que o programa amanhã vai terminar mais cedo, tá? O programa é das 7:00 até 10:00, porque às 10:00 já tem a transmissão na Rádio Central do jogo do Guarani. Marcos Luiz vai comandar o bate-bola, o intervalo dinâmico e o banho de bola, e Anderson Rodrigues, o maior gol do Brasil, vai narrar o jogo com o Beto Quinalha, com o Israel Moreira, com toda a nossa equipe na super, super, super transmissão, super cobertura do jogo da equipe do Guarani. E a Ponte Preta, hein? Notícias com o Fernando César da Ponte. Fernando.
1: A Ponte Preta contratou um novo treinador para a sequência do Campeonato Brasileiro da Série B. A Macaca, que vive um péssimo momento. Nas 6 últimas rodadas, 18 pontos disputados, a Macaca conquistou apenas 1 ponto, com 5 derrotas e 1 empate. E aí, fica na zona do rebaixamento com apenas 8 pontos na competição. Próximo jogo da Ponte é domingo, 11:00, contra o Juventude. Estádio Alfredo Jaconi, em Caxias do Sul. Para esta partida, a expectativa é que o técnico Márcio Zanardi faça a sua estreia no banco de reservas, dirigindo a Ponte Preta. O nome dele precisa ser publicado no BID para que ele tenha condições de atuar como treinador da Ponte Preta já no próximo domingo. E para esta partida, 4 jogadores são desfalques, suspensos. O jogador Daniel Baianinho foi expulso contra o Cuiabá, e 3 jogadores que tomaram o terceiro cartão amarelo cumprem a suspensão automática: o lateral esquerdo Danilo Barcelos, o zagueiro Lucas Cunha e o atacante William Potker. Em compensação, 2 atacantes voltam a ficar à disposição: Diego Tavares e Luiz Felipe, que não atuaram contra o Cuiabá, cumprindo a automática pela expulsão no jogo contra o Botafogo. Dessa maneira, a Ponte Preta se prepara para tentar quebrar essa sequência sem vitórias na Série B do Campeonato Brasileiro, contra o Juventude em Caxias do Sul. Árbitro do Paraná vai apitar esse jogo lá no estádio Alfredo Jaconi. Kleber Ariel apita Juventude e Ponte Preta, com total cobertura aqui com a seleção do rádio. 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
0: Olha a hora aí, gente, 7:39, não perca a hora não, são 7 da manhã, mais 39 minutos. Bom dia para quem tá em casa, bom dia para quem tá no trabalho, onde quer que você esteja, eu desejo um dia lindo, perfeito, maravilhoso, eu tenho certeza que vai ser, né? Ainda mais ouvindo aqui a Rádio Central, ouvindo o Show da Manhã e ouvindo a notícia, a informação, prestação de serviços, a Rádio Central ajuda a população de Campinas.
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0: 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Olha a hora, gente. Olha a hora, ó. Não perca a hora não, gente, 7h45, faltando 15 minutos para as 8 horas da manhã. 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
0: A Central tomando conta da cidade. Vamos saber onde é que está a Luana agora, 7h45, olha a hora, 7h45 na Central. E o trânsito, hein?
6: 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Informações agora da Campinas Montemor. Você que vem aqui para Campinas, já pisa no freio do quilômetro 13 até a passagem pelo 11 no trecho de Hortolândia. Depois volta a ficar complicado a partir do quilômetro 4 até o acesso à rodovia Anhanguera. Já o nosso ouvinte que segue no sentido Montemor, sem dificuldades, trânsito fluindo muito bem. 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
0: Muito obrigado, a Luana volta daqui a pouquinho com mais informações e atenção, hein? Nova lei combate o trabalho escravo doméstico. Repito, nova lei combate o trabalho escravo doméstico. Atenção você que trabalha como diarista, atenção você que trabalha como empregada doméstica, atenção você que trabalha como caseiro, como caseira, você que trabalha em sítio, você que trabalha em chácara, você que trabalha em fazenda, uma nova lei, hein? Repórter Pedro Lacerda.
7: Trabalhadores domésticos resgatados de condições análogas à escravidão terão direito a seguro-desemprego, prioridade no bolso família e medidas de proteção semelhantes às da Lei Maria da Penha. O Senado aprovou o projeto de lei nesta semana e o texto segue agora para a sanção presidencial. Entre os benefícios garantidos estão 6 parcelas de seguro-desemprego no valor de 1 salário mínimo cada e prioridade de atendimento no Bolsa Família e nos serviços públicos. Os resgatados também passam a ter acesso a programas de apoio psicossocial e de reinserção no mercado de trabalho. A proposta estende às vítimas medidas protetivas semelhantes às previstas na Lei Maria da Penha. Um juiz poderá determinar o afastamento do agressor do domicílio ou local de trabalho, proibir o contato com a vítima e seus familiares e encaminhar os resgatados à rede de assistência social. O projeto também muda as regras de fiscalização. Hoje, auditores fiscais precisam de agendamento prévio.

0: resida no local. O relator, senador Paulo Paim, do PT gaúcho, lembrou que mais de 2.000 pessoas foram resgatadas em 2025, alta de quase 27% em relação ao ano anterior. A maioria das vítimas é de mulheres negras com baixa ou nenhuma escolaridade. Denúncias podem ser feitas sem necessidade de identificação pelo canal oficial do governo federal, o sistema IP, no endereço ipe.sit.trabalho.gov.br. Da Rádio Nacional em Brasília, Pedro Lacerda.
1: Obrigado ao Pedro Lacerda, portanto, faça denúncias, é muito importante, hein? A nova lei aí protegendo o trabalhador doméstico, hein? A nova lei protegendo o trabalhador doméstico contra o trabalho escravo. Olha a hora, 7h48, gente, não perca a hora não, não perca o compromisso não. 7 da manhã, mais 48 minutos. Operação numa academia. Anabolizantes, remédios proibidos que podem matar.
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1: Olha aí, uma operação foi em uma academia onde diversos anabolizantes foram encontrados. A DIG de Americana realizou uma operação contra a falsificação de remédios, de produtos, apreendeu anabolizantes nessa academia, seringas, agulhas, remédios controlados, máquinas de cartão, caderno de anotações, tudo isso foi apreendido pela polícia. A investigação apura o crime de falsificação, de adulteração, de comercialização irregular de produtos destinados a fins terapêuticos e também medicinais. Durante a ação, os agentes identificaram indícios de aplicação de substâncias em usuários e também constataram o descarte regular de materiais perfurocortantes, né? São agulhas, né? Perfurocortantes são aquelas agulhas, né? Seringas e outros meios, de acordo com as normas sanitárias, isso é proibido. A vigilância sanitária verificou irregularidades no funcionamento do estabelecimento e elaborou um relatório sobre as condições encontradas no local. Todo o material foi apreendido e vai ser periciado, hein? O responsável pela academia, ele vai ser ouvido nos próximos dias. Então vejam só, uma academia de Americana tinha medicamentos irregulares anabolizantes. Vocês estão lembrados que agora, recentemente, um campeão mundial aí de né? Esse negócio de academia, né? Eu não sei o nome disso, não sei o nome. Só que esses caras grandões aí, tudo bombado, né? Ele morreu. Né? Tem muita gente que vai para a academia, presta atenção, e começa a tomar esses remédios aí. Sabe o que acontece? Bom, a primeira coisa é que fica broxa, né? Que é isso que fala, né? Que a pessoa fica... Não, verdade. Anabolizante, a primeira coisa que o anabolizante faz é o seguinte. Ele deixa a pessoa, né? Impotente, broxa, né? Fica broxa. E esses anabolizantes fazem o corpo assim, o corpo crescer, os músculos crescerem, né? E infelizmente tem gente que toma esses anabolizantes. E o anabolizante, gente, é proibido. Tanto é que teve esse menino aí, esse halterofilista, lembrei, ele era halterofilista. É o cara que pratica esse esporte para ficar todo bombadão, todo forte, né? Você pode ver, essa pessoa que é muito bombada, muito forte, o nome já diz, bombado, né? Pode ter certeza que alguns ali estão tomando remédio. Estão tomando esse remédio. E esse remédio, ele é perigoso. Ele causa infarto, causa derrame, causa AVC. E deixa a pessoa broxa. A pessoa fica impotente, fica broxa. E aí, agora a polícia foi atrás e fechou essa academia aí. E pegou o cara lá, o dono da academia, levou lá. Ele foi solto, né? Ele foi até a delegacia, falou lá com o delegado. Mas vai ser ouvido nos próximos dias. Não vai poder deixar a cidade americana, não vai poder viajar sem autorização. Então vamos aguardar aí, né? Esse homem, portanto, vai ter que explicar que focinho de porco não é tomada, não. Que situação, hein, gente? Pelo amor de Deus. Remédio que deixa a pessoa forte. Deixa a pessoa toda bombadona, toda bonita. Mas esse remédio é perigoso porque ele causa infarto, derrame, né? Causa AVC.

0: e deixa o homem broxa. Na central, a notícia em Americana, essa academia que vendia remédio falsificado. 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
0: Olha a hora, não perca a hora não. Não pode perder a hora não, né, gente? Olha, 7h53. Ô, André, deixa eu te perguntar uma coisa, André. Você toma anabolizante, André? Você toma esses remédios, esses... Eu sei que de vez em quando você vai na academia...
2: Não.
0: Isso é perigoso, rapaz, isso aí, esse negócio aí, ele... É broxa, viu? Isso aí é perigosíssimo, tá? Tô falando sério, não tô brincando não, não é brincadeira não, viu? Remédio é uma coisa muito séria. Ó, o dono da academia lá de Americana, foi preso aí, ó, né? Vai responder agora em liberdade, mas tinha anabolizante, tinha uns negócios lá que não podia ter não. 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
3: Não tomo não.
0: Você não toma não. 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Meu querido amigo Marcos Grossi. Bom dia, Marcão.
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4: Abraço, bom dia a todos.
0: Bom dia, muito obrigado. 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Olha a hora, 8:01. Hoje, dia dos namorados. Que mensagem você deixa para a sua eterna namorada? Que mensagem você deixa para o seu eterno namorado? Ah, hoje também, né, véspera do Jogo do Brasil, enquete do dia pergunta, qual vai ser o placar do jogo de amanhã, hein?
2: Brasil!
0: Vai dar Brasil? Vai dar empate? Vai dar seleção, né, do Marrocos? Manda mensagem 971-483-4.

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0: aí, ó, 8 da manhã, mais 3 minutos, 8:03. Bom dia pra quem tá em casa, bom dia pra quem tá no trabalho. Onde quer que você esteja, eu desejo um dia lindo, perfeito, maravilhoso. E a participação dos nossos ouvintes, não é? Através do WhatsApp aqui, ó, 971483497. Que honra, que alegria, que prazer poder receber tantas e tantas mensagens todos os dias aqui na Rádio Central, né? Alô, alô, bom dia, bom dia, bom dia.
1: Bom dia, Padre Rodrigo.
0: Aquela... Opa, deixa eu mandar essa mensagem aqui pro Padre Rodrigo. Essa mensagem veio pro nosso querido amigo e irmão, Padre Rodrigo Oliveira. Vou mandar para ele, viu? Tô mandando aqui, deixa eu pegar aqui, mandar pro Padre Rodrigo. Bom dia.
2: Eu quero ganhar o Café Moraes, que esse café é bom demais.
0: Bom demais, né?
2: Eu sou José Donizete Moreira, do Jardim Nova Mercedes.
0: Grande Zé Donizete.
2: Bom dia, Lissmar. Eu quero ganhar a imagem da desatadora dos nossos.
0: Tá bom.
2: Tá? Sou José Donizete Moreira, do Jardim Nova Mercedes. E por gentileza, coloca meu nome na oração, toda a minha família.
0: Sim.
2: E todo você de Central. Um bom final de semana pra todos. Fico
0: pra você
2: Deus.
0: Também, meu irmão. Gente boa, né?
2: Enquete aí no Brasil aí vai ser de 3-1. Brasil.
0: Brasil ganha.
2: Nosso Brasil.
0: Tá bom, Brasil vai ganhar 3-1. Zé Donizete tá dando aí, né? O seu palpite. Brasil ganhando pelo placar de 3-1. Muito obrigado pela participação, viu? Bom dia, meu amigo Decimar. Tudo bem? Ao placar do Brasil, quanto ao placar do Brasil, ó, 1-0 o Brasil vai ganhar, viu? Hoje, Decimar, eu tô indo ao dentista que você me fez a indicação, viu? Muito obrigado, Cláudia Cremasco. Ô, Cláudia, boa sorte lá pra você, viu? Que bom, que bom. Que Deus possa abençoar você, né? Que dê tudo certo, viu? Um abraço. Fica com Deus, querida Cláudia. Boa consulta hoje lá na Associação dos Dentistas, tá bom? Boa sorte pra você. Querida Maria Lorente Prata. Oi, Maria. Querida Maria Lorente. Bom dia, Decimar. Uma ótima sexta-feira, viu? Vamos acreditar, Decimar. Brasil 2-1 é meu palpite, viu? Sua amiga de Vinhedo. Alô, alô, querida Maria Lorente Prata, lá de Vinhedo. Um abraço pra você. Obrigado pela audiência, viu? Gente boa, né? Você já notou? Você que ouve a Rádio Central, você já notou que nós só temos ouvinte gente boa? Você já notou isso? Nós só temos ouvinte gente boa? Bom demais, né? Bom demais. Obrigado, meu amor. Feliz dia dos namorados, viu? Ó. 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Ó, no dia dos namorados, né? Quem mais mandou mensagem aqui? A Cida, ela mandou mensagem aqui, ó. Bom dia, Decimar. Que a paz de Jesus esteja todos os dias aí com você. Maria Aparecida, sou de Capivari. Decimar, diga pra mim, por que você não fala mais a história de bom dia? Hã? E fique com Deus, você e o André, viu, meu amigo? Ô, querida Cida, é porque é o seguinte, nós lemos aproximadamente umas 400, 500 mensagens, né? E aí a gente tava começando a repetir e tal, então eu vou dar um tempinho e em breve eu volto a contar as histórias, tá bom, querido? Um beijo pra você, tudo de bom, viu? História de bom dia. Alô, bom dia!
3: Bom dia, Titi, vai. Hoje é aniversário da minha esposa, Doralice Silva de Oliveira. Felicidade. Abraço, meu, a todas as famílias. Felicidade.
0: Você também, meu irmão.
3: Bom dia, Decimar. Hoje é aniversário da minha esposa. Vou dar os parabéns para ela. Felicidade da família, toda a família.
0: Isso.
3: O nome dela é Doralice Silva de Oliveira.
0: Ô, Doralice, o Zé tá mandando parabéns pra você, Doralice. Parabéns. Saúde e felicidade, Doralice. Que Deus te abençoe ricamente, viu, Doralice? É o que nós estamos desejando aqui, ó, do fundo do coração, tá bom?
3: Bom dia, Decimar. A nossa aniversário da minha esposa.
0: Isso, a Doralice. Toda a felicidade do mundo para Doralice. Que Deus a abençoe hoje de forma rica, de forma maravilhosa, viu? Parabéns pelo aniversário da Doralice. E você também pode participar aqui, viu? Manda mensagem para mim, tô aguardando aqui. Meu número 971483497. Vamos repetir? Meu número aqui, 971483497. 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Voltamos às ruas, avenidas e estradas. Deixa eu servir um delicioso café Moraes pro repórter da Rádio Central, Mário Quintino. Mário, bom dia. Quais são suas primeiras informações hoje, Mário?
4: 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Bom dia, Decimar, para você, para todo mundo que nos acompanha pela Campinas Montemor. Tem dois pontos de lentidão para quem vem em direção da Lix da Cunha em Campinas. O primeiro deles na altura de Hortolândia, no Jardim São Bento, a altura do quilômetro 11, e mais à frente do Parque Santa Bárbara até a chegada para a Lix da Cunha em direção de Hortolândia e Montemor. Por enquanto, boas condições. 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
0: Olha a hora.
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0: 8:09. Olha a hora, 8:09. Aumentam as internações por gripe em crianças.
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0: E em adultos também. Aumentam as internações por vírus da gripe. A repórter Bianca Paiva vai explicar para a gente melhor as causas, o que está acontecendo para o aumento do número de internações por gripe.
6: O número de hospitalizações por vírus sincicial respiratório aumentou no Brasil. E em algumas regiões do país também houve mais internações por gripe causada pelo vírus influenza A e B. Os dados são do boletim Infogripe da Fiocruz, Fundação Oswaldo Cruz, divulgado nesta quinta-feira. O período analisado, de 31 de maio a 6 de junho, é caracterizado pela queda das temperaturas, situação que pode impulsionar a disseminação dos vírus respiratórios em locais fechados e aglomerados. Conforme o boletim, 11 das 27 unidades federativas apresentam incidência de síndrome respiratória aguda grave em nível de alerta, risco ou alto risco e com indícios de crescimento também na tendência de longo prazo. Na análise por faixa etária, os dados mostram que a alta de casos em crianças de até 4 anos de idade tem sido impulsionada principalmente pelo vírus sincicial respiratório, enquanto o rinovírus tem predominado entre crianças e adolescentes de 5 a 14 anos. Entre jovens, adultos e idosos, predominam casos de influenza A. O Infogripe destaca que já foram registradas, só neste ano, 3.591 mortes por síndrome respiratória aguda grave. A maioria dos óbitos, 41,9%, foi por influenza A. Entre as recomendações da Fiocruz para a prevenção dos vírus respiratórios estão: lavar sempre as mãos e usar máscaras dentro de unidades de saúde e em ambientes aglomerados com pouca circulação de ar. Com informações da Agência Brasil, da Rádio Nacional em Brasília, Bianca Paiva.
0: Muito obrigado, a repórter Bianca Paiva, pela informação do aumento do número de casos de internações por gripe, viu? Orientações, né? Lavar as mãos sempre, né? Tomar a vacina, isso é fundamental, fundamental, fundamental. Olha a hora, 8:12, 8:12. Mais um motociclista morre na Anhanguera.
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0: O motociclista morreu após um acidente registrado nessa noite na rodovia Anhanguera. Segundo informações da concessionária Autoban, a ocorrência foi registrada às 9:10 da noite, no quilômetro 128 no sentido Campinas da rodovia Anhanguera em Americana. De acordo com os dados apurados no local, a moto trafegava pela faixa 2 de rolamento quando bateu na traseira de um veículo ainda não identificado. Após a batida, o motociclista perdeu o controle e sofreu a queda na pista. O motociclista foi socorrido em estado grave e encaminhado para atendimento médico, mas não resistiu. Não resistiu e acabou falecendo. O carro atingido pela moto não foi identificado. As circunstâncias da batida serão investigadas pelas autoridades. Durante o atendimento da ocorrência, o acostamento permaneceu interditado para remoção da moto, que foi levada para a base da Polícia Militar Rodoviária. Mais uma morte de motociclista registrada aqui na região, dessa vez na rodovia Anhanguera, ontem à noite, Americana sentido Campinas. Americana sentido Campinas. Infelizmente, ele não resistiu aos ferimentos e morreu. A família, né, o nosso abraço, a família lutada, o nosso abraço mesmo. Mas não é fácil, né, gente? Olha, todos os dias a gente tem trazido aqui notícias sobre motociclistas que morrem na região metropolitana de Campinas. Olha a hora, 8h14. Campinas registra quase 6 mil multas por uso de celular ao volante.
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0: Olha, o uso de celular ao volante continua entre as infrações mais registradas no trânsito. Só nos 5 primeiros meses de 2026, a Indec já aplicou 5.600 multas. Quase 6 mil multas a motoristas flagrados usando o celular. Segundo a Indec, eles estavam lá com o aparelho celular na mão e dirigindo. A maior parte das atuações, essas autuações, foram feitas porque os condutores seguravam o celular numa mão e dirigiam com a outra mão. 4 mil registros. Outros 1.200 motoristas foram multados por manusear o aparelho enquanto dirigiam. Estavam falando. Porque mesmo parado, viu, gente? Ah, mas eu olhei o celular no semáforo. Não importa. É multa. Entendeu? Mas eu estava parado no semáforo. Não importa. Ah, mas o trânsito estava parado. Estava congestionado e eu estava olhando o celular. Não importa. Parou? Ou no semáforo, o trânsito parou, você olhou o celular, se o amarelinho viu, multa. Se as câmeras inteligentes viram, multa. Não tem jeito, viu, gente? É isso. Então, quase 6 mil multas aplicadas em Campinas por uso de celular enquanto dirige. Então preste atenção, porque os amarelinhos estão multando e vão continuar multando quem estiver com o celular na mão dentro do carro. Ah, mas eu fui no semáforo, estava o sinal vermelho. Multa. Ah, mas o trânsito estava parado. Multa. Entendeu? Não pode colocar o celular na mão. Não pode. Simplesmente não pode. Tá? Só pode de uma maneira, se você estiver estacionado. Ok, se você estiver estacionado. Caso contrário, não pode usar aparelho celular no carro. Na rádio, eu vejo até gente, aqui na minha rua eu vejo motociclista no celular, andando de moto e aqui no celular procurando endereço ou conversei lá. Eu vejo muito motociclista usando o celular. Eu não sei como é que faz, né? Porque eu não sei andar de moto, então eu fico pensando, pô, como é que o cara consegue andar de moto e ao mesmo tempo ficar aqui no celular? Como é que pode, né? Os caras passam aqui na porta de casa assim, às vezes digitando. É isso, olhando o celular, vendo o endereço, sei lá, vendo o mapa, não sei como é que faz, mas com o celular na mão. Estranho, né? Mas os caras conseguem. Então foram quase 6 mil multas. Aqui em Campinas, só na cidade de Campinas, cerca de 6 mil multas de gente com o celular na mão e dirigindo. Deus do céu, né? 8:17 na Central. Olha a hora, 8:17.
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0: E você? Hein? Qual é o seu palpite para a estreia do Brasil amanhã?
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0: Qual o seu palpite para a estreia do Brasil amanhã? Qual o seu palpite, hein? Amanhã, Brasil, empate ou Estados Unidos, hein? Qual o seu palpite para o jogo de amanhã? Brasil, empate vai dar o quê? Não, é Brasil, empate ou Marrocos? Brasil, empate ou Marrocos? O que vai dar amanhã? Qual o seu palpite para o jogo? Qual é o placar? Qual o seu palpite para o jogo? Nossa enquete do dia. E quem é a sua eterna namorada? Hein? Quem é o seu eterno namorado? Hein? Manda mensagem para mim. 971-483-4.

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0: Gente, olha a hora aí, não perca a hora não, não perca o compromisso. 8 da manhã mais 20 minutos, olha a hora aí, gente, 8 da manhã mais 20 minutos. Voltamos às ruas, avenidas e estradas, a Rádio Central tomando conta da cidade.
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0: Vamos chamar o Mário Gregório, ele tá tomando conta ali das ruas, das avenidas, das estradas, né? Vamos saber o que tá acontecendo agora. Se você viu um ônibus quebrado, me avisa, tá, gente? Se você viu qualquer problema aí nas ruas da cidade, me avisa. Manda mensagem pra mim que eu quero saber, tá? Oi, Mário. Informação de momento.
3: 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Anel Viário Magalhães Teixeira com lentidão para acessar Dom Pedro, atenção, na região do quilômetro 1, pouco antes na altura do quilômetro 6, mais cedo aconteceu um acidente, mas a pista já foi liberada no sentido do Trevo de Valinhos, caminho também em direção do sistema Anhanguera Bandeirantes, por enquanto boas condições, e na Francisco Von Zuben, ligação entre Valinhos e Campinas, a movimentação é maior, chegada para o Jardim São Gabriel, já no trecho de Campinas. 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
0: Muito obrigado aqui na Rádio Central a informação do nosso querido amigo irmão, o Mário Gregório. Gente, vamos atualizar o caso do dono da loja de carros do Jardim do Trevo que foi baleado. Vamos atualizar a informação.
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0: Gente, ontem nós tivemos na TV Record Campinas a notícia em primeira mão de que o dono de uma loja de carros foi baleado dentro da própria loja, ali na região do Jardim do Trevo, entre o Jardim do Trevo e o Nova Europa. O crime está sendo investigado pelo 5º Distrito Policial. Segundo informações obtidas pela redação da TV Record Campinas, testemunhas, a Polícia Militar, segundo essas informações, dois criminosos chegaram de moto, entraram na loja de carros, foram diretamente até o dono da loja e atiraram. Ele foi atingido por vários disparos. Ainda conforme os relatos iniciais obtidos pela redação da TV Record de Campinas, os suspeitos fugiram de moto para a rodovia Anhanguera. A área foi isolada para o trabalho da perícia técnica, mas a polícia não conseguiu localizar os atiradores. Equipes de socorro foram acionadas, encaminharam o empresário, o dono dessa loja de carros ali, entre o Nova Europa e o Jardim do Trevo, encaminharam esse empresário lá para o Mário Gatti. Nós estamos ainda aguardando atualização do estado de saúde dele junto ao Hospital Mário Gatti. A Polícia Civil está apurando agora mais detalhes sobre esse crime, motivação, onde estão os bandidos. Uma das hipóteses levantadas é de que o ataque possa estar relacionado com algum tipo de acerto entre os envolvidos. A linha, né, da polícia está sendo investigada, essa linha de investigação está acontecendo. Um acerto de contas. Então, essa é uma atualização do caso da tentativa de assassinato, a tentativa de homicídio que aconteceu no Jardim Nova Europa, entre o Jardim Nova Europa e o Jardim do Trevo, tem uma loja de carros. Uma loja de carros conhecida ali na região. E dois homens numa moto chegaram e efetuaram os disparos. Depois fugiram no sentido da Anhanguera. O dono da loja segue internado no Hospital Mário Gatti. Ele recebeu vários tiros, foi socorrido e levado ao Hospital Mário Gatti. Essa é a atualização do fato. Essa é a atualização da notícia sobre a tentativa de assassinato desse dono de loja de carros. O dono de uma loja de carros que fica na região ali do Trevo, na região do Nova Europa, entre o Trevo e o Nova Europa. 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
0: Olha a hora, gente, olha a hora agora, 8:26, 8:26, prestação de serviços à Rádio Central, ajudando a população de Campinas.
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0: 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Dá direito à orientação psicológica, dá direito ao pagamento das taxas todas. 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Importante. Chega lá e fala assim, ó, foi o Decimar da Rádio Central que pediu para eu vir aqui. Viu? Usa meu nome. Fala assim, ó, foi o Decimar da Rádio Central que me indicou para eu fazer o plano funerário ou para eu comprar o terreno. Você manda a mensagem, você vai lá? Então tem que ter, vai pessoalmente, tá? Fica no Cemitério da Saudade, fica dentro ali da administração do Cemitério da Saudade. Fica dentro lá do prédio da administração do Cemitério da Saudade. Olha a hora, olha a hora, 8:30, olha a hora, 8:30 na Central, não perca a hora não, não perca o compromisso, 8:30, hora do esporte, a melhor equipe esportiva do Brasil, a equipe comandada por Beto Quinalha.

0: Vamos falar da Ponte Preta, vamos falar do Guarani, né? Ponte Preta, vamos falar do Guarani também. Fernando César, mais uma vez, bom dia, Fernando. Fala pra gente da Ponte Preta, fala pra gente do Guarani, fala pra gente dos times de Campinas, Fernando.
1: Beleza, Decimar, chegando com informações da Ponte Preta aqui na Rádio Central. A Ponte Preta contratou um novo treinador para a sequência do Campeonato Brasileiro da Série B. A Macaca, que vive um péssimo momento. Nas 6 últimas rodadas, 18 pontos disputados, a Macaca conquistou apenas 1 ponto, com 5 derrotas e 1 empate. E aí, fica na zona do rebaixamento com apenas 8 pontos na competição. Próximo jogo da Ponte é domingo, 11 da manhã, contra o Juventude, estádio Alfredo Jaconi, em Caxias do Sul. Para esta partida, a expectativa é que o técnico Márcio Zanardi faça a sua estreia no banco de reservas dirigindo a Ponte Preta. O nome dele precisa ser publicado no BID para que ele tenha condições de atuar como treinador da Ponte Preta já no próximo domingo. E para esta partida, 4 jogadores são desfalques, suspensos. O jogador Daniel Baianinho foi expulso contra o Cuiabá e 3 jogadores que tomaram o terceiro cartão amarelo cumprem a suspensão automática. O lateral esquerdo Danilo Barcelos, o zagueiro Lucas Cunha e o atacante William Potker. Em compensação, 2 atacantes voltam a ficar à disposição: Diego Tavares e Luiz Felipe, que não atuaram contra o Cuiabá, cumprindo a automática pela expulsão no jogo contra o Botafogo. Dessa maneira, a Ponte Preta se prepara para tentar quebrar essa sequência sem vitórias na Série B do Campeonato Brasileiro contra o Juventude em Caxias do Sul. Árbitro do Paraná vai apitar esse jogo lá no estádio Alfredo Jaconi. Kleber Ariel apita Juventude e Ponte Preta com total cobertura aqui com a seleção do rádio. Falei da Macaca na Central, a rádio do futebol de Campinas. O Guarani entra em campo neste sábado, 11 da manhã, para pegar o Caxias, jogo válido pela Série C do Campeonato Brasileiro. Para esta partida, o técnico Hélio Cizenando deverá manter a mesma equipe que goleou o Amazonas há 15 dias atrás. Guarani 5, Amazonas 0, jogo realizado no Brinco de Ouro. Provável time do Guarani, com Kaique França, Rian, Maurício Antônio, Jonathan Costa e Emerson. No meio-campo, William Farias, Carlos Eduardo, Isaac e João Paulo. E no ataque, Maranhão e Guilherme Cachoeira. E o garoto Carlos Eduardo, que veio do Capivariano por indicação do próprio técnico Hélio Cizenando, fala aqui na Rádio Central. Ele que está fazendo gols, dando assistências, cobrando escanteio, bola parada, vivendo o melhor momento da carreira aqui no Bugre. E ele fala a respeito desse grande momento da sua carreira.
2: Ah, para mim está sendo um momento incrível, né? Acho que o melhor da minha carreira. Então eu espero manter isso com os treinamentos, andando firme, ajustando algumas coisas também que precisam ser ajustadas para estar melhorando cada vez mais. E espero que essa boa fase se mantenha por um longo período aqui e que venha sair mais gols e mais assistência, em nome de Jesus.
1: Carlos Eduardo falando aqui na programação esportiva da Rádio Central. Guarani Caxias terá a arbitragem de Márcio dos Santos Oliveira, de Alagoas. Assistente 1, Pedro Jorge dos Santos. Assistente 2, Fernanda Félix da Silva, também de Alagoas. O quarto árbitro, Henrique Otto Cruz, de São Paulo. Portanto, 11 da manhã, com a presença de um grande público, torcedor bugrino comprando ingressos, R$40 a inteira, R$20 a meia entrada. Grande público está previsto para o próximo sábado, 11 da manhã, para Guarani Caxias, com cobertura da Rádio Central. Falei do Bugre aqui na Central, a rádio do futebol de Campinas.
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0: 8:37, olha a hora, gente. Não perca a hora, não. Não perca o compromisso, não. 8:37, olha a hora aí, gente. Dá uma olhada aí, ó. Ih, olha a hora aí, ó. Dá uma olhada aí, ó. 8:37. Olha de novo, olha de novo. Olha aí, André de Deus, 8:37. Vamos agora aqui na Rádio Central trazermos as previsões para hoje, né? Áries, Touro, Gêmeos, hoje é dia 12 de junho, não é? Meu Deus do céu, como o tempo passa rápido, não? André Pereira de Deus, quem tá ouvindo a gente no rádio, quem tá acompanhando a gente também no canal do YouTube, nosso canal do YouTube é Decimar Leite, coloca lá Decimar Leite, né? É só abrir o YouTube e coloca meu nome, Decimar Leite. Áries, olha, Áries, a semana tá terminando com mais leveza e boa energia para resolver assuntos práticos que estavam parados. Valerá agir com confiança, aproveitando os ventos que estão a seu favor. No amor, clima de romance envolvendo esse dia dos namorados, em uma atmosfera amorosa e sensual. Aproveite, viu, ô Arias. Touro, de 21 de abril a 20 de maio. Olha, cuidar da beleza, Touro. Cuidar da sua imagem será prioridade. Seus encantos, sua doçura estarão em destaque. Bom momento também para uma conversa de negócios, para uma apresentação, para um acerto que estava pedindo coragem de sua parte. No amor, neste dia dos namorados, palavras doces e carinhosas intensificarão o relacionamento, Touro. Gêmeos, de 21 de maio a 20 de junho. Parabéns, saúde e felicidade. Hoje é aniversário do geminiano, do geminiana, é? É no dia dos namorados? Ó. Seguinte, no trabalho, conversas e contatos vão fluir melhor, inclusive com abertura para resolver um assunto de dinheiro ou apresentar uma proposta de trabalho. Sua presença será brilhante e magnética, viu? No amor, olha, você sabe que nesse dia dos namorados, as emoções estarão cada vez mais fortes e haverá um encantamento com o relacionamento, viu? Ó, rola até um presente, viu, gêmeos? Na sequência tem Câncer, Leão e Virgem.
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0: Voltamos às ruas, avenidas e estradas, a Rádio Central tomando conta da cidade.
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0: Vamos chamar o repórter Mário Quintino. Fala, Mário.
8: 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Tem chuva na região central de Campinas, atenção por conta das pistas molhadas. O nosso ouvinte que segue pela Rua Irmã Serafina encontra a lentidão para acessar a região da Praça Carlos Gomes. A Rua Lusitana, por enquanto, é um bom caminho. Falando também para você que utiliza a Campos Salles, excesso de veículos na saída do túnel Joá Penteado, chegada para Senador Saraiva e também mais à frente no acesso para a Rua José Paulino. 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
0: Muito obrigado, Mário, pela informação. Câncer, de 21 de junho a 22 de julho. Quem é de Câncer vai ter um contato agradável ou uma conversa leve que trará bons rendimentos futuros, abrindo até portas de um novo trabalho, viu? Vale investir na sua imagem e na maneira como você se apresenta. viu? Você tem charme, você tem elegância, você tem inteligência. Aproveite. O Dia dos Namorados hoje vai trazer a sua melhor versão para você curtir momentos maravilhosos e divertidos a dois, viu, Câncer? Leão, de 23 de julho a 22 de agosto. Quem é do signo de Leão vai dar forma a um projeto em andamento. É. Você que é de Leão vai conferir detalhes, por exemplo, de um evento, ou de uma venda, ou de uma atividade profissional. Renove sua imagem, tá? Isso é muito importante. No amor, aproveite o Dia dos Namorados para curtir as coisas boas da vida, para trocar confidências com a pessoa que você gosta e até desenhar planos para o futuro, viu, minha amiga, meu amigo de Leão? Virgem, de 23 de agosto a 22 de setembro. Amigos e contatos profissionais vão trazer notícias e informações surpreendentes e até interessantes, tá? É verdade. A semana está terminando, de repente, com uma viagem ou um programa encantador a dois. Aproveite esse Dia dos Namorados, no amor, para aumentar a confiança em uma relação especial, viu, Virgem? Na sequência tem Libra, Escorpião e Sagitário. Itario. Olha a hora agora, 8h42, deixa eu servir um delicioso café Moraes para quem quer e precisa se aposentar. 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
0: Nunca vá sozinho, nunca vá sozinha ao INSS. Não faça isso. Vá primeiro na Ampla Aposentadoria. Decimar, eu tô aposentado, eu tô aposentada, mas eu tô ganhando muito pouco. A Ampla vai fazer o cálculo para você, a Ampla vai fazer a revisão da sua aposentadoria. Decimar, eu não consigo aposentar porque eu não paguei INSS, eu não tinha como pagar, eu não tinha condição, eu paguei muito pouco, eu era dona de casa. Eu trabalhei como empregada doméstica num tempo em que não pagava. Eu fui diarista, eu fui pedreiro, eu fui mecânico, sei lá. Você não pagou INSS? Seu pai não pagou? Sua mãe não pagou? Mas hoje, essa pessoa tem mais de 65 anos? Então, corre na Ampla antes que o governo acabe com isso, né? Porque se tiver mudança de governo, eles vão mudar isso aí. Então, corre, aposenta seu pai, aposenta sua mãe, aposenta você. Você tem direito de receber um salário mínimo. Toda pessoa que tem mais de 65 anos não pagou INSS, mas se essa pessoa tem mais de 65 anos e tem a renda baixa, ela tem o direito de receber um salário mínimo. Corre na Ampla. Sofreu acidente, o seu filho, sua filha, acidente de moto, né? Acidente de carro, qualquer acidente. Essa pessoa ficou com problema na perna, com problema no braço, com pino, com problema na coluna. Corre na Ampla porque essa pessoa já está aposentada. Corre na Ampla porque essa pessoa tem o direito de aposentar. Tem muita gente que está aposentada já e não sabe que já tem o direito de aposentar. Talvez seja você. É, você que está me ouvindo já tem o direito de aposentar. Ó, quem é que aposenta mais novo? Quem é que aposenta mais cedo? Toda pessoa que trabalhou na roça, trabalhou no posto de gasolina, trabalhou em indústria química, indústria farmacêutica, quem trabalhou em laboratório, quem trabalhou com produto químico, fábrica de seda, de tinta, de tinner, fábrica de qualquer coisa com petróleo, fábrica de pneu, fábrica de cimento, quem trabalhou em pedreira, mineração, né? Quem mais? 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Olha a hora, 8h46, não perca a hora não, 8h46, Libra, Escorpião e Sagitário. Libra, de 23 de setembro a 22 de outubro, não é? Alcance suas metas, viu, Libra? E alavanque a sua carreira. A semana está terminando com foco em mudanças e inovações. Valorize sua competência, Libra. Mostre serviço, você pode, tá? Uma oportunidade vai chegar. No amor, curta momentos românticos e encantadores nesse dia dos namorados, tá? Escorpião, minha colega, meu colega, de 23 de outubro a 21 de novembro. A semana tá terminando com a formalização importante, tá? Lindos momentos também no trabalho. É legal, né? E essa semana tá chegando com um plano maior se desenhando no futuro aí, viu? No seu futuro. Aproveite, dê um passo aí maior em estudo de idiomas, tá? Ou até mesmo de filosofia. Você gosta de ler filosofia, né? Ou retomar contatos de emprego, contatos de trabalho, aproveite, viu? No dia dos namorados, momentos gostosos, celebre em grande estilo, de repente com um almoço, com um jantar especial, aproveite, viu, o dia dos namorados, ao lado da pessoa querida. Alô, alô, Sagitário, de 22 de novembro a 21 de dezembro. Sagitário, negocie um financiamento aí, você está pagando aí uma prestação, liga no banco, ou vá ao banco, negocie para diminuir o valor da prestação. Acerte uma partilha de bens, resolva uma questão, por exemplo, de imóvel, de terreno, de casa, de apartamento, viu? Uma conversa com alguém, uma conversa mais íntima, mais objetiva, vai esclarecer situações que estão te incomodando. E, ó, vá direto ao ponto, tá? Para desmanchar qualquer impressão negativa.

Capricórnio, Aquário e Peixes. Olha a hora. Olha a hora aí, gente, ó. 8h48, olha a hora. Olha a hora aí, gente, 8h48 na Central.

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6: Olha a hora. Olha a hora aí, gente, 8h50. 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Beleza? Capricórnio, Aquário e Peixes, Capricórnio, de 22 de dezembro a 20 de janeiro. Olha, o coração vai falar mais alto hoje no trabalho, viu? Sabe por quê? Porque mesmo com o orçamento apertado, você vai hoje achar soluções criativas e espontâneas para você ganhar mais, né? É isso, para você correr atrás do que é seu, do que está lá reservado para você. No amor, o coração, nesse dia dos namorados, estará assim, ó, batendo forte, com emoções e com prazer, viu? Prazer mesmo, né? Agora, se você estiver só, poderá se apaixonar por alguém de perto, viu, Capricórnio? Aquário, de 21 de janeiro a 19 de fevereiro. Hoje você vai acordar com disposição para agilizar uma tarefa. É, você vai brilhar no trabalho hoje, cuidando de tudo, viu? Aproveite o pique para colocar em ordem a casa, ou até mesmo retomar uma atividade física que você deixou para lá, viu? No amor, aposte em um jantar gostoso, mesmo em casa, mas ao lado da pessoa amada, viu? Minha amiga, meu amigo de Aquário. Peixes, de 20 de fevereiro a 20 de março. Meu amigo de Peixes, bom dia. Oi, minha linda. Ó, conversa leve e casual com uma pessoa próxima vai trazer uma boa ideia para você enriquecer um projeto autoral. Solte a criatividade. A semana está terminando animada com novidades dos filhos, novidades até com irmãos, e a perspectiva mais positiva para ganhar dinheiro e até um novo trabalho, viu? Ah, no amor, embarque nesse clima romântico com a pessoa que você gosta, nesse dia dos namorados, curtindo momentos mágicos, tá? Cheiro de paixão, é. Então aproveite, viu, peixes? Amanhã tem mais previsões. Aliás, gente, amanhã, só para lembrar, viu? Começa amanhã uma série de programas especiais. A partir de amanhã, eu vou dar uma paradinha, né? Vou dar uma interrompida aqui, vou dar uma descansada, né? Mas o programa vai estar preparado com especiais, tá? Então nós vamos contar a história do rei Roberto Carlos, né? Vamos contar a história do cantor e ator de novelas, Fabio.

0: Júnior. Vamos contar a história do Amado Batista, do Zezé de Camargo, do Luciano, né? Vamos contar a história do Leonardo, do Leandro Leonardo. Olha, nós preparamos aqui programas especiais maravilhosos, tá? Então, acompanhe aqui a Rádio Central durante esses dias aí que nós vamos ficar, né? Depois a gente volta normal, mas durante alguns dias aí vamos ter um especial contando histórias. Eu quero que você participe, viu? Quero que você ouça a programação da Rádio Central nesses dias. Combinado? Então tá bom. Então tá mais do que combinado com você, viu? Muito obrigado. Mas agora, gente, vamos trazer aqui na Rádio Central, não é? A capa dos principais jornais do Brasil. Porque quem domina a notícia, domina o mundo. Não é passado para trás, não cai notícia falsa, muito menos em golpe. Capa do jornal Folha de São Paulo. El Niño. Começa com duas em três cidades sem preparo para enchente. Vamos repetir a manchete aqui do jornal Folha de São Paulo. El Niño começa com duas em cada três cidades sem nenhum preparo para enchentes. Estado de São Paulo. Pautas no Congresso podem custar 111 bilhões por ano, prevê o governo. Jornal O Globo. Polícia Federal rejeita segunda proposta de delação premiada de Vorcaro. Estado de Minas. Já é Copa no México. Jornal O Tempo. Taça em jogo. Jornal Zero Hora de Porto Alegre. Governo Federal quer derrubar pautas bomba no Supremo para evitar custo fiscal. Correio Brasiliense. Manchete de hoje. No ritmo da Copa, comércio embala vendas no Distrito Federal. Diário do Nordeste. Mulher presa após fingir ter 12 anos, ficou em abrigos no Recife. Folha do Nordeste. Na abertura da Copa, México sai na frente. Jornal do Comércio. Polícia Federal rejeita a segunda proposta de delação de Daniel Vorcaro. Porque, segundo a Polícia Federal, tudo que ele queria delatar, a polícia já sabe. Jornal A Tarde da Bahia. Festas juninas terão 27 mil policiais e foco em tecnologia. Jornal O Povo. Ceará chega ao quinto mês seguido reduzindo homicídios. São essas as manchetes dos principais jornais do Brasil.
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0: Olha a hora aí, gente, não perca a hora não. 8 da manhã mais 56 minutos, olha a hora aí, ó. 8 da manhã mais 56 minutos e a participação dos nossos ouvintes pelo WhatsApp, não é? 97148-3497. Nossa enquete do dia pergunta: e aí, quanto vai dar o. Qual será o placar do jogo do Brasil? Você já tem aí, não? Brasil amanhã? E no Dia dos Namorados, quem é o seu eterno namorado? Quem é a sua eterna namorada, né? Quer deixar aí uma mensagem pro seu namorado ou pra sua namorada, né? Manda mensagem aqui, viu?
2: Bom dia, Decimar. Bom dia, Família Central. Aqui quem fala é Maria Gonçalves. Gostaria de estar pedindo oração pra família Oliveira, Gonçalves, Giate. Pra mim com meu esposo, Antônio Gonçalves. Nós fizemos 50 anos, né? Então que Santo Antônio abençoe cada vez mais esse casamento. Quero desejar para a Evelyn, para a Roselene Gonçalves, para todos os ouvintes que precisam de oração, né? Desse mar.
0: Isso.
2: O Robson. Um abraço, meu amigo.
0: Um abraço para você também, viu?
2: E uma ótima sexta-feira, que seja muito abençoada para todos nós. Ah, para você, bem. André e Família Central.
0: Amém. O André agradece,
2: Brasil,
0: viu?
2: Brasil e Marrocos, vai dar Marrocos. Eu acho que vai dar 2-0 pro Marrocos.
0: Tá bom.
2: O Brasil não tá com essa bola toda, não.
0: Tá bom, querida. Tá aí, ó, Maria Gonçalves, lá da cidade de Indatuba, dizendo que amanhã vai dar Marrocos, 2-0 pro Marrocos. E ela e o marido aí comemorando o Dia dos Namorados, né? Que coisa boa, coisa gostosa, né? Evanilda mandou mensagem aqui, ó. Bom dia, Decimar. Hoje é aniversário das minhas filhas, Natália e Pamela, elas estão fazendo 30 anos. Alô, alô, Natália! Parabéns, saúde e felicidade! Alô, Pamela!
3: Parabéns a você!
0: É isso, né? Ô André, como fazem aniversário as duas, Natália e Pamela, colocamos um parabéns. Coloca de novo, são gêmeas! Parabéns! Natália e Pamela! Parabéns, viu? Homenagem da mamãe Evanilda e de todos nós, viu? Parabéns mesmo, que Deus abençoe. Estou colocando na oração o nome da Natália e da Pamela, que hoje fazem 30 anos, as filhas da minha amiga Evanilda. Tudo de bom para vocês, viu? Quem mais aqui? Mandou mensagem pra gente. Cláudia, querida Cláudia. Bom dia, Cláudia. Deus te abençoe. Oi, Decimar, tudo bem? Ô, Decimar, ó, seguinte, Brasil 1-0, viu? Cláudia Regina Cremasco, Jardim Boa Esperança. E, Decimar, seguinte, ó, eu tô indo hoje lá na Associação dos Dentistas, Cláudia Cremasco. Valeu, Cláudia. Um abraço pra você, obrigado pela audiência, viu, minha querida? Show de bola. Quem mais mandou mensagem aqui pra gente no WhatsApp, não é? 971-483-497. Dona Luzia, da Chácaras Planalto. Alô, Dona Luzia. Bom dia, tudo bem aí? Ela mandou aqui, ô Decimar, pra você, ó, Deus te abençoe. Que Deus esteja à frente de tudo. Obrigado, minha querida Dona Luzia. Dá um abraço no seu Jânio aí no Dia dos Namorados, viu? É isso. Dá um abraço aí no seu Jânio no Dia dos Namorados, tá bom, minha querida? Um abraço, Deus te abençoe, tá bom? Bom dia!
4: Bom dia, Decimar. É a Rosmarie.
0: Oi, Rose.
4: Decimar, eu queria dar parabéns a todos os namorados, né? Que a gente é casado, mas é uma eterna namorada, né?
0: Não é?
4: Pra mim, pra você.
0: Obrigado.
4: Não sei se o Andrezinho é casado.
0: Ou é, sim.
4: Pra todos da equipe que são casados, pra todo mundo que tá ouvindo. E segunda-feira eu queria que você colocasse o meu nome, o nome do meu marido. Também em oração. Rose, João. A gente faz 47 anos de casado.
0: Olha só. Um
4: de namoro, quer dizer, já são 49 anos juntos, né?
0: 49 anos.
4: É uma vida inteira, né?
0: Opa!
4: Tá? Coloca o nome no sorteio do Café Moraes, que é bom demais.
0: Bom, né?
4: Da Santinha. Tem que sair pra Vinhedo, né? Só sai pra Campinas. Beijo, amigão.
0: Um abraço pra você, minha querida. Feliz Dia dos Namorados pra você, pro seu marido, tá bom? Olha a hora. 9 da manhã, mais um minuto. Manda mensagem pra cá. Nossa enquete do dia hoje tá perguntando qual será o placar do jogo de amanhã da seleção brasileira, hein? E também Dia dos Namorados, né? Que você quer falar pro seu namorado? Quer deixar uma mensagem pro seu namorado? Hein? Quem quer? Ou não? Quer deixar uma mensagem para sua namorada, hein? Quem é a sua eterna namorada, hein? Manda mensagem aqui para mim. 971-483-497. Olha a hora. 92 da Central.

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3: Gente, não perca a hora não, não perca não. Olha a hora aí, gente. 9h, mais 3 minutos. Bom dia para quem tá em casa. Bom dia para quem tá no trabalho. Onde quer que você esteja, eu desejo um dia lindo, perfeito, maravilhoso. Que dê tudo certo, né? E vai dar, né? Não é que vai dar certo. Para com isso. Já deu tudo certo, né? Batalhou, lutou, insistiu, persistiu e não desistiu. Deu certo, não é? Hora da prestação de serviços. A Rádio Central ajudando a população de Campinas.
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3: 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Olha a hora, 9:10. 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Atenção, hein? Dados de uma pesquisa realizada com milhares de homens pelo Brasil, esses dados apontam que a saúde do homem piora após separação.
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3: A repórter Tatiana Alves chega aqui na Rádio Central informando isso, né? Depois da separação, a saúde dos homens piora. Pois não, Tatiana?
8: Uma das datas mais aguardadas do calendário brasileiro, o Dia dos Namorados, mexe com todo mundo. Desde os solteiros em busca de um par, até quem já namora ou subiu ao altar. Impulsionada por campanhas publicitárias e pelas redes sociais, a ideia de que um relacionamento amoroso traz felicidade aparece com força nessa época. Mas será que estar com alguém garante mesmo mais qualidade de vida? A mentora em vida saudável e terapeuta integrativa Genevieve Cruvinel avalia que ter relacionamentos formais nem sempre resulta em mais saúde.
9: solidão pode causar diversos transtornos emocionais, como ansiedade, aumento da compulsão alimentar, dificuldade de manter rotina mais saudável, pensamentos pessimistas que podem levar até uma depressão, né? Tanto a solidão, estar sozinho, quanto estar acompanhado, aí tem os seus desafios. Estando acompanhado, o estresse das relações trazem dificuldades emocionais acentuadas, também pode causar doenças psicossomáticas, doenças autoimunes.
8: Levantamentos do Ministério da Saúde indicam que pessoas casadas ou em união estável apresentam menor taxa de mortalidade. Esse resultado está associado principalmente à redução de comportamentos de risco e a uma percepção mais positiva sobre a própria saúde quando comparadas às pessoas solteiras. Porém, a especialista analisa que em muitos casos a qualidade de vida pode piorar quando se está em um relacionamento.
9: Pessoas que crescem em situações de vulnerabilidade social, violência familiar, uso de álcool, drogas, elas têm uma propensão a sentir, ver e acreditar a realidade dessa forma como natural. Então, uma propensão maior em se colocar em relacionamentos de risco. E pessoas que muitas vezes também sofreram violências emocionais, mentais, físicas na infância, tendem a repetir esses padrões de comportamento dentro das suas famílias.
8: Estudo publicado na revista científica internacional Nature Human Behavior, que analisou mais de 100 mil indivíduos em 7 países, também revela diferenças importantes. Conforme a pesquisa, pessoas fora de relações formais têm risco significativamente maior de desenvolver depressão. Entre os mais vulneráveis estão os homens ocidentais e indivíduos com maior nível de escolaridade. Dados da Pesquisa Nacional por Amostra de Domicílios, do IBGE, mostram que após uma separação ou divórcio, os homens tendem a apresentar piora nos indicadores de saúde física e mental, além de aumento no isolamento social e queda nos cuidados pessoais. Já entre as mulheres solteiras, observa-se maior bem-estar, redução do estresse e uma reconexão mais rápida com as amizades. Embora tendam a aumentar o consumo de álcool e tabaco, elas compensam com uma prática mais frequente de atividades físicas. Diante desse cenário, especialistas reforçam que mais importante é a qualidade desses vínculos e o equilíbrio na vida pessoal. Da Rádio Nacional, no Rio de Janeiro, Tatiana Alves.
6: Muito obrigado, a repórter Tatiana Alves. Olha que coisa essa pesquisa aí da PNAD contínua, né? Que coisa impressionante, né? Você ouviu aí, né? O homem piora um pouco ali a saúde e a mulher, depois que separa, melhora a saúde. Olha que coisa. Você ouviu aí, né? Olha lá, as mulheres que ficam solteiras, né? Há mais bem-estar, redução do estresse, porque os homens estressam as mulheres, né? Tem a retomada de amizades, então tudo isso melhora, né? Olha que coisa, e o homem não, o homem ele fica mais isoladão, aí ele começa a beber um pouco mais, começa, né? Né? E aí diminui a saúde. Olha que coisa, né? 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
3: 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Hora certa da Central, 9h20. Olha a hora aí, ó. 9h20. 9h20, participação dos nossos ouvintes queridos pelo WhatsApp aqui, ó. 971-483-497. E aí? Você acha que o Brasil ganha amanhã? Enquete do dia pergunta: o que que vai dar no jogo do Brasil amanhã?
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3: O que que vai dar no jogo do Brasil amanhã? E você, hein? No Dia dos Namorados, quer mandar uma mensagem pro seu eterno namorado, pra sua eterna namorada? Nosso WhatsApp é 971-483-497. Mandar um abraço aqui pro Valdir Elias, lá do Vida Nova. Ô, Valdir, pessoal do Vida Nova. Ele mandou aqui, ó. Bom dia, Decimar. André Pereira, bom dia. E a todos os ouvintes da melhor rádio do Brasil. O placar amanhã vai ser 2-0 pro Brasil. Obrigado, meu irmão. Um abraço para você. Agora deixa eu falar com um vizinho meu aqui, ó, de casa. O Anísio. O Anísio aqui é meu vizinho aqui, pertinho de casa, né, Anísio?
11: Bom dia, tudo bom? Queria meter a boca nessa CPFL. A leitura era para ser tirada dia 2/6, mudaram para dia 12. Todo mundo aqui de Souza e ninguém avisa nada. É uma vergonha essa CPFL também.
3: Anísio, metendo a boca no trombone, você viu aí, ó, mudaram a data dele, ó.
11: Bom dia, tudo bom? Queria meter a boca nessa CPFL. A leitura era para ser tirada dia 2/6, mudaram para dia 12. todo mundo aqui de Souza, e ninguém avisa nada. É uma vergonha essa CPFL também.
3: Anísio de Brito, mudaram a data da conferência, né? De conferir lá o relógio. Ô, CPFL, não faz isso, não. É o meu vizinho aqui, né? O Anísio aqui tem uma loja de autopeças aqui perto de casa. Alô, Anísio, um abraço pra você. E ó, isso aí, ó, cobrando, reivindicando. Alô, CPFL, não pode mudar a data de leitura sem avisar aos seus clientes, CPFL. Anísio metendo a boca no trombone.
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3: Hora certa da Central, 9 da manhã, mais 22 minutos. Repito, 9 da manhã, mais 22 minutos. 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
3: Todos os dias a gente traz aqui um convidado ou uma convidada especial para conversar com a gente, para ajudar a população, para prestar serviços. E hoje eu estou trazendo uma amiga querida, uma pessoa que a gente respeita muito, uma grande profissional. Uma das maiores cirurgiãs dentistas do Brasil, né? Minha querida amiga doutora Andréa Belletti. Muito bom dia, doutora Andréa.
13: Bom dia, Decimar. Bom dia a todos os ouvintes aí. Novamente um prazer aí estar fazendo parte do seu programa.
3: É, prazer é todo nosso, doutor André Belletti. Ó, e parabéns à senhora, parabéns ao doutor Chanderson por essa data, né? Dia 12 de junho, né, doutor André?
13: Ah, parabéns pra você e pra sua esposa também, Decimar.
3: Muito obrigado, eu e minha esposa agradecemos, né? E a todos os ouvintes da Rádio Central, né? Ou que namoram, ou que são casados, né? Ou que são amigados com fé, né? Casado é, né? Aquela coisa toda. É verdade. Doutora Andréia, né? E é legal a gente falar sobre isso, né? Sobre namoro, sobre casamento, né? E uma das coisas mais importantes do namoro, do casamento, é a pessoa se cuidar. É a pessoa se cuidar. Doutora Andréia, eu me preocupo muito quando as pessoas dizem, eu não tenho condição de cuidar dos dentes desse mar, eu não tenho condição, não tenho dinheiro para cuidar dos dentes. Ô, doutora Andréia, eu sei que hoje a senhora, o doutor Janderson, aí na clínica Oral Sim, que fica na Suassuna, eu sei que vocês fazem todo o esforço para a pessoa ter condição de tratar do dente, né, doutora Andréia?
13: Verdade, Decimar. Nós ficamos, eu e o doutor Janderson, né, aqui na Oral Sim, o que nós mais procuramos fazer é isso, né, é ajudar os pacientes que têm o sonho de ter os dentes fixos novamente. A gente ajuda, tenta ajudar ao máximo que a gente pode a realizar esse sonho. E isso é um sonho, a gente fala sonho, mas é mesmo. Não é fácil uma pessoa perder os dentes tão cedo, como é o caso da maioria dos nossos pacientes que nos procuram. São pacientes que perderam os dentes, ainda tem gente até mesmo que perderam na adolescência, né? Que com 15, 16, 18 anos já estão usando uma dentadura. E carregam esse sonho aí por muito tempo de voltar a ter os dentes fixos novamente. E aqui nós estamos exatamente para isso, Decimar, para ajudar o pessoal a voltar a realizar o tratamento com implantes dentários.
3: É isso, gente. Se você perdeu dentes na infância, na juventude, né? Se você perdeu dentes, havia uma época, tá? Eu nasci na roça, gente. Eu me lembro, para tratar os dentes não era fácil, não. A prefeitura, de vez em quando, mandava lá um tal de um trailer lá para a roça. E era um equipamento muito arcaico, um negócio horroroso, né? Meio que na base da manivela, sabe assim? E aí, pô, a pessoa perdia dente mesmo, né? Perdia dente, quem morava em cidade pequena, cidade do interior, né? Campinas é que é diferente. Campinas, desde criança, assim, a gente sabe que Campinas tem água fluoretada, a gente sabe que existiam dentistas. Aliás, né, doutor André, sabe que coisa, né? Quando eu cheguei em Campinas, ou até antes, tinha dentista em escola. As escolas municipais, boa parte delas mantinha um consultório odontológico na escola. Que pena que isso acabou, né, doutor André?
13: Exatamente, Decimar, exatamente. Muitas escolas, e antigamente eram assim, era assim, né? Uhum. Os dentistas iam na escola, principalmente para fazer um trabalho preventivo, né? Fazer aplicação de flúor, orientar aqueles pacientes que tinham cárie a fazer o tratamento. Hoje, pena que hoje em dia acabou. Hoje não é mais assim, né?
3: E aí muita gente perdeu o dente. E esse pessoal que perdeu o dente, passou a usar ponte imóvel, passou a usar dentadura, é esse pessoal que a doutora Andréia quer ajudar. Então você vai até a clínica dela, faz lá uma avaliação, não precisa pagar nada não, vai lá, faz uma consulta, a doutora Andréia é muito bacana, ela e o marido, você faz lá uma consulta e depois da consulta você faz lá um plano de pagamento, né, um plano de tratamento onde você paga um valor mensal. Um valor pequeno. Doutor André, a pessoa chega para mim e fala assim: mas eu não tenho cartão de crédito, eu não tenho cheque. Não, não precisa nada disso, não, né, doutor André?
13: Não, Decimar, aqui nós temos vários formatos de pagamento, tá? Várias formas que nós oferecemos para os pacientes. Não precisa ter cartão de crédito, não precisa trabalhar com cheque, tá? Aqui nós realizamos o tratamento direto pela aposentadoria. Aquele paciente que é aposentado ou que é pensionista ou que recebe algum tipo de benefício do INSS, dá para a gente realizar esse tipo de tratamento direto pelo INSS, onde a gente consegue descontar através de parcelas bem pequenininhas e só começa a descontar. Agora eles mudaram as regras, antes era 60 dias, agora começa a descontar a partir de 90 dias. Tá?
3: Ah, que bom!
13: Direto da aposentadoria. E a parcela desse mar é bem pequenininha, por isso assim, que a gente fecha muito o tratamento através da aposentadoria. Por quê? Não fica muito comprometido o salário, né? Porque a parcela é baixa e o paciente, na maioria das vezes, já está com a prótese na boca e nem começou a pagar ainda. Então, é muito vantajoso. Realmente, quem é aposentado ou pensionista prefere esse formato aí. Mas nós temos também o formato da clínica, né? Que a gente trabalha com boletos, tá? São boletos da clínica, são boletos sem juros, que o paciente não precisa comprometer o limite do seu cartão.
3: Muito bem. Doutora Andréia, negócio de idade, né? Às vezes a pessoa não quer fazer o tratamento por achar que já não tem idade para fazer. Conta pra gente, tem alguma restrição, o pessoal que já tem mais de 70, de 80, de 90 anos para fazer, trocar a dentadura pelo dente fixo?
13: Não, Decimar, não existe idade máxima para fazer, tá? Nós realizamos cirurgias aqui em senhorzinho, em senhorinha de 80, 90, 95 anos, tá? Tem o caso aqui de um paciente nosso, Silvio, que ele tem mais de 80 anos e ele fez o biprotocolo aqui com a gente, os dois, a parte de cima e de baixo, tá? Então, não existe idade máxima. Só existe que a idade mínima, que só pode, a partir dos 18 anos, que a gente pode realizar os implantes dentários, tá? Mas, se algum adolescente sofreu algum acidente, algum trauma e perdeu o dente, não vai ficar, principalmente sendo o dente da frente, não vai ficar sem dente. Existem outras maneiras da gente estar reabilitando aí esse paciente, tá? Existem próteses provisórias que a gente coloca no paciente até ele atingir os 18 anos para estar realizando aí essa cirurgia.
3: Gente, muito importante lembrar que a dentadura, ela não recupera 100% da mordida. Não recupera, não adianta, porque ela solta, ela fica, a pessoa não pode fazer força, né? Diferente do implante. Qual é a diferença? É que a dentadura, ela fica ali solta na boca. O implante não, o implante é fixo, é permanente, ele é fixo aqui no osso, nesse osso aqui da gengiva aqui, ó, tá? Tem a gengiva aqui de cima, né? Tem o osso aqui embaixo do nariz aqui, não tem? É lá que a doutora vai colocar o pininho. E aqui, ó, vai embaixo aqui no queixo, aqui, ó, aí ela vai colocar aqui, ó, o pininho aqui, né? E aí o dente é permanente, é fixo pra você comer verdura, pra você comer farofa, pra você comer, por exemplo, uma coisa mais dura. Eu sempre brinco com o negócio de, hoje é sexta-feira, né? Tem muita gente que vai comer uma feijoada hoje, e na feijoada costuma ter, né? Vem de acompanhamento ali um torresmo, né? Ô, gente, como é que a pessoa com dentadura come torresmo? Tem jeito não, né? Então, se você fizer o implante dentário, você vai poder croque, comer tudo isso aí. Vai poder comer uma maçã verde, que é gostoso, né? Vai poder comer pizza, uma pizzaiada. Vai comer pizza. Aquela pizza com a borda bem fininha, que é crocante, como é que come aquilo com dentadura? Tem jeito não. Com implante dentário, tem jeito, você vai comer tudo, mastigar, vai, né? Você vai triturar os alimentos, que é preciso, doutora, é preciso triturar, essa é a palavra, né? Triturar os alimentos e não engolir pedaço grande, né, doutora?
13: Exatamente, Decimar. E os dentes fixos, os implantes dentários, permite exatamente isso, né? Que a gente faça a trituração aí dos alimentos. Por quê? Com uma dentadura ou uma ponte móvel, que fica dançando na boca, que fica, você mastiga de um lado, ela solta do outro, você não consegue mastigar legal os alimentos, né? Então você vai acabar engolindo pedaços inteiros, a sua digestão vai estar comprometida, o funcionamento do seu intestino vai estar comprometido, e isso não acontece quando você tem o dente fixo. Você consegue mastigar melhor os alimentos, tritura ele, a digestão fica completinha. Além do que, né, Decimar, você não fica limitado a comer certos tipos de alimento, né? Com os dentes fixos, você pode comer todo e qualquer tipo de alimento.
3: Pega papel, por favor, você que está me ouvindo agora, pega a caneta. Pega, eu vou passar o número da doutora Andréia, o WhatsApp dela. Por quê? Eu quero que você vá conhecer a doutora Andréia, tomar um café Moraes com a doutora Andréia. Tem uma máquina lá que é uma delícia, o café Moraes que é feito lá. Eu quero que você vá lá conhecer, bater papo com ela e fazer de graça uma consulta com ela. Ninguém paga nada não, viu? Você não vai pagar nada não, mas eu quero que você vá lá. Você que tem medo, quero que você vá conversar com a doutora Andréia, pessoa maravilhosa, viu, doutor Janderson e tal. Ou você que acha que não tem dinheiro, Decimar, eu não tenho dinheiro, vai lá falar com ela. Você não sabe ainda, né? Eu já fui uma vez numa outra clínica, não deu certo, vai falar com ela. Eu comecei num tratamento aí, numa outra clínica que fechou, sumiu, não sei o que. Vai falar com a doutora Andréia, vai combinar com ela, vai negociar, vai lá falar pra terminar. Decimar, eu preciso fazer limpeza do meu... eu fiz implante, Decimar, preciso fazer uma limpeza, vai lá. Eu vou passar o telefone da doutora Andréia. Me dá dois minutinhos, viu, doutora Andréia? Vou pedir também para a senhora. Me dá dois minutinhos, eu volto a chamá-la. Pode ser, querida? Pode ser?
13: Claro, claro, combinado.
3: Então tá bom, dois minutinhos. 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
6: Fala, Decimar! Mais uma vez de volta. Muito bom dia, com alegria para todos os ouvintes da Rádio Central, para quem está chegando agora, aquele abraço maravilhoso, que Deus abençoe esse dia lindo. 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
3: 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Eu estou recebendo hoje aqui nos debates da Rádio Central a doutora Andréia Belletti, ela que é lá ao lado do Dr. Janderson, da Clínica Oral Sim. Aliás, né, doutora Andréia, estivemos aí comemorando 4 anos desse endereço, Suassuna 169. Foi uma delícia ter aí, viu? Adorei receber os nossos ouvintes, adorei estar aí com a senhora, com o Dr. Janderson, tomando aquele café da manhã maravilhoso, maravilhoso, maravilhoso. Muito obrigado, viu, doutora Andréia? 4 anos num endereço só e quase 30 anos fazendo implantes dentários, doutora Andréia. A senhora começou criança, né?
13: Que nada, Decimar. Tô velha já, muito tempo de experiência aí. E exatamente, 4 anos no mesmo endereço e quase 30 anos aí só trabalhando com implantes, né? Eu e o doutor Janderson aí. Realmente, o aniversário da clínica foi uma delícia. A maioria dos pacientes nossos comentam até hoje que vieram aqui para te conhecer, adoraram ter te conhecido pessoalmente. Os que não puderam vir, os que estavam trabalhando ou por um outro motivo não puderam, já disse que logo, logo a gente vai estar planejando aí outro encontro, um outro dia, para a gente estar realizando o programa aqui também, direto da clínica.
3: Vamos repetir com certeza o programa direto da Clínica Oral Sim. Doutora Andréia, imaginemos o seguinte: a pessoa vai colocar, tá, os dentes na boca. Vai colocar o protocolo, tá? Fez a cirurgia, colocou ali os pininhos para depois. Quanto tempo de recuperação dessa cirurgia, doutora? Demora muito tempo para recuperar a colocação desses pininhos?
13: Não, Decimar, hoje em dia a cirurgia de implantes dentários ela é bem rápida, né? É um tratamento que é rápido, é um tratamento que é seguro, desde que seja realizado em lugar especializado. Então, a recuperação, o paciente coloca os pinos, é a recuperação mesmo. Os dois primeiros dias a gente costuma dizer que são os dias mais difíceis, né? O dia que você faz a cirurgia e no dia seguinte. Depois o paciente tira de letra aí. Já começa a comer normalmente, a cicatrização já começa a ficar bem mais fácil. Então, hoje em dia, o tratamento é mais fácil hoje fazer o pino, colocar o pino do que tirar dente.
3: E a doutora, e tem gente que adora, sabe por quê? Porque a doutora André e o doutor Janderson dão uma ordem que a pessoa adora. Tomar sorvete, né, doutora André?
13: Exatamente, o pós-operatório tem que ser seguido rigorosamente, né, Decimar? E é um pós-operatório muito gostoso, com sorvete, com vitamina gelada, com açaí. Então, assim, é isso que vai fazer a recuperação aí ser completa, ser perfeita.
3: Muito bem, muito bem. Exato, André. Eu vou fazer mais uma pergunta para a doutora Andréia e depois a gente vai para as informações do esporte, tá bom, André? Eu prometi que ia trazer o telefone da doutora Andréia. Então, anote aí, por favor. Eu vou passar o WhatsApp dela mesma, tá? O WhatsApp dela fica lá com a equipe, né, doutora Andréia?
13: A Stephanie já está direto no WhatsApp.
3: A Stephanie está com o telefone da doutora Andréia, ó. 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Doutora Andréia, pode hoje, Dia dos Namorados, pode hoje, né?
13: Com certeza, já estou aqui na clínica, toda a equipe está aqui, nós estamos esperando aí quem quiser vir, quem puder vir. Hoje estamos aqui o dia todo em avaliação aí e por ser Dia dos Namorados, estamos com, lógico, com tabela diferenciada, principalmente para o casal que vier.
3: Tá bom, hoje, se não puder ir hoje, pode ir na segunda-feira, de segunda a sexta, né, doutora? 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
3: 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Aí, Decimar, eu não tenho dinheiro. Você não sabe, vai lá ver. Às vezes você acha que não tem, mas a doutora Andréia vai te ajudar. Ela vai te ajudar, viu? Ai, Decimar, eu tenho medo. Vai lá conhecer a doutora Andréia primeiro, depois, né? Você vê. Ah, Decimar, não vou fazer não, fiquei com medo. Tá bom, não tem problema. Ai, Decimar, eu gostei tanto da doutora Andréia que eu perdi meu medo. Ótimo, vai, não deixa de ir. O mais importante é você ir ver a doutora Andréia, tomar um café Moraes com ela, conhecer a doutora Andréia, e depois você fecha negócio. Se você não fechar negócio, fica um amigo do mesmo jeito, vou ficar feliz e tal, não tem problema. Mas se você fechar negócio, eu garanto que você vai ficar muito feliz. 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Na sequência, vamos esclarecer dúvidas com a doutora Andréia sobre tratamento dos dentes. São mais dois minutinhos, né, doutora Andréia, que eu preciso da senhora. Daqui dois minutinhos, a doutora Andréia vai esclarecer dúvidas sobre tratamento dos dentes para os ouvintes da Rádio Central. Mas agora, vem aí informações e notícias da Ponte Preta. Informações e notícias do Guarani. A equipe de Beto Quinalha. Vem aí o repórter Fernando César.

0: Linha Decimar, informações do Guarani aqui no Show da Manhã da Rádio Central. O Guarani entra em campo neste sábado, 11 da manhã, para pegar o Caxias, jogo válido pela Série C do Campeonato Brasileiro. Para esta partida, o técnico Hélio Cizenando deverá manter a mesma equipe que goleou o Amazonas há 15 dias atrás. Guarani 5, Amazonas 0, jogo realizado no Brinco de Ouro. Provável time do Guarani, com Kaique França, Rian, Maurício Antônio, Jonathan Costa e Emerson. No meio-campo, William Farias, Carlos Eduardo, Isaac e João Paulo. E no ataque, Maranhão e Guilherme Cachoeira. E o garoto Carlos Eduardo, que veio do Capivariano por indicação do próprio técnico Hélio Cizenando, fala aqui na Rádio Central. Ele que está fazendo gols, dando assistências, cobrando escanteio, bola parada, vivendo o melhor momento da carreira aqui no Bugre. E ele fala a respeito desse grande momento da sua carreira.
1: Ah, para mim está sendo um momento incrível, né? Acho que o melhor da minha carreira. Então eu espero manter isso com os treinamentos, treinando firme. Ajustando algumas coisas também que precisam ser ajustadas para estar melhorando cada vez mais. E espero que essa boa fase se mantenha por um longo período aqui e que venha sair mais gols e mais assistência em nome de Jesus.
0: Carlos Eduardo falando aqui na programação esportiva da Rádio Central. Guarani e Caxias terá a arbitragem de Márcio dos Santos Oliveira de Alagoas. Assistente 1, Pedro Jorge dos Santos. Assistente 2, Fernanda Félix da Silva, também de Alagoas. O quarto árbitro, Henrique Otto Cruz, de São Paulo. Portanto, 11 da manhã, com a presença de um grande público, torcedor bugrino comprando ingressos, R$40 a inteira, R$20 a meia entrada. Grande público está previsto para o próximo sábado, 11 da manhã, para Guarani Caxias, com cobertura da Rádio Central. Falei do Bugre aqui na Central, a rádio do futebol de Campinas. Ponte Preta contratou um novo treinador para a sequência do Campeonato Brasileiro.

0: 18 pontos disputados, a Macaca conquistou apenas um ponto, com 5 derrotas e um empate. E aí, fica na zona do rebaixamento com apenas 8 pontos na competição. Próximo jogo da Ponte é domingo, 11 da manhã, contra o Juventude, estádio Alfredo Jaconi, em Caxias do Sul. Para esta partida, a expectativa é que o técnico Márcio Zanardi faça a sua estreia no banco de reservas dirigindo a Ponte Preta. O nome dele precisa ser publicado no BID para que ele tenha condições de atuar como treinador da Ponte Preta já no próximo domingo. E para esta partida, 4 jogadores são desfalques, suspensos. O jogador Daniel Baianinho foi expulso contra o Cuiabá e 3 jogadores que tomaram o terceiro cartão amarelo cumprem a suspensão automática. O lateral esquerdo Danilo Barcelos, o zagueiro Lucas Cunha e o atacante William Potker. Em compensação, 2 atacantes voltam a ficar à disposição: Diego Tavares e Luiz Felipe, que não atuaram contra o Cuiabá, cumprindo a automática pela expulsão no jogo contra o Botafogo. Dessa maneira, a Ponte Preta se prepara para tentar quebrar essa sequência sem vitórias na Série B do Campeonato Brasileiro contra o Juventude em Caxias do Sul. Árbitro do Paraná vai apitar esse jogo lá no estádio Alfredo Jaconi. Kleber Ariel apita Juventude e Ponte Preta com total cobertura aqui com a seleção do rádio. 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
4: Rádio Central, estamos apresentando o Show da Manhã, nos debates e recebendo aqui a doutora Andréia Belletti, querida amiga doutora Andréia Belletti, não é? Ela que é a diretora da Ural Sim, ela que é uma cirurgiã dentista de mão cheia, viu? Ela e o doutor Janderson, diretores da Ural Sim. Ural Sim, que fica na Suassuna, número 169. Daqui a pouquinho eu vou repetir mais uma vez o telefone da doutora Andréia, tá? Para que você possa entrar em contato com ela, para que você possa marcar com ela, né? Muito bem. Doutora Andréia, algumas dúvidas que sempre surgem e que nós precisamos aqui trazer, né, para os nossos ouvintes. Pessoas, doutora Andréia, vamos lá. Homens em tratamento do câncer de próstata podem fazer o implante dentário, doutora?
5: Decimar, antes de eu responder essa pergunta, vamos mandar um grande beijo aí para dona Francisca de Assis, que acabou de me ligar aqui, que está ouvindo o nosso programa, tá? O seu programa, ouvindo a minha entrevista. E ela pediu para você colocar o nome dela em oração, tá bom? Um beijo grande, dona Francisca.
4: Gente,
5: tenho certeza
4: boa.
5: Que o Decimar vai colocar o nome da senhora aí na oração.
4: Estou colocando agora na oração, vou levar na igreja da Desatadora dos Nós, viu, dona Francisca? Obrigado por mandar mensagem para a doutora Andréia. Pois não. Dona Francisca, um abraço. Pois não, doutora Andréia.
5: Então, Decimar, em relação ao tratamento de homens, né, com o câncer de próstata, pode sim realizar o tratamento com implantes dentários, desde que o médico libere, né? Então, a gente tem aquele contato com o médico, nós vamos estar entrando em contato com o médico, explicando direitinho todo o tratamento que será feito, e desde que esteja tudo certinho, exames controlados, tratamento em dia, tudo controlado, e o médico liberando, dá para se realizar o implante dentário, sim.
4: Mulheres que fizeram tratamento do câncer de mama, ou estão terminando já.

0: terminaram o tratamento do câncer de mama, essas mulheres também podem fazer o implante?
1: Pode, Decimar, desde que liberado. O paciente oncológico, né, o paciente que teve algum tipo de câncer ou que está em tratamento com algum tipo de câncer, desde que o médico libere, pode estar realizando, sim, o implante dentário.
0: Muito bem. Mulheres jovens agora que perderam dentes, doutora, mas que estão grávidas, esperar o nascimento do bebê?
1: Exato, grávidas não pode realizar o tratamento, não pode realizar o implante dentário, tá? É melhor esperar o bebê nascer, a gente tem como, se é um caso urgente, um dente da frente que perdeu, a gente reabilita de uma outra maneira aí, com um provisório durante os meses da gestação, mas não pode realizar o tratamento dentário. Por causa da radiografia, por causa de anestesia, então a gente pede, aguarda o bebê nascer, depois eu tenho certeza que você vai conseguir realizar o tratamento aí com mais calma, com mais tranquilidade.
0: E esperar também o fim da amamentação, aí uns 6 meses, 1 ano, enfim, esperar o desmame do bebê para depois fazer o implante ou durante a amamentação pode?
1: Durante a amamentação pode sim, Decimar, a amamentação não interfere tanto não, durante a amamentação pode estar realizando.
0: Ótimo, então ó gente, ó, você viu que tem pouquíssimos motivos para você não fazer o implante. Né? São muito raros os motivos para você não fazer o implante, né, doutora? São pouquíssimas restrições.
1: Sim, hoje em dia quase a contraindicação para os implantes dentários é quase zero, né, Decimar? Não existe contraindicação para estar realizando aí. O paciente consegue realizar o tratamento com implantes dentários aí.
0: Então consegue, você vai conseguir, você vai fazer, né? Você vai conseguir. Inclusive financeiro, também não tem restrição. Não tem dinheiro, não tem problema, vai lá falar com ela, né? Pode fazer descontado do INSS, pode fazer parceladinho, né? É uma parcela que cabe no bolso, né? Vale muito a pena. Repito, aquilo que eu falei lá atrás, eu sempre repito. É muito melhor do que dentadura, mas muito, não é pouco melhor, não. É muito melhor que dentadura.
1: Tem comparação, né, Decimar?
0: É o que a doutora falou, não tem comparação, não tem comparação, ponte móvel também. O implante dentário, gente, é algo que você coloca ali, é pro resto da vida, é como se fossem os dentes que você perdeu. Claro que Deus é perfeito, né? Não é impossível você ser igual a Deus, não dá. Mas que você consegue uma mordida muito igual a que você tinha com dentes permanentes, né? Com dentes normais. Com dente que Deus te deu, você consegue comer de tudo, mastigar de tudo, é impressionante, né? E no Dia dos Namorados a gente lembra, né, doutora? Também há aquela coisa de olhar no espelho e de sentir assim uma coisa boa no coração, a autoestima. Doutora, não tem coisa melhor do que a pessoa olhar no espelho e ver dentes, a pessoa abrir aquele sorriso bonito, gostoso, que todo mundo vai gostar, que o marido vai gostar, que a esposa vai gostar, o namorado, a namorada, né? Autoestima é tão importante quanto uma boa alimentação.
1: Sim, um dos grandes benefícios dos implantes dentários é a autoestima, né? A pessoa, por quê, Decimar? A pessoa se olha no espelho, ela se sente mais bonita, ela se sente mais segura, né? Porque ela pode sorrir com segurança, ela pode falar com segurança, não tem medo daquela, vai dar um sorriso bem aberto, assim, bem gostoso, tem medo daquela prótese sair da boca. Com o implante dentário isso não acontece. A fala fica muito melhor, não tem aquela placa acrílica no céu da boca, né? Que dificulta o falar. Então, a autoestima, a pessoa se sente mais jovem, mais bonita, é um dos grandes benefícios aí do implante dentário.
0: Pessoas que têm doenças, muitas outras doenças, podem fazer um implante, né? Tem gente que tem medo porque tem diabetes, né? Tem gente que tem medo porque tem hipertensão. Doutor André, não precisa ter medo. A pessoa que tem hipertensão e a pessoa que tem diabetes, essa pessoa não precisa ter medo do implante dentário, porque é possível fazer com a maior tranquilidade e com saúde, né?
1: Sim, diabetes e paciente hipertenso, paciente diabético não tem contraindicação para estar realizando aí, tá? É, desde que esteja compensado, esteja tomando o remédio direitinho, é por isso que a gente pede todos os exames necessários, são necessários sim exames de sangue para estar realizando o tratamento dos implantes. Nós pedimos aqui na clínica, nós avaliamos, no dia da cirurgia a gente vê a pressão, a gente vê a glicemia, como é que tá, a gente faz todo esse acompanhamento durante a cirurgia, o paciente é monitorado também para a gente ver a pressão, mas é, não é contraindicado, tá? Paciente diabético, paciente cardíaco. É desde que esteja tudo compensado, pode realizar a cirurgia aí para os implantes.
0: Muito bem. O implante dentário. Para quem o dentista ou alguém falou que não tem mais osso. Ah, a senhora perdeu o osso, o senhor perdeu o osso e tal. A doutora Andréia tem lá uma técnica, que eu vou pedir para ela lembrar o nome para mim. É uma técnica que mesmo a pessoa tendo perdido o osso ali, não ter muito osso para colocar os pinos, na clínica aí da doutora Andréia, doutor Janderson, na Oral Sim, é possível fazer o implante mesmo assim, nessa condição, né, doutora?
1: Sim, Decimar, essa técnica chama-se implantes zigomáticos, tá? Então dá para o paciente realizar aí, mesmo que ele não tenha um osso, a gente consegue realizar, são implantes zigomáticos, tá? São implantes maiores que a gente prende aqui nesse ossinho da que a gente chama de maçã do rosto, né? E o benefício do implante zigomático é que dá para a gente fazer carga imediata. O que é isso? Aquela prótese rápida, né? O paciente faz a cirurgia e de uma semana, de 5 a 7 dias, ele já está com a prótese na boca.
0: 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Doutora Andréia está pronta para te atender. Vai lá hoje fazer essa avaliação. Vai lá segunda, terça, quarta, quinta, sexta. Sábado que vem ela vai atender também. Vai tomar um café com ela, você não, esquece o dinheiro, não precisa pagar nada não. Vai lá conhecer a doutora Andréia e o doutor Janderson, tá? Vai lá. Você usa dentadura, usa ponte móvel, ou você tem falhas, ou você não tem dentes. Decimar, eu quero ver como é que é. Vai lá. Ah, eu já fiz, não deu certo. Vai lá com a doutora Andréia. Vai, fala que fui eu que mandei você ir. Fala por que não deu certo da última vez, que você foi em alguma clínica e tal. 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Doutora Andréia Belletti, mais uma vez, meu muito, muito obrigado. Um abraço para o doutor Janderson. Feliz Dia dos Namorados para vocês. Pessoas que eu gosto, pessoas que eu admiro muito. E muito obrigado por tudo que a senhora faz para os meus ouvintes, para os ouvintes aqui do Show da Manhã. Mais uma vez, obrigado mesmo. Eu sei que a senhora está ajudando muita gente. Obrigado, doutora Andréia.
1: Eu que agradeço, Decimar. Vou mandar um abraço para o doutor também, mas nós mandamos também um abraço bem especial para você, para sua esposa, neste dia de hoje. Obrigado. Mande um beijo grande a ela também.
0: Agradecemos.
1: É uma satisfação muito grande, um prazer enorme ter essa parceria aí com o seu programa e estar ajudando aí todos os nossos pacientes a voltar a sorrir. Um ótimo final de semana, que seja abençoado aí para todo mundo e semana que vem nós estamos de volta.
0: Um beijo, doutora, fica com Deus.
1: Amém, você também.
0: Tchau, tchau. 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Na sequência, nós vamos falar de dinheiro. Anote aí, ó. Na sequência, nós vamos falar de dinheiro. Você podendo ganhar R$400 mil.
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0: 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Olha a hora, olha a hora. Não perca a hora, não, gente. Não perca o compromisso. 10 da manhã, mais 6 minutos. Tá na hora da gente falar de dinheiro, hein? Imaginou ganhar R$400 mil? Que coisa boa. Seguinte, ó. 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R$400 mil. Ai, que maravilha. Imaginou que você ganhar, hein? R$400 mil. Imaginou que maravilha, que coisa boa? 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
0: Olha a hora, 10:10. Olha a hora aí, ó, 10:10. Vem aí o maravilhoso momento da oração da Rádio Central.
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Mais de 40 mil pessoas reunidas na maior corrente de orações do Brasil. 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Estamos reunidos em nome do Pai, em nome do Filho, em nome do Espírito Santo e São Frei Galvão, o primeiro santo brasileiro. Ilumine os ouvintes do rádio no AM 870 e no canal do YouTube desse Mar Leite.

0: primeiro santo brasileiro, Frei Galvão. Eu, Padre Armênio, capelão do Mosteiro da Luz, te desejo que nosso Senhor Jesus Cristo e Nossa Senhora, a Imaculada Conceição, e Santo Antônio de Santana Galvão estejam hoje e todos os dias de tua vida ao teu lado para te proteger, dentro de ti para te conservar, à tua frente para te guiar, ao teu lado para te guardar e acima de ti para te abençoar. Que desça sobre você, sua família e todo o nosso povo brasileiro, pela intercessão de Santo Antônio de Santana Galvão, as bênçãos de Deus Todo-Poderoso, o Pai, o Filho e o Espírito Santo. Amém.
1: Eu consagro a Nossa Senhora Aparecida, Rainha e Padroeira do Brasil, todos nós, da maravilhosa família central, os ouvintes todos, o André Pereira, família inteira do André, eu consagro a Maria Santíssima.
2: Ó Maria Santíssima, que em vossa imagem milagrosa de Aparecida espalhais inúmeros benefícios sobre o Brasil, eu, embora indigno de pertencer ao número dos vossos servos, mas desejando participar dos benefícios da vossa misericórdia, prostrado a vossos pés, consagro-vos o entendimento, para que sempre pense no amor que mereceis. Consagro-vos a língua, para que sempre vos louve e propague a vossa devoção. Consagro-vos o coração, para que depois de Deus vos ame sobre todas as coisas. Recebei-nos, ó Rainha incomparável, no ditoso número dos vossos servos. Acolhei-nos debaixo da vossa proteção. Socorrei-nos em nossas necessidades espirituais e temporais, e sobretudo na hora da nossa morte. Abençoai-nos, ó Mãe Celestial, e com vossa poderosa intercessão, fortalecei-nos em nossa fraqueza, a fim de que, servindo-vos fielmente nesta vida, possamos louvar-vos, amar-vos e render-vos graças no céu, por toda a eternidade, assim seja. Pela intercessão de Nossa Senhora Aparecida, Rainha e Padroeira do Brasil, a bênção de Deus Onipotente, Pai, Filho e Espírito Santo, desça sobre vós e permaneça sempre. Amém.
1: Graças a Deus. 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
1: 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Água, fonte de saúde e de pureza. Que a água purifique sua alma. Que a água abençoe sua saúde, a saúde de todos da sua casa, a saúde da sua família, a saúde da família central, na voz do padre Antônio Maria.
5: E agora nós vamos pedir a Deus que abençoe a nossa água. A água que eu tenho aqui e a água que você tem aí. Senhor Deus Todo-Poderoso, fonte e origem de toda a vida, abençoai esta água que vamos usar com confiança para implorar o perdão dos nossos pecados e alcançar a proteção da vossa graça contra toda doença e cilada do inimigo. Em nome do Pai, do Filho e do Espírito Santo. Amém. Lavai-nos, Senhor, de todo mal. Amém.
1: Gente, agora nós vamos à Ave Maria, porque nós trouxemos aí a informação de um comerciante de automóveis, o dono de uma loja de carros, que havia sido baleado, levou vários tiros numa loja que tem ali entre o Jardim do Trevo e o Jardim e o Nova Europa, uma loja de carros ali. Uma loja de carros entre o Jardim do Trevo e o Nova Europa. A gente vinha trazendo a informação de que ele havia, né, sofrido uma tentativa de homicídio. Duas pessoas numa moto pararam, desceram e atiraram nele na loja que fica ali entre o Jardim do Trevo e o Nova Europa. E estávamos atualizando as informações, depois esses dois fugiram pela Anhanguera e agora chega a notícia trazida pelo Hospital Mário Gatti. Infelizmente, morreu o proprietário da loja, Marcos Vinícius Leandro Teodoro. Marcos Vinícius Leandro Teodoro, de 37 anos de idade, atingido por 7 tiros, socorrido ao Hospital Mário Gatti, mas não resistiu. Ainda não temos informações sobre velório e enterro, mas é claro que estaremos atualizando. A polícia continua investigando o caso, trabalhando para identificar os assassinos. Portanto, agora, homicídio. Esses dois que desceram da moto e atiraram, que estavam sendo procurados por tentativa de homicídio, agora serão procurados por homicídio. Morreu, portanto, Marcos Vinícius Leandro Teodoro, 37 anos, proprietário de uma loja de automóveis no Trevo, Jardim do Trevo, ali entre o Trevo e também o bairro Nova Europa. Na Rádio Central, a Ave Maria, na voz do fundador da Rádio Central, Monsenhor Geraldo Azevedo.

fé valoriza as nossas ações. Tudo que é feito com fé tem um mérito grande na vida da gente. Deus não olha o que fazer. Quantia para Deus não interessa, ele é infinito. O bastante para Deus não interessa, ele é infinito. Tudo que vem de fora não acrescenta e nem tira nada de Deus. Então, o que valoriza as nossas ações não são as grandes horas que fizemos, as grandes obras, mas como fizemos com fé.

0: também. Uma querida mensagem a nós e a nossa pátria. Em nome do Pai, do Filho e do Espírito Santo. Amém. Continue, Concedão.
1: Maravilhoso da oração da Rádio Central, com a participação também, é claro, não é? Dos nossos ouvintes, aqui da Rádio Central e do Padre Rodrigo Oliveira, né? Lembrando que, ó, domingo tem as missas do Padre Rodrigo, hein? Vamos chamar o Padre Rodrigo, tá com a gente, direto lá da paróquia Bom Jesus, né? Vamos falar com o Padre Rodrigo, direto da paróquia Bom Jesus. Oi, gente, tem as missas, né? Tô convidando todo mundo. Quero que você participe, viu, das missas com o Padre Rodrigo Oliveira, as missas que serão realizadas, com certeza. E eu quero a sua presença, eu quero que você participe das missas que serão realizadas no domingo. No domingo, são duas missas, tá? Nesse domingo agora, as duas missas com meu querido dileto amigo, Padre Rodrigo Oliveira, né? Ele que celebra essas maravilhosas missas. Tem a missa que vai ser celebrada às 7 da manhã e tem a missa que vai ser celebrada depois, às 10 da manhã, até às 7 da manhã e às 10 da manhã do domingo. Padre Rodrigo Oliveira, meu querido amigo, meu querido irmão, direto da paróquia Bom Jesus, que bom receber o Padre Rodrigo aqui no programa, né? Que maravilha, Padre Rodrigo, né? Missas maravilhosas. Bom dia, meu irmão.
2: Bom dia, meu amigão Decimar Leite, que Deus te abençoe. E bom dia a todos os nossos milhares e milhares de ouvintes que estão sempre ligados aqui na Rádio Central. Que nesta manhã de sexta-feira, a paz do bom Jesus e o amor de Maria se faça presente na vida e na família de todos. Meu amigo, minha amiga, você que me ouve agora, talvez você esteja carregando um problema que ninguém conhece, um problema que só você sabe, uma dor, uma angústia, uma luta dentro da sua casa, uma luta na sua vida. Eu quero lhe dizer com toda a fé, olha minha amiga, meu amigo, eu quero rezar por você. Eu quero rezar pela sua família, eu acredito no poder da oração. Então venha participar da novena de Nossa Senhora Desatadora dos Nós, neste domingo. As missas de cura, libertação e exorcismo, as missas com a bênção na fé de Santo Antônio. Inclusive nesse domingo, o padre vai distribuir gratuitamente para todos os devotos o pão bento de Santo Antônio. Venha participar, traga a sua família, venha receber a oração da fé. Domingo, minha gente, as missas às 7 da manhã e às 10 horas da manhã. 7 da manhã e 10 horas da manhã. E a paróquia Bom Jesus fica aqui no centro de Campinas, na rua Francisco Teodoro, 278. Rua Francisco Teodoro, 278. É próximo ali do viaduto Cury e próximo também do Terminal Central, no centro de Campinas. Olha, a paróquia Bom Jesus é o local que Deus preparou para te dar vitória.
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2: Vamos agora rezar, vamos neste momento falar com Deus. Senhor bom Jesus, na fé de Nossa Senhora, eu peço que as tuas mãos estejam estendidas sobre a vida de todos e que haja paz e muita luz na vida e na família de cada pessoa. Em nome do Pai, do Filho e do Espírito Santo. Amém. Eu vou ficando por aqui, minha gente. Fiquem ligados aqui na Central, no Show da Manhã com Decimar Leite. Fiquem com Deus e até amanhã nesse mesmo horário.
1: Valeu, querido amigo Padre Rodrigo, que bênção, que coisa boa, né? O Padre Rodrigo nos abençoando, né? Oh, coisa boa, meu coração tá quentinho, quentinho, gostoso, pela mensagem, pela bênção do querido amigo Padre Rodrigo Oliveira, viu, gente? 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
2: 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Na voz do locutor Cid Moreira.
3: Senhor, fazei de mim um instrumento de vossa paz. Onde houver ódio, que eu leve o amor. Onde houver ofensa, que eu leve o perdão. Onde houver discórdia, que eu leve a união. Onde houver dúvida, que eu leve a fé. Onde houver erro, que eu leve a verdade. Onde houver desespero, que eu leve a esperança. Onde houver tristeza, que eu leve a alegria. Onde houver trevas, que eu leve a luz. Mestre, fazei com que eu procure mais consolar que ser consolado, compreender que ser compreendido, amar que ser amado, pois é dando que

0: graça maravilhosa e poderosa de Nossa Senhora, desatadora dos nós.
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0: Virgem Maria, Mãe de Jesus, que nunca deixa de nos amparar e vir em nosso socorro, e a quem Deus encarregou de desatar os nós da vida de seus filhos aflitos, em suas mãos não há nó que não poderá ser desfeito. A Senhora conhece nosso desespero, nossa dor. Volte seu olhar sobre nós, veja o emaranhado que há em nossas vidas, o quanto estamos amarrados por estes nós, Mãe. Por sua graça intercessora junto a seu Filho Jesus Cristo, ninguém, nem mesmo o maligno, poderá nos tirar do seu precioso amparo, porque confiamos à Senhora os nós de nossas vidas. Receba em suas mãos os nós que nos amarram e humildemente pedimos, desata esses nós para a glória de Deus e para todo sempre. Que todas as dificuldades sejam superadas, que todas as barreiras sejam derrubadas, que todos os caminhos sejam abertos e que surjam todas as oportunidades de bem a nós reservadas por Deus. Humildemente pedimos que ninguém tenha força e o poder de nos prejudicar, que nada tenha força e o poder de interferir em nossa vida, em nosso trabalho e principalmente em nossa saúde. A Senhora é nossa esperança, consolação e força. Ouça nossa súplica, nos guardando, nos guiando, nos protegendo, ó seguro refúgio. E à Senhora seremos profundamente gratos. A seu Filho Jesus Cristo, eternamente gratos. Divino Pai eterno, obrigado por tantas e tantas e tantas graças, verdadeiros milagres que o Senhor nos concede aqui neste horário todos os dias, pela intercessão de Nossa Senhora, desatadora dos nós. 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Vamos a Curitiba? Padre Reginaldo Manzotti, bom dia, Padre Reginaldo Manzotti!
2: Bom dia, querido povo de Deus. Hoje, dia dos namorados, dia 12 de junho. Senhor, abençoai a todos os namorados e que os casais compreendam que devem estar num estado permanente de namoro. Reavivai o amor. Mande as suas intenções, www.padrereginaldomanzotti.com.br. Em nome do Pai, do Filho e do Espírito Santo. Amém. Ó Deus, no início deste dia, queremos pedir a cura das feridas da vida sentimental. Ó Deus, por intercessão de Santo Antônio, pedimos que o casamento seja de fato abençoado e o amor constante. Bem sabemos, Senhor, que o matrimônio é um sacramento do amor, comparado ao amor de Cristo para com a Igreja. Por isso, pedimos, abençoai todos aqueles que se sentem chamados à vida matrimonial. Senhor, rezamos pelos namorados, pedindo que no coração de todos os namorados e dos casais haja verdadeiros sentimentos de afeto. Fazei com que cada um contemple no outro o bem e busque uma união abençoada por Deus. Senhor,

0: Bem sabemos que são muitas as feridas na vida sentimental. Por isso, que o amor seja permanente, o perdão seja constante, o diálogo abundante. Senhor, que todas as feridas da vida sentimental sejam curadas, superadas. Ó Deus, verdadeiro amor, afastai dos relacionamentos todos os perigos, a mentira, o ciúme, a inveja, as tribulações, e que o amor amadureça dia a dia, passo a passo, no caminho da felicidade. Como fruto deste Pai Nosso, peça a Deus, por intercessão de Santo Antônio, a cura das suas feridas na vida sentimental. Pai Nosso, que estais no céu, santificado seja o vosso nome. Venha a nós o vosso reino, seja feita a vossa vontade, assim na terra como no céu. O pão nosso de cada dia nos dai hoje, perdoai-nos nas nossas ofensas, assim como nós perdoamos a quem nos tem ofendido. E não nos deixeis cair em tentação, mas livrai-nos do mal. Amém. O Senhor esteja convosco. Ele está no meio de nós. Ó Deus, por intercessão de Santo Antônio, levai todos e cada um a ter saúde no corpo, na alma e na vida sentimental, afetiva, emocional. Abençoai a água, as fotos de família, as roupas dos enfermos, em nome do Pai, do Filho e do Espírito Santo. Amém. Santo Antônio, rogai a Deus pelos namorados, rogai a Deus pelos casais. Amém.
1: Graças a Deus, graças a Deus. Gente, presta atenção nesse depoimento aqui, ó. 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
1: 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Olha que coisa, ô Everton.
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1: Não é?
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1: Para fechar o programa, a bênção milagrosa do Padre Donizete de Tambaú.
3: Adio Dore Nostri, Domine Domine, Domine Quisaldi, Oraciona Meiam, Nominus Vobispo, Oremus Deus, Turvesta, Trastis, Criaturas Vista, Prestum Legem, Eduram Tatiam Tua, Tenta Fecipia, Ter Cristo, Domine Nostro, Amém. Benedicto Dini Potente, Pater Filipe Santo, Descende Vós, Mare Semper, Amém.
1: Final do programa. Gente, eu quero agradecer a todos que estiveram conosco no programa de hoje. Lembrando que a Soninha Amaro já chegou? Já chegou a Soninha?
4: Oi.
1: Oi, Soninha, bom dia, tudo bem?
4: Bom dia, Decimar. Tudo bem com você? Hoje é sexta-feira.
1: Dia dos namorados, né?
4: Hoje é dia dos namorados, é verdade.
1: Tá, você lembrou
4: ontem
1: agora,
4: eu lembrei,
1: né?
4: Hoje eu esqueci.
1: Você tinha esquecido?
4: É, hoje sim.
1: Você não falou nada pro Rony?
4: Ele falou agora pra mim.
1: Ele que foi lembrar você?
4: Não, eu lembrei ele ontem aqui no ar. E agora, hoje, eu lembrei que amanhã é dia de Santo Antônio. Eu tô batendo dia 12. Mas acabei de esquecer, mas ele falou, feliz dia dos namorados, né? Mas tô esperando o presente, Decimar.
1: É, o presente, ele tá perto de você, não
4: é,
1: não?
4: É. Viu, Decimar Leite? Eu vim agora, eu fui ver mais uma notícia triste. Eu fui no velório, que tá sendo agora... 11 horas já vai ser o sepultamento do Chicão, o pai do Gil Biondi.
1: Ah, você tá brincando.
4: Então, eu soube ontem. Nossa. Foi na madrugada da manhã, para amanhecer ontem, e aí o velório foi hoje, tá sendo das 8 às 11, às 11 vai ser o sepultamento. E eu fui, eram umas 9 horas lá, né? Na avenida, no cemitério da saudade, muito triste, né?
1: Chicão Biondi, o pai do nosso do nosso querido amigo, né?
4: Isso.
1: Gil Biondi.
4: Gil, gente fina. Nossa, aí eu fui, eu gostava muito. Ele gostava muito de mim. Eu gostava muito dele. Ele vinha visitar a gente aqui na rádio.
1: Trazia dadinho.
4: Oxe, nossa,
1: trazia
4: me
1: doce.
4: Deu uma Nossa Senhora de chaveiro que eu uso até hoje. Tá na porta, na minha porta lá em casa. E, então, são coisas que a gente fica meio triste,
1: não, na minha bolsa aqui, ó. A minha bolsa tem um presente que ele me trouxe, maravilhoso. Ele... Adesivos, páginas e páginas de adesivos do Cruzeiro.
4: É...
1: Ele sabia que eu era apaixonado pelo Cruzeiro.
4: É.
1: Ele me trouxe de presente algumas páginas cheias de adesivos do Cruzeiro. Você acredita, menina?
4: Então, desse Marleite, ele era uma pessoa muito querida. Às vezes eu encontrava com ele ali na banquinha do Vladimir. A gente ficava uma hora conversando.
1: Eu morava por ali perto de você,
4: e,
1: né?
4: Ele mora no Proença.
1: Uhum.
4: Né? E faz acho que uns 2 anos, né, que ele teve problema com AVC e depois eu acho que de infarto também, né?
1: É, porque ele tava sumido, eu não via mais o Chicão.
4: É.
1: E o filho dele tá morando lá no Paraná, né, o nosso Gil Biondi, que foi nosso coordenador.
4: Foi, nosso querido Gil Biondi, isso.
1: Foi nosso coordenador e aí deu esse, meu Deus do céu, eu não fiquei sabendo, Soninha, como pode?
4: Eu não tava nas redes sociais, eu tava no Instagram do Gil. Aí a Nilva falou rapidinho quando eu tava saindo uma hora, aí eu fiquei desesperada, cheguei em casa, já joguei a bolsa, já peguei o celular e fui no Instagram. Aí eu mandei uma mensagem pro Gil. Né? Aí ele foi conversando comigo e falou o horário, tudo bonitinho, e hoje eu fui lá, até conversei com o Gil. A gente fica muito triste, né?
1: Muito, pelo muito. Amor de Deus, olha,
4: uma pessoa tão
1: surpresa agora.
4: Boa, é. Mas aí não tem o que fazer. Ontem o Claudinei Cossi.
1: Isso.
4: E hoje o
1: Gil. O pai do Gil.
4: O Chicão Biondi.
1: Não é Biondi, não. Biondi acho que é a mãe do Gil, né?
4: Eu chamo só de Chicão, né?
1: O Chicão.
4: Ele tá sabendo que a gente tá falando dele.
1: Isso, um abraço pro Chicão, pai do nosso Gil Biondi. Ô, Soninha.
4: Oi, bem.
1: O seguinte, ó. Deixa eu aproveitar a sua enorme audiência, tá? Pra comunicar aos ouvintes, né? Que eu vou tirar alguns dias aí, né, Soninha?
4: Sim.
1: Mas em breve estarei de volta 100%, né? Preciso separar um pouquinho, descansar. Né, Soninha?
4: Ah, precisa, né? Uma semaninha, né, desse Marleite?
1: Na verdade, durante uma semana aí, né, nós vamos ter um programa especial. Então, Soninha, nesses dias eu vou contar a história do Roberto Carlos. Vou contar a história do Fábio Júnior.
4: Opa, conta todas as mulheres dele, hein, que a gente
1: quer saber. Mas não, aí não cabe num programa
4: não,
1: só,
4: não
1: né?
4: Não cabe, não cabe.
1: Outro também que também não dá uma, é o Leonardo, né?
2: Hoje é sexta-feira.
4: É, Leonardo, a situação sua é uma semana de programa.
2: Hoje é sexta-feira.
1: Vou contar, né, a história do Leonardo, do Leandro. Vou contar a história do... Chitãozinho Chororó, né?
4: Sim.
1: A história do Chororó é rápida, que ele teve uma só, né? Mas o problema é a história do Chitão, né? Chitão vai ter bastante. Mas também, é Dia dos Namorados, né, Soninha?
4: Tem o Zezé também, né?
1: Tem, vou contar a história do Zezé também. Também isso. Teve várias, né? Não,
4: duas, né? Zezé já, né? Zezé de Camargo e Luciano já são mais, assim, equilibrados no amor, né?
1: Teve uma mulher, agora ele tá com outra, né? Enfim, vamos contar a história, tá? Não vou dar spoiler aqui não, mas tem muita história bacana. Ah, a história do Amado Batista, viu?
4: Importante. Ele é o amadão, mais amado do Brasil, né?
1: E o Amado também, namorador, viu?
4: Oxe, eu não sei.
1: Teve uma pessoa que trabalhava aí com a gente.
4: Ah, eu sei quem é.
1: Ah, posso falar? Essa história não é... Não é proibido de falar, não.
4: Não é.
1: Uma querida amiga minha, nossa, Iraci Tomé, que era produtora aqui da rádio. Rapaz, o que esse Amado Batista fez pra conquistá-la, não foi?
4: Foi.
1: Tentou isso. De tudo, né?
4: Isso mesmo.
1: Tentou de tudo. Sabia que hoje ele é um dos homens mais ricos do Brasil?
4: Sabia, e gosta de distribuir ouro, né? Tipo assim, pulseira de ouro para as mulheres que ele, de repente, gosta, né? Se interessa ou quer paquerar.
1: Mas
4: né,
1: a nossa amiga Iraci Tomé foi firme, né?
4: Foi firme, ganhou alguma coisa assim?
1: Lembro.
4: Eu acho que
1: não
4: ganhou
1: um
4: ourinho assim, né?
1: Ganhou. Iraci, um beijo, tô com saudade da Iraci Tomé.
4: Ganhou uma pulseira, será que ganhou uma pulseira e uma corrente?
1: Não sei, só sei que ela foi firme ali, não abriu, né?
4: Não abriu uma
1: Na Brilma não, não. Que
4: não,
1: é isso, né?
4: Não, não quero, não.
1: Mas ele fez de tudo para conquistar.
4: Fez de tudo, mas ela não, ela foi firme e forte, né?
1: E nosso amigo, é, ouvinte, ele é amigo da Rádio Central, está sempre presente conosco. Então, são várias histórias que eu vou contar. E volto ao vivo, né? Daqui a 2 semanas, aproximadamente.
4: Duas semanas, isso mesmo, Decimar. É bom descansar, né?
1: É bom. Soninha, tudo de bom para você.
4: Obrigada,
1: e um abraço, viu? Fica com Deus. Amanhã, então, já começa a programação especial, porque amanhã é dia da estreia da seleção. Então, nós vamos falar sobre samba, porque samba tem a ver com futebol.
4: Tudo, tudo. E você viu a música da Shakira?
1: Gostei, você gostou?
4: Nossa, eu vou tocar hoje, eu não resisti. Muito boa.
1: A Shakira é boa, né?
4: É, tá bom. Desse barulho, um beijo, ela é boa.
1: É, tchau, é boa, é boa. Tchau, Soninha.
4: Tchau, vai apanhar.
1: Tchau,
4: vai apanhar.
1: Beleza, meu irmão. Tchau, gente.
4: Tchau.
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minutinhos. Bom dia, gente. Hoje é sexta-feira, Leonardo, é dia dos namorados. Hoje é sexta-feira, dia dos namorados, né, gente? Dia 12 de junho. E aí, hoje passei perto de uma loja floricultura. Nossa, é assim, ó, tem flores de todo jeito, o bombom. E uma flor, sabe? Nossa, inventaram lá, sabe? Com chocolate, coração, bexiguinha. É, bexiga não. Aquele coração de bexiga, sabe? Nossa, tão lindo, né? Tudo muito bonito, mas eu não quero isso, não. Eu já escolhi, viu, Rony? Você vai junto comigo. Já escolhi. Então aí nós sai junto pra comprar, tá bom? O André tá curioso. Quer saber o que é, né, André? Você deu pra Mariana? Ainda não comprou? Ainda não, né? Mas é melhor comprar, viu, né? Com um bombom. Um bombom chique, tá? Então tá aí, gente. Hoje é dia dos namorados. Vamos tocar também uma música romântica, né? Aliás, eu vou tocar uma música com o Chicão. Né, Chicão? É que você pedia sempre pra mim, eu vou tocar pra você. Porque, aliás, vocês, quando eu já sei que gostam de uma música, eu não esqueço. Tá bom? Então, daqui a pouquinho a gente vai tocar a sua música e fazer uma nova homenagem a você. Tá? Então, tá aí, 11 horas e 11 minutinhos. 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Já já também, nós temos a mensagem positiva do dia, como eu falei. 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Temos a oração do poder de Jesus. Meio-dia e a capelinha do Padre Vieira, viu, gente? A capelinha do Padre Vieira, domingo. Não vai esquecer, às 9 da manhã, às 2 da tarde. Daqui a pouquinho tem o recadinho dele. Então, já anota aí, domingo tem capelinha do Padre Vieira. Você viu o depoimento emocionante que foi ontem? Aliás, Rita, Maria Rita, manda um oi pra mim aqui que eu preciso pegar o seu telefone. O padre pediu, viu? O Padre Vieira pediu, então manda um oi pra mim aqui, viu, Maria Rita, tá certo?
Então tô esperando você mandar um oi pra mim. Tá ouvindo aí? Então, mais coisas tem hoje também. Tem E Se Fosse Você, com a sua participação pelos nossos telefones.

0: só manda mensagem, André Pereira. André Pereira, bom dia pra você, uma ótima sexta-feira.
1: Bom dia!
0: É, e vamos começar muito bem nossa mensagem positiva de hoje. Abrimos a série de 8 coisas que você precisa eliminar depois dos 50 anos, hein? Primeira, o primeiro, esta introdução. É... O André. E o André tá fazendo o nome do Pai, do Filho e do Espírito Santo. Você me desconcentra aqui, viu? Então, gente, vamos ouvir já a primeira de hoje. A primeira atitude que devemos aprender depois que chegamos aos 50 anos. É, vamos ouvir, gente. É, 50 anos. 40, vou fazer o contrário hoje. 50, 40, 30, 20... Né? Vamos fazer o contrário. Mas é, a gente tem que cuidar, né, gente, de tudo. Fez 50 anos, então vamos saber? Aqui são 8. 8 coisas que você precisa eliminar depois dos 50 anos.
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3: Muita gente acredita que depois dos 50, a vida entra num ritmo mais lento. Que é hora de se conformar, aceitar o que deu e o que não deu. E apenas esperar o tempo passar. Mas quem disse isso? Quem foi que colocou na sua cabeça que envelhecer é o mesmo que parar de viver? A verdade é que chegar aos 50 é uma das maiores bênçãos da vida, porque é nessa fase que a gente começa a enxergar as coisas de um jeito diferente, mais maduro, mais leve e principalmente mais verdadeiro. É como se de repente você acordasse e percebesse que passou metade da vida tentando agradar os outros, tentando se encaixar, tentando corresponder às expectativas, e que agora tudo o que você realmente quer é paz. Paz para ser quem você é. Paz para viver do seu jeito. Paz para sentir prazer nas pequenas coisas. Um café quente pela manhã, um abraço sincero, um pôr do sol que você finalmente tem tempo para observar. Mas para chegar nesse ponto, para sentir essa leveza, tem uma coisa importante. Você precisa eliminar o que te prende. Sim. Existem coisas que a gente carrega por anos, algumas desde a juventude, e que simplesmente roubam nossa felicidade sem a gente perceber. São pensamentos, hábitos e até pessoas que pesam na alma. E a boa notícia é, quando você decide se libertar disso, a felicidade vem quase que instantaneamente.
4: Sônia Amaro.
0: É exatamente isso, viu? Exatamente isso. Se você quiser essa mensagem, é só pedir pra gente aqui no nosso WhatsApp, que você já tem, 19971-483-497. E a gente já vai direto. E a gente já vai direto aqui ao nosso WhatsApp no giro da Central A Mais Querida. E lembrando também que daqui a pouquinho eu vou chamar mais uma vez a Natuplim, tá? Então vamos agora ao nosso WhatsApp falar com as nossas amigas e amigos. Deus abençoe Sônia Amaro, André Pereira, Rony Viana, todos da Rádio Central e ouvintes. Amém, amém, amém. Ótimo final de semana para você também, Rosângela e Gabriele. Quem mais falando aqui? Deixa eu ver, tá com um chorinho aqui.
5: Oi, Soninha, Rony. Bom dia.
0: Bom dia, meu amor.
5: Eu sou José Antônio Mercedes. Oi. Eu coloco minha oração, toda a minha família e todos vocês da Central. E um bom final de semana para todos nós.
6: Hoje é sexta-feira.
0: Olha o novo Leonardo aqui, Catarina. Tá bom, meu amor. Leonardo, você gostou disso? Fala o seu agora, que dia hoje?
7: Hoje é sexta-feira.
0: Catarina, tem dois agora pra você, viu, Catarina? Tem dois agora. Esses ouvintes me matam.
8: Tônia, bom dia, tudo bem?
0: Ah, tá de volta.
8: Tô aqui ligadinha, minha filha, mas eu acho que eu tô pagando todos os meus pecados. Vou sair de férias, tô com uma pessoa aqui. É. Que pensa uma pessoa que tá tirando toda a minha energia. Eu não consigo nem ouvir o rádio. Nem ouvir
0: meu
8: o rádio.
0: Meu Deus.
8: Mas Deus está no controle de tudo. Toca alguma música assim para acalmar o coração da gente, porque eu chego em casa não ando conseguindo nem dormir.
0: Ô, menina.
8: E tanto nervoso que eu tô passando durante o dia, Sônia.
0: Ô, querida.
8: E viva, né, para quem tem seus namorados, quem são seus casais, é, e seja abençoado. E amanhã ele é de Santo Antônio, né?
0: Amanhã.
8: E tá de folga amanhã, mas infelizmente tenho que trabalhar.
0: É, então amanhã é dia de Santo Antônio, santo casamenteiro. Se você não casou ainda e quer casar, olha, conversa com ele, compra um pedaço de bolo. Amanhã lá na igreja Santo Antônio tem bolo e Sônia Mário come bolo todo ano, porque é impossível um pãozinho, né? E um pãozinho gostoso de Santo Antônio. E amanhã é dia 2. Amanhã a Sônia Mário não trabalha, né? Não trabalha porque tem futebol, já começa a Copa. Rony, depois você vem aqui, daqui a pouquinho você vem aqui quando eu te chamar, tá? É, e hoje é dia 12, e dia dos namorados, e o Santo Antônio amanhã vai ter muito trabalho, né? Porque é muito pedido amanhã, né? Pra quem quer casar. Não vire o Santo Antônio dentro de um copo de água. De ponta cabeça, não dá certo, viu?
8: Não dá certo.
0: Quem casou já com uma promessa que fez pra Santo Antônio, gente, pode falar pra mim. Eu, Sônia Amaro, eu, tá? Ô, Eliette, tava todo mundo preocupado, você tava sumida, você viu? As pessoas tiram energia da gente. Padre Vieira, olha aí a Eliette, viu? Tira energia da gente. Então, depois eu toco uma música bem calma pra você, viu, amor? Mas, ó, não se estressa, não, tá? É, pense que é só esse momento que depois você já vai descansar um pouquinho, tá bom? Bom dia, Sônia Amaro, bom dia, Sônia Amaro e Rony, é todo mundo aí da Central, André também. Quero pedir uma música do Amado Batista. Falou do Amado Batista. E grande o meu amor por você. Essa música não é dele. Será? Grande meu amor por você, coloca meu nome e toda a família na oração. Vou colocar, tá bom? Marineide. Marineide, daqui a pouquinho a gente toca, viu? Marineide Brito. Ele tem essa música? Como é grande? Como é grande o meu amor por você. É de outro cantor, não é? Oi? Roberto Carlos, não é? É o Amado Batista, eu acho que não. Mas depois você verifica aí, Marineide. Coloca meu nome e toda a família, já coloquei. O filho Lucas. Lucas. Tá bom? Ele não tá muito bem, viu, Sônia? Ótimo final de semana pra você. Vai ficar bem, viu? Pela saúde, né? Saúde. Saúde boa, que Jesus cubra com manto sagrado. Tá bombando aqui, cara. Tá bombando. Mas agora eu vou rapidinho até a Natuclin. Vamos lá então? 11:23, repetindo que eu vou seguir o meu computador e vou seguir o meu celular 11:24.
1: Falou.
0: É do Roberto. Ela falou. É do Roberto. Eu tenho que tocar uma música, Como é Grande Meu Amor, do Roberto, mas eu tenho que tocar uma música do Roberto também daqui a pouquinho, pro Chicão, tá? Bom, então vamos fazer o seguinte. 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
0: 11 horas e 26 minutinhos, gente. Eu quero falar agora, quero fazer uma homenagem a um grande amigo que foi hoje, né? Ele faleceu, acabei de falar com o Decimar, com ele, né? Dele, ele faleceu na madrugada de ontem. E hoje foi o sepultamento, 11 horas, né? E ele ficou na Saudade, até na Avenida da Saudade, né? Ali, com o velório das 8 às 11. Eu fico um pouco emocionada porque são duas pessoas queridas que se foram. Ontem o Claudinei Corse e hoje o Chicão. O Chicão, ele gostava tanto de mim e eu dele. Que a gente ficava ali conversando perto da minha casa, eu encontrava ele na esquina e a gente ficava conversando, e eu com sacolas ali de supermercado. E a gente conversava de tudo, na banca do Vladimir, com o Bruno, né? Ali, que também trabalhava na banca. E a gente ficava conversando, e ele vinha aqui, presenteava o Decimar, e eu. Era muito legal. E ele gostava muito do meu programa. E era uma pessoa muito sincera comigo. Muito sincera. Gostava das coisas certas, como eu também gosto. Né? E veio essa notícia. Essa notícia ontem, eu pude falar com o Gil Biondi, que foi nosso chefe aqui também. O nosso coordenador artístico, né? E muito, muito bom, é um cara sensacional, que eu gosto muito também, gosto do pai, gosto do filho, e hoje eu queria fazer essa homenagem. Eu fiquei triste, né? Tô triste, conversei com o Chicão lá no velório, que descansa em paz, né? E falei, eu vou tocar a sua música, Chicão. Rony, você lembra do Chicão, né? Ele deu uma Nossa Senhora para mim em chaveiro. Eu tenho até hoje, ela tá na porta, né, Julinha?
1: Eu não pude ir lá ao velório, porque a gente tava aqui no rádio, no ar, né? Mas eu quero estender os meus sentimentos ao Gil, que é um grande amigo também.
0: Gil Biondi, grande profissional.
1: Ele é um grande profissional do rádio. E eu tenho momentos com o Chicão. Ele era do rock, ele gostava muito de rock, que
0: sim,
1: nem o filho, né?
0: Sim, falava com você do rock.
1: Que nem o filho, o Gil. E eu tive uma energia boa, sempre atencioso, né?
0: Sim.
1: E eu lembro dos papos que você tinha com ele.
0: Você lembra?
1: Eu estive num show dele, no show do Ventania, André. Show do Ventania, lá em Paulínia. Tô eu apresentando o show e de repente o Chicão.
0: Que lindo.
1: Aí, Rony, tô aqui. Desci, conversei com ele, tomamos umas lá. Enfim, é mais um que chega no céu, né?
0: E a gente fica muito triste, né, Rony? Mas a gente tem que entender, né?
1: Uhum.
0: Tem que entender. E o Chicão tá num bom lugar, né? Ele tinha um entendimento com o Gil muito grande disso, né?
1: Cumpriu sua jornada, né?
0: Isso. Lembra?
1: É o caminho.
0: As últimas vezes que eu encontrei com ele ali na Saudade, na Avenida da Saudade, Eu demorei uma hora pra chegar em casa, porque eu vim conversando com ele. O Rony falou, onde você tá? Eu falei, tá conversando com o Chicão. Então eu gostava muito de conversar, a gente batia um papo muito grande. Ele escorava ali perto do supermercado, né? E a banca era aqui, e sabe aqueles ferros que tem? Então aí a gente ficava conversando ali, né? Ficava conversando, eu falava, Chicão, eu tenho que entrar pra comprar umas coisinhas.
1: É, ele falava, ele se dava bem com todo mundo
0: com
1: do bairro.
0: Com todo mundo ali, né? Oi, ajudava todos os vizinhos ali, exatamente, de onde ele morava, né?
1: Exatamente.
0: Então fica a nossa homenagem pro Chicão. Tá bom, Chicão? Vou tocar sua música, Os Velhinhos, com Roberto Carlos, para você, em sua homenagem, que você pedia muitas vezes. Sônia, toca aquela.

0: Essa daí foi pro Chicão, que já tá no céu, né, Chicão? Então, os velhinhos, meu grande amigo, que também será inesquecível.
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0: 8h35 minutinhos e vamos que vamos, né, gente? Vamos que vamos. 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Ó, eu pedi, ela já tá aqui, né? Ela já tá aqui, olha, é gostosa, minha amiga, né? Eu vou pegar o seu telefone, deixa eu ver aqui, anotei, é esse mesmo, ela até escreveu, mas eu peguei no seu WhatsApp, viu? Deixa eu ver a minha amiga Maria Rita.
1: Oi, Soninha, bom dia. É a Maria Rita. Eu não sei muito mexer com o celular, o telefone está em cima.
0: Eu
1: mas
0: peguei.
1: A Padre Vieira tem meu telefone.
0: Apagou.
1: Manda mensagem para mim no zap.
0: Apagou.
1: Sempre manda mensagem para mim.
0: Telefonar, sem querer, apagou.
1: Ele não telefona, mas ele manda mensagem.
0: Sem querer.
1: Tá?
0: Sem querer, apagou.
1: Quarta-feira de cinza mesmo ele mandou.
0: Isso.
1: Outro dia ele mandou outra vez.
0: Sem querer, apagou.
1: Ele tem meu telefone.
0: É, já mandei aí pra você.
1: Pode ser que apagaram.
0: Isso,
1: né?
0: Eu, sem querer.
1: Tá aí o número. Eu não sei muito mexer no celular.
0: Não, já peguei, meu amor.
1: Pra quebrar o galho, né?
0: Deus,
1: um
0: já peguei.
1: Pra você, um bom dia e Deus abençoe muito você. Eu amo você, viu?
0: Ah, eu fico.
1: Eu ouço você todos os dias, só no telefone, mas eu todo dia tô ouvindo você. Tá bom?
0: Tá bom, minha linda. Obrigada por ter retornado meu pedido, viu? Já tá aqui, já peguei. Final 5786, tá, meu amor? Peguei aqui, certinho? Deixa eu verificar, tal, tal, tal, tal, tal, isso, isso, isso. Isso mesmo, tá aqui, depois eu passo pra ele à tarde. 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
2: Hoje é sexta-feira.
0: É, Leonardo, eu queria fazer peixe, né? Mas não tem peixe hoje, não, não tem peixe. Amanhã tem festa junina, né? Em vários lugares, mas na Santo Antônio não tem, não. A Santo Antônio eu preciso verificar que dia que é. Não é o dia 13. Dia 13 é só bolo, pão, missa, né? Então, amanhã depois tem a festa de Santo Antônio, né? Mas amanhã tem grandes festas por aí, né? Quero tomar vinho quente. Oh, coisa boa! E vou dançar quadrilha também. Olha a cobra! Cadê André? Mentira? Não tem. Olha a chuva! É verdade. Porque tá chovendo, São João da Boa Vista, derramando água, viu? Tá derramando água. Vou fazer o quê? Essa receita é muito grande. Vamos lá, André, na cozinha?
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0: O friozinho tá bom, né? Linguiça na cachaça. Linguiça na cachaça. Sônia, o que é isso? Eu nunca comi. Então vamos fazer.
4: Eita, trimbão!
0: 1 quilo de linguiça toscana. De boa qualidade. Olha, André, que delícia. Com aquele gosto de cachaça. 1 quilo de linguiça toscana. Pode fazer de aperitivo com limão do lado, na hora do jogo também, né? 1 quilo de linguiça toscana, 2 colheres de sopa de óleo, 1/2 xícara de chá de cachaça para flambar. Você tem que flambar ela, viu? Então você vai aquecer uma panela grande com bastante água. E assim que levantar a fervura, adicione as linguiças na água fervente. Tá lá, fervendo. Deixe cozinhar por 2 minutinhos e escorra. Fatie as linguiças na diagonal, para ficar bonito. Tá? Em uma frigideira grande, você vai fazer isso. Tá na diagonal, fez lá, tá bonitinho. Em uma frigideira grande, em fogo médio, aqueça o óleo e frite as fatias de linguiça por 10 minutos. Ou até que fiquem douradas. Mexendo de vez em quando, viu, gente? Aí você vai despejar com cuidado a cachaça na frigideira com a linguiça. Tá bom? E olha, criança não pode fazer isso. Então você fica esperta, tá bom? Então vou repetir. na frigideira com a linguiça, você vai colocar a cachaça e vai riscar um fósforo e coloque o aceso dentro da frigideira. Cuidado, tá? Então você vai riscar um fósforo e joga assim dentro da frigideira, tá bom? É para flambar com cuidado, para não se queimar. Cozinhe até o fogo apagar e retire o palito antes de servir, tá bom? Você pode colocar os palitinhos ali, tá? Com cuidado, ó, para não... Deixa eu repetir essa parte. Despeje a cachaça na frigideira com a linguiça, risque um fósforo e coloque o aceso dentro da frigideira com cuidado para não queimar. Cozinhe até o fogo apagar e retire, tá? Aí você vai retirando antes de servir, tá? O palitinho. Se desejar, sirva acompanhada de fatias de limão, fica bom. E torradas, e pãozinho, né? Fica bom também. Mas cuidado na hora de flambar, até o estrogonofe, né? Precisa tomar cuidado, tá? Mas esse daqui vai dar certo. Mas toma cuidado, mas fica gostoso. 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
0: 11 horas e 43 minutinhos. Nossa, mas tá bombando. Vou precisar de 3 horas exatamente pra atender todo mundo.
5: Tá bombando.
0: É isso aí. Oi, Sônia. Por favor, manda mensagem pra mim. Deixa eu pegar aqui, André. Sozinha, né? Fica difícil. Mas eu pego aqui 7870. É o... Quem que é? Posso falar o seu nome? É ouvinte novo? É meu ouvinte novo? Tel? Vou colocar a mensagem, então eu te mando já já. Diferente seu nome, peraí. Tel, não sei se eu posso falar o nome dele inteiro, vou esperar ele falar se eu posso. Sônia Amaro, manda a mensagem pra mim. Vou mandar a Marisa, você faz porque eu sempre vejo o perfil seu. Mensagem, senão eu não vou conseguir achar depois. Deixa eu ver aqui, telefone 2612. Tá bom? O Tel, mando já já, viu? Aqui é Roberto que ela falou e aqui tem meu amigo também. Vamos ouvir se ele mandou alguma coisa aqui. 11:24 foi quando ele mandou? Nada. Não deu?
6: Bom dia, Sônia. Aqui é o Nivaldo de Santa Bárbara do Oeste. Vocês falando sobre eletricidade e força ontem, mas eu também sou sozinho e pago caro. 160, 180 reais, tá caro, só o micro-onda, né? E a máquina de lavar roupa, o basicão mesmo. Mas a força é caro porque o imposto é muito caro, quase. Sim. O dobro. Mas,
0: você vê na conta, né?
6: Pagar força é a mesma coisa do tigrinho. Tem alguém ganhando numa ponta, tem outro perdendo na outra. Para quem tem, o benefício é barato, para quem paga é caro. Obrigado.
0: Eu que agradeço, querido.
6: Um bom dia.
0: Bom dia. A sua energia tá vindo cara?
6: Oi, Sônia, bom dia mais uma vez. Eu lembrei de uma música antiga e vou pedir para ver se vocês
0: música qual?
6: Consegue localizar aí. É uma música tema de um filme aí que ela...
0: Aquela que você pediu, maravilhosa.
6: Dona ou Dani, Los Lobos. Los Lobos, Dona.
0: Dona, Los Lobos.
6: Foi tema de um filme aí que agora eu tô meio esquecido. Lobos. Se achar.
0: Luz, Lobo.
6: Põe pra rodar aí pra gente.
0: Tá.
6: Agradeço.
0: Bom.
6: Tenha um bom dia, Sônia.
0: Obrigada, meu amor. Obrigada mesmo. Tá certo.
6: Santa Bárbara do Oeste.
0: Tá certo. Propaga a gente aí. Muita gente ligadinha e quase não dá tempo, viu, André? Quase não dá tempo.
1: Boa tarde, Sônia Amaro. Tudo bem? Aqui é a Creuza de Indaiatuba. Dá pra você colocar o meu filho na oração, é Valdir Ferreira. Ele deu uma trombose na cabeça, oh, já está com duas semanas internado, viu? E ele casou através de Santo Antônio. Eu mesmo fiz a promessa para ele, pedi para Santo Antônio para ajudar que ele casava. Ele já estava com uns 30 e poucos anos. Ele casou, graças a Deus. Tem uma menininha com 5 anos.
0: Ah, que lindo.
1: E agora deu uma trombose na cabeça. Arrebentou uma veinha na cabeça dele. E ele está lá internado. Mas está bom, graças a Deus.
0: Mas ele vai ficar bem, viu, Creuza? Não se preocupa. Aí ela conseguiu o milagre com Santo Antônio. Com Santo Antônio. Oi, Nádia. Beijo pra você, meu amor. Deixa eu colocar aqui.
7: Olha para a chuva que não quer
0: Demetrios.
7: Cessar.
0: Deixa eu colocar aqui, querida.
7: Vejo meu amor.
0: Ritmo da chuva.
7: É

0: Nossa, eu já tô, já tá cantando.
1: Preciso de carinho.
0: Precisa, né, André?
1: Diga a ela pra não me deixar triste assim. Ô, oh, tô afinada, hein? Modéstia à parte.
0: É, já foi, já
1: cantou. Já diva, Linho?
0: É, já.
1: Bom, Demétrio.
0: Isso, Demétrios.
1: O nome dele é Benétrio.
0: Demétrios, tá bom, querida. Daqui a pouquinho a gente toca, viu? Seja bem-vinda sempre. Aqui é loucura, esse programa tá uma loucura, viu? Ô, Valzinha, como é que tá aí com a chuva, o bazar?
2: Bom dia, Soninha. Aqui é Val do Jardim Paulista, amigona. Do Jardim Paulista, Montemor.
0: Montemor.
2: Põe nosso nome em oração. Tá bom?
0: Tá bom, querida.
2: Que Deus venha abençoar a nossa sexta-feira.
0: Amém, Senhor.
2: É triste a gente saber das percas, né?
0: Mas faz parte,
2: faz,
0: né?
2: Faz parte da vida,
0: sim,
2: minha amiga.
0: Sim.
2: Tem um ano que eu perdi a filha de 37 anos. A dengue levou ela, minha amigona.
0: É, mas tá em paz, né, querida? Bom, aqui, bom dia, Soninho. Eu vim dar um depoimento. Como que é? Quem que tá falando? Deixa eu ver aqui. Vai, Sônia Amaro, vamos ver aqui. Deixa eu ver se é embaixo. Deixa eu ver, ela vai, mandou aqui um texto para mim e eu vou. Bom dia, Sônia. Eu vim dar meu depoimento. Já tem 3 anos que eu frequento a igreja do Padre Vieira. Sempre recebo o milagre. Soninha, quarta-feira passada, eu fui na igreja com minha filha Maria para pedir oração para ela ir bem na competição. Olha, ela mostrou a competição aqui para mim. A competição. Pois na competição, ela ganhou em primeiro e segundo lugar e já vai para outra competição esse final de semana. Já pedi oração outra vez para o Padre Vieira. Gente, obrigada. Solange, o nome dela. Aqui é a filha dela, gente. Ó, parabéns. Sempre sendo abençoada. Continue sendo abençoada sempre, viu? Parabéns aí. Tá pra sua filha, viu, meu amor? Maria. Ó, que beleza, André. Depois você vê aqui, ó. Competição. É, Padre Vieira, bom. Vai esquecer, hein? Domingo, hein?

0: viu, meu amor? Já, já eu pego você aqui. Até vou mandar pro Padre Vieira, viu? Posso, né? 6741, ele vai ficar feliz, viu? É, Solange. E foi a Maria, né? Tá aqui. Obrigada, viu, minha linda, por compartilhar com a gente coisas boas. A gente fica feliz.
1: Bom dia, Sônia.
0: Tô sumido.
1: Meus parabéns aí pelo dia dos namorados, você, Rony.
0: Obrigada, meu.
1: Que continua esse casal 100%. Que tenha muita felicidade e paz, né?
0: Amém, Senhor, para todos. E
1: quero dizer que você foi no Paraná.
0: Foi.
1: No aniversário da minha tia, lá de 100 anos.
0: 100 anos?
1: Então, vou mandar foto para você.
0: Eu quero.
1: Ela faz aniversário junto comigo, dia 26 de maio. No dia que eu ia falar contigo, no meu aniversário, não deu nem tempo de pôr na rádio. Foi muito correria.
0: Foi dia 8
1: Beleza,
0: de maio?
1: Um abraço, Deus abençoe.
0: 8 de maio, não deu
1: muito
0: tempo
1: bom,
0: de pôr na rádio. Mas a gente canta parabéns pra ele e pra tia de 100 anos. Vamos cantar aí, 8 de maio, parabéns. Muitas felicidades pra sua tia de 100 anos e pra você, Benedito Miliano, meu amigo.

0: parabéns, viu? Aqui nunca é tarde pra gente desejar feliz aniversário. André Pereira, o Márcia falou pra mim, Sônia, a cachaça você já tem, né? Falta linguiça. Ai, mas não tem mais não. Viu, Márcia? Acabou. Já acabou. Cachaça boa, já acabou aquela garrafinha. Nossa, que delícia, já faz uns 2 meses.
1: Será?
0: Ele trouxe a cachaçinha. Já foi. Sônia, ah, por quê? Jura? Vou verificar quem fez isso com você, tá bom? Vou verificar. Vou soltar aqui, tá bom? Vou ver aqui o que aconteceu. Bom, André, a cachaça, ele deu uma aquela pequenininha, garrafinha, mas ele falou, você tem ainda? Eu falei, não tem mais não, já usei. Obrigada, viu? Quem tá fazendo comida? Opa, pra festa? Deixa eu ver. Linguiça, deixa eu ver, bacon.
2: Oi, bom dia, tudo bem?
0: Oi, Clarice.
2: Tô fazendo aqui linguiça, flambada.
0: Flambada?
2: Ixi, nem desliguei o rádio, tô aqui perto do rádio, gravei, mas tá tudo bem. É a Beth Rollins.
0: Beth, olha aqui, André, uma panelona de linguiça flambada. Que coincidência, Beth. A mãe do Renato. Ó, a mesa está com a bandeira do Brasil. Festança, hein?
3: Brasil!
0: Brasilzinho, gente. Muito bom. Pipoqueira da Natuclean, né? E agora essa linguiça flambada. Você viu o tamanho da panela aqui, Beth? Vai dar Brasil! Zil.
3: Brasil!
0: Isso é amanhã. Obrigada, viu? Quem mais? Tem muita gente aqui. Tem muita gente pra Sônia Amaro.
4: Sim, eu tô chorando porque o Decimar vai sair de férias.
0: Não, mas ele vai deixar tudo aí. Ele vai contar a história dos grandes cantores, né? Duplas, né? Você viu o Chitãozinho e Chororó? Zezé de Camargo e Luciano, Fabinho Júnior. Hoje é sexta-feira e Sônia Amaro tá por aqui falando de aniversariante. Oi, André. O Leonardo vai contar do Leonardo também? Hoje o Decimar Leite vai contar do Leonardo também. Ele falou, né, André? A gente esqueceu aqui.
3: Falou.
0: Bom, aniversário hoje.
5: Oi, Sônia Amaro. Bom dia.
0: Bom dia.
5: Sônia Amaro, coloca o nome da minha irmã aí hoje. Hoje já tá fazendo aniversário. Antônia Ribeiro, ela mora lá no Parque Industrial. Ela faz no Dia dos Namorados, ó. Que sorte, vai ganhar 2 presentes.
0: Nossa.
5: Pena que ela não tem namorado.
0: Ah, aí tá. Sujou, né?
5: Aí coloca o nome dela. Ela é lá do Parque Industrial. Manda um alô lá pra eles, que ele ouve sempre vocês aí. Ela, o meu irmão Claudinei. Eu queria que você tocasse uma música pra ela. Pra ela e pro meu irmão, os dois gostam muito dessa música.
0: Qual?
5: É Torneró, de Santo Califórnia.
0: Tá bom, Torneró. Hoje é aniversário.
5: Aí é meus desejos da Sandra, do Roberto, meu marido, da minha filha Jéssica e toda a família tá abraçando ela nesse dia aí.
0: Tá,
5: de aniversário, tá bom?
0: Tá certo.
5: Tchau,
0: então.
5: Tchau. Sônia Amaro, feliz Dia dos Namorados aí pra você.
0: Pra você também, já
5: pedi. Pra todos e um bom final de semana aí pra todos. Abraço.
0: Sandrinha.

0: já pediu presente de namorado? Já pediu? Bom, eu vou falar da Natuclean. Que foi, André? Vou falar dos namorados, não vou falar da Natuclean. E depois a gente toca Torneiro, tá bom? Que Santo Califórnia já deixa prontinha aí, 11 horas e 55 minutinhos. E aí, como é que tá a sua saúde, Sônia Amaro? Ah, tá bem, graças a Deus. Até onde eu sei, tô bem, graças a Deus, em nome de Jesus. Ele tem poder, mas a gente tem que fazer ginástica, né? 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
2: Sônia Amaro, por favor, que horas são?
0: 11:57. A gente tocou parabéns para Antônia, que a Antônia é irmã da Sandra. Vamos cantar então? Parabéns para você nessa data querida, Antônia. De todos, da Sandrinha, de todos da família da sobrinha Jéssica, do Paulo, não vou errar o nome não, né? Do marido da Sandra, do Claudinei, de todo mundo da família, parabéns. E para comemorar o dia dos namorados, a Sandrinha, pro esposo, pra Antônia, né? E todos os namorados, vamos tocar um pouquinho do Torneiró? Santo Califórnia, é romântica, mexe com o coração. Olha só, gente.
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0: Muito bem, Soninha, hoje é dia do dia do amor hoje, né? Tem um especial do no almanac do Dia dos Namorados, tá bom?
1: É, nós vamos tocar Demetrius.
0: É, vamos tocar um monte de música romântica.
1: Não
0: vou
1: dá
0: fazer,
1: tempo,
0: fazer um top five, eu fiz uma edição ali das músicas mais românticas internacionais, sertanejas e músicas que tocaram os nossos corações
1: vai
0: aí na época
1: tudo,
0: do namoro.
1: Vai caber tudo, tudo. Rony, hoje é um especial no almanac, uma folha do almanac que se abre e vai ser as músicas com antes.
0: É, hoje só vamos fazer um especial do dia dos namorados.
1: É, casado, pergunta enquete que você pode participar, casado é namorado?
0: Ah, lógico que é, eternos namorados.
1: Não é só namorado?
0: Eternos namorados, e vai ter um game também chamado que complete o casal, vamos ver se você é boa. Adão?
1: Ah, fácil.
0: Então vai. Eu
1: me recuso a fazer.
0: Ah, então vá. Romeu?
1: Ah, Rony, me recuso.
0: Ah, você sabe
1: Adão todas. E Eva. Romeu e Julieta, que tem sorvete, tem torta.
0: Então, ouvinte, se prepare pra esse game interativo. Eu e a Soninha vamos brincar aqui se você adivinha o meu ou o dela, hein?
1: A Eva e o Adão pecaram e por isso nós estamos sofrendo.
0: Ah, tem essa também.
1: É, não tinha que comer a maçã, nada.
0: Você lembra demais aí daqui a pouquinho. Mônica aí?
1: Ah, Cebolinha.
0: Essa é rápida, hein?
1: Jane.
0: E Tarzan?
1: Jane Irondi. Começou, gente, o nosso programa.
0: A Jane do Tarzan.
1: Não acertou.
0: Jane Irondi. Eu vou lembrar da Jane Irondi.
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0: Não, eu tô sabendo, vi você falando aí. Então, tá chegando aí a Copa do Mundo. Brasil é amanhã, hein, Sônia?
1: Nossa, eu tô.
0: Como é que você tá? Você tá com friozinho na barriga?
1: A nossa amiga Clarice. Esse Beth do Renato já mandou aqui a panela com a linguiça. A receita que eu dei mais
0: ter?
1: Ou menos. A linguiça com flambada, sabe aonde? Na cachaça.
0: Pra quê? Pra comemorar o Jogo do Brasil?
1: Isso. Pra comemorar amanhã. Tá fazendo uma panelona, já imaginou isso?
0: Uma delícia com pipoca, né? Pipoca
1: com não, as duas coisas.
0: E tem gente que vai fazer churrasco também, não é não?
1: Vai.
0: É, vai ter uma 19h o jogo, hein? 19h. E o kit campeão tá valendo, né, Soninha?
1: Tá valendo. E até com a Shakira, porque aquela música da Shakira e a pipoca rolando, essa mulher é tudo, né, gente?
0: Partida de futebol.
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1: Na nossa oração do poder de Jesus, todas as pessoas, quero colocar em memória o Chicão, Claudinei Cors, né? Conforto para todos da família, para alguém que perdeu alguém, que Jesus cubra com manto sagrado todos vocês. Donizete, Nova Mercedes e família Eliette e família, Marineide, Brito, Lucas, para saúde, Maria Rita, né, Maria Rita, e toda a sua família, você, Nivaldo, Santa Bárbara do Oeste, família, a Creuza de Indaiatuba pede pelo Valdir Ferreira. Nós vamos colocar a Valdo Bazar Montemor, né, Benedito Miliano, né, Benedito, para toda a sua família, muita saúde, muita paz, né? Clarice, a Bete e família, o Renato, todos lá de Valinhos, a Sandra, a Antônia que está fazendo aniversário, a irmã dela, o Claudinei, que é irmão também, né? E todos da família da Sandra, né? O esposo, a filha, a minha família, a sua família e todos os namorados. A oração do poder de Jesus. Senhor Jesus, estou diante de ti para agradecer as graças que eu tenho alcançado. Em teu santificado nome, eu peço perdão para aqueles que me ofenderam e que porventura eu tenha magoado. Peço também amparo para minha saúde, de minha família, dos meus ouvintes. Peço que interceda junto ao seu Pai Todo-Poderoso para que proteja a mim e todas as pessoas que eu mais amo, nos livrando de todo mal. Tenho certeza que vou superar a dificuldade em que me encontro, graças à fé que eu tenho em ti, Senhor. Fecho os olhos a todo espírito do mal e abro meu coração apenas para aquilo que me ensinou, para as obras de teu Pai. E nesta oração, do seu poder, eu venho pedir tua bênção. Que Deus, vosso Pai, com toda a sua força e misericórdia, me dê esperança e proteção nas horas mais difíceis de minha vida. Afaste o medo e a dúvida de minhas decisões. Fortaleça minha fé a cada dia. Em nome do seu poder, Senhor Jesus, que assim seja. Amém, Pai Celestial.
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1: Vamos já direto na capelinha do Padre Vieira, gente. Santuário do São Miguel Arcanjo. Padre.
5: Olá, Soninha, e aos ouvintes da Rádio Central, meu abraço a todos. Domingo agora. Às 9 horas da manhã, a consulta espiritual ali na Capela dos Anjos, do Anjo Miguel. Você vai sentar na mesa da revelação, através da data do seu nascimento. Você vai saber o motivo desse sofrimento, o porquê as pessoas fazem mal, o porquê desse mal, quem sabe sumir uma peça de roupa do seu quintal, e até através de um fio de cabelo, de um bolo que se comeu. Alguém viajou horas e horas, saiu do estado de São Paulo, foi para outro estado, para arriar, para levar o seu nome, para destruir, para desfazer a sua vida. Basta você sair no portão, já tem um inimigo olhando feio para você, carancudo. Do nada, né, surge uma raiva e olha com você com muito ódio. Isso não é normal. Isso é uma força estranha, uma força maquiavélica que vem do além, que vem do mundo espiritual para destruir a sua família. Eu tenho deparado com pessoas que chegam chorando. Padre, eu já fui no médico, não acho doença. Você vai benzer para tirar essa essa urubucubaca, né? Esse mal, talvez alguém pulou o muro do cemitério, né? Para fazer algo, é, para destruir você. O mal, como disse Jesus Cristo, nosso Senhor, Filho de Deus Pai, Todo-Poderoso, ele disse que o mal veio para matar, roubar e destruir. Família destruída. Você vai pegar a faixa terapeuta, vai benzer no lençol do Santo Sudário, pé da cruz. O padre vai abrir seus caminhos. O padre vai abençoar sua sorte. O padre vai benzer você com água benta. Você ter paz. Só de ouvir o padre agora você tem aquela paz. Receba paz. Vá lá, não fica no cochilo não. Vai para cima. A maior defesa é o ataque. Vamos atacar. Você tem um bom emprego, você é perseguido, seu carro se quebra, você só perde. Só perde. Então vai lá, benzer. Pode, eu sou vítima de alguma coisa ruim. Soninha, domingo, Jorge Miranda 40. Você tem falado muito da Jorge. É a calçada da maternidade, né? Quem vem a pé vai subindo em direção ao mercado, passou dois faróis, a do José Paulino ali, logo em seguida ali de esquina, né? Você já vê ali capelinha pequenininha, humilde, mas com a essência do céu para abençoar você. Um abraço, minha querida.
1: Um abraço, padre. Todo mundo ouviu aqui o depoimento da Solange, né? Da filha Maria, que ganhou o primeiro lugar, né? E segundo, já mandei pro padre, viu, Solange? Muito lindo tudo aquilo que você falou hoje, tá, querida? Da capelinha e do padre Vieira. Então, domingo, amanhã é sábado, a gente não tem programa, né? Tem futebol, tem Copa do Mundo e domingo, não vai esquecer, marca aí. Às 9 da manhã e às 2 da tarde. Às 9 da manhã e às 2 da tarde, pertinho do Mercadão, Jorge Miranda. O padre já deu o endereço, vem da maternidade, por exemplo. Aí você vem até o farol ali, travessa, na frente do chaveiro. Tá bom? Vou te dar o telefone. 19-988-416778. 19-988-416778.
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0: E 971-483-497. Preste atenção nesse depoimento, nessa história da nossa amiga. É ouvinte da Soninha há muitos anos e decidiu
1: escrever para Sônia. Pode deixar, Rony, eu leio. Vamos lá, então. Com muito prazer. Olá, Sônia. Tudo bem com você? Eu tô bem, querida. Tenho 83 anos, Sônia, e escrevo porque estou cansada de ouvir que não posso mais cuidar da minha própria vida. Meus filhos me amam, eu sei disso. Eles insistem, Sônia, para que eu vá morar com um deles. Dizem que tem medo de eu passar mal, cair dentro de casa ou precisar de ajuda e não ter ninguém por perto. Mas toda vez que penso em sair da minha casa, Sônia, uma voz dentro de mim diz: e a minha liberdade? E a minha liberdade? Essa voz vem direto. Outra responde: você já viveu tanta coisa. Será que agora vai deixar de decidir o próprio caminho? Eu ainda gosto de fazer meu café, arrumar minhas plantas, abrir minha janela e ter o silêncio da minha casa. Tenho medo de perder minha independência antes mesmo de perder minhas forças. Mas também me pergunto: será que estou sendo teimosa, ranzinza? Será que estou colocando minha vida em risco por orgulho? Meus filhos só querem cuidar de mim. Eu só quero continuar sendo dona da minha vida. Sônia, chegou a hora de aceitar que preciso de ajuda? Ou devo continuar lutando para viver sozinha? E se fosse você?
0: Ela quer a liberdade dela. Morar com os filhos é bom, é. Eles querem que ela fique com ela, mas é uma senhorinha, né, de 83 anos,
1: é,
0: que gosta de morar sozinha.
1: Ela gosta de fazer o café, abrir a janela, é, cuidar das plantas.
0: Não quer interferência. E você faria o que se fosse o filho dessa senhora, se fosse ela? Ela não abre mão da liberdade de que tem na casa dela. Ela não quer, embora saiba que pode acontecer alguma coisa, ela precisar de ajuda e tal, mas ela quer ficar sozinha. Algum depoimento que você possa falar aqui para ajudá-la, para entender? Vamos lá. 971-483-497 e o 3741-4040. 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
0: Aqui já chegou a Maria Odete dizendo o seguinte: se ela tem saúde, se ela tem segurança de que pode morar sozinha, os filhos devem respeitar essa decisão dela de querer ficar sozinha. É o que estava dizendo aqui.
1: Sim. Você pode participar.
0: O que você faria, Sonia? Eu não sei.
1: Eu queria que os ouvintes participassem aqui.
0: A gente não tá. A minha mãe tem, né? Minha mãe tem 80 e...
1: Já chegou aqui, 81.
0: 81
1: ela
0: anos.
1: Ela fez agora em março.
0: Aí a minha irmã fica com ela, sempre tô lá, sempre vou também ajudar. Recentemente ela caiu, se não fosse a Rosana por lá,
1: os
0: e tal, teria sido pior, né? Agora ela tá se recuperando, mas ela tem 81 anos.
1: Sim,
0: e
1: vamos.
0: Tem, ainda bem que tem filhos, né? Que ajudam também, né, Sônia?
1: Isso.
0: Ela devia, essa sua ouvinte de 83 anos, agradece, né? Ela falou que os filhos gostam muito dela.
1: Isso é bom, é bom. A Nora, ela não falou, né? Nas noras, né? É, tem muita senhora que fala assim: eu vou para uma casa de repouso, mas tem internet, tem Wi-Fi?
0: É, mãe.
1: Tem Wi-Fi para eu ficar no celular?
0: Ficar na rede social?
1: É, vamos ouvir,
7: Rony. Boa tarde, Soninha.
0: Oi. Oi, querida.
7: Soninha, eu acho que ela deve sim ficar quietinha no cantinho dela, assim. Já que ela, né, é bem de saúde, né, gosta de fazer as coisinhas dela, né?
0: É.
7: Então, Soninha, ela deve ficar assim na casinha dela. Eu falo por causa que a minha mãe também era tão, nossa, tão esperta em fazer tudo. Agora ela tá dependente de mim, dos meus irmãos, sabe, para dar banho, para dar comida, dar os remédios. É complicado, né? Muito triste isso, né? Então, dela que fica quietinha na casinha dela. Enquanto ela puder, né, aproveitar, assim, a casinha dela, assim, Soninha.
1: Tá bom, meu amor. Obrigada, linda.
0: Os filhos querem levar ela pra morar em casa. Alô, alguém no telefone?
8: Alô?
0: Oi, querida.
8: Oi, tudo bom?
0: Tudo bom? Quem?
8: Eu queria dar uma opinião pra história aqui.
0: Pode falar, querida. Pode falar.
8: Acontece o seguinte, meu prazo é o mesmo, entendeu?
0: Uhum.
8: Eu vou fazer 82 anos, né? Sempre morei, sim, numa casa grande, entendeu? E eu tenho duas filhas, mas eu quero me encher o saco. Ai, vem aqui pra casa, você fica sozinha, porque você quer mais aquela coisa?
0: Entendo, não entendemos.
8: Agora acontece, é preocupada, lógico, né?
0: Sim.
8: Elas emendam até a história, você acredita?
0: Você tá, parece você nessa história, então, aqui.
8: É, aí o que acontece, né? Aí eu pensei assim, vem morar comigo, elas falam, entendeu?
0: Uhum.
8: É? Falei, não, eu quero ficar na minha casa, eu tenho minha liberdade, eu faço o que eu quero, entendeu?
0: Sim.
8: É? Agora, domingo, elas vêm tudo pra cá, na minha casa, né?
0: Uhum.
8: Aí a gente aproveita, fazer bastante coisa, passear, sabe? Mas eu não quero sair da minha casa.
0: Então você diz, o conselho que você dá pra essa amiga que pede o conselho pra Sônia é pra que ela faça como você, né? Faça como você.
8: É, porque você vê, afinal de contas, eu não durmo sozinha, entendeu? Fiquei viúva faz 3 anos, né?
0: Sim.
8: Aí vem um conhecido, meu neto, entendeu?
0: Sim.
8: Dorme comigo um tempo, depois de uma senhora
0: entendi.
8: Que dormia comigo, entendeu?
0: Ah, tá, os familiares não sempre por
8: aí
0: perto.
8: Aí tinha assim, tipo assim, se eu precisar de alguma coisa, essa pessoa ia contar as coisas pra mim, mas sozinha eu não saio mais porque eu tenho medo de cair, entendeu?
1: Sim.
8: Eu tenho problema na minha perna, né?
1: Tá.
8: Mas eu não, eu falei o meu joelho falou assim, esse marido seu só vai falar isso, vai sair só depois de morte. Falei, é isso mesmo. Só vou sair da minha casa só quando eu morrer.
1: Tá, então você fala pra ela ficar em casa.
8: É, se ela gosta da casa dela, pensa bem, eu conheço pessoas que falavam tanto assim de eu, primeiro eu reparava, né? Ai, coitadinho, aquele velhinho lá trabalhando, não sei o que mais lá, pois, coitado, devia estar descansando. Agora que eu vejo que ele tem razão, sabe por quê? Quando a pessoa para de trabalhar, ele morre logo.
1: Tá, é verdade. Certo.
0: Muito obrigado pela sua
1: Obrigada.
0: Opinião. Muito bom. Um depoimento quase, né, Sônia?
1: Quase um depoimento, Rony Viana. Vamos ouvir aqui mais, Rony. Deixa eu ver, eu não sei se essa já foi, agora eu fiquei um pouco confusa aqui. Vamos para outra, então. Olá, Sônia e Rony. Se você tem condições de ficar na sua casa, fique mesmo. A preocupação deles, você indo, pode até adoecer, né?
0: É verdade. É,
1: então, eles podem arrumar alguém para dormir aí. Isso é bom, né, Rony?
0: Essa moça falou, né?
1: Fazer companhia.
0: O neto vai lá, fica com ela. Tem amigas que vão lá ficar com ela de vez em quando.
1: Obrigada, viu, Tânia, pela sua participação aqui. Rony, vamos mais aqui? Dá tempo, né?
0: Vamos lá.
1: Vamos ouvir.
9: Boa tarde, Sônia. Boa tarde, Rony.
0: Oi, querida.
9: Olha, eu acho, Sônia, se eu fosse ela, eu também gostaria de ficar sozinha na minha casa.
0: Vai, tá vendo?
9: Ah, não sei se eu não tenho mais condições mesmo, mas como ela faz, consegue ainda fazer as coisinhas dela, se ela tá lúcida, tudo, eu acho que ela não deve continuar na casinha dela, né? E por mais bem que os filhos tratem, mas não é a casa da gente. Eu acho que a gente não vai se sentir à vontade, né? É a casa deles, né? Então, eu na minha opinião, eu sempre falo que um dia eu ficar sozinha, né? Se acontecer de ficar com meu marido primeiro, eu não quero morar com meus filhos, não. Eu quero ficar sozinha.
0: Ai, mais
9: só
0: uma.
9: Se
0: não
9: tiver mesmo condições, tá?
0: Tá certo.
9: Abração, Sônia.
1: Beijo,
9: você,
1: querida.
9: Sonho.
0: Obrigado.
1: Beijo.
0: Ela tá lavando roupa lá, tem uma torneira ligada, eu acho.
1: É, a luta, né? Ela...
0: Vamos lá, mais alguém?
10: Oi, Sônia.
1: Oi.
10: Que eu digo pra essa amiga, se ela tem saúde, se ela se sente bem, eu acho que ela deve continuar morando sozinha. Porque eu estou com 86 anos, eu moro sozinha. A minha filha, Lúcia, que você conhece,
1: sim,
10: ela mora na mesma rua, em frente à minha casa.
0: Ai,
10: e ela passa aqui todos os dias.
0: Ai, que beleza.
10: Assim, né? Só de passagem, não fica aqui comigo, né? Então, e aos domingos, os outros dois meus filhos vêm aqui. Eles me ajudam muito, né? Fazem tudo por mim. E eu faço tudo em casa, faço faxina na minha casa,
0: olha,
10: eu cozinho, até ajudo a minha filha a lavar as roupas, né? Então, graças a Deus eu estou bem, né? Tenho bastante saúde e vou vivendo assim, né, Sônia?
0: Que beleza.
10: Então é isso, tá? Beijo aí pra você e pro Rony.
0: Boa.
1: Obrigada.
0: Uma boa dica aí. Acho que essa
1: dica. 86, a Elza Leonel, né? Nossa
0: então,
1: amiga, de
0: menina,
1: muitos anos, né?
0: Mora lá, tá sozinha, tranquila, na boa. E a filha mora do outro lado da rua.
1: É, isso é bom, né, Rony? Isso é bom opinião?
11: Senhora Amaro, na minha opinião,
0: oi,
11: eu acredito que agora tá na hora dela ir sim morar com um dos filhos, sabe?
0: Ah,
11: porque ela não vai ficar só nessa idade de 83 anos. Embora a gente goste do cantinho da gente, né? Das coisinhas da gente, mas não tem como se eles tivessem condições de manter ela na casa, sem poder levar ela, né? Tudo bem. Se eles tivessem condições de pagar alguém para ficar o dia todo com ela, a noite toda, tudo bem, mas não tem, né, Senhora Amaro?
0: Não tem.
11: Então fica difícil também colocar alguém que a gente não conhece, tá difícil hoje em dia também, né?
1: É.
11: É muito perigoso, né?
0: Então ela deve ir.
11: Mas, se ela quiser, ela tem que pensar se ela vai sofrer lá, né? Se ela vai viver bem com o filho, com a filha, seja lá quem for, ou se ela vai ficar melhor no cantinho dela. Mas olha, é uma hora de pensar, sabe, senhora Mário? Uma hora de pensar e se preocupar com ela mesma, sabe? Sim. Porque ela não vai ficar com 83 anos, o resto da vida é lúcida, né? Aí, né? Deus abençoe que sim, né? Mas se ela não ficar, como é que fica?
0: Ela é teimosa.
1: Sempre
0: ela
1: vai ter que ter alguém por perto, né?
0: Ela é teimosa, né? Ela é teimosa no bom sentido, né? Ela não quer ter que prestar satisfação do que tá fazendo, quer cuidar das plantas dela.
1: Seria legal a casa, não sei se alguém da família morar no fundo, ou vice-versa, né?
0: Ficar lá, mas não interferir no dia a dia dela.
1: Ou na casa do lado também, né?
0: Casa ao lado,
1: Bom dia, minha querida. Eu acho que ela tem que estar na casa dela. Não tem coisa melhor do que a casa da gente.
0: Aí, ó, tá
1: beijo,
0: vendo?
1: Sônia. Beijo, querida.
0: Isso aí. Bom, a grande maioria dizendo para ela ficar em casa, né, Sônia? Não ir para casa dos filhos se ela tem condições e tem saúde para ainda se ficar mesmo aos 83 anos, que não é uma idade tão avançada assim.
1: Não, você viu a Elza? Tem 86.
0: Exatamente.
1: Né? 86, né, Elza? Olha que beleza. Benção a Deus, né?
0: A dona Miraci tem
1: 89.
0: Então,
1: 89.
0: Tá aí, liga aqui, alegre, gritando, né? Toda alegre, toda feliz. Então é isso aí.
1: Né, Mira? E ontem falou comigo, no, por isso eu atendi ela no particular aqui.
0: Então tá bom. Amanhã tem mais uma edição do Se Fosse Você aqui no mesmo horário, no A Hora é Agora, na Tucuí. Que tá acabando, né, Soninha? 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
3: você
1: não tem, não.
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sou a Shakira, Rony Viana. Hoje eu sou a Shakira porque amanhã tem Copa. E aquela música da Shakira me dá uma vontade de ser Shakira, mas eu sou a Sônia Amaro. Estamos

0: comigo e com a Soninha. E se você quiser patrocinar a gente, pode vir. Vem que nós estamos facinho, né, Soninha?
1: Ai, tô facinho aqui.
0: É isso aí, pode vir participar aqui do nosso programa. Meia hora que vale o seu dia, já que você pediu. Aqui um trechinho, então, da nossa Brasil chegando. É amanhã, é amanhã. Pra ser pé no chão, eu acho que vai ser 1-0.
1: Brasil 1
0: e Marrocos 0.
1: Eu tô achando que vai ser assim. 2-1, mas eu não sei pra quem.
0: Mas tem que saber, tem que ser 2-1 pro Brasil. É. Ah, você só sabe o número, vai ser 2-1.
1: É, eu sinto que vai ser 2-1, mas eu não sei pra quem. Eu tenho a bola de cristal, fala pra mim. Você tá vendo 2-1, mas eu não sei pra quem que vai.
0: Boa,
1: a gente torce que é pro Brasil, né,
0: tomara,
1: gente?
0: Tomara que seja pro Brasil.
1: E vai ser pro Brasil, logicamente. Como chama essa música aí?
0: Shakira com Dai Dai.
1: Dai

0: Você é fã da Shakira, né, Soninha?
1: Sou.
0: Muito bom, muito bem. Vamos lá então ao roteiro do dia. Hoje um dia especial dos namorados, Sonita. Conta pra gente, é isso?
1: É isso aí, calma aí que eu vou abrir aqui. Sônia Amaro tá abrindo tudo, demora um pouquinho, né, Sônia Amaro? Porque é muita coisa. Eu tô atendendo os ouvintes aqui, Rony.
0: É, eu sei, eu sei.
1: E agora tá abrindo aqui.
0: Dando atenção pra todos os ouvintes, mandando a receita, mandando a mensagem. Hoje nós começamos uma série de...
1: Agora sim.
0: Da nossa mensagem também, que continuou na segunda-feira. Eu disse que amanhã volta, mas a gente não volta amanhã não, hein?
1: Não volta só por causa do...
0: Futebol.
1: Do futebol, né? Porque amanhã tem. Vou estar torcendo pro Brasil, né, gente? Ó, o dia de hoje na história especial do Almanac, Dia dos Namorados. E hoje tem um especial do Dia dos Namorados, viu, gente? Pra você que tá ouvindo a gente aqui no Almanac, que no Brasil é comemorado em 12 de junho, na véspera do Dia de Santo Antônio, conhecido como Santo Casamenteiro. E a escolha da data ajudou a aproximar a celebração da tradição, né, popular e religiosa ligada aos casais, né, Rony Viana?
0: É, o Dia de Santo Antônio, né? Hoje é isso, né?
1: Amanhã.
0: Amanhã é o Dia de Santo Antônio.
1: Amanhã.
0: E nesse dia, o hábito mais comum é trocar presentes, flores, chocolates, jantares, cartões, aquele jantar romântico à luz de velas, com vinho, né, Soninha?
1: É,
0: muitos casais aproveitam a data para relembrar a história do relacionamento ou até fazer pedidos de casamento. Muitos pedidos de casamento serão feitos hoje.
1: Nossa, é? E você, sabia que no Brasil é uma exceção na maior parte do mundo a data, isso que eu ia falar, viu, Rony?
0: Uhum.
1: A data é celebrada no dia 14 de fevereiro. Países como Estados Unidos, Canadá, Reino Unido, França, Itália, Austrália e Japão seguem essa tradição.
0: Então
1: dia
0: é lá,
1: 14...
0: lá nesses países é dia 14 de fevereiro?
1: Sim, sim.
0: Nossa, não sabia. Mas lá o dia recebe um nome diferente, chama Valentine's Day.
1: Valentine's. Bonito, gostei.
0: Em homenagem a São Valentim. E em outros lugares o nome muda um pouco também. Nos países da língua espanhola é comum chamar o Dia dos Namorados de Dia de San Valentín ou Dia del Amor e la Amistade. Já em Portugal a celebração também acontece no dia 14 de fevereiro. Lá sim é só Dia dos Namorados mesmo, né, Soninha?
1: Dia dos Namorados é todo dia, né? Olha só, agora quem namora em países como Arábia Saudita, Irã, Afeganistão, o Dia dos Namorados...
0: Não existe?
1: Simplesmente não existe.
0: Sério, Sônia?
1: Isso, ninguém ganha presente.
0: É em função da cultura deles lá, né?
1: É, isso.
0: Religião e tal, né? Então, ó, então quem namora no Afeganistão não ganha presente nenhum.
1: Eu conheço não. Já soube de notícias, esse ano eu não soube, de muitos casais que brigam dia 11 e faz as pazes dia 13.
0: Sério, Sonia?
1: É, pra não comprar presente. Você não notou isso?
0: É mesmo, é?
1: É, briga uma semana antes, depois na outra.
0: Aí depois volta.
1: É, porque a mulher às vezes quer uma coisa cara de mil, dois mil, três mil reais, né?
0: Mas quem é casado não pode fazer isso não, né?
1: Não pode ter o passe livre. Pode dar um passe livre, né?
0: Ah, tem um presente de Dia dos Namorados, um passe livre. Pode sair e passear.
1: O que que é o passe livre, Rony?
0: Tem um filme, né, que chama Espaço
1: Livre. Esse passe livre, eu assisti três vezes.
0: Ó, vamos liberar o WhatsApp pra você brincar com a gente? A brincadeira é dos casais, é complete o casal 971-483-497. Eu falo um, a Soninha fala outro e vamos ver quem completa primeiro aqui. Rapidinho aí no WhatsApp.
1: Eu já falei.
0: Mensagem de áudio, tá bom?
1: Áudio, fique esperto.
0: Não precisa cumprimentar, falar boa tarde, nada disso, só fala o nome do casal, só complete o casal. Vamos lá, tá valendo, hein? Vai lá, valendo.
1: Os que a gente falou não vale, né?
0: Vamos ver aqui. Rádio Central. Vou começar, posso, Soninha?
1: Pode, sempre é você.
0: Vamos dali, ó, vamos dali, ó. É Adão e...
1: Eva.
0: Ah, mas é pro ouvinte falar, vou pegar outro então.
1: Agora, aí eu já falei isso, você não pode.
0: Tá. Ó, então vou valer, ó, vai valer agora, gente, presta atenção aí, ó, Dia dos Namorados, eu falo homem e vocês falam a mulher, não fala, essa associação não fala antes, a Sônia é
1: Nós já
0: ansiosa.
1: Falamos no começo.
0: Então, ó, Sansão e...
1: Aí, sim.
0: Ah lá, vamos ver se alguém responde. Quer falar outro, você?
1: Não sei.
0: Manda aí um outro ali, debaixo do Sansão.
1: Nossa, veio tudo aqui, um monte, Rony.
0: Vai lá, debaixo do Sansão,
1: Angelina
0: quem
1: de Oliveira.
0: Não, segue o roteiro, moleque.
1: Ah, não, mas deixa eu pôr os ouvintes, Rony.
0: Ah, então vai, vamos lá.
1: Deixa eu pôr os ouvintes que estão doidos aqui, mandaram bastante, cara. Vamos ver se consegue.
2: Dalila.
0: Sansão e Dalila. Acertou!
1: Acertou.
0: Conto pra mim, manda você agora.
1: Qual que
0: você
1: fala?
2: Dalila, Dalila.
1: Então eu vou agora pra seguir aqui, Rony Viana.
0: Vamos lá. O da Sônia é José. José e...
1: Eu achei.
0: Vai, Soninha, vai.
1: Eu que tenho que falar?
0: Não, não, você vai chamar, fala José.
1: José.
0: Agora vamos ver se o ouvinte sabe quem é. Aqui são casais bíblicos, pelo que eu vi, né?
1: Isso.
0: Adão e Eva, Sansão e Dalila, José e... Vamos ver se alguém responde.
1: Deixa eu ir pro WhatsApp, por isso que eu engasgo aqui, porque eu tô no WhatsApp.
0: É que você tem que sair da página, né?
1: Eu tenho que sair da página, entendi, gente. Deixa eu ver aqui.
3: Ô, Rony, só não vale com Dão Pedro, hein? Porque tem um bocado. Aí não dava pra falar, né?
0: Tinha um monte de mulher, né, Dão Pedro, né?
3: Ô, Rony, só não vale com...
1: Ai, meu Deus, peraí, calma aí, Mônica, aqui bombou, Rony, você tem que ter calma.
0: Bombou.
1: Você tem que ter calma,
0: eu
1: calma aí, que você é nervoso.
0: Eu sei que é difícil.
2: Maria.
0: Aí, acertou, ponto pra Sônia.
1: É, ponto
0: agora
1: pra
0: Sônia. Agora é o meu casal agora. Romeu e... Já foi, né, esse aí?
1: Já foi, eu falei já.
0: Tá, agora eu vou fazer o de baixo. Esse aqui eu acho que a galera não vai acertar. Tristão e...
1: E tomou, gente, agora vocês enrolaram.
0: Agora eu não vou acertar, ninguém vai acertar.
1: Tristão e...
0: Tristão, eu não sei nem o nome, a história desse casal. Sei que é Tristão.
1: Agora parou o WhatsApp, Rony.
0: É, então ninguém vai saber, então?
1: Peraí, vai.
0: Ninguém
1: peraí.
0: Marca ponto.
1: Tristão não vai saber.
0: Vamos lá, Tristão e Isolda.
1: Isso.
0: Muito bem, você, Soninha?
1: Dom Quixote.
0: E quem? Aqui ninguém vai saber também, essa aí a...
1: Dom Quixote, gente, vai.
0: Não, né? Se alguém souber, grava. Dulcinéia era a parceira do Dom Quixote. Agora essa aqui eu vou deixar pro ouvinte, vamos lá.
1: Ansioso.
0: Cleópatra. É difícil falar, né?
1: É, Cleópatra.
0: E quem era o amante de Cleópatra?
1: E hoje é dia dos namorados.
0: Ah, muito bem.
1: Quem é? Deixa eu ir pro WhatsApp, Rony.
0: 971-483-4.
1: Ninguém ainda, hein, gente?
0: Ninguém sabe?
1: Não.
0: Fala o seu dos contos e desenhos, Soninha.
1: Calma aí que eu já tô indo.
0: Tem que voltar, né, pra abrir a página.
1: É, tô aí,
0: né?
1: Que é pra... A Bela? Julinha? A Bela e a... o quê? Agora quer ver como tem?
0: A Bela e a... Vamos ver se
1: a
0: você...
1: A Bela e a... Ah, vocês são espertos, né, gente?
4: Feira.
1: A Bela aí?
0: A Bela é feiticeira? Não, feiticeira não, não é.
1: Desculpa, eu dei o rir do Gisete, mas gostei dessa.
0: A Bela é feiticeira. A Bela é fera, boa! Isso. Marcou ponto!
1: Donizete, você falou feiticeira?
0: Muito bem. Vamos lá agora, Sônia. Minha aqui, ó.
1: Ai, deixa eu ir aqui.
0: Cinderela e o...
1: Ah, gente, essa vocês vão errar, hein?
0: Cinderela e o... Porque ninguém sabe o nome dele.
1: Não. Vamos lá.
0: Vamos ver
4: não,
0: se...
4: Não, foi fera que falei, foi?
1: Falou fera? Então falou fera.
0: Ah, entendi, feiticeira.
1: Ah, Rony. Fera, bom, gente, boa. Vai agora. Essa daqui, ó. É para o WhatsApp. Cinderela e o...
0: Muito bem.
1: A Júlia sabe.
0: Fica no WhatsApp, eu vou falando pra você aqui, ó. O da Sônia é Branca de Neve e o... Ok? Vai gravando, gente. Pode repetir.
1: Branca de Neve, pode repetir.
0: Aladim e... Quem, Soninha? Você sabe, Soninha?
1: Peraí. Eu tô olhando nos ouvintes aqui, Rodriana.
0: Shrek.
2: Que é nós.
0: Sete... Branca de Neve, sete... Não, sete anões.
2: Que
0: ela
2: anões?
0: Namorava com sete anões? Ô, louco, meu.
1: Não, me perdi agora. Deixa eu abrir aqui. É, Branca de Neve... Branca de Neve. O casal, ele é.
0: É um casal. Quem é que dá um beijo na...
1: Ai, eu até vou gostar disso, ó.
2: Tem anões.
1: Não. Ai, Branca de Neve e...
2: Sete anões.
0: Não, gente. Ela não namorava os sete anões.
1: Ô, gente, ela não namorava.
0: Ô, louco, aí é...
1: Ele não tem nome.
0: Fica minha, como é que fala que eu tenho vários namorados? Olá.
1: Desculpa, eu não consigo parar de rir agora. Ai. Ele é de Sandra.
0: Ó, Branca de Neve e o Príncipe.
1: E o Príncipe, ele não tem nome.
0: Cinderela e o Príncipe Encantado.
1: Ai, eu sei.
0: O Aladim e a Jasmine.
1: E, ó, deixa eu falar essa. É o Shrek.
0: Shrek, vamos ver se alguém responde. Vamos ver
1: Shrek,
0: se alguém responde.
1: O Shrek.
0: O Shrek quem? Quem é
1: quem?
0: A.
1: Já, vai. Shrek e.
0: Quem é que namora o Shrek? No game interativo. Vou liberar o telefone também, então. Vai lá, atenção,
1: isso.
0: Hein? Só vai, mas é só, não é pra entrar no papo, não. É só
1: não
0: pra
1: é pra
0: responder.
1: Entrar no papo, é só falar. O casal, Shrek
0: completo.
1: E...
0: então quando você vai pra entrar, você vai lá.
1: Agora...
0: Mickey e... Quem? Quem é a namorada do Mickey?
1: Ó, vai entrar
0: vamos
1: aqui.
0: Lá, vai.
2: O namorado do Shrek é a Fiona.
0: Aê, ponto para a Sônia Amaro.
1: Não, é ponto. A Sônia Amaro tá ganhando, hein?
0: O meu
1: deixa
0: é
1: o aqui.
0: Namorada do Mickey.
2: Fiona.
0: Mais um ponto pra Soninha.
1: Agora a gente tem que ir pra outra.
0: 971.
2: Amine.
0: Aí, Amine. Ponto pra mim.
1: Ponto pro Rony. Gostei da brincadeira.
0: Vamos lá. Soninha, o seu é o Pato Donald.
1: Pato Donald.
0: Quem é a namorada do Pato Donald?
1: Namorada do Pato Donald.
0: E o meu é o Popeye. Vocês podem gravar as duas respostas.
1: Ah, o Popeye é mel na chupeta, Rony.
0: Nada, tem gente que não viveu. Rapaz. Tem gente que não viveu essa
1: Qual
0: época.
1: Qual que é a minha, Rony?
0: O desenho.
1: Qual
0: sua é o Pato Donald.
1: Pato Donald.
0: Vamos ver se alguém responde.
1: Até saiu fora do ar aqui, que loucura é isso. Vamos lá.
0: Tem, olha lá.
5: Floriano, o príncipe da Branca de Neve.
1: Floriano. Floriano.
0: Ah, é Floriano?
5: Nome inglês, eu não sei dizer.
1: Ô, Floriano, cara, eu não sabia, não.
0: Eu tava aprendendo.
1: Ó, apagou aqui porque ela errou, apagou e deixou eu na mão.
0: É o nosso...
2: A namorada do Pato Donald é a Margarida.
0: Acertou!
1: Margarida com lenço na cabeça.
0: Margarida.
6: Olívia Palito.
0: Olívia Palito, ponto
1: Olivia
0: para...
1: Palito.
0: Muito bem. Ó, o último dessa série, Sônia.
1: Não sei.
0: Da família Flintstone. Fred e... Ele chegava em casa e gritava o nome dela. Lembra aquele desenho da Hanna-Barbera?
1: Sei, lógico.
0: Então, se você souber, manda aqui no 971...
1: É muito fácil.
0: 483-497. Enquanto isso, vou mostrar agora algumas canções românticas.
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0: Vê se você gosta, Soninha. Altemar
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1: É linda.
0: Eu sei que vou te amar.
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0: Só um trechinho de cada música, hein, gente?
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8: Deixa eu dizer que...
0: Amor, I love you.
1: É Marisa Monte?
0: É isso aí, Soninha, acertou. Essa é do filme?
1: É do Ghost.
0: Ah, acertou.
1: Do outro lado da vida, que será que tem, hein, gente?
0: É o tema da Molly, né? É a Demi Moore era Molly.
1: Demi Moore, Molly.
0: E ele era o... Esqueci o nome dele.
1: Nossa, eu assisti com a Júlia semana passada.
0: Jack e quem?
1: Rose.
0: E Rose.
1: Né, Júlia? Jack e Rose. 2 horas de filme novamente, eu e Julinha.
0: É, uma história lindíssima de amor, né?
1: É.
0: Do Titanic. É.
1: Dia dos Namorados.
0: Nosso especialzinho aqui do nosso almanaque, ó. Meu coração vai seguir por onde você for. Coisa linda, né? E essa, Soninha, lembra?
1: Nossa.
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1: And this love, amor sem fim, Diana Rossi.
0: Isso, e o Lionel Richie.
1: Lionel Richie.
0: Nós assistimos esse filme, lembra quando a gente era namoradinho?
1: No comecinho do namoro. Foi o começo.
0: Lá no Cine Ouro Branco, em São João da Boa.
1: Grande Cine Ouro Branco. Existe até hoje.
0: E aí, seu tema dos namorados? Pode ser que tá aqui. Vamos ver a próxima, Soninha. Que, deixando tocar, lindo os dois cantando, né? Meu amor sem fim. E nos seus olhos, Sônia Amaro.
1: Que você encontrou, Rony?
0: Eu vejo o quanto é infinito o meu amor.
1: Nossa.
0: Eu e você vivendo este amor sem fim. Vamos ver a próxima, ver se você lembra.

0: quase no finalzinho do nosso programa. Nem, olha aqui, nem mesmo o céu, nem as estrelas, o amor, o infinito.
1: Alguma forma de lhe falar.
0: É hoje que você declara o seu amor. A última dessa sequência, vê se você lembra dessa, Soninha.
2: Vamos lá.

0: É, carinho.
1: E na certa, no sertanejo, tem alguma? Vamos ver se tem.
2: A gente ama qualquer coisa.
0: É fio de cabelo. É fio de cabelo.
1: Ah,
0: e o Decimar vai fazer especial.

0: aí rola também, gente. É, no Dia dos Namorados.
1: Tapa, beijo.
0: Tapa,
1: hoje não pode mais tapa, não, hein?
0: É, não pode.
1: É, hoje não pode. Essa música é antiga. Hoje não pode ter tapa e beijo, não.
0: Nem no homem, nem na mulher, né?

0: Daniel, Soninha.
1: João Paulo e Daniel, linda, linda. Rony tem aniversário hoje, casal, aniversário, e a namorada pede pra falar aqui, só que escapou hoje, eu não consegui colocar, viu?
0: Aceite-me agora, Soninha.
1: Aceite
0: o meu amor. Torne realidade os sentimentos que tenho sonhado. Leve-me agora, aceite-me agora, Soninha. E me aceite
1: pensar.
0: Rápido, hein?
1: Aceite rápido, Rony. Perdi
0: você,
1: ela aqui.
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0: Gage, David Gage.
1: David Gage com Take Me Now. Surpresa pra você, você não sabia que ia tocar, né?
0: Não sabia, mas eu ia pedir, viu, Rony?
1: Que eu ia até, que eu ia até traduzir pra você.
0: É o nosso tema de amor, né, Rony? É o tema quando a gente era jovenzinho, né?
1: É que ele fala aqui, ó. You can trust in me. O nosso amor durará para sempre, olha.
0: Entre tapas e beijos dura para sempre.
1: Muito bem,
0: muito romântico. Rony, tem
1: Oi,
0: uma
1: querida.
0: Pessoa aqui.
1: Diga aí.
0: Eu passei por aqui, eu vi que eu não coloquei no ar. Aliás, eu não coloquei no ar muita gente.
1: Muitos ouvintes.
0: Muitos ouvintes, mas eu vou colocar ela. Vamos, Joana.
1: Joga no
0: olha
1: ar.
0: Só o que ela fala.
2: Oi, Sônia, bom dia, tudo bem? Aqui é a Joana de Vinhedo. Eu queria que você pôsse meu nome na oração, poder de

0: Jesus, okay. E o meu esposo Carlos, que hoje ele tá fazendo aniversário.
1: Oi, Carlos.
2: Parabéns.
1: A esposa não esqueceu do Dia dos Namorados, viu? Parabéns pra você nessa data, querida, muitas felicidades, muitos anos de vida, viu,
2: muito
1: Carlos?
2: Muito bom, parabéns também.
1: Peguei ela aqui, rapidinho.
2: Celebridades aqui, Soninha, aí tem também o John Lennon e a Yoko Ono, Elvis Presley e...
1: É a Priscila, Rony?
2: Priscila, boa. Luciano Huck e...
1: Luciano Huck e Angélica.
2: Zezé de Camargo e... Era Zilu lá, né?
1: Eu ia falar Zezé de Camargo, Luciano. Ô, oh, pai dourado, ninguém merece.
2: E tem também o Príncipe William e a Kate, né? O Rei Charles, a Rainha... Tem um monte de casais aí, né?
1: Ah, Tony? Posso falar? Rodrigo Hilbert e...
2: Ah, não conheço esses aí.
1: Ô, Rony, a menina lá...
2: A Fernanda Lima?
1: A Fernanda Lima, eu gosto de falar do casalzinho. É pop, né?
2: Esquecemos aqui da Nala e do Simba, do Rei Leão, Júlia.
1: É isso. Ô, Rony, Jane...
2: Jane tá, já é o Erondi, né? Jane Erondi que você falou.
1: Sônia Amaro e...
2: Aí, Rony Viana.
1: Ah, bonitinho. Bom.
2: Quem que é a namorada do Batman?
1: Não sei, quem é?
2: A mulher gato. Mulher gato.
1: Mulher gato, eu ia perguntar pro...
2: Superman. E a do Superman?
1: A do Superman. Qual é, Anderson?
2: Sabe, Anderson? Não, é Lois Lane, é aquela do filme, né?
1: Nossa senhora.
2: O Homem-Aranha é a Mary Jane, é isso aí. Muito bem. E você não falou do Fred? É a Vilma?
1: É a Vilma.
2: Vilma!
1: Porque o Rony chegava em casa à noite, de outras emissoras, eu chegava à tarde, né?
2: Uhum.
1: Aí ele... Abri a porta.
2: E tem a família dinossauro também, que eu não lembro o nome do quem é a mamãe, né?
1: Qual é?
2: Quem
1: é
2: a mamãe? Da família dinossauro.
1: Não é a mamãe, não é a mamãe.
2: Exatamente, é isso.
1: Não
2: aí.
1: Dá tempo, Rony.
2: Vambora, Soninha.
1: Vambora, não é a mamãe, não
2: Muito
1: é a mamãe,
2: bem.
1: É um dinossauro.
2: Você tá de folga, amanhã tem futebol, tem Brasil, tem a equipe de esportes aqui da Rádio Central, o Anderson já tá todo apostos aqui, já preparado, e você volta na segunda-feira.
1: Segunda-feira, se Deus quiser, bom jogo, hein, gente, bom jogo, hein?
2: Vamos torcer.
1: 2-1?
2: O Edmo assumindo aqui.
1: O Brasil,
2: a...
1: né?
2: 2-1 pro Brasil.
1: Brasil, tá.
2: Coloca o Brasil aí. E terminamos com uma lindíssima, só um trechinho antes do futebol, de Bryan Adams para o tema Don Juan de Marco. Quando um homem ama uma mulher para sempre. Isso é coisa linda. O Anderson gosta do meu timbre. Tchau, gente. Tchau, tchau.

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0: eu por aqui, chegando com toda a seleção do rádio.
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0: Sextou, sextou, mas que sexta-feira, hein, gente? Que sexta-feira! Dia dos namorados, véspera de estreia do Jogo do Brasil, e é sexta-feira, gente, que maravilha! Que sexta-feira maravilhosa! 12 do mês 6 de 2026, estamos chegando, hein? Depois do Almanac, com a Sônia Amaro, com o Rony Viana, a seleção do rádio já bate bola aqui no campo da sua Rádio Central. E quem já está no YouTube, ó, mostro pra você aqui, ó. Ingresso do Guarani para amanhã, hein? Amanhã tem aqui um par de ingressos, um par de ingressos. De repente, hoje à noite, você começa aquela noite romântica e termina no brinco com uma vitória do Guarani e assistindo com o amor da sua vida. Fique ligado, fique ligada, já já tudo para você com relação a esse ingresso. Também tem o nosso palpitômetro aqui, é, todo mundo palpitando, Brasil e Marrocos valendo, valendo, Beto Quinalha, uma furadeira de alto impacto da Skill, presentaço da Águia Fix para vocês, tá certo?
2: Eu tô atento, fica tranquilo.
0: É, tá atento hoje, Beto? É sexta-feira, né? Dia 12, dia dos namorados, que maravilha, todo mundo ligado, todo mundo atento. Olha, estamos chegando no AM para Campinas, para toda a região, e estamos também nas redes sociais da Rádio Central, da seleção do rádio, no Facebook, na página Rádio Central AM Campinas, e no nosso canal no YouTube, youtube.com/Rádio Central Esportes. 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Vamos com os destaques do JE desta sexta-feira.
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0: Ontem, abertura da Copa do Mundo. Vitórias de México, que fez 2-0 na África do Sul, e vitória da Coreia do Sul, que venceu a República Tcheca. E você sabe, você tá ligado que amanhã tem Brasil e Marrocos às 19h. E ainda a estreia do Ancelotti, hein? Ancelotti nunca dirigiu uma seleção em Copa do Mundo. Amanhã o técnico italiano, hoje comandante da seleção brasileira, vai estar pela primeira vez no banco de reservas em uma Copa do Mundo. A Série B do futebol do Brasil não para. A bola rola hoje pela 13ª rodada. Hoje tem Atlético Goianiense e CRB. No domingo, o São Bernardo entra em campo. O time do ABC Paulista, querendo voltar à liderança, joga em casa contra o Sport. Também domingo tem Botafogo e Operário, e o Novo Horizontino recebe o Náutico no Jorge Ismael de Biasi. Agora em campo, toda a seleção do rádio, Fernando César comigo, também aqui do meu lado, lado direito, Beto Quinalha. Vamos em campo, gente, falar de Guarani, de Ponte Preta. O destaque primeiro de hoje é da Macaca. Fernando, boa tarde.
3: Fala, Anderson, grande abraço, boa tarde, outra ótima sexta-feira a todos. Ponte Preta, que treinou hoje pela manhã no CT do Jardim Olina. Ontem foi o primeiro treino comandado pelo Márcio Zanardi. Ele que falou com a imprensa, e daqui a pouco vamos ouvir o novo treinador pontepretano. Macaca, que pega o Juventude no domingo em busca da reabilitação. Não vence as 6 rodadas, e o próprio técnico, o Zanardi, falou: tem que parar de sofrer tantos gols. Daqui a pouco vamos ouvir então Márcio Zanardi, o novo treinador da Ponte.
0: E estreia no domingo. Domingo vai estar no banco de reservas, né, Fernando?
3: Sim.
0: vai estar no banco de reservas no Alfredo Jaconi, em Caxias, para Caxias e Ponte, aliás, Caxias não, né? Em Caxias para Juventude e Ponte Preta. E eu gostei, viu? Eu adoro copiar as pessoas, Fernando. Eu ouvi agora há pouco, eu ouvi em algum lugar assim, ó, é cidade contra cidade. Caxias, eu não sei onde que eu ouvi isso, mas eu vou copiar, que é cidade contra cidade, Campinas contra Caxias. Amanhã tem Guarani e Caxias, Fernando.
3: É o Pugli que encerrou a sua preparação hoje pela manhã no estádio Brinco de Ouro da Princesa. Técnico Hélio Cezenan deverá repetir a mesma equipe dos últimos jogos para pegar o Caxias. Uma vitória garante o Guarani mais uma rodada na liderança da competição. Ingressos à disposição hoje e amanhã nas bilheterias do Brinco. Daqui a pouco tudo desse jogo Guarani e Caxias.
0: Tá certo, Fernando César com a gente, mandando aqui, interagindo, deixando aqui as informações do Guarani, também da Ponte Preta. Destaque é o seguinte, hein, gente? O destaque também aqui é Brasil e Marrocos. Brasil e Marrocos, e aí todo mundo vai palpitar aqui. Você palpita no 971483497. Você palpita e fala na central.
2: Meu palpite para Brasil e Marrocos, 1-1. Um abraço.
0: Saiu baixo. Operador, aumenta um pouco o volume aí, eu quero ouvir em voz alta o Edmo Aleixo.
2: Olá, eu sou o Edmo, meu palpite para Brasil e Marrocos, 1-1.
0: Um a um, abraço. Edmo Aleixo, todo mundo vai falar aqui hoje, gente. Toda a seleção do rádio vai dar o seu palpite. Comecei com o Edmo, nosso comandante aqui, sempre pilotando a nave. Você não lembra o seu palpite, Fernando também é 1-1 também, né, Fernando? Peraí, Fernando, oi?
3: Isso aí, 1-1 Brasil e Marrocos.
0: Tá, então o Edmo e o Fernando estão apostando aí no 1-1. Já tem Decimar Leite falando, tem Marcos Luiz, tem o Charles Eduardo, Israel Moreira, tem Renato Leal, todo mundo vai palpitar no nosso JE. E agora o destaque seu, Beto Quinalha, boa tarde.
4: Mas o que vale o meu palpite? O que nós vamos ganhar? Um doce, uma bala? Uma balinha, aquela balinha chita lá.
0: Aquela balinha gostosa? Tem lá ainda,
4: tem
0: ou acabou? Lá,
4: tem. Mas tem que ter um prêmio, você não estipulou um prêmiozinho pra nós?
0: Eu vou falar com isso. O pessoal da Águia Fix.
4: Da Águia Fix.
0: Eles vão me ajudar com isso aí. Eles vão me ajudar com isso.
4: 2-1, meu palpite.
0: 2-1. 2-1. Vou anotar aqui, o Beto coloca 2-1, Fernando e o Edmo cravando 1-1. Beto, e aí, sexta-feira?
4: Opa, sexta-feira, como você disse, dia dos namorados, né? O amor está no ar.
0: Dona Carla,
4: presidenteada? Já foi presidenteada, o nosso dia dos namorados foi ontem. Foi ontem. Tivemos que antecipar por força de compromissos. Mas um beijo pra
0: Carla. O Beto tá livre, leve, solto assim, né? Tá leve o garoto, tá voando.
4: Feliz
0: tá voando. Sei. A gente percebe, né?
4: Mas eu sou muito feliz com a Carla Bravo. Graças a Deus. A Carla me completa bastante. Agradeço a Deus por colocá-la no meu caminho.
0: Depois dessa, vai repetir a noite hoje, amanhã, não vai ter jeito, gente. Depois de uma dessa no mar aqui, ó, pra todo o planeta, né, dona Carla Bravo?
4: Carla Bravo, gente super do bem. Mas enfim, vamos esperar, a gente tá aí envolvido com o Mundial, estreia do Brasil amanhã, mas como disse o meu afilhado, o Brunão, ele falou assim, não, o que interessa é o jogo do Guarani, né? Depois aí a gente assim, o jogo do Guarani que é o que interessa, isso para ele, lógico, né? E o que interessa para nós também é o jogo do Guarani.
0: Interessa até às 13 horas, né? Depois das 13 aí é o Brasil,
4: Mas enfim, que o Guarani consiga fazer um bom resultado amanhã, a Macaca também, vamos ver, né, se essa chegada do Zanardi possa mudar alguma coisa, refletir, pelo menos no sentido psicológico, né, dos jogadores, que os jogadores consigam entender tudo aquilo que ele vai passar nesses poucos dias aí, a gente sabe que não é fácil, mas, enfim, que a Ponte consiga, porque é o seguinte, né, ninguém fica perdendo sempre, ninguém fica ganhando sempre, né, uma hora tem que mudar isso, e quem sabe, né, já não aconteça nessa partida contra a equipe do Juventude, para dar um moral, né, para que a Ponte possa reverter tudo isso e de repente começar uma vida nova dentro da Série B.
0: Tá certo, 13 horas mais 10 minutos. A apresentação é comigo, o comando técnico do Edmo Aleixo. Fernando, é o seguinte, hein, dona Zida tá ouvindo aí, ó, tá do seu lado por aí, né? Se você depois não fizer uma dessa aqui, ó, você vai ter problemas, hein, Fernando?
3: Tá tudo já certinho aqui, Anderson. Tudo tranquilo.
0: Tá certo então, Fernando.
4: Tá tranquilo,
3: como a sua digníssima também tá ouvindo, né?
0: Oi?
3: A sua digníssima dona Elaine também tá ouvindo, né?
0: No final eu faço. É. Deixa comigo. É.
4: Há quantos anos já a dona Zilda tá te ouvindo, Fernando?
3: Dona Zilda, a gente já vai para quase 30 já.
4: Entre namoro e casamento?
3: É, entre namoro e casamento dá até um pouquinho mais.
0: Só mais tempo do que vocês, então, 32 anos, desde 94.
4: Pô, que beleza, parabéns.
3: É, o meu é 93, entre namoro e casamento, comecei em 93.
0: Tá certo, 13 horas 11 minutos, a apresentação é comigo, já disse, né, o comando do Edmo Aleixo e a direção de esportes da Rádio Central, emissora do Grupo Tátil de Comunicação, é Beto Quinalha. Já você vai palpitar aqui na Central, vai deixar o seu palpite, valendo, claro, aquele presentaço da Águia Fix, uma furadeira de alto impacto da Skill maravilhosa, tá certo? 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
4: Não, é que você falou, e o Valmir da Águia Fix já me mandou aqui, ó.
0: Ele já mandou
4: quem,
0: aí?
4: Quem acertar vai ganhar a furadeira.
0: Também?
4: Da equipe.
0: Ai, eu preciso de uma dessa, hein? Eu vou ter que acertar esse palpite.
3: Qual é o seu palpite, Anderson?
0: Ou então, Fernando
3: César. Palpite? Você não falou, hein?
0: Rapaz, eu falo no final, vou ter que pensar, porque eu vou ouvir vocês primeiro.
3: Você vai dar um palpite pra ganhar o prêmio ou pra ser de acordo com o que apresenta o futebol?
0: Vou ganhar, eu quero ganhar o prêmio, eu preciso dessa furadeira, hein? Pode! A Águia Fix tá dando pra nós, Ed. 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
4: é o seguinte, não, agora eu peguei, é o seguinte, nos três primeiros jogos, da equipe, quem mais acertar ganha a furadeira, entendeu? Então são três palpites, né?
0: Fernando César não dá sorte no jogo.
4: É. Então são nos três primeiros jogos. Tá quem certo. Mais acertar ganha a furadeira.
3: Então vamos ter que... Aí tem a pontuação, quem tiver mais pontuação.
4: Pô, você tá dando trabalho pra nós, hein, Valmir?
0: Vamos ter que fazer uma tabelinha aqui. Fazer uma tabelinha aqui, porque vai dar briga essa furadeira.
4: Pô, que é isso? Furadeira da Bosch Skill, pelo amor de impacto. Nossa senhora.
0: Tá certo, aqui o ouvinte já participando. A Lu, sempre a Lu com a gente aqui. A Lu é gente fina. O Brasil ganha por 1-0. O Cleiton, boa tarde, Rádio Central. 2-1 Marrocos. Mensagem aqui do Cleiton Isidoro, palpite do Cleiton. Boa tarde, Central. O Beto falou 2-1, mas não disse pra quem.
4: 2-1 pra nós, pro Brasil.
0: Tá certo, ouvinte.
4: É verdade.
0: 2-1 pro Brasil.
4: 2-1 pro Brasil.
0: Tá certo. Gente, vamos começar logo esse jornal, gente. Vocês estão falando demais. 13 horas, 13 minutos.

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4: Olha, gente, é o seguinte, hein? Já já tem as informações do Bugre que joga amanhã, da Macaca que joga domingo. Ô, Beto,
5: diz aí. Gente,
4: não vou ser bonzinho, não, tá?
5: Não.
4: Aliás, vou ser bonzinho, mas eu quero algo em troca.
5: É.
4: E eu vou caprichar nessa. Atenção, ó, você que está aqui no YouTube, ó. Tá vendo aqui, ó, esse para de ingressos? Para de ingressos para amanhã, Guarani e Caxias.
5: E é da Vitalícia, né?
4: Da Vitalícia.
5: Coberto, não tem Vitalícia, problema se chover
4: tá
5: ou não, né?
4: Faça sol, faça chuva, tá maravilha. É o seguinte, gente. Adivinha quem vai ganhar esses ingressos, Beto?
5: Opa!
4: Adivinha quem vai ganhar?
5: É.
4: Vai ganhar aquele ou aquela que mandar um áudio fazendo uma declaração de amor.
5: Eu tinha certeza disso.
4: Claro que sim. Vou perder a chance? Não vou. Então, o
5: momentos
4: primeiro.
5: De amor.
4: O primeiro áudio que cair aqui, ó, no nosso WhatsApp, primeiro áudio que cair aqui, ó. Mandando, fazendo, mandando aquele. Abraço, naquele beijo, aquele carinho, fazendo aquela declaração. É. A primeira declaração que cair aqui, ó, vai ganhar esse par de ingressos para Guarani Caxias amanhã, 11 horas, no Estádio Brinco de Ouro da Princesa.
5: Lembrando que tem que pegar hoje aqui, né?
4: Tem que pegar hoje, até as 5:30 da tarde.
5: Até 5:30, 6 horas aqui na nossa portaria. Romualdo Andreazzi, 516.
4: Então, WhatsApp liberado, 971483497. O primeiro, gente, caiu aqui na rede, foi pro ar, ganha esse par de ingressos. Sabe quem fala com a gente agora, Beto Pinalha? O Mineirinho.
5: Mineirinho?
4: Decimalzinho. Ele vai
5: Vamos ver o palpite.
4: Ele é otimista, né?
5: Ou ele é eu espero que sim.
4: Porque o Fernando e o Edgar começaram
5: Nossa
4: mal.
5: Nossa senhora.
4: Né? Vejamos o palpite de Decimar Leite. Fala, Decimar.
6: Alô, Anderson. Alô, amigos do Jornal de Esportes da Rádio Central. Grande abraço para todo mundo aí. Ó, Brasil e Marrocos, a estreia da seleção brasileira. E de cara pegando a equipe mais poderosa aí do grupo, né? Depois, evidentemente, do Brasil. Jogo difícil, jogo duro. Espero 1-0, suado, complicado, tá? Se não, até tomando gol desse time aí num 2-1. É isso aí. 1-0. Eu acho que esse é o palpite. Acho que esse seria o resultado hoje.
4: Pra quem desse mar?
6: Brasileira. 1-0. Suado, sofrido e difícil, viu, o Anderson?
4: Não, mas aí não vale, Beto. Aí depois aí se dá 1-0 Marrocos.
5: Ele falou 1-0 Brasil.
4: Não, ele falou.
5: Sim.
4: Não falou.
5: Falou.
4: Não, falou 1-0. Não. 1-0 Brasil, ele não falou.
5: 1-0 sofrido, né?
4: É, mas aí. De repente.
5: Não, é Brasil.
4: É Brasil, então.
5: É Brasil.
4: Tá certo. Ou ele quis dar uma desperta.
5: Anota aí.
4: Para 2-1, mas não falou para quem. Anotado aqui então, Decimar Leite. Agora, 13:17, cadê o WhatsApp aqui? Caiu aqui a declaração. Gente, mas ninguém tá romântico assim como eu. Ah, é que amanhã eu vou trabalhar no jogo, senão eu iria fazer e iria ganhar esse par de ingressos. Boa tarde, Anderson. Meu palpite para o jogo do Brasil. Brasil 2-1, Júlio. Então segue, ninguém mandou a mensagem, ninguém mandou a sua declaração. Neste dia 12, mandou a declaração, ganhou esse par de ingressos para Guarani Caxias. 1:18, hoje sexta-feira, o quiosque do Primo espera por vocês até às 16 horas com aquele almoço maravilhoso. 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O Maurício Grigol, ele já mandou aqui o palpite dos três jogos. Maurício Grigol já antecipou aqui, ó. Brasil 3, Marrocos 1. Agora aqui ele foi bem otimista, ó. Brasil 5, Haiti 0. Brasil 2, Escócia 1. Com isso, o Maurício cravou aqui que o Brasil vai passar sem susto, sem dificuldade, vai avançar para a próxima fase da Copa do Mundo. 1:19.
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4: Macaca que joga no domingo com transmissão central para você. Domingo, quem comanda aqui as emoções de Juventude Ponte Preta vai ser Edinaldo Vinci. 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
5: Fernando César.
4: Fernando César com a gente aqui, ó. Gostei dessa daqui, mas não vai valer não, viu, doutor William Carlos? Não vai me dobrar com essa aqui não, ó. Brasil 3-1. A declaração de amor, a grande paixão pela Rádio Central. Vale, Beto? Não, não vale. Mas e aí? Me balançou, mas e aí? Não vale, não, não vale. Né?
6: Vamos ver no regulamento.
4: Tá certo. Ô, doutor.
6: Vamos avaliar o regulamento.
4: Mande o áudio. E outro, quero o áudio, né? Manda aquele áudio, né? Faça aquela declaração. Grande abraço sempre com a gente, que doutor William Carlos Moraes. Ô, Fernando. Macaca joga domingo, terá novo comando técnico e o Márcio Zanardi falou hoje.
7: Exatamente, estivemos lá no CT do Jardim Olina hoje pela manhã. Ontem a Ponte Preta anunciou nas redes sociais, no seu site, a contratação do Márcio Zanardi, que a Central já havia informado na última quarta-feira, e hoje pela manhã uma entrevista coletiva lá no CT com o novo treinador da Ponte Preta. E para a gente não perder tempo, já vamos ouvir o que falou o Márcio Zanardi, novo técnico da Macaca. Ele começa falando por que que ele resolveu aceitar o convite para treinar a Ponte Preta nesse momento delicado da Macaca.
8: Cara, eu sou aqui de São Paulo, né? O que me trouxe vir aqui para Ponte Preta é o desafio, é o tamanho dessa camisa. A gente sabe o quanto esse time é grande e o quanto é importante estar aqui no cenário de São Paulo, do Brasil. A Série B é um campeonato muito duro, é um campeonato hoje aí que tem um nível de atletas e treinadores muito importantes. Então, assim, sempre quando a gente recebe algum convite, a gente fica muito lisonjeado. E eu sou um cara de desafios, né? Então, com certeza vai ser um grande desafio na minha carreira e estou muito feliz com esse convite.
7: E a gente sabe, todo mundo no Brasil sabe, né, Márcio, que a Ponte Preta vive uma situação extra-campo muito complicada. Como que é trabalhar um time nessa situação?
8: Com certeza, né? O problema ele tá aí, a gente já sabe dos problemas que acontecem. A gente precisa ter maturidade, a gente precisa ter inteligência. Os jogadores saíram, ontem eu tive uma conversa com todos os atletas aqui, eu fui recebido muito bem, estão acreditando muito no meu trabalho, da minha comissão. O problema está aí, não adianta a gente ficar também colocando só a desculpa no resultado, porque os jogadores são muito comprometidos. A gente está vendo aí a torcida apoiando, os jogadores correndo, mas a gente precisa mudar o cenário, principalmente de trabalho. Eu só acredito no trabalho para que a gente possa mudar esse cenário. Então o problema está aí e eu aceitei o desafio. E a gente não vai ficar falando de salário, a gente não vai ficar. Isso é muito complicado, mas a gente tem que trabalhar, a gente tem que pensar no Juventude, a gente tem que mudar o nosso nível de comprometimento dentro do jogo, entendeu? A minha ideia aqui, primeiro, a gente tem que parar de tomar gol, a gente tem que competir demais e a gente tem que buscar a vitória. Só assim as coisas vão mudar.
7: Como que você encontrou o elenco da Ponte Preta e também a parte mental desses jogadores?
8: Encontrei um grupo muito comprometido, conversei bastante com eles ali e de verdade, de coração aberto, porque eu também vim aqui para esse grande desafio, aceitei e vim para cá, então não adianta eu ficar aqui reclamando de estrutura, de condição, a gente tem que trabalhar. E parte mental, o alto rendimento precisa fazer um trabalho mental, e você imagina numa situação dessa, a gente viu ali, eu conversei com o Baianinho, eu vi, isso aí é muito claro, você ser expulso, então assim, vem do comando, eu tô trazendo dentro da minha comissão técnica o Ricardo Borim, que é um cara, que é um coach, é um preparador mental, que trabalha comigo desde 21, eu iniciei esse trabalho lá atrás no São Bernardo em 21, me chamavam de maluco, pô, você tá trazendo um cara que não é de campo, que é, e hoje o São Bernardo é o que é e o que tá, porque a gente começou um trabalho importante, o Ricardo me acompanha nos trabalhos, vamos fazer dinâmicas no dia a dia, então assim, primeiro é trabalhar a cabeça, é entender que o cenário não é fácil, então vamos trabalhar muito a parte mental, vamos trabalhar muito a parte tática, a gente tem que ser simples nesse momento, não adianta a gente jogar bonito e perder, a gente tem que buscar os resultados para que as coisas comecem a acontecer.
7: Bom, você trabalhou no Figueirense, seu último trabalho foi mal lá, Figueirense foi rebaixado, uma situação também parecida com a Ponte Preta, salários atrasados. O que que você vai fazer de diferente aqui na Ponte que você fez lá no Figueirense para que aqui dê resultados?
8: É muito difícil, né? A gente vem sempre trocando pneu com o carro andando, né? Quando eu aceitei o desafio do Figueirense, ele já estava no quadrangular da morte. E realmente ele vive o mesmo cenário ou pior do que a Ponte Preta, com salários atrasados, com falta de estrutura. Só quem vive o dia a dia sabe o que acontece lá. Então assim, muitas vezes a gente faz coisas boas dentro do nosso trabalho, mas a gente só é reconhecido, pautado pelos resultados de campo. Mas eu tô toda hora olhando pro meu trabalho para dentro e também fazendo o exercício do que foi bom, do que foi ruim. Só assim a gente cresce, só assim a gente evolui. Nós temos que se entregar demais e merecer a vitória, entendeu? Então, jogadores me abraçaram, jogadores experientes me abraçaram, falaram, pô, ainda bem que você veio, porque eu sou um cara que tô aqui para falar o que eles não querem ouvir. E é o que a gente vai fazer, é dar moral para quem tá aqui e dia a dia a gente vai construindo a minha ideia e eles vão ter que comprar essa ideia.
7: Você disse aí que trouxe a sua comissão técnica, né? Quem são as pessoas que compõem essa comissão?
8: Caco Espinosa, meu auxiliar número um, o Alan Ribeiro, meu auxiliar número dois, estou trazendo o Ricardo Borim, que é o meu preparador mental. A gente tem uma dinâmica muito grande, né? O Alan cuida da parte defensiva junto com bola parada, ofensiva e defensiva, o Caco, estratégia de jogo, fase ofensiva. Mas assim, eu gosto de ter a bola, eu gosto de jogar, gosto de propor o jogo, mas agora, no momento que a Ponte Preta está, ela tem que corrigir a fase defensiva, ela tem que parar de tomar gol, a gente tem que melhorar a nossa bola parada, parar de tomar gol com bola parada, isso é treinamento e transição o tempo todo.
7: Trabalhou com quem desse elenco, Zanardi?
8: Trabalhei com o Rodrigo Souza, trabalhei com o Léo Gomes, trabalhei com o Cafu, trabalhei com o Tarek, muitos foram contra, jogamos contra também, a maioria jogou contra, mas assim, eu não tenho que falar nada de jogadores aqui, os jogadores aqui têm um caráter absurdo, são comprometidos demais e estão abertos a evoluir, porque mesmo eles que são os mais velhos, o Danilo, mesmo todos eles ali que já passaram por grandes clubes, o Potker, a gente pode fazer eles melhorarem, tanto tecnicamente, profissionalmente e pessoalmente, a gente precisa evoluir o tempo todo. Então, eu não vou prometer vencer. A única coisa que eu vou prometer é que eu vou trabalhar demais, vou dar minha vida para que as coisas possam mudar. E a gente precisa ter a torcida, a direção, a imprensa, a gente precisa fazer com que a Ponte possa voltar a performar como sempre fez aqui em Campinas e fora dela.
7: Você já fez grandes trabalhos na base, né? No Corinthians, no Guarani, no Santos. E como que você vai utilizar os meninos da base da Ponte Preta?
8: Vai jogar quem tiver melhor, independente se é da base, é profissional, tá apto, vai jogar. Então a gente tá com pouco tempo, sinceramente, a gente tá com pressa viagem já, a gente já tem um jogo gigantesco, um desafio muito grande, mas com certeza, independente de quem for, vai jogar quem tiver melhor e eu vou olhar a base com certeza.
7: Domingo você já tá no gramado ali, a Ponte já vai colocá-lo no pitch.
8: Pô, já dei treino ontem, já vou viajar hoje, tenho que estar no campo, não adianta ficar aqui assistindo o jogo de cima, camarote, não, eu tô com eles, eu aceitei o desafio, nós temos que estar no mesmo barco, é um problema da direção colocar eu no bid, eles já sabem disso.
7: Agora vai abrir a janela, o que que você conversou com a diretoria da Ponte para contratações, para repor jogadores que foram embora para qualificar esse time?
8: A gente precisa trazer jogadores, com certeza, nós vamos trazer, eu tenho um banco de dados aí também importante, é claro que dentro do nosso cenário que a gente vive, não adianta a gente vir aqui querer trazer jogador de série A, jogador de série B que tá brigando entre os 10, eu preciso trazer jogadores que tenham fome e que tenham coragem de aceitar o desafio. É isso que eu quero fazer. Não adianta vir com o nome aqui e não se entregar, porque comigo não vai jogar.
7: Tá aí, Márcio Zanardi, novo treinador da Ponte Preta, chegou falando forte aí, falando bastante, que vai colocar esse time, mudar o cenário, né? Tentar motivar esses jogadores, trouxe uma comissão técnica aí grande até, né? Caco Espinosa, Alan Ribeiro e o preparador mental Ricardo Borim para tentar melhorar essa situação da Ponte Preta, Anderson.
5: É, o Ricardo vai ter trabalho, o Borim aí que é o preparador mental, tem que fazer um bom trabalho com essa equipe que está realmente deu para baixo com toda a situação, com a posição na tabela, mas Beto, o Márcio topou o desafio, falou aí, falou firme, tem que trazer gente que tá com fome, que queira pegar o desafio. E a gente torce, né, Beto? Torce para que o Márcio consiga realmente obter os resultados que ele está planejando.
9: É lógico que todo treinador que chega, ele chega com o seu discurso, né? Ele chega com apetite, não poderia ser diferente, independente da situação. Alguns aspectos que me chamaram a atenção, e até positivamente, é aquele primeiro. Ele é movido a desafios, ele sabe do desafio e sabe dos problemas, que não adianta ficar falando de problema, tem que atacar o problema e tem que resolver o problema, né? Não adianta, ele sabe muito bem que aqui ele vai ter dificuldades de estrutura, vai ter dificuldades talvez financeira, mas ele sabe. Então se ele veio com esse propósito, que ele consiga ir dizendo, né, de que tem que mudar o nível de comprometimento. Eu acho que na realidade o que e aí foi falado, né, que você disse até a respeito do coach, né, do Ricardo, vai ter que trabalhar a cabeça dos jogadores para tentar fazer com que os jogadores não se envolvam nisso e consigam ter uma planificação de trabalho durante toda a semana para que o resultado possa acontecer. E bem provável, né? Ele diz, já conversei com todo mundo, acho que tem que ser agora uma conversa olho no olho, e aí tem que ser com ele, não é nem com direção. Galera, quem quer estar aqui? Quem quer ficar aqui? E aí, se quiser ficar, sabe? Aí tem que ficar de verdade, né? E não adianta também, a todo momento, ficar focando só em problema. Porque isso, né? Isso deixa com a gente, porque a gente fala aqui, né? A gente tem que ficar sendo patrulheiro de salário de jogador, né? Patrulheiro de salário de todo mundo, né? Felizmente a gente não precisa ninguém patrulhar o nosso, porque está tudo em ordem aqui, né?
5: Graças a Deus.
9: Graças a Deus. E aí veremos se ele vai conseguir. Achei legal também isso, não, vou pro campo, já vou pro jogo, não adianta ficar. Ele tem que ir mesmo. Agora é uma fase difícil. Outro detalhe, né, que tem que começar, ele falou, pô, eu gosto de ter posse de bola, eu acho que todo mundo gosta, né? Todo mundo gosta de futebol bonito, todo mundo gosta de futebol pra frente, futebol pra vencer, futebol pra atacar, futebol pra fazer gol. Mas chega um momento, gente, dentro de um jogo de futebol profissional, em que você precisa, primeiro, corrigir os defeitos defensivos para não perder jogo. Por quê? Porque do jeito que o futebol está hoje, é muito igualado, um ou outro momento vai surgir para você ter oportunidade de gol. E aí, de repente, se você consegue anular o seu adversário e aí aparecer uma outra situação, de repente você pode reverter isso e ganhar jogo, né? Por quê? Porque tem muito time, posse de bola, tá bom, posse de bola, mas posse de bola no seu campo não adianta nada. Tem que ter posse de bola no campo adversário. Então, acho que ele tem razão nesse sentido. Acerta primeiro a cozinha, né? Segura a onda, põe o time para correr, para se defender. E aí, quem sabe, né? De repente, com uma estocada, com outro detalhe que ele falou também da bola parada, né? De repente, a bola parada pode ser que aconteça. Então, também a bola parada hoje define muito os jogos, principalmente nesse nível B. Então, é isso que tem que fazer agora, tentar falar e tentar colocar na cabeça desses jogadores que a situação precisa ser resolvida a maneira como pode ser. Né? E é assim, não vai mudar do dia para noite, viu, gente? Não vai mudar do dia para noite.
4: 1:36, Fernando, para fechar com a macaca, olha, gente, já tem aqui, viu? Já ganharam, já eu coloco o áudio aqui de quem ganhou aqui o para de ingressos para amanhã, Guarani Caxias. Fernando, provável time da Ponte para domingo, 11 da manhã, com você, com Beto Quinalha, com Edinaldo Vinci, Juventude Ponte Preta.
7: É, o Zanardi tem desfalques, né? Aqueles 4 jogadores suspensos, Baianinho foi expulso, o Lucas Cunha, o Danilo Barcelos e o Potker, 3 amarelos, estão fora. Diego Tavares volta. Outro que também poderia voltar é o Luiz Felipe, mas ontem ele se contundiu no treinamento, torceu o joelho, tinha até a expectativa que seria uma ligação ligamentar, né? Um problema no ligamento, poderia até ser cirúrgico, mas pelo que foi avaliado no primeiro momento, foi só torção, mas está fora desse jogo contra o Juventude. Então Luiz Felipe fica fora, como Murilo Cavalcante ainda está fora. Um provável time da Ponte: Diogo Silva, Júlio, o Diego Leão, Palácios e o Kevson ou o Porfírio. No meio campo, Léo Gomes, Tarek e Elvis. E acho que ele pode, como ele disse, ele tem que parar de perder, parar de tomar gols. Pode colocar mais um jogador nesse meio aí, que pode ser o Gustavo Teles ou o Rodrigo Souza. E aí dois atacantes, David da Hora e o Tavares, né, que volta de suspensão. Pode ser esse time da macaca aí, para pegar o Juventude, domingo, 11 da manhã, lá no Jacone.
4: Tá certo, Beto, de repente, né, o garoto Teles... Por quê? Pode ficar fora, porque o Zanardi trabalhou com o Rodrigo Souza, né?
9: De repente, ele pode
4: a cabeça também. Ter a preferência pelo Rodrigo, né?
9: Pode até ser. O Rodrigo teve grandes momentos com o Zanardi lá, um bom momento da equipe do São Bernardo. Lógico que isso já faz um tempo. O Rodrigo chegou aí envolvido com contusão, já não é mais o mesmo jogador de antes, até porque já tem uma certa idade e precisa do físico para jogar, que é um jogador muito mais do embate do que propriamente de criação, essa coisa toda. Mas de repente, eu comentei, até brinquei, fiz uma alusão aqui. Mete um Milton Buzeto aí, põe uma retranca lá e vamos que vamos. Não tem outro jeito, né?
4: Tá certo. Bom, então domingo, 11 horas, transmitimos com o Edinaldo Vinci, com o Beto, com o Fernando, com o Marcos Luiz e com o Edmo Aleixo, Juventude Ponte Preta. Aqui o ouvinte interagindo, ó. Doutor William Carlos mandou aqui a mensagem aqui, né? A declaração de amor para a Rádio Central. Falei, não vale, doutor. Ele mandou outra, vamos ouvir. Aumente o volume, vamos ouvir a declaração do William Carlos Moraes.
10: 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Para você, com todo o meu coração, William.
4: Só faltou o nome da esposa aí, só faltou o nome do amor aí, mas valeu, ganhou, né? Pô, depois dessa, esse poema aí, ué.
9: Fascinação.
4: Então, ó, é um poema. William... Já faz uma dessa aí, Fernando. Prepara uma dessa aí. Doutor William Carlos ganhou então, ó, esse par de convites da Vitalícia para amanhã, Guarani e Caxias. Aí é o seguinte, hein, William, se não for possível passar hoje aqui para pegar o ingresso, já me avisa, a gente já passa para outro, tá? Tem outra declaração aqui, vou colocar também, viu, Beto?
9: É
4: que ele mandou depois, né?
5: O Carlos Cavalcante mandou depois aqui do William, mas vamos ouvir a declaração aqui do Carlos Cavalcante.
11: Boa tarde, pessoal da Central. A minha declaração de amor vai para minha esposa Adelaide, que está sempre comigo em todos os momentos da minha vida e curtindo o Guarani. Carlos Cavalcante.
5: Tá certo. Aí, mandou, fez a declaração aí, falou o quanto Adelaide é importante na vida dele, o Carlos Cavalcante. Então, o doutor William, se não for possível vir pegar o ingresso, já nos avisa, por favor, que a gente passa o ingresso aqui pro Carlos Cavalcante, tá certo? Ô Edmo, eu tenho gente para falar aqui, hein? Vamos ouvir o Charles Eduardo. Vejamos o palpite do Charlão aqui para Brasil e Marrocos amanhã, 7 da noite.
12: Olá, seleção do rádio. Hoje, Brasil e Marrocos. O primeiro jogo do Brasil, estreia do Brasil na Copa 2026. Vamos lá, Brasil, vamos ser campeão. 3-1. Quero ver muitos gols. 3-1, inclusive com gol do Endrick.
5: Olha só, Charlão aí cravando amanhã, então, vitória do Brasil 3-1 e com gol de Endrick. Tem mais uma aqui, Edmo, mais uma aqui da seleção do rádio, já falamos com a gente, já falamos com o Edmo, falamos com o Decimar Leite, com o Charles, e agora quem fala é Israel Moreira.
13: Fala, Anderson Rodrigues. Ah, o meu palpite, sempre seleção brasileira vencendo. 3-2. Olha que o terceiro gol será marcado por Endrick no segundo tempo. Brasil 3-2.
5: Ô Beto, a galera aí, ó, o Charles botando fé no Endrick, o Israel.
9: Tá todo mundo querendo.
5: Será que de repente o garoto pode ser o nome do Brasil,
9: pode,
5: Beto?
9: Eu acho que ele pode, sim. Não acredito que vai sair jogando, mas eu entendo que vai ser bastante utilizado, cara. Mesmo porque o menino está numa fase, né? Pô, a bola procura dentro da área, um menino que se coloca muito bem, ele está sempre pensando em direção ao gol, tem sentido de posicionamento, de finalização, né? Bate forte. Acho que é um garoto que tem tudo para se dar bem na Copa.
5: Tá certo. Na sequência aqui, ó, tem mais gente para falar aqui. A seleção do rádio toda participando. Aqui o Juarez mandou um áudio. Será que é a declaração aqui do Juarez também? Vamos ouvir aqui o Juarez, Edmo.
14: Ô, meu amigo Beto Quinalha, equipe desse mar, um abraço para vocês, uma boa tarde.
9: Opa.
14: Ô, Beto.
9: Diz.
14: Brasil amanhã, 1-0, bem magrinho em cima do Marrocos.
9: Tá bom.
14: Sabe aquele 1-0 bem magrinho? Vai ser daquele jeito, aquele 1-0 suado, sacrificado. Ok?
9: Tem problema.
14: Um abraço,
9: não.
14: Meu irmão.
9: Valeu.
14: Juarez do Parque das Camélias.
5: Valeu, Juarez.
9: Boa, com a gente Juarez.
5: Também aqui.
9: Mas tá valendo, pô.
5: Claro.
9: 3 pontos.
5: Rodrigo Manuel.
15: Boa tarde, Central Esportiva. O Brasil vai ganhar de 5-2 com 2 gols do Endrick.
9: Olha aí.
5: Tá, otimista 5-2 e gols de Endrick também. É, bom, tem que fazer um intervalo aqui, gente. O Gamaliel aqui, ó, boa tarde, Jornal de Esportes, mensagem do Dia dos Namorados, eu por você e você por mim e Deus por nós, olha, te amo, Elisângela Costa. Gamaliel, inspirada, hein?
9: Boa, Gamaliel.
5: Dona Elisângela, depois, né, ó, vou até repetir, dona Elisângela, ó. Eu por você e você por mim e Deus por nós.
9: É.
5: Te amo. Nossa, que mensagem, Gamaliel. Gostei dessa.
9: Quem ama cuida, tá certo.
5: Exatamente. Parabéns para você, Gamaliel. Na sequência, as informações do Bugre. Aqui a mensagem. Será que o William respondeu aqui se ele vai vir buscar o ingresso ou não? Vejamos.
10: Meus queridos amigos, infelizmente eu não vou poder passar, porque eu tô com o consultório lotado. Tô indo para lá agora, eu não vou conseguir. Pode passar para frente os ingressos. E o nome da esposa é a doutora Lídia, o meu grande amor.
5: Doutora Lídia, que maravilha, que declaração, hein? Parabéns ao casal, William, a Lídia, que tenham aí um dia maravilhoso, uma noite, né, maravilhosa neste dia 12. Então, o Carlos Cavalcante, você que mandou aqui, fez a sua declaração aqui. Cadê o nome da esposa aqui do Carlão, gente? Aqui achei. Como que ela chama? Não lembro.
15: Adelaide.
5: Você tem uma memória, filho do César?
9: É.
5: Pelo amor, que inveja, viu? Dona Adelaide. Então, Carlão, passa aqui hoje até às 5:30, retira aqui, ó, o seu par de ingressos para amanhã, Vitalícia Guarani Caxias. O Laércio aqui com a gente também, ó. Anderson, cadê aqui a mensagem? Boa tarde, Anderson. Leva umas pastilhas para o brinco. Você vai narrar 5 gols. Tomara, Laércio. Grande abraço. 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
3: 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O Edmo, o Fernando César, o Beto Quinalha, eu só quero pedir aqui ao Carlos Cavalcante, Carlos, vai passar para pegar os seus ingressos? Se não for também, nos avisa que a gente já repassa para outro ouvinte, tá bom? Mande um alô aqui, Carlos, se você vai passar aqui até as 5:30 ou não, tá certo? Fernando, agora falando do Guarani, que joga amanhã às 11 horas da manhã. Amanhã a Rádio Central não exibe, não transmite o programa Hora e Agora com a Sônia Amaro. O Decimar termina um pouco mais cedo, amanhã 10 horas. Nós começamos o nosso bate-bola, porque às 11, Fernando, a bola rola no brinco.
4: É jogo importante, hein? Guarani jogando para manter a liderança da Série C. Hoje o Bugre tem 18 pontos, é o líder da competição ao lado do Brusque, só que o Guarani leva vantagens no saldo de gols, né? Já que meteu duas goleadas aí, 5-0 lá no Maringá, 5-0 contra a equipe do Amazonas. Então o saldo do Guarani é um saldo muito bom, é o melhor ataque da competição. Só que o time do Caxias também está no G8, é um time que ainda não venceu jogando fora do estádio Centenário em Caxias do Sul. Foram 5 jogos com 3 empates e 2 derrotas, somou apenas 3 pontos como visitante. Ele empatou contra a equipe do Barra, do Amazonas e do Maranhão, jogando fora lá de Caxias do Sul. E o técnico Marcelo Cabo disse que quer aí quebrar essa sequência aí e vencer a primeira partida fora do estádio Centenário. Mas para isso tem o Guarani, né? Guarani querendo também a manutenção da liderança, é o time considerado mais forte dessa Série C do Campeonato Brasileiro, elenco muito qualificado, e o Bugre, então, embalado, busca mais uma vitória para se aproximar da classificação para o quadrangular final da competição. O técnico Hélio Cizenando deve manter o mesmo time, tem uma pequena dúvida ali na lateral esquerda, se vai o Renan Castro ou se vai o Emerson. Então o time deve ter o Kaique França, o Rian, Maurício Antônio, Jonathan Costa, e essa pequena dúvida aí, Emerson ou Renan Castro, William Farias, Carlos Eduardo, João Paulo e o Isaac, e na frente Maranhão e Guilherme Cachoeira, é o time do Bugre para pegar a equipe do Caxias. Um provável Caxias aqui, ó, Busato, Felipe Albuquerque.

0: Tiel é o time Grenar, lá da bonita Caxias do Sul, comandada pelo Marcelo Cabo, que um dia também já treinou o Guarani, e o Farney Coelho é o atual diretor executivo da equipe gaúcha. Ele que estava no Guarani saiu do Bugre num dia, no outro dia pela manhã já estava sendo anunciado pelo Caxias lá no Rio Grande do Sul. Então, um jogo complicado, difícil, o Guarani é o favorito, bela campanha, mas vai ter que ganhar do Caxias para se manter na liderança aí. Expectativa de um bom público amanhã no Brinco de Ouro, Anderson.
1: Olha, tá certo, Fernando. Que é só para motivar esse elenco aqui, ó. Ouçam essa mensagem aqui, ó, do Bispo Jaime.
2: Sonhei que o gelo queimava. Sonhei que o fogo gelava. De tanto sonhar coisas impossíveis, sonhei que o Brasil goleava. E que o Guarani ganhava. E que o Beto Quinalha comentava tanto que sua garganta secava. Que o André gritava tanto gol que ninguém se acaba. Parabéns, meu amor, Bispo Berenice, que nosso amor nunca acaba. Eu sou seu amor e vamos para o resto da vida, até que Jesus volta e nada se acaba. Parabéns a todos, sou Bicho Morrinhos, eu estou na central.
1: É que ele está em Morrinhos, né? Eu dava um beijo nele.
0: Ainda, que é isso? Ingressos pro campeonato inteiro, né?
1: Merece ir pra final da Copa do Mundo. Sensacional, que declaração.
0: E é porque será que ele falou que o Beto tem garganta seca para ter mais sede depois?
3: É, o Bispo, aqui a gente tem sede, hein?
1: Ai, tá certo, que declaração. Eu só não peguei aqui o nome da esposa que ele falou no final.
3: O Fernando sabe.
1: Ah, Edmo, deixa eu pôr aqui só no final aqui, só pra pegar o nome da esposa do Bispo Jami, por favor.
3: É Bispa, né?
1: É Bispa, ó.
2: Que nosso amor nunca acaba. Eu sou seu amor e vamos para o resto da vida.
1: Nossa.
2: Até que Jesus volta e nada se acaba. Parabéns, não, parabéns, meu amor, Bispo Berenice.
1: Que nós Bispa Berenice. Olha, o Bispa, se eu fosse mulher, eu casava com esse homem, porque depois de uma dessa daí, meus amigos. Pô, que declaração sensacional. Parabéns, Bispo Jaime, parabéns aí a Dona Berenice. E tenha uma excelente sexta-feira, uma noite maravilhosa. Fala pro Beto. Trabalhava no jornal.
3: Trabalhava.
1: Osmar, sim.
3: Sim, apresentou o jornal da EPTV.
1: Apresentou o jornal da EPTV. Tá certo? Dúvida tirada. Gente, o tempo passa aqui, o Beto tem que comentar o Guarani.
3: Jornalista das melhores.
1: Tá certo. Parabéns a dona Carla Bravo. Olha, cadê aqui? Eu quero colocar aqui, gente, tem o Renato Leal, hein? O Renato Leal fala com a gente no 9, no nosso WhatsApp, e deixa o seu palpite aqui para Brasil e Marrocos, mestre.
4: O projeto é um jogo com muita dificuldade para o time brasileiro. Vai ter que ter um trabalho essencial no meio de campo, cuidado principalmente com a velocidade do contra-ataque, que são forças, né, da equipe marroquina. Mas o Brasil tem chances e tem oportunidade de sair com uma vitória. Quem sabe aí 1-0, 2-1, prevejo aí um jogo meio complicado. Abraço.
1: Mas aí, Renato.
0: Ele mudou, né? Que ontem ele falou 1-0 Marrocos.
1: Não, e agora aqui, não, olha, deixa eu pegar aqui o final aqui de novo aqui, ó. Ele saiu pela tangente, ó.
4: Quem sabe aí 1-0. 2-1.
1: Ah, eu vou contar 1-0 ou 2-1, Renato?
0: Vale o primeiro.
1: Vale o primeiro?
0: 1-0. 1-0.
1: Tá certo, então. Só falta agora para falar com a gente aqui, já tem mais gente falando aqui. Você, ouvinte, interage com a gente, hein? Vamos até às 5 horas hoje. Hoje não tem o programa do Jura aqui, não. O Jura tá de folga hoje. Ah, tá certo. Bom, Beto, falando do Guarani, o Bugre joga amanhã, o técnico Marcelo Cabo quer vencer a primeira fora, mas sabe que pega o líder fora de casa, tendência de um público muito bom no Brinco amanhã pela manhã, Beto.
3: Bem provável.
1: E o Guarani vem no chamado embalo, né, Beto?
3: Sim, vem embalado, vem dessa grande vitória, aliás, de duas boas vitórias, isso é muito importante. Depois daquela derrota do Ituano, o time parece que entendeu o que tem que fazer, principalmente jogando no Brinco de Ouro. Precisa desse comprometimento, precisa sair, precisa ir para cima. Lógico, respeitar o time do Caxias, que vai lutar também. É um time que está tentando se afirmar dentro do campeonato. É um momento importante da competição, chegando na metade.

0: dessa primeira fase, e é importante colocando né, a imposição dentro do seu estádio, né? Então o torcedor está empolgado, a gente sabe muito bem disso. O Hélio Zenando teve duas semanas para recuperar alguns jogadores mais desgastados, pode até repetir a mesma equipe. Isso, lógico que essa sequência ela é importante dentro do futebol, quando você consegue ter uma sequência, principalmente uma sequência com resultados, e aí de repente vai, né, dando moral para alguns jogadores que não estão tão bem, às vezes até um certo questionamento em relação, por exemplo, ao Maranhão, e o próprio Emerson, que mesmo tendo sequência é sempre questionado. Então o Guarani vai precisar disso. O outro menino, o Rian, né? O Rian que vai ter uma sequência. Agora ele tá precisando de encontrar alguém ali pelo lado direito. E assim, ele dá mostras, né? O Rian dá mostras de que pode ser o jogador para ser efetivado por aquele lado. O próprio Isaac, também sempre muito questionado, né? A possibilidade dele mostrar que esse Isaac que a gente viu, né? Na primeira passagem, nessa mesma passagem agora, que não conseguia ter uma sequência de bons jogos, quem sabe, né? Ele já fez dois bons jogos, quem sabe, né? Já não engata mais um terceiro, e o Guarani vencendo se consolida na primeira colocação, não dá espaço, por exemplo, porque se o Caxias vencer, o Caxias chega perto do Guarani, né? Com a vitória.
1: Então, iguala na pontuação.
0: O Caxias vencendo, ele pô, definitivamente entra pro campeonato, para classificação, né, gente?
1: Então é jogo G4 nessa rodada, se ele perder o jogo.
0: É confronto diretaço. Então é momento de. Mesmo porque, né, Fernando? Tem duas fora depois, né?
1: Depois tem Confiança e Figueirense.
0: Então, aí fora, Confiança e Figueirense fora de casa. Então é momento do Guarani se afirmar.
2: Tá certo. Agora, 13:58, a seleção do rádio aqui, ó, palpitando em Brasil e Marrocos. Fala, André Pereira.
3: Boa tarde, meus amigos. Aqui é o André Pereira. Meu palpite para o jogo do Brasil e Marrocos é 2-0 Brasil. Pra cima deles, Brasil.
2: André Pereira, é isso aí.
1: Esse é o cara, hein?
2: Deixa eu pegar de novo aqui, ó. Segura, Edmo, deixa eu pegar aqui o final aqui, ó. Gostei disso aqui, ó.
3: É 2-0 Brasil. Pra cima deles, Brasil.
2: Pra cima deles, Brasil. Tá certo. Obrigado, André Pereira. Nosso também operador técnico aqui, que comanda sempre as manhãs da Rádio Central. Deixa eu colocar aqui agora. Já coloquei o Decimar Leite, narrador aqui da seleção do rádio, e agora também o nosso querido narrador Edinaldo Vince. Cadê o Edinaldo para falar com a gente aqui, Edmo?
4: Boa tarde, Anderson e amigos. Acredito numa boa estreia do Brasil. Jogo de estreia sempre é um jogo nervoso, jogo que o torcedor fica ansioso, evidentemente. Mas acho que o Brasil vai conseguir uma vitória magra, mas vai começar bem a Copa. Meu palpite: Brasil 1. Marrocos 0. Um abraço a todos.
2: Abraço, Edinaldo. Domingo para você, uma excelente transmissão para a Juventude Ponte Preta. Gente, segura o tempo aí, 2 horas já. Na sequência, a gente fecha o nosso Jornal de Esportes desta sexta-feira.
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2: A gente tem que fechar o JE aqui, né? Eu conheci a Carla pessoalmente, um amor de pessoa. O Osmar disse aqui, ó, que mantém o meu palpite, 6-1 Brasil. Essa mensagem, gostei dessa daqui, ó, o Álvaro. Renato Leal falando, parece o Gilmar Mendes. Nosso ouvinte é sensacional. Nosso ouvinte é sensacional. Por isso que eu amo fazer rádio, por isso que eu amo a Rádio Central. Fernando, no pique o provável. Você já deu? Não, né? Já deu?
1: Guarani?
2: É, pra amanhã?
1: Então vai lá, ó. Kaique França, Ian, Jonathan Costa, Maurício e o Emerson ou o Renan. No campo, meio campo, William Farias, Carlos Eduardo, Isaac, João Paulo, Cachoeira e Maranhão.
2: Ah, vai ser esse time aí, né?
0: Ah, bem provável.
2: Vai manter o trabalho. Fernando, eu sei que você é vergonhoso, sei que você é tímido.
1: Mas você não deu o seu palpite pro jogo, Brasil e Marrocos.
2: O Fernando é chato, né? Ele queria ficar quietinho, ele quer fazer...
0: Ele tá querendo fugir, né?
2: O meu palpite para amanhã, vocês vão se surpreender com a seleção brasileira. Esse palpite ninguém falou. 4-0 Brasil.
1: O Alisson vai pegar tudo, não toma nenhum gol.
2: Você é pessimista, mas o Fernando não existe, meu Deus, como que o Brasil dá aguenta esse homem?
1: Você gosta do trabalho do Alisson, né?
2: Ô, oh, meu Deus do céu. Fernando, vai tomar um chazinho, toma um chá de camomila.
1: Tranquilo, e até fica bem tranquilo, chá de maracujá.
2: E até na Central
0: depois
2: Esportiva.
0: Depois come uma moelinha lá no quiosque, tá tudo certo.
1: Opa! Quiosque aí, do Primo, sensacional.
2: Se ele for no quiosque agora, ele não trabalha mais, Beto. O Fernando
1: nada, tem lá, nesse tempinho ainda para fazer.
2: Não, mas
1: junto.
2: Se for no quiosque, ele não faz, porque o tanto que ele come, ele não dá conta depois. Abraço, Fernando.
1: Valeu, até mais.
2: E vocês são todos uns vergonhosos, não tem coragem de fazer as suas declarações de amor. Eu faço, Elaine, eu te amo, você é o amor da minha vida há 32 anos. Sem você eu não vivo, você é a razão do meu viver. Te amo.
0: Opa, que beleza.
2: Sem vergonha nenhuma de falar, gente.
0: Tá certinho, é isso aí.
2: Um abraço a todos. Obrigado, Edmo, ouvinte Central. Beto, 5 horas, Central Opa, Esportiva.
0: Valeu.
2: Tá certo?
0: Opa.
2: Bom final de semana. E é o seguinte, para fechar aqui, ó, eu vou deixar aqui o palpite para Brasil e Marrocos de quem vai comandar a Central Esportiva daqui a pouco. Fala, Marcos Luiz.
6: Alô, Anderson Rodrigues, um grande abraço. Meu palpite aqui no JE, Brasil e Marrocos. O Brasil vence 3-1, Undergol.
2: Olha, 3-1 e 3-0 foi o que mais saiu aqui.
0: Não,
2: 2-1, 1-0 e 1-0.
0: É.
2: Tá, é. 3-1 e 1-0 foi o que mais saiu aqui. Eu mantenho meus 4-0. Ô, Mandinho, Valmir, pode deixar preparada, deixa aí empacotada aí que vai ser minha essa furadeira, viu? Ninguém vai ganhar de mim, gente. Escrevam aí. Bom final de semana a todos, obrigado.
0: Eu vou torcer pelo seu palpite.
2: Maravilha.
0: Bom.
2: 4-0.
0: Fafô, que delícia.
2: Gente, bom final de semana.
0: Isso
2: curtam
0: aí.
2: Curtam bastante a noite de hoje. 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Se for no Diane, então melhor ainda, aquela noite romântica, charmosa, com esse friozinho, aquele espaço aconchegante, gostoso. E você, claro, saboreia aquela massa deliciosa e aquele vinho sensacional, tá certo? E amanhã voltamos hoje com a Central Esportiva, mas aí amanhã, 10 horas, tem o nosso bate-bola para Guarani Caxias. Estarei nessa com Renato Leal, com Israel Moreira, com André Pereira. E aí, no domingo, Edinaldo Vinci narra com Beto Quinalha, com Fernando César, com Marcos Luiz, com Edmo Aleixo e com você, ouvinte Central, que nos dá essa audiência maravilhosa. Forte abraço a todos, fiquem com Deus, bom final de semana e até amanhã.
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5: Alô, Campinas, Jura Júnior tá chegando.
7: Boa tarde, Campinas. Boa tarde, região. Mais uma vez eu agradeço a Deus por mais um programa aqui na Central, por estar aqui na mais querida do seu rádio.
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7: Até as 5, o programa sertanejo mais chique e bacanizado do Brasil. Você de Campinas e toda a região, a galera da live aqui já ligado no programa do Jura. Hoje, dia 12 de julho.
5: Você é o cara, viu?
7: Hoje é dia dos namorados.
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7: Até as 5 da tarde, o programa chique e bacanizado na Rádio Central. O programa mais alegre do Rádio de Campinas no Brasil.
5: Galera,
7: até às 5 da tarde. A sonoplastia é ele. Do meu amigo de todos os dias. Ele é de um Aleixo.
9: Vai começar.
10: Ah, é do Edmo?
7: Ah,
10: é do Edmo.
5: Abraço pro Edmo Ameixa.
7: Edmo Ameixa. Esse é o Edmo Ameixa.
10: Ah, é do Edmo?
7: É. Boa tarde pra você também, Venta. Ô, oh, Venta. Venta.
5: Alô, meu povo.
7: Boa tarde pra ela também.
11: Você
7: de
11: sabe
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7: Eu sei.
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7: de
11: eu
7: novo.
11: Gostava.
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7: É o programa do Jura na Rádio
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7: Para Jura.

0: garganta de ouro do nosso Brasil. Milionário e o saudoso José Rico na Central.
1: E a roupa especial, Milionário José Rico, cara.
0: Ó, é modão, Renato. Paixão para um homem só. Hein, Beto? Os garganta de ouro daqui a pouquinho no, aqui no programa do
1: Júnior. É muito da minha cabeça. Onde eu iria pousar? Como tá o coração, Júnior?
0: Tá que nem onça, bonito, mas ninguém chega perto.
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1: Sempre sabe.
0: O Eduardo Dias,
1: tá certo,
0: da Colômbia, Bogotá, já mandou um abraço pra você, pro Edmo aqui, diretamente da Colômbia, tá na live ao vivo do programa do Jura pelo Facebook. Olha, galera que tem um Facebook, entra aí, Jura Júnior Rádio Central, nós estamos ao vivo no Facebook, viu? E daqui a pouquinho tem ele.
1: Um abraço pra ele!
0: Ó, sambinha, venta, ó.
3: Gosto dela.
0: O programa do Jura na Central. É nóis, ó.
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0: O programa do Jura até às 5 da tarde aqui na Rádio Central. Obrigado a você pela companhia, amiga, aqui na mais querida do seu rádio. É chique bacanizado. E daqui a pouquinho pra todas as famílias. É Deus no comando e preparando. Hora do louvor para todas as famílias aqui da Rádio Central. Obrigado, Deus, por mais um programa aqui na Rádio Central, por estar aqui na Rádio Central. Obrigado, Deus, mais um programa, momento de fé no programa do Jura, a hora do louvor.

0: 3:30, a hora do louvor na Central, no programa do Júlio. Obrigado, Deus, por mais um programa aqui na Central, por estar aqui na mais querida do seu rádio.
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0: Obrigado, Deus.

0: verdade.
1: Nada, Júlio.
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0: O forró do Ventana Central no programa do Jura.
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0: Quem não dança, segura a criança.
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0: Eu não tô vendo nada.
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0: E daqui a pouquinho.

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0: E daqui a pouquinho na central, a festa da Mirada que tem elegância.

programa chique, bacanizado no seu rádio. Um momento country do programa Jura. 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

0: é o programa do Jura. Jura, Jura! Até as 5 aqui na Rádio Central, do grupo TH Mais Record. O programa sertanejo diferente do rádio.
1: Você é o cara, viu?
0: O mais alegre, chique e bacanizado do Brasil.

para toda a região, para você sintonizar a central aí no programa do Jura no seu coração. E amanhã começa a Copa do Mundo para o Brasil, meu velho. 2-0 Brasil. Houve Vini Júnior e Vienne. 2-0 Brasil. E vamos para as cabeças. Esse é o programa do Jura, chique e bacanizado. O programa que toca música sertaneja de

0: aqui não tem lugar pra tristeza, não.
1: E aí, cara?
0: Aqui a tristeza pula de alegria.
1: Ah, para, ô!
0: Venta, só modão hoje pro povão apaixonado.

0: música sertaneja pra você de qualidade.
1: Você tá apaixonado, Julinha?
0: Essa música, o programa hoje tá apaixonado. Hoje é dia dos namorados.
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0: É. Só música, o nosso WhatsApp já tá liberado também pra você participar do programa do Jura.

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2: é mentira dela.
3: Repete de novo pra mim.
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2: Acabou! Hoje é sexta-feira, vamos ver,
1: velho. Se aparece um
2: 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Vai descansando que eu tô chegando.
3: Você não sabe.
2: É,
1: mentira dela.
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0: uma vez, obrigado pela audiência, a preferência do rádio ligado na Central. No programa do Jura, o radialista do povão, da Rádio Central. Agora são 3:15.
1: Vamos começar esse programa, não vamos?
0: Já começou, Beto. E o WhatsApp, Beto? O WhatsApp já tá liberado, viu? Liberado. E hoje, daqui a pouco nós vamos falar da pizzaria São Senhor Rosário. Quem comprar pizza hoje ganha camisa pra curtir aí, ó, pra torcer pra seleção brasileira. Aguarde.
1: Aqui agora, da Zap Zap, Jura.
0: WhatsApp, Venta.
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Garganta de Ouro. Ó. Oh. Só pra você ligado na central.

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4: O que é que você vai tocar agora, homem?
5: Eu vou entrando em qualquer barra.
1: Eu quero mandar um abraço aqui pra Alzira, que tá ligadinha. Claudete Pastore também curtindo. A Sueli da Vila União também ligadinha no programa do Jura.

0: fala 90. Ela fala assim, jura? Jura? Que é, Benta? A noite é uma criança.
1: Bem bonitinha.
0: É. Ela fala de novo.
1: Repete de novo pra mim, menino.
0: De novo.
1: Aprende, hein, menino?
0: Eu sei. E hoje tá propício, viu, Benta?
2: Para, Benta.
3: Para, jura.
0: Para, jura, Benta. Olha, eu quero mandar um abraço pra toda a galera, pra todos os taxistas e os motoristas dos aplicativos curtindo o programa do Jura na Central. Ô, Benta. 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
2: O que é que você vai tocar agora, homem?
3: Olha a hora, são 3:31 da Central no programa do Jura. Para todas as famílias. Um momento de muita fé no programa do Jura aqui na Rádio Central.
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1: Do louvor na Central. Mais uma vez, obrigado Deus por mais um programa aqui na Central, por estar aqui na Central. E para falar de Deus novamente na Central, Bispo Fábio, boa tarde.
2: Olá, Jura, uma ótima tarde, é um privilégio poder estar aqui na sua programação, participando mais uma vez, sabendo que tem tantas pessoas especiais que estão acompanhando esta programação. Um programa que traz alegria. Olha, no dia de hoje eu gostaria de compartilhar uma passagem bíblica que foi o próprio Senhor Jesus quem disse. São palavras de Jesus. Ele disse assim lá em Mateus, no capítulo 7, no versículo 12. Assim, em tudo, façam aos outros o que vocês querem que lhes façam. Esta é a lei e os profetas. Nós estamos vivendo em tempos tão, mas tão desafiadores que Deus, ele nos convida para fazer algo muito simples, mas é muito poderoso. Simples, mas poderoso. Tratar bem as pessoas. Olha o que Jesus está falando. Ele está nos ensinando a famosa regra de ouro: fazer aos outros o que querem que nos façam. Isso é empatia. Isso é demonstrar compaixão, isso é ser gentil, mesmo quando o outro não está retribuindo. Então, cada pessoa que cruza o nosso caminho, você precisa lembrar que esse alguém é amado por Deus. E quando nós tratamos bem o nosso próximo, nós estamos refletindo, como se fôssemos um espelho, refletindo o amor de Cristo e nos tornando testemunhas vivas do Evangelho de Jesus. Esse é o ensino de Jesus. Conta-se uma história que um moço estava muito revoltado com a sua sogra. Eles não se entendiam bem. Foi quando ele procurou seu pai e disse: pai, eu gostaria que a minha sogra morresse. O pai então olhou para ele e disse assim: eu vou lhe dar um pouco de veneno e todo dia você vai pondo um pouquinho desse pozinho na comida dela. E ela vai morrendo aos poucos. Mas tem um segredo, hein? Comece a tratar ela muito bem, para que quando ela morrer, ninguém venha perceber que você foi o culpado. Pois bem, aquele moço saiu com aquela disposição de poder matar a sogra. Todo dia ele colocava um pouquinho daquele pozinho na comida dela, mas começava a tratar ela bem, para ninguém perceber que então ele era o culpado. Todo dia ele levava uma xícara de café, uma xícara de chá, passava a conversar mais com ela, e no decorrer do tempo ele foi desenvolvendo uma amizade muito precisa, e ambos se tornaram grandes amigos. Então ele correu desesperado para o seu pai e disse: pai, pai, eu não quero mais que a minha sogra morra. O que eu faço para reverter o veneno que eu dei? O pai, sorrindo, olhou para o filho e disse: meu filho, o que eu lhe dei foi apenas vitaminas. Ao invés de matá-la, você fortaleceu. Só que, quando você começou a tratar ela bem, ela também respondeu à altura. Ou seja, o veneno que você estava dando para ela não era um veneno físico, mas eram as suas atitudes, o seu modo de tratar, o seu modo de lidar. Vai e viva feliz. Quando nós tratamos bem as outras pessoas, nós refletimos o amor de Cristo. E esse amor, ele volta para nós. Então, ao invés de você revidar com dureza, responda com amor. Responda com carinho. E você vai ver que tudo muda quando você muda. Deixa eu orar por você. Papai querido, em nome de Jesus, nós te louvamos nesta hora, neste momento do louvor, por mais um dia, pela tua graça, pela oportunidade de estarmos juntos através desta programação do programa Jura Júnior. Nós te pedimos, Senhor, que nos ensine a tratar bem as pessoas com amor e o respeito que o Senhor nos ensinou. Que o nosso coração seja cheio de compaixão e que a nossa boca seja cheia de palavras doces doces e amadas. Que assim seja, meu Deus. Em nome de Jesus, abençoe cada ouvinte, visita cada lar, que haja reconciliação onde houver briga. E que o teu Espírito Santo nos ensine a ser instrumentos do teu amor neste mundo tão carente da tua bondade. Eu oro a ti em nome de Jesus. Amém. Jura, foi muito bom poder participar do seu programa. E eu deixo aqui o meu contato caso alguém precise de uma oração ou de uma orientação. Eu estou aqui como servo do Senhor Jesus Cristo. O meu WhatsApp é o 19 999 601 655. 999 601 655. Pelas redes sociais você me encontra, Comunidade da Família de Deus. Procura o Bispo Fábio aí, Comunidade da Família de Deus. Você vai me encontrar nas redes sociais e eu vou compartilhar um devocional com você todos os dias. Deus abençoe, Jura. Foi um privilégio poder participar desse programa tão vivo, tão real. Deus abençoe, em nome de Jesus.
1: Amém, obrigado, Bispo Fábio, na hora do louvor, no programa do Jura, aqui na Rádio Central.
3: Talvez você entrou aqui hoje carregando um peso que ninguém conhece. Talvez o teu coração esteja cansado de tentar resolver tudo sozinho. Mas Deus mandou essa canção para te lembrar de algo poderoso. Você não precisa sustentar o mundo com as suas mãos. Existe um Pai cuidando de cada detalhe da tua vida.

0: da Rádio Central. Olha a hora, são 3h47 da Central. 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
1: Tá certo?
0: Pediu uma pizza, ganhou a camisa. Daqui a pouquinho, ô Venta, eu quero mandar um abraço hoje em especial pra galera lá do Beira Rio, velho, lá do Beira Rio. O Beira Rio hoje completa 46 anos, a bocha mais raiz do Brasil é lá no Beira Rio. E hoje tá tendo festa lá, viu, velho? O Landinho falou que vai fazer uma festa de sábado lá, vai emendar. Ô Landinho, o rei do Colonhão, Venta. Ele corre lá pro Colonhão, viu, Venta? Você viu o cabelinho do Landinho, Venta? Parece o cabelinho do Clodovil, é? Olha, 46 anos no Beira Rio. Tá lá o Pedrão, um abraço pro Pedrão. Pro Tião, pro Magrão, pro Brizola. O Rubinho Bete, Venta. O Rubinho Bete tá faturando, hein, Rubinho? Um abraço pra ele, pro Furlan, pro Tatá, pro Velho Bruxo, pro Chicão, pro João Cabrita, o Marcelinho, o Martelinho e o Marcelinho Tarzan, velho. Centroavante. É. O Zequinha da Salada, o Antônio Fácil, o Pelado e toda a galera lá, o Marcelinho de Jalmin, toda a galera lá do Beira Rio. A bocha mais raiz do Brasil hoje. É. 46 anos. O Landinho falou que vai fazer uma festa de sábado lá, viu, velho? Ó. Ele falou costela no bafo, churrasco, e vai convidar eu, o Edmo e o Venta. É, um abraço para todos os nossos amigos lá do Beira Rio, do Landinho. Forte abraço aí pro Beira Rio e pro Landinho, para toda a rapaziada lá curtindo o programa do Jura. Aqui tem DNA, viu, Landinho? Aqui não é fake news não, meu filho. É. Um abraço pra todos que estão aí no Beira Rio aí, ó. Forte abraço. Lá agora tá a bocha. Tá comendo solto lá, viu, Vento? Melhores do Brasil na bocha raiz é lá no Beira Rio. Boa tarde do Jura.

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0: hoje, ô Bento, hoje. Ô Bento, sabe o que ela falou? Fica de boa hoje. Viu? Ontem ela falou de novo. Não. Hoje é sexta. Eu vou tentar, viu?
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0: pro Paulinho do Coronete. Olha lá, Bencinha, já vai embora, Bencinha. Olha lá, Bencinha, já vai embora. Vou trabalhar, né? É, olha lá. A Bencinha já vai ficar mula.
1: Eu já tô na parada.
0: É.
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0: Ó.
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0: Vamos lá pro Capela Bar,
1: velho.
0: Hoje tem Capela Bar.
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0: É o trio Parada Dura. É aqui na Central.
2: Jorge, para de gracinha, viu?
0: Eu quero ouvir de novo.

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0: certo?
1: Tá certo. Ô Beto, quero mandar um abraço aqui pra galera da Gedu Autopeças lá de Hortolândia, curtindo o programa do Jura. Forte abraço lá pro Célio, pro Lucas, a Emily, o Zezinho, a Bruna, o Luan, o Kaique, o Vado, todos aí. Alô, Hortolândia, forte abraço. Um abraço também pra Montemor, né, Beto? Montemor sempre ligado no programa do Jura. Forte abraço lá pro Adalto Silva, lá de Montemor, curtindo o programa do Jura. O prefeito Murilo Rinaldo, Fabrício Portugal e todos aí de Montemor. Forte abraço do Jura, da Rádio Central. Olha, quero mandar um abraço pro Zé Carlos. O Zé Carlos, vamos ver, semana que vem, velho, se tudo der certo, ô Zé Carlos, prometeu, tem que trazer, né, velho?
0: É complicadinho, né?
1: Um bom bocado, velho.
0: É complicado.
1: Oh, olha lá, olha lá, traz pra nós aqui, filho, traz pra nós.
0: Pra preencher, menino. Olha lá,
1: traz pra nós. Qual chama o bigodinho aí, velho?
0: Pra preencher, menino.
1: Traz pra nós aí, filho. Traz pra nós.
0: Ah, é do Ed?
1: É, traz pra nós aí.
0: Ah, é do Ed?
1: Chegou pizza lá, os caras levam tudo pra lá. É.
0: É complicado.
1: Olha, o Valdir. É. Tá chegando, viu?
0: Pra preencher, menino.
1: Olha, ô Vento, você já comprou meu presente, velho?
0: Tá com as conversinhas, hein?
1: Já, segunda-feira é meu aniversário,
0: velho. Tá com as conversinhas, hein?
1: Cê, é. A turma tá falando que vai fazer festa pra mim aqui, velho.
0: Tá certo?
1: É. Tá chegando, viu? Segunda-feira, ô Vento, compra um presente pra mim, viu, velho?
0: Tá com as conversinhas, hein?
1: É. Quero mandar um abraço pro Valdir e a Neuza do Vida Nova, sempre ligadinhos no programa do Jura. A Clarice de Hortolândia também, curtindo o programa do Jura na Rádio Central. Um abraço para as diaristas também, que estão sempre ligadas. Os porteiros, os vigilantes. Forte abraço pro meu amigo Paulinho. Um abraço pro Paulinho, meu amigo lá do Jardim Garcia, o homem do Coronete. Vamos cobrir, Paulinho. Zé Neto e Cristiano. Ô, oh, Venta, essa moda, Venta.
2: Olha o botão, homem.
1: De novo, Jura. De novo. Zé Neto e Cristiano. Para Jura? Ou para Jura?
2: Para Jura. Que a gente gracinha, viu?

0: corações apaixonados, é, Jura?
1: Eu não aguento.
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3: Me toca um forrozão bem arretado aí, tá bom?
4: Boa tarde.
5: Um abraço,
4: boa tarde.
2: Vamos pôr todo mundo pra dançar agora, meu irmão.
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2: E o forró do funk?
7: Isso!
2: Forró do Benta!
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2: É, você tá?
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2: Vamos dançar com a Parajura, Benta. Ela vai falar de novo.
9: É complicadinho, né?
2: Ah, hoje tudo bem, mas amanhã, Beto.
9: É complicadinho, né?
2: Amanhã já é outro dia, né, Beto? Amanhã. Amanhã de novo. Ó, vai. Eu vou falar isso, um abraço pra dona Cida. A dona Cida tá ouvindo o programa. Tá ela e o Bob lá. Ô, Beto. E o rato nada, Beto. Tem 14 ratoeiras já no rancho lá. Mas eu já achei a toca dele. Hoje não vai escapar, não. Hoje não. Ô, Venta, hoje tá bom pra quem, Venta?
6: Bem bonitinha.
2: Hoje é dia dos namorados, né?
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2: Comprou presente pra sua namorada, Venta?
10: Aham.
2: Pra Ventanésia?
10: Aham.
2: É.
10: Aham.
2: É.
10: Aham.
2: Tá bom.
10: Aham.
2: Hoje é hoje, né, Venta?
10: Aham.
2: É.
10: Aham.
2: Vê se ela fala assim de novo.
10: Aham.

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1: Eu tô querendo. Ô, Parajura, agora vem pra cá que nós vamos dançar. É. Não adianta dar risadinha, não. Não adianta querer dormir, né? Ela falou, tô cansado.
2: Sai pra lá, Gabi.
1: Vamos coordenar ela, Benta.
3: Eu pensei.
1: Tá bom, ué? É. Essa estrada tá demais, é. Vamos, Benta, pro forró do Benta. Tô. Eu falei, vamos ver um filme. É. Vamos. Larga a mão. Não, não quero mandar. Vou chegar lá. Boa noite, seu Júlio. Ô, Benta, vamos pro forró, Benta. Vai.
4: Valeu, gostei.
1: Venta na central. Vai.
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0: Jura Júnior, vamos dar os rolê hoje.
1: 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É de novo, quero ouvir de novo, de novo, de novo.
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1: 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Para, pega a mão.
0: Para ajuda, dança com o Jura

0: Para, velho.
1: Para, Juliana.
2: Para. Chamo Jura, meu bem. Chamo Jura, meu bem.
0: Eu quero.

0: cerveja aí?
1: Tem!
0: E tá gelada?
1: Tá!
0: Quer ser roupa lá?

0: で。
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0: 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Forte abraço para todos vocês. Quero mandar um abraço para

0: Alô, Mimi, alô, Juju, aí no centro de Campinas, Barão Jará, Jaguara. Tá bom, segura um pouco aí. Segura, segura.
1: É nóis, mano.
0: A Parajura tá demais. Tá demais, mano. Ela falou, jura, hoje eu vou dormir. Vai.
1: É nóis, mano.
0: É. Vou chegar.
2: Hoje tem?
0: É?
2: Hoje tem?
0: É. Você quer saber? Ela fala de novo.
3: Eu gostei.
0: Eu também.
4: É brincadeira, meu.
0: É, Beto.
5: Jura Júnior, você tá querendo, hein, Juninho?
0: Não, eu quero só ver filme.
5: Pô, para.
0: É.
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0: Ô, Benta, e o Paulinho do Coronete? Fala nisso, Benta. Hoje tá bom pra um bolinho de chuva, hein, velho? Ô, bolinho de chuva, aquele bolinho de chuva com açúcar e canela. E um café bem quentinho. 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
7: Vou te cantar.
0: É. Hoje é dia, ó.
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0: É, hoje é dia, dia do namorado, ó.
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0: Ô, rapazes. Ó.
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0: Hoje é dia, viu? Vou pedir.
7: Aí, tanta moça bonita, olha aí.
0: É quanta moça bonita, velho. Eu tô dançando, eu vou dançar com a Parajura. Eu vou dançar com ela essa música, velho. Ó. Deixa eu dançar com ela.

Já de novo, o Vendo Rosa, assim, ó, de novo. Olha a hora, são 4:16. É. Bora. Deixa comigo. Venda, vamos de música no programa do Júlio Apaixonada. É o amor. Zezé de Camargo e Luciano na Central.

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2: Mas querida, ei, você quer beber?
4: Jura? Jura?
2: Por nada não.
4: Nada, jura.
2: Você quer fumar?
5: Ô, ô, Bia. Hein?
2: Não quer por quê?
4: Nada, jura.
2: Vou não, quero não.
5: Vamos sim.
4: Jura? Jura? Jura? Jura?
5: Oi?
4: Nada, jura.
2: Vou não, quero não, posso não.
5: Para, jura. Ô, Vento, um abraço pra turma do clube do Quinaua também, sempre curtindo o programa do Jura na Central.

0: abraço pra turma lá do Clube do Quiral, o presidente aqui, o meu amigo Ronda, o Peixe, o Ezequiel, o ex-Corinthians e toda a galera lá curtindo o programa do Jura na Rádio Central. Galera do Clube do Okinawa, um abraço lá de novamente aqui pro meu amigo Marco Ceroni, Ponte News. Ponte News, forte abraço, Marco Ceroni, e um abraço lá pro Pelé, lá no Campo da Ponte, que ele faz dar um trato lá no campo, lá no Majestoso. Forte abraço lá. E falando em Ponte Preta e Guarani, um abraço também pra torcida do Guarani. Daqui a pouco tem a Central Esportiva, o programa mais tradicional do esporte de Campinas. É da Rádio Central. Tá aqui, Marcos Luiz, o Subidão, Beto Quinalha, Fernando Sérgio e muito mais, Renato Leal, toda a equipe da seleção do rádio para falar de Guarani e Ponte Preta. Quais novidades? A Ponte tá com técnico novo, tá começando a pagar a rapaziada, mas a Ponte, a SAF que tá chegando aí, precisa contratar, hein?
1: Calma, Cocá.
0: Contratar uns 5 ou 6 aí pra chegar e jogar.
1: Calma, Cocá.
0: Calma? Não tem calma, lá tá...
2: E o salário,
0: ó. É, tem que pagar também. Olha, quero mandar um abraço pra todo, então, toda a torcida da Ponte, do Guarani, sempre acompanhando o programa do Jura. Lembrando, hoje, tudo de Ponte Preta e Guarani aqui na Rádio

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1: Sabe essas noites que você sai caminhando sozinho?
2: Sei.
1: De madrugada.
2: Olha, falando em madrugada, né, Venta? Olha, quero mandar um alô lá pra turma do Capela Bar. Amanhã tá, vai rolar o futebol lá, a seleção brasileira, amanhã no Capela Bar. Vai ter pagode do JC, do Júlio César.
3: Jurinha!
2: Amanhã o Capela Bar, velho.
3: Tá certo?
2: Vai ser chique e bacanizado.
1: Você encontra o
2: um abraço pro Cheveta, o Lemão. Capela Bar, amanhã a cervejinha trincando. É. E vamos torcer pro Brasil, hein, Vento? Amanhã, ô Vento, quanto você acha que vai ser o Brasil amanhã? Hein, Vento? 1-1? 1-1, Vento? Não, pra mim. O Ventania falou que é 1-1. E o Hélio, quanto que é, Hélio? Também?
4: Então procuro nessa volta.
2: 2-0 Brasil, gol do Vini Júnior, que eu acho que é um jogador nota 5. E o Hendrick, esse é monstro. Falar nisso, segue o líder, né, do Brasileirão, né? Um abraço pra todas as torcidas, Palmeiras, Corinthians, São Paulo, Santos, pra toda a galera, pros flamenguistas, pros vascaínos, pra todos aí. Acabou a Copa, volta já o Campeonato Brasileiro, Copa do Brasil, Libertadores da América. A Série C e a Série B não para, né?

0: Aqui é atividade. Ronaldo Viola e João Carvalho na central. Um abraço pro Marcelo Norato. Alô, Marcelo Norato. Alô, cabra. Um abraço também pro Gilmar da cidade de Itatiba, lá do cemitério, curtindo o programa do Jura.
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0: Minas. Alô, Arnaldo Salvete, vereador do rodeio. 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
0: É a festa da meninada que tem elegância. É a festa dos apaixonados da Central. O momento calce do programa do Jura. É a festa dos apaixonados. Um abraço pra todas as comitivas. A Calguel apaixonada curtindo o programa do Jura. É meu amigo Orlando, o Landinho lá do Beira Rio, 46 anos hoje venta. O Ginete é meu amigo Landinho, alô Landinho, palmeirense, amigo de Jura. Cavalo Strelep pra ele, venta. Porteira número 3 hoje, alô Landinho, segura, meu irmão.
2: Momento Country. 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

amigos do Beira Rio, Juliette, hoje é o meu amigo Landinho. Ele manda a gineteada pra todo o povo aí do Beira Rio, 46 anos. Alô, Betão, alô, Tião, alô, Pelado, alô, Magrão, alô, Brizola, alô, Rubinho, Bete, alô, velho, Bruxo, Tatá, Furlan, o Chicão, o João Cabrito, o Antônio Fácil, também um abraço pra você, o Zequinha da Salado Branco, o Tuca, o Rei da Bateria, forte abraço pra todos aí do Beira Rio, 46 anos.

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0: fala, jura? Jura?
1: Ela não quer ser modinha.
0: Ela fala assim, cuidado.
1: Gostoso.
0: Você quer me seduzir, jura?
1: Ô Maria Barretão.
0: Ei, meu amigo Lanzinho, vamos lá, meu irmão.

0: muita emoção. É porteira número 2, o girete já tá nos blitz. É o meu amigo Landinho do Beira Rio, 46 anos. Hoje, alô Landinho, palmeirense, mandando uma também pra toda a nação palmeirense curtindo o programa do Jura. Segue o líder. Vamos, Landinho. Vem comigo, meu irmão. O povão da central esperando a sua gireteada. Eu quero que você nos blitz. Alô Venta, alô Edson Valeixo, põe um moço aí, vamos Landinho, autoriza, autoriza! Abriu a porteira, viajou, decolou meu amigo Landinho no Beira Rio, 46 anos, segura Landinho, que coisa linda, colosso, monumental, menino mão, no cairão, segura firme na corda, o cavalo celeste do programa do Jura, vem junto, jogou o chapéu, o povo aplaudiu, pode pegar!
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0: Aê, vamos lá, Júnior.

0: musical, Silvestre? Onde? Oi!
1: Eu tô no
0: meio. Eu tô chegando,
1: você,
0: viu?
1: É o cara, viu?
0: Bom dia! Ó!
1: Tem!
0: Tem
1: couro bravo!
0: Júlia, Júlia! Aqui não derruba fácil, não, velho!
1: É. Tem uma coisa que me deixa claro.
0: É por isso que eu gosto de mulher que é o garça forte e beija bastante.
1: Você é o cara, viu?
0: É o problema.

0: Vá.
1: Vá.
2: Vai, vai. É o momento cauto, é muito chique bacanizado. Vai.
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5: Alô, Campinas! Jura Júnior tá chegando! Sordinha, Jurinha.
6: É.
5: Jurinha. É na sordinha, Jurinha. Bicho cabocrão.
6: Jurinha. Abaú rodeia e
2: comanda. Esse é o programa do Juro mais alegre.
7: Ô, Jura. Ô, Jura. Eu juro que tô com você.
2: Tá bom, obrigado.
7: Eu juro que nós estamos.
2: Depois da Copa, nós vamos.
7: Eu juro que você não vai perder.
2: Olha, daqui a pouquinho tem a Central Esportiva. Olha, muitas novidades do Guarani e da Ponte Preta hoje na Central, é.
6: De couro, é cordão e cavanhaque.
5: Jurinha!
2: Ô, Venta, Jurinha. Eu já tô pronto pra amanhã assistir o jogo do Brasil. Vou lá no Capela Bar.
5: É na sordinha, Jurinha.
2: Aí, minha, meu camarote já tá lá do lado.
5: Jurinha, vamos pra balada hoje tomar uma geladinha e ver umas bonitinhas. Eu quero, vamos!
2: Você paga? Não paga, né? Ô Venta, quem paga?
8: Você é o cara, viu?
2: Tá bom. Olha, eu quero mandar um abraço também.
5: Jura, Júnior, cadê o Arnaldo, hein?
2: O Arnaldo, Venta.
8: Tá certo.
2: O Arnaldo agora tá, ó, é fumaça. É, agora o show dele é completo. É fumaça, arco-íris. É, um abraço pro Arnaldo, o DJ mais chique e bacanizado. O rei do flashback.
5: Esse Juninho é conhecido.
2: Do Brasil. O rei do flashback, o Arnaldo.
5: Arnaldo DJ, é. O rei.
2: É fumaça,
5: flashback.
2: É arco-íris, é luz, é tudo, Vento. Faltou a campainha. Aí, ó.
5: Pega lá. Essa, Jura.
2: É. Um abraço para Ruth, tá ligadinha no programa do Jura também, a nutricionista Ruth, esposa do meu amigo Arnaldo, o Beto Mais também, forte abraço do Beto Mais, a Rosa, um abraço para toda a galera do Rotary Clube de Barão Geraldo, a Astrid, a Nilcilene, toda a galera lá, o Luiz Carlos, todo mundo do Rotary Clube de Barão Geraldo, um abraço do Jura, Vento, um abraço também para Luciana Nardes da Vila Mimosa, curtindo o programa do Jura.
8: Aqui tá tudo é mais ou menos, homem.
2: É. É mentira dela, velho.
1: Para.
2: Ô.
1: Para.
2: Ô, para, Jura.
1: Para.
2: Para, Jura?
1: Para.
2: É mentira.
1: Eu não quero.

0: Edmo começou no rádio.
1: Você é o cara, viu?
0: O Tuta que tá ouvindo a Rádio Central, a Maria Aparecida e Valinhos também curtindo, a Alzira, todo mundo curtindo a Rádio Central, o programa do Jura. E vem aí, vem.
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0: Gian e Giovanni na Central. Longe.

você é o cara, viu?

0: quero agradecer primeiramente a Deus por mais um programa na Central, por estar aqui na Rádio Central. Obrigado, Deus. Obrigado, Deus.
1: Obrigado.
0: Obrigado pela minha semana.
1: Obrigado.
0: Pelos meus livramentos.
1: Obrigado.
0: Obrigado, Deus. Obrigado, Edio Aleixo.
1: Obrigado.
0: Bom final de semana pra você, viu, Edio? Segunda-feira, meu aniversário, traz presente, hein, Edio?
2: E o salário?
0: Não, não é o salário, não.
3: Se persistirem os sintomas, o médico deverá ser consultado.
0: Obrigado, Edio. Bom final de semana pra você e sua família. Obrigado, Vento, também. Bom final de semana, viu, Vento? Vento, você vai amanhã no Capela comigo lá?
4: Calma, cocada.
0: Passe em casa e me pega, velho.
1: Obrigado!
0: E leva dinheiro, velho. O Vento tá acertando os vales 2022 ainda.
2: E o salário?
0: É, tá. Obrigado, Venta. Obrigado para a Jura.
1: Obrigado!
0: Obrigado, amigos ouvintes da Rádio Central de Campinas.
5: Levamos!
0: A partir de agora, depois do programa do Jura, começa o programa esportivo mais tradicional de Campinas.
6: Prepara.
0: Tem novidade do Guarani, tem novidade da Ponte, tem técnico novo. A Ponte tá vindo com a SAF, né?
5: Vamos cair pra dentro.
0: É, cair pra dentro com dinheiro, contratar, gente.
5: Vamos.
0: A Ponte não cair, viu?
5: Vamos.
0: E o Guarani é líder.
5: Vamos.
0: O Guarani vai subir. Vai.
5: Nós vamos.
0: E amanhã, a turma tá falando dos resultados aí do jogo do Brasil amanhã. Eu quero participar, vou falar os caras aí, vão correndo aí. Brasil 2, Marrocos 0. Gol de Hendrick e de Vini Júnior. Anota a placa aí. É. A todos um ótimo final de semana, que Deus abençoe novamente. E é Brasil nas cabeças. 2-0. Falou que é 3. Eu falei o resultado e dei quem vai fazer os gols. Hendrick e Vini Júnior. E Vini Júnior. Quem tá concorrendo aí? Uma furadeira? Que tá falando? Então, eu posso participar? É 2-0, já falei.
7: Já tá marcado.
0: 2-0. Eu falei, deu os gols. E se acertar 10, ganha 10? É mesmo? Ah, sim, que é. O meu é 2-0. Marcos já vai. Eu vou mandar aqui, ó. Já fala com o chefe aí, viu? Ele tá chegando aí? Já vou falar meu resultado, viu, Beto Quinalha?
8: O chefe hoje tá no chinelinho.
0: Tá.
8: Você não vai falar, né?
0: Hoje é dia dos namorados, né, meu irmão? É. Ô, Beto Quinalha, um abraço. Ó, 2-0 Jura Júnior, viu, velho? Cadê o Beto? É, o Beto Quinalha. 2-0 Brasil. E a Ponte tem técnico novo, vai vir SAF, dinheiro, contratar. Olha, tem que contratar também, tem que pagar, contratar.
8: A culpa maior não é do treinador. O Edson daria jeito se dessem peças a ele, mas o Márcio Zanardi é bom treinador.
2: E o salário?
0: Tá certo. Até segunda-feira. Tchau.
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1: 17 horas, 1 minuto. Temperatura na casa dos 23 graus.
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1: É isso aí, galera. Cheguei. Como eu gosto de falar, sextou. The Loves in the Air. Hoje é sexta-feira, 12 de junho, dia dos namorados. Muito obrigado, você que está nos dando carona aqui no AM 870 da Rádio Central. 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Se inscreva no nosso canal, compartilhe a nossa transmissão. Dê o seu like também na página do Facebook. 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E mande a sua mensagem para os nossos comentaristas. Comigo na Central Esportiva de hoje, Renato Leal. Girando a seleção do rádio com os principais destaques do programa. O primeiro destaque é da Macaca. Alô, Fernando César.
3: Alô, Marcos Luiz, um abraço. Boa tarde. É, a Macaca hoje fez a sua apresentação do seu novo treinador, Márcio Zanardi. Conversou com a imprensa e daqui a pouco ele fala aqui na Central Esportiva. Vai dirigir a equipe já no jogo de domingo contra a equipe do Juventude. E ele tem desfalques, hein? Jogadores suspensos, jogadores também no departamento médico. Daqui a pouco, tudo da Macaca aqui na Central Esportiva.
1: Aproveita o microfone central e o outro lado da cidade, o destaque é da Macaca, hein, Fernando César?
3: É, agora é o Bugre. O Bugre,
1: desculpa.
3: Amanhã, 11 da manhã, no Brinco de Ouro da Princesa, técnico Hélio Cizenando finalizou a preparação hoje pela manhã no estádio Brinco de Ouro. A dúvida na lateral esquerda, Emerson ou Renan Castro. Nas demais posições, a tendência é a repetição do mesmo time das últimas partidas. Daqui a pouco vamos falar do Bugre e do Caxias aqui na Central.
1: Fernando César na voz do gol e ele volta já já. Presta atenção, Marcos Luiz. Copa do Mundo começou com vitórias de México e Coreia do Sul. O México, no jogo de abertura do Mundial, fez 2-0 na África do Sul. E à noite, a Coreia venceu a República Tcheca por 2-1. Hoje, às 10 da noite, tem Estados Unidos e Paraguai. A atual campeã argentina estreia apenas na terça-feira, às 10 da noite, contra a Argélia. Seleção brasileira fez hoje o último treinamento antes da Copa do Mundo. Amanhã, às 7 da noite, a seleção brasileira fará o seu primeiro jogo no Mundial contra Marrocos. Eu quero o seu placar aqui na Central, hein? Também será a estreia do técnico Carlo Ancelotti em Copa do Mundo como treinador. Hoje tem a abertura da 13ª rodada do Brasileiro Série B. Com um jogo, Atlético Goianiense e CRB se enfrentarão às 7 da noite. No domingo, tem Novo Horizontino e Náutico e o Botafogo em Ribeirão Preto receberá o Operário. 5 da tarde, mais 4 minutos. Eu sigo girando a seleção do rádio. Agora o destaque da opinião. Ele nunca me abandona. O nosso comentarista.
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1: Oi, Renato. Tudo bem, Renato? Sextou, hein, Renato?
5: Pois é, né? Sextou. Tá meio geladinha sexta-feira, né? Sugestiva,
1: é,
5: né, Matheus?
1: Ai, meu Deus.
5: Aquela sopinha, aquele chá, ou aquele vinhozinho no capricho.
1: É, bom demais. Um fundizinho também vai bem, Renato.
5: Oh, mas e como? É, o queijo eu já trouxe.
1: Ah, já entendi, Renato. Já entendi. Como diria aquele, entendi a vossa mensagem, ó, digníssimo.
5: É, mas é isso, Marquinhos. Que bom, né? Estamos aqui com saúde, saudáveis e, acima de tudo, acompanhando mais um momento importante do futebol brasileiro, em especial aqui, né? O futebol de Campinas, vivenciando nesse final de semana duas partidas. Amanhã o Guarani, 11 da manhã, enfrentando a equipe do Caxias aqui no Brinco de Ouro da Princesa, e a Ponte Preta no mesmo horário, no domingo, enfrentando lá no Alfredo Jaconi a equipe do Juventude. Então, duas partidas importantes, duas partidas contra times sulistas da mesma cidade e, acima de tudo, duas necessidades para nós de vitórias, né? Tanto o Guarani, embora esteja na primeira colocação, é sempre muito bom atuando em casa, diante do seu torcedor, buscar resultados positivos para garantir uma trajetória menos turbulenta, menos complicada e, acima de tudo, de confiança para buscar o seu principal objetivo, que é o acesso à Série B do Campeonato Brasileiro, e a Ponte Preta, que tem como objetivo a manutenção, a continuidade da Série B diante de muitos problemas agora, apresentando um novo treinador e a expectativa de um novo momento, de um momento de vitórias, de um momento de reabilitação da equipe, Marquinhos.

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0: E as primeiras do trânsito, hein, Mário Gregório?
2: 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Pelo sistema Anguera Bandeirantes, a rodovia dos Bandeirantes, por enquanto, é o melhor caminho nos dois sentidos. Apesar do trânsito intenso em Campinas, para seguir em direção do interior, a Anguera com lentidão em Valinhos, quilômetro 83. Se você sai de Valinhos, dá para seguir ali pela pista marginal, acessar a rodovia já no quilômetro 85. E ainda na rodovia Anguera, lentidão em direção do interior em Campinas, da John Boy até a Campinas Montemor e também entre Campinas e Sumaré, região do quilômetro 108. 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

esportiva comigo. Hoje é sexta-feira, clima romântico, dia dos namorados. Trabalhos técnicos dele, o mago Edmo Aleixo. Produção do Anderson Rodrigues. Direção de esportes da Central. Tá de folga hoje, é ele, Beto Quinalha.

0: estamos vivendo aqui o clima de Copa do Mundo, a estreia da seleção brasileira, jogo que estaremos todos acompanhando aí, porque olha, todo mundo fala, né? Ah, mas eu não gosto do Ancelotti, esse esquema que ele tá montando não me interessa, Neymar não deve ir pra Copa. Começa a andar aqui pelas ruas da cidade e você vê bandeirinhas e ruas pintadas, hein, Renato Leal?
1: Isso é só o começo.
0: Então, isso mesmo.
1: A gente ainda nem deu a largada. E se amanhã a largada, né, for com aquela alavanca maravilhosa que impulsionar com uma grande vitória, espere só na partida contra o Haiti, que está marcada para o dia 19. Então, aguardem. É uma paixão que nós temos, que o brasileiro tem, né? Essa identificação com a seleção brasileira. Às vezes, tem alguns rompimentos, né, Marquinhos? Aliás, muito a propósito, hoje, cumprimentando a todos os namorados, os casais, quem namora recentemente, quem namora há décadas, como é o nosso caso, sim, graças a Deus.
0: Amém,
1: então,
0: né,
1: é sempre muito importante que haja essa relação. E às vezes o desentendimento, ele acontece, até porque cada um pensa de uma maneira, cada um tem uma maneira de interpretar. E isso acontece também no aspecto desportivo. Às vezes a gente não concorda com algumas situações, às vezes a gente acha um pouco exagerado o que acontece no mundo do futebol, enfim, mas faz parte do cenário, né? E eu vou fazer uma pergunta para você, Marquinhos.
0: Manda.
1: Olha, Carlo Ancelotti tem contrato publicitário com três grandes empresas.
0: Sim, uma delas de bebida.
1: Posso citar aqui?
0: Pode.
1: Uma é de bebida.
0: Aham.
1: Outra é de comunicação.
0: Sim.
1: E outra é de automóvel.
0: Sim.
1: Cada uma pagando o mísero valor de 10 milhões de reais.
0: É.
1: Tá justo?
0: Não.
1: É isso?
0: Não.
1: Ou a gente poderia pensar em algumas figuras que também já contribuíram e muito com o perfil e a solidificação do futebol brasileiro, que é pentacampeão do mundo?
0: Não acho justo, você me perguntou, não acho justo, mas também, Renato, assim, eu vou fazer às vezes do advogado do contrário, para não falar aquela palavra que eu não gosto.
1: Não,
0: né? Então é o seguinte, ó, ele é o menos culpado. Culpado é quem aceita o que ele pede. Não é assim que funciona,
1: é,
0: né? É, entendeu? Então, assim, eu também não acho justo, não, Renato. E entendo o seu pensamento, sabe? E vou muito mais além, tá? O Renato citou alguns que já fizeram muito pela seleção brasileira. E muitos que fizeram pela seleção brasileira hoje estão passando fome. Culpa deles? Não sei, não tô aqui para julgar, né, Renato? Mas poderíamos nós pegar alguns ídolos lá do passado e, quem sabe, ajudá-los também em algumas campanhas publicitárias.
1: É, eu costumo dizer, viu, Marquinhos, e isso não sou eu só quem diz, né? Nós dizemos, de um modo geral, a nossa memória é muito curta, né? Infelizmente, a gente não celebra, não reverencia, não dá o devido respeito para grandes personalidades, para grandes personagens do país. Isso não é só no futebol, não, mas é também no futebol. Então, muitas vezes, a gente observa.

0: leva a algumas incoerências, e claro, é bem dentro daquilo que você falou. Primeiro, o Ancelotti ganha 5 milhões de reais por mês para dirigir a seleção brasileira. E vai ganhar até 30, né? Porque o contrato já foi expedido. Então, é uma situação que a gente precisa sempre relatar aqui, né? E realçar para o amigo ouvinte, principalmente porque tem alguns personagens que ficam à margem, e isso não é legal. Mas começa, não pela Confederação Brasileira de Futebol, começa pelos próprios clubes. Essa situação, ela começa pelo clube que o cara vestiu a camisa, que honrou, que às vezes se machucou, que às vezes teve que jogar no sacrifício, e nem sempre isso chega à tona. Mas é importante que a gente comece, né, a exercitar esse tipo de cenário, para que, quem sabe, as novas gerações, as próximas gerações, possam ter uma interpretação diferente, que infelizmente a nossa tem e a antecessora também tem a respeito desses grandes ídolos.
1: Ô Renato, faço-lhe uma pergunta também, né?
0: Sim, sim.
1: Por exemplo, nós estamos aqui, né, torcendo para que Neymar possa estar vestindo a camisa da seleção brasileira, já no jogo contra o Haiti, quem sabe, né? Isso poderá acontecer, mas aí eu fico imaginando também a cabeça do povo uruguaio, né? Que muito esperava a presença do Arrascaeta na Copa, né, Renato?
0: É, começa na segunda, né?
1: Isso,
0: a participação do Uruguai, mas o Arrascaeta tá fora. E ontem, inclusive, uma cena que acabou preocupando muito, não só os periodistas, mas também, né, a imprensa, mas também o próprio torcedor comum. E parece que o Bielsa também ficou meio, sei lá, né? Meio nervoso.
1: Bicudo, né?
0: Todo que viu.
1: Bicudo, né?
0: Aliás, é o comum dele, né, Martins? Parece que ampliou um pouco o bico, porque o Arrascaeta saiu do ônibus, né? Meio que manquitolando, ou seja, com dor. É uma situação muito complicada. E tenho aqui uma convicção em poder afirmar para o amigo ouvinte: a não escalação, o não aproveitamento do Arrascaeta vai ser de uma perda enorme para a seleção uruguaia. E mais do que isso, eu reputo hoje como meia, se não o principal do planeta, um dos principais. Joga fácil, é inteligente, toca bem na bola, é um cara que às vezes faz até, embora sendo estrela, faz até a função de operário, é um cara imprescindível para a Celeste conseguir aí fazer uma boa campanha dentro da competição.
1: Para fechar aqui com Renato Leal, Canadá e Bósnia, 1-0 para Bósnia. Surpresa, Renato?
0: Rapaz, aí joga pra cima, né, Matheus?
1: É, joga moeda e aquele que, né?
0: O lado que cair, deu. É.
1: Eu tô perguntando,
0: mas assim,
1: porque o Canadá é uma das sedes, né, Renato?
0: É, mas também, né, Marquinhos, é sede mais festiva, mais cultural, porque desportivamente falando, em termos de futebol, nunca teve, né, grande expressão. E eu tô achando que vai ser uma anfitriã maravilhosa, em todos os sentidos, Marquinhos.
1: Renato Leal é o nosso comentarista, ele tá comigo aqui na Central Esportiva desta sexta-feira, The Loves in the Air, hein? E olha só, você que tá participando com a gente aqui na Central Esportiva, mande para nós, você tem aí até às 18 horas para mandar o seu palpite do jogo Brasil e Marrocos, tá bom? 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Você que acertar o placar do jogo Brasil e Marrocos, aliás, nós teremos uma furadeira por jogo, tá bom? Pra você, ouvinte da Rádio Central. É, mas eu vou tirar sarro de vocês agora também. Tem furadeira de Skill Bosch, oferecimento da Águia Fix, para a equipe, para a seleção do rádio. Melhor de três, tá? Aquele que melhor fizer a campanha nos 3 jogos desta fase da Copa do Mundo, terá direito também a uma furadeira da Águia Fix, tá bom? O meu placar, por exemplo, para o jogo do Brasil e Marrocos, 3-1 para a seleção brasileira. Tô confiante? Tô. Brasileiro como sempre, tô muito confiante. Aliás, os placares aqui da seleção do rádio, tá bom? Já falei o meu, 3-1. Anderson Rodrigues, 4-0 para o Brasil. Edmo e o Fernando disseram 1-1. André Pereira, 2-0. O Charlão, ó, Charlão também me copiou aqui, pensei que eu fosse ganhar sozinho. Não, Charles. Não, Renato. Pô, pensei que fosse ganhar sozinho, o Charles falou, pum, também vou na do Marquinhos aqui, ó, 3-1. Valeu, Charlão, então 3-1, o Charles acabou colocando também e falou que é um gol do Hendrick, hein? Edinaldo, Renato e Decimar, 1-0 para o Brasil. Israel Moreira, 3-2 para o Brasil, terceiro gol do Hendrick. E o Beto, 2-1 para o Brasil, placar clássico do chefe, hein? Eu antes, eu já falei, 4-0. É, 4-0, quer ganhar sozinho. É isso aí, galera. Participe com a gente, nos ajude a fazer a Central Esportiva de hoje. Tô com fome, Edmar Aleixo. 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
2: 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Olha a ponte da Central. Ponte preta.
1: 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Betão já mandou mensagem aqui, falou que o Brasil também vencerá por 2-1. Tá concorrendo, hein, Betão? Alô, Fernando César, informações da macaca, Fernando.
4: Beleza, Marquinhos, mais uma vez um abraço a você, a todos da Central Esportiva desta sexta-feira, ao Renatinho Leal, ao Edmo, a todos os nossos ouvintes. Aqui é Ponte Preta, né, numa situação complicada na Série B do Campeonato Brasileiro. Nos últimos 6 jogos, conquistou apenas 1 ponto em 18 disputados, né? Então, um percentual pífio, praticamente zero, né? 1 ponto em 18, e aí não sai da zona do rebaixamento. Ocupa a penúltima colocação com apenas 8 pontos ganhos. E tem essa batalha aí, né? Esse jogo duríssimo contra o Juventude lá em Caxias do Sul no próximo domingo. Juventude que também vem de derrota, perdeu seu último jogo pro Operário, então vai querer a recuperação em cima da Ponte, já que o time lá do Jacone tá na parte de cima da tabela e é sempre difícil jogar lá. Vai estar frio, temperatura baixa, apesar do horário às 11 da manhã, mas a Ponte vai ter que ir lá para quebrar essa sequência péssima aí, essa sequência ruim de maus resultados. E para isso vai ter a estreia, vai ter uma nova motivação, uma atração lá, que vai ser a estreia do novo treinador pontepretano, Márcio Zanardi, que finalmente fechou o contrato com a Ponte Preta. Quando o Rodrigo Santana saiu, né, pediu demissão há 15 dias atrás, a Ponte Preta consultou vários profissionais, vários treinadores e tomou toco, né, Marquinhos? Você já tomou muito toco quando você ia naquele bailinho,
1: Marquinhos? Muito, mas muito.
4: Muito, né?
1: Mais e aí eu tomava toco e ficava quieto lá no cantão esperando, Fernando.
4: Exatamente. E a Ponte Preta preta, então tomou vários tocos aí, né? Como você diz na gíria, muitos nãos, né? Do Claudinei Oliveira, do próprio Zanardi, que naquela oportunidade teria pedido garantias financeiras, que o salário não atrasaria, nem da comissão técnica que ele trouxe com ele, a gente vai falar na sequência, e também do próprio elenco Ponte Pretano, mas a Ponte não tinha naquele período, e não tem ainda a condição de garantir isso, né? E aí, agora, numa segunda tentativa, o Márcio Zanardi mudou de opinião, mudou de ideia, veio com um discurso que tem que trabalhar, esquecer os problemas, pensar no gramado, no campo, a gente vai ouvir o que ele falou na sequência, e aceitou esse desafio aí de tentar tirar a Ponte Preta dessa situação crítica, né, que está dentro do campeonato, lá na zona do rebaixamento, à frente apenas do América Mineiro, que tem 3 pontos, e a Ponte tem 8. E também essa situação extra-campo, que a gente sabe que é muito complicada, tudo isso reflete no gramado. E o Márcio Zanardi, com a sua experiência, chegou aí para tentar melhorar essa situação. Para o jogo de domingo ele vai ter desfalques, a gente já vai falar do time daqui a pouco, mas vamos já ouvir aqui o que falou o Márcio Zanardi hoje pela manhã, ele que foi anunciado ontem oficialmente nas redes sociais da Ponte Preta, a central já havia informado a contratação dele na quarta-feira, aqui mesmo na Central Esportiva, e hoje pela manhã ele concedeu uma entrevista coletiva lá no CT do Jardim Olina, antes do início da preparação, dos treinamentos que aconteceram logo na sequência, na parte da manhã, lá no CT. Amanhã tem mais um treinamento e depois, no início da tarde, viagem para o Rio Grande do Sul para enfrentar o Juventude, jogo no domingo, 11 da manhã. Então, vamos ouvir aqui o Márcio, o Zanardi, que começa falando a respeito o que o levou a aceitar esse convite agora, nesse momento difícil da Ponte Preta, para trabalhar na Macaca, mesmo com todo o extracampo complicado da Macaca. E o Zanardi respondeu.
5: Cara, eu sou aqui de São Paulo, né? O que me trouxe vir aqui para Ponte Preta é o desafio. É o tamanho dessa camisa, a gente sabe o quanto esse time é grande e o quanto é importante estar aqui no cenário de São Paulo, do Brasil. A Série B é um campeonato muito duro, é um campeonato hoje aí que tem um nível de atletas e treinadores muito importantes. Então assim, sempre quando a gente recebe algum convite, a gente fica muito lisonjeado e eu sou um cara de desafios, né? Então, com certeza vai ser um grande desafio na minha carreira e estou muito feliz com esse convite.
4: E como é trabalhar neste momento na Ponte Preta com toda essa situação extra-campo muito complicada, salários atrasados, jogadores saindo, a Ponte no transfer ban? Como que você encara essa situação, Zanardi?
5: Com certeza, né? O problema ele tá aí, a gente já sabe dos problemas que acontecem. A gente precisa ter maturidade, a gente precisa ter inteligência. Jogadores saíram, ontem eu tive uma conversa com todos os atletas aqui, eu fui recebido muito bem, estão acreditando muito no meu trabalho, da minha comissão. O problema está aí, não adianta a gente ficar também colocando só a desculpa no resultado, porque os jogadores são muito comprometidos, a gente está vendo aí a torcida apoiando, os jogadores correndo, mas a gente precisa mudar o cenário, principalmente de trabalho. Eu só acredito no trabalho para que a gente possa mudar esse cenário. Então o problema está aí e eu aceitei o desafio. E a gente não vai ficar falando de salário, a gente não vai ficar. Isso é muito complicado, mas a gente tem que trabalhar, a gente tem que pensar no Juventude, a gente tem que mudar o nosso nível de comprometimento dentro do jogo, entendeu? A minha ideia aqui, primeiro, a gente tem que parar de tomar gol, a gente tem que competir demais e a gente tem que buscar a vitória. Só assim as coisas vão mudar.
4: E como que você encontrou esse elenco dos jogadores da Ponte Preta e como trabalhar o mental deles, já que quando a Ponte Preta toma um gol aí em algum jogo, o time praticamente para de jogar, Zanardi?
5: Encontrei um grupo muito comprometido, conversei bastante com eles ali e de verdade, de coração aberto, porque eu também vim aqui para esse grande desafio, aceitei vir para cá, então não adianta eu ficar aqui reclamando de estrutura, de condição, a gente tem que trabalhar. E parte mental, O alto rendimento precisa fazer um trabalho mental, e você imagina numa situação dessa. A gente viu ali, eu conversei com o Baianinho, eu vi, isso aí é muito claro, você ser expulso. Então, assim, vem do comando. Eu estou trazendo dentro da minha comissão técnica o Ricardo Borim, que é um cara, que é um coach, é um preparador mental, que trabalha comigo desde 21. Eu iniciei esse trabalho lá atrás no São Bernardo em 21. Me chamavam de maluco, pô, você tá trazendo um cara que não é de campo, que é. E hoje o São Bernardo é o que é e o que tá, porque a gente começou um trabalho importante. O Ricardo me acompanha nos trabalhos, vamos fazer dinâmicas no dia a dia. Então, assim, primeiro, é trabalhar a cabeça, é entender que o cenário não é fácil. Então vamos trabalhar muito a parte mental, vamos trabalhar muito a parte tática. A gente tem que ser simples nesse momento. Não adianta a gente jogar bonito e perder. A gente tem que buscar os resultados para que as coisas comecem a acontecer.
4: Bom, você trabalhou, o seu último time foi o Figueirense, que vive uma situação praticamente idêntica à Ponte Preta. Rebaixamento no estadual, salários atrasados até hoje. A única diferença é que o Figueirense está na C e a Ponte Preta na Série B. O que que você vai fazer de diferente aqui na Ponte para que o resultado aconteça diferente do que aconteceu lá em Florianópolis?
5: É muito difícil, né? A gente vem sempre trocando pneu com o carro andando, né? Quando eu aceitei o desafio do Figueirense, ele já estava no quadrangular da morte. E realmente ele vive o mesmo cenário, ou pior do que a Ponte Preta. Com salários atrasados, com falta de estrutura. Só quem vive o dia a dia sabe o que acontece lá. Então, assim, muitas vezes a gente faz coisas boas dentro do nosso trabalho, mas a gente só é reconhecido, pautado pelos resultados de campo. Mas eu estou toda hora olhando para o meu trabalho para dentro e também fazendo o exercício do que foi bom, do que foi ruim. Só assim a gente cresce, só assim a gente evolui. Nós temos que se entregar demais e merecer a vitória, entendeu? Então, jogadores me abraçaram, jogadores experientes me abraçaram e falaram: pô, ainda bem que você veio, porque eu sou um cara que tô aqui para falar o que eles não querem ouvir. E é o que a gente vai fazer, é dar moral para quem tá aqui, e dia a dia a gente vai construindo a minha ideia e eles vão ter que comprar essa ideia.
4: Você falou da sua comissão técnica que veio completa com você. Quem são os membros da comissão técnica que você trouxe?
5: Caco Espinosa, meu auxiliar número um, o Alan Ribeiro, meu auxiliar número dois. Estou trazendo o Ricardo Borim, que é o meu preparador mental. A gente tem uma dinâmica muito grande, né? O Alan cuida da parte defensiva, junto com bola parada, ofensiva e defensiva. O Caco, estratégia de jogo, fase ofensiva. Mas, assim, eu gosto de ter a bola, eu gosto de jogar, gosto de propor o jogo. Mas agora, no momento que a Ponte Preta está, ela tem que corrigir a fase defensiva, ela tem que parar de tomar gol. A gente tem que melhorar a nossa bola parada, parar de tomar gol com bola parada. Isso é treinamento e transição o tempo todo.
4: E você trabalhou com quem desse elenco da Ponte Preta, Zanardi?
5: Trabalhei com o Rodrigo Souza, trabalhei com o Léo Gomes, trabalhei com o Cafu, trabalhei com o Tarek. Muitos foram contra, jogamos contra também, a maioria jogou contra. Mas, assim, eu não tenho que falar nada de jogadores aqui. Os jogadores aqui têm um caráter absurdo, são comprometidos demais e estão abertos a evoluir. Porque mesmo eles que são os mais velhos, o Danilo, mesmo todos eles ali que já passaram por grandes clubes, o Potker, a gente pode fazer eles melhorarem, tanto tecnicamente, profissionalmente e pessoalmente. A gente precisa evoluir o tempo todo. Então, eu não vou prometer vencer. A única coisa que eu vou prometer é que eu vou trabalhar demais, vou dar minha vida para que as coisas possam mudar. E a gente precisa ter a torcida, a direção, a imprensa, a gente precisa fazer com que a Ponte possa voltar a performar como sempre fez aqui em Campinas e fora dela.
4: Agora, você é um técnico que sempre se destacou na base. Bons trabalhos no Guarani, no Santos, no Corinthians, e a Ponte Preta tem vários meninos da base aí. Você pretende utilizar todos esses meninos também?
5: Vai jogar quem tiver melhor, independente se é da base, é profissional, tá apto, vai jogar. Então, a gente tá com pouco tempo, sinceramente, a gente tá com pressa viagem já, a gente já tem um jogo gigantesco, um desafio muito grande, mas com certeza, independente de quem for, vai jogar quem tiver melhor e eu vou olhar a base com certeza.
4: Agora, para domingo, Já tá apto aí, já vai treinar o time no banco?
5: Hoje já dei treino ontem, já vou viajar hoje, tenho que estar no campo, não adianta ficar aqui assistindo o jogo de cima, camarote, não, eu tô com eles, eu aceitei o desafio, nós temos que estar no mesmo barco, é um problema da direção colocar eu no bid, eles já sabem disso.
4: Agora a Ponte Preta precisa de reposições, né? Tá no transfer ban, vai abrir a janela. Você conversou com a diretoria para que nessa próxima janela a Ponte faça contratações para qualificar esse elenco, Zanardi?
5: A gente precisa trazer jogadores, com certeza, nós vamos trazer. Eu tenho um banco de dados aí também importante. É claro que dentro do nosso cenário que a gente vive, não adianta a gente vir aqui querer trazer jogador de Série A, jogador de Série B que está brigando entre os 10. Eu preciso trazer jogadores que tenham fome e que tenham coragem de aceitar o desafio. É isso que eu quero fazer. Não adianta vir com o nome aqui e não se entregar, porque comigo não vai jogar.
4: Tá aí, Márcio Zanardi, novo treinador da Ponte Preta, chegou falando forte, falando bonito aí, que tem que trabalhar, tem que utilizar o que tem de melhor aí no elenco e que pretende fazer contratações pontuais aí na abertura da janela para a Ponte escapar dessa situação de rebaixamento, Marquinhos.
1: Bom, primeiro, né, Renato Leão, a apresentação aí do Márcio Zanardi, ele falou que tem que se mudar o cenário. E para mudar o cenário, Renato Leal? Essa é que é a pergunta do milhão, hein, Renato?
0: Pois é, mais do que a pergunta é a resposta, né, Marquinhos?
1: Sim.
0: Porque eu não a tenho. Eu acho que você também não.
1: Não. Né?
0: Então, evidentemente que o Márcio Zanardi traz aí a sua bagagem, a sua expectativa, mas algumas contradições, porque da mesma forma que ele fala que o grupo é comprometido, ele fala que precisa mudar o trabalho. O que é que a Ponte fez de tão errado no trabalho? O que é que pode ter acontecido de tão errado? Será que é só o trabalho que foi executado por comissão técnica anteriormente é que provocou a Ponte estar nessa situação de ser vice-lanterna da competição? Ou tem algo mais? Será que o grupo é tão bom a ponto de precisar só de alguns caras? A Ponte perdeu muitos jogadores. A Ponte não vai trazer jogadores de Série A, porque, claro, está numa situação complicada. Mas pode melhorar o seu rendimento somente com profissionais que trabalham na parte mental, na parte de campo, como é o caso do Zanardi? Será que isso basta? A conversa que foi feita com ele, junto a alguns atletas que já teve oportunidade de trabalhar, como o Léo, como o Tarik, né? Como o Rodrigo Souza, será que isso basta? Ou há necessidade de um envolvimento mais amplo, um envolvimento coletivo para que as coisas possam melhorar? Eu entendo dessa forma. Deve-se melhorar, claro, cada um dentro do seu segmento, dentro da sua parte. Agora, vai ser desafio, como ele mesmo disse. Vai ter que trabalhar muito, vai ter que extrair o que muitos não conseguiram, pelo menos até este momento. Porque a Ponte, ela carece, né, de uma situação que é muito clara dentro do futebol. O ambiente, o momento, o clima, quando é leve, né, quando tem leveza, no clima, no ambiente, né, na atmosfera do futebol, as coisas conspiram de forma favorável. Isso ele vai ter que buscar com muito trabalho, com o Ricardo Borim, que é o seu preparador mental, cara que vai ter um trabalho enorme para poder resgatar a autoestima de alguns jogadores, resgatar confiança no próprio futebol e dentro, né, do dia a dia, naquilo que é falado, naquilo que é prometido, naquilo que é solicitado dentro do clube, para que haja, sem dúvida nenhuma, uma melhoria na produtividade e no rendimento ponte-pretano. Por outro lado, louva-se a postura dele de já ir para a arena. Vai aí contra o time do Juventude, só aguardando o bid.
4: Já tá no bid, Renato.
1: Olha aí, boa, já tá no bid.
4: O bid aqui, ó. Alain Henrique Ribeiro, que é um dos assistentes dele aí, tá no BID. Ele mesmo tá no BID, é o Márcio Zanardi Gomes da Silva. E o outro assistente, Marco Espinosa, ele falou que é o Caco Espinosa aqui, então, os dois auxiliares e ele no BID desde o período da tarde de hoje, então todos já regularizados. Todo mundo vai para a arena para poder melhorar esse time.
1: Eu vou dar uma pesquisada aqui, Fernando, me permita, Renato.
6: Me chamou Caco... atenção também,
1: já sei o que você vai ver. Repórter é sempre repórter, né, Renato?
6: Não tem jeito,
1: se ele tem,
6: não tem
1: algum
6: jeito.
1: Parentesco com o Valdir Espinosa. Vou dar uma exatamente. Pesquisada aqui, Renato. Por lá, gentileza,
6: então.
1: Renato.
6: Eu vou concluindo aqui, Marquinhos, uhum. Olha, dizendo o seguinte, né? Então, é muito importante. Ele estava falando que foi chamado de maluco, de louco, né? Quando implementou a história do preparador mental no São Bernardo. Claro que ele está vivendo uma outra fase, mas...
1: Perdemos o contato com o Renato? Oi, Renato, está me ouvindo?
6: Oh, opa, eu tô te ouvindo.
1: Ah, sim, ok, beleza, Renato.
6: Então, é o seguinte, outras fases dentro do próprio futebol, já houve, né, o trabalho de psicólogo, já houve, pô, eu me lembro, Adilson Monteiro Alves, no próprio Corinthians, na democracia corintiana, enfim, o próprio João Serapião, que é aqui de Campinas e fez um trabalho muito bom no Guarani, o psicólogo, a terapia, ela é sempre boa em qualquer que seja o período, qualquer que seja a época. Ela faz aflorar algumas situações positivas e faz você também mergulhar lá nos seus problemas, você começar a resolver, né? Abrir as suas gavetas lá para vai escarafunchando para ver onde você errou para melhorar. Então é bem isso mesmo. Eu entendo que a parte mental, né, o emocional no futebol hoje conta muito. Se contava lá atrás, hoje com tanta pressão, com tanta obrigatoriedade para se responder com resultados, com rendimento, evidente que essa necessidade, ela precisa ser trabalhada, ou essas necessidades precisam ser trabalhadas, e o mental e o emocional fazem parte do esporte, fazem parte do futebol. Se quando as coisas estão bem, né? É muito importante quando as coisas precisam se encaixar e vive-se um momento complicado, como é a história da Ponte nesse instante, né, sendo pontual, então, claro, é muito bem-vinda a ajuda de profissional que trabalha com a área mental, sem dúvida nenhuma. Mas...
1: Só para não ficar sem resposta, Renato, ele é sobrinho do Valdir Espinosa.
6: Pois
1: então
6: é.
1: Tá no ramo,
6: né? Tá no DNA, né, Marquinhos?
1: Não tem jeito, né, Renato?
6: Não tem jeito.
1: Tá no sangue.
6: Não, e é legal. É legal porque, assim, comissão técnica, é gente nova também, então você consegue, né, fazer algumas reciclagens, algumas melhorias, visões diferentes, gente que estuda, gente que tem um contato direto também dentro de campo, são pontos positivos que podem levar a algumas transformações, como é esperado, aliás, como já vem esperando há algum tempo o torcedor pontepretano, Marquinhos.
1: 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Vou voltar com o Fernando César, porque daqui a pouco também o Mário Gregório está chegando com informações do trânsito. Mais informações da Macaca, hein, Fernando César?
4: Beleza, Marquinhos. Então, a Ponte Preta, a informação, jogou no Sub-20 agora à tarde, lá em Itapira. Acho que o Frank Bop tá voltando de lá agora. E a Ponte ganhou do São Bento de Sorocaba. Ponte Preta 3, São Bento 2. Primeiro jogo lá na Portuguesa Santista, lá em Santos. A Ponte estreou com derrota, Portuguesa Santista 2, Ponte Preta 1. E hoje se recuperou lá em Itapira, Ponte Preta 3, São Bento 2, então uma vitória e uma derrota. Próximo jogo no Sub-20, no Campeonato Paulista, dia 25 desse mês. Daqui a duas semanas, lá em São José do Rio Preto contra o América no estádio Rio Pretão, lá, Benedito Teixeira, né? América e Ponte Preta, Campeonato Paulista Sub-20. Então a Macaca venceu por 3-2 a equipe do São Bento. Agora falando do time que vai para Caxias do Sul, o técnico Márcio Zanardi vai ter que quebrar a cabeça aí para repor aí muitas peças, né? 4 jogadores suspensos, alguns no departamento médico, suspenso Danilo Barcelos, Lucas Cunha e também o William Potka pelo terceiro cartão amarelo. E pelo vermelho foi expulso contra o Cuiabá o Baianinho, então 4 jogadores aí por suspensão. No departamento médico, Murilo Cavalcante está na fase de transição, a gente até conversou com ele hoje cedo lá no CT, provavelmente ele possa ficar à disposição para o próximo jogo da Ponte, que vai ser contra o Novo Horizontino, segunda-feira da outra semana, dia 22, no Majestoso. Então, Murilo Cavalcante está fora. O Luiz Felipe, que voltou de suspensão, né, cumpriu a automática e está liberado na parte aí de suspensão, só que ele se machucou, né, foi infeliz. Ontem até foi um momento tenso lá no treinamento do Majestoso, ele torceu o seu joelho, poderia ter até uma lesão de menisco, para ter que fazer cirurgia, mas a informação é que foi apenas uma torção, vai ser uma recuperação sem necessidade de cirurgia nesse primeiro momento, mas ele já está fora do jogo de domingo e de algumas outras rodadas. Então, Luiz Felipe, que poderia ser um reforço para o ataque da Ponte, já que ela não tem o William Potker, está fora desse jogo também. André Lima também deve continuar mais um jogo fora. E quem volta de suspensão é o Tavares, né? Diego Tavares, que não atuou contra o Cuiabá. Então, o Tavares deverá ser aí também o substituto do William Potker. Um provável time da Ponte, o próprio Zanardi disse aí, né, na coletiva, que tem que parar de tomar gol. O que que significa isso? Provavelmente ele vai fechar a casinha, vai colocar 3 volantes ali. Zagueiro, a Ponte está com uma carência muito grande, né? Porque o Márcio Silva está no DM, ainda não se sabe se ele vai para o jogo ou não. O Lucas Cunha está suspenso. O David Braz já foi embora, o Everton já foi embora, sobrou aí o Palacios, esse vai pro jogo. E quem vai ser o companheiro do Palacios na zaga? O próximo da lista aí é o menino Diego Leão, que ainda não jogou nesse campeonato brasileiro, foi relacionado pela primeira vez no último jogo pelo Edson Boaro. Então pode ser que o Diego Leão entre nessa zaga da Ponte aí, só que como faz muito tempo que não joga, vai ser difícil ele suportar os 90 minutos. Então é uma zaga aí que pode ser substituída durante o jogo. Um provável time da Ponte: Diogo Silva, Júlio, o Diego Leão, o Palacios. Para o lugar do Barcelos, 2 candidatos: o Kevson e o Diego Porfírio. Um dos dois vai para o jogo. A tendência é que o Kevson jogue, já que ele entrou no segundo tempo contra a equipe do Cuiabá. No meio-campo, Léo Gomes, Tarik e Elvis. Tem a possibilidade, como ele disse aí, né, que tem que ser um time para tomar menos gols, colocar mais um volante aqui e jogar com 2 atacantes apenas. Os volantes aí que podem entrar, ou o Gustavo Teles ou o Rodrigo Souza, que também já se recuperou de uma contusão. Como ele tem muita... trabalhou muito com o Rodrigo Souza no São Bernardo, conhece o Rodrigo, tudo bem que já se passaram 4-5 anos, o Rodrigo está um pouco mais experiente, digamos assim, né? E a parte física não é tão boa como naquela oportunidade do São Bernardo. A parte física pode contar aí para saber se o Rodrigo Souza será titular ou não. Mas tem o Gustavo Teles que pode entrar nesse time aí. E lá no ataque, o Tavares volta, ele que vivia até um bom momento, foi expulso infantilmente lá contra o Botafogo, vai para o jogo, e o outro atacante possivelmente deve ser a manutenção do David da hora, que está entrando, não está conseguindo desenvolver bom futebol, mas a Ponte não tem grandes opções, né? Tem o Brandão, tem o Rodriguinho e tem o Miguel, os atacantes aí que estão à disposição. Então, como é o primeiro jogo do Zanardi dirigindo a equipe, a gente ainda não tem aquela noção qual vai ser a preferência dele, mas não vai fugir muito disso não, porque a Ponte Preta está com um elenco bem enxuto, né, Marquinhos? Muita gente saindo, muita gente foi embora, esses que estão suspensos e os que estão no DM. Então ele não tem muita opção não para poder ficar escolhendo. Ou é esse, Marquinhos.
1: É verdade, Fernando César. Agora, eu, Renato, falava ontem, inclusive, com o Beto, né? Primeiro, como é que é? Gato que tem medo de água fria. Como é que tem um ditado, né? O gato, não sei o quê, tem medo de água fria. Isso, isso. Por exemplo, pô, a ponte, se ela for jogar de igual para igual, você esquece, né, Renato? A gente sabe, nós temos consciência do grupo da ponte nesse momento. Então, manda, né, o bom conselho, dá uma trancada primeiro, dá uma estancada no que vem acontecendo na tomada de gols, para ir corrigindo aos poucos, já nesse primeiro jogo, acredito, dá uma fechada ali, Renato.
6: Eu não tenho dúvida, viu, Marquinhos? Pelo próprio discurso, pela própria apresentação, né, nessa coletiva que foi dada pelo Zanardi, ele ressalta isso, que o momento não é de jogar bonito, que o momento não é de baixar a guarda, muito pelo contrário, a ponte ela tem que buscar. Claro, se conseguir 3 pontos, é ótimo. Agora, se ela conseguir somar 1 ponto pela atual circunstâncias e voltar a ter, né, confiança, se ajustar, ter uma ideia, um jeito de jogo que possa possibilitar não tomar gols e, claro, se for possível ganhar de 0-0, é disso que foi falado, é dessa maneira que interpreta o Zanardi esse seu início de trabalho na ponte. E o torcedor, claro, vai também conjugar esse mesmo pensamento, porque não dá mais para você ficar imaginando que o time tem que jogar aberto, que o time precisa ganhar o jogo. Claro que precisa ganhar jogos. Agora, para ganhar, você precisa começar a não tomar gols. E a ponte tem tomado muitos gols. E é assustador esse número que foi trazido pelo Fernando, de 18 pontos somados, um ganho. É assim, é algo que a gente dá uma olhadinha para trás aqui e fala, pô, isso aconteceu no Campeonato Paulista. O que que aconteceu no Campeonato Paulista? O torcedor não quer nem lembrar. Poxa, rebaixamento.
4: E um detalhe, né, Renato? São 4 jogos do Majestoso.
6: Então, fizemos essa projeção aqui dentro da própria Central Esportiva. Bom, se a Ponte Preta vai disputar 12 pontos, ó, descarta lá no meio do caminho aí a equipe do CRB. Vai, não precisa acontecer nada lá. Mas se ela somar 10 pontos no estádio Moisés Lucarelli, de 12, ô, tá legal. Até 9, vai ajudar bastante, vai alavancar o time. E o que aconteceu? Nada, né?
4: Estaria com 18 lá, né? Quase no G4.
6: Exatamente. Então, é isso. Por exemplo, houve algumas projeções, né, da parte do futebol da ponte, que esse seria um momento de recuperação, de reabilitação. Essa recuperação e essa reabilitação não veio, né? Elas não vieram. E aí, acima de tudo, agora, você tem que ser o simples, né? Fazer o arroz com feijão. Dá para ir, né, para encaixar um jogo de mano a mano com Juventude, que está num outro estágio e num outro posicionamento na classificação? Não. Então, é isso. Então, resguarda-se o sistema defensivo, que, aliás, como disse o Fernando, tem muitos problemas, né? Pode ser que a zaga da ponte contra o Juventude seja uma zaga inédita dentro da competição.
4: É isso, se ele quiser 3 zagueiros, ele não tem, né?
6: Então, aí entra Palácios e o Leão, é uma zaga nova. A ponte ainda não experimentou, né? Pelo menos oficialmente, possivelmente tenha experimentado em treinos. Mas, até agora, dentro de campo, valendo os 3 pontos, a ponte não experimentou. E vai ter que ir como que é possível. Então, há essa possibilidade, de repente, por isso que na escalação imaginada aqui, que foi projetada pelo nosso Fernando, eu coloco o Rodrigo Souza, né? Primeiro, já deu uma dica também o Zanardi de ter trabalhado com ele. E é um cara que tem a liderança e tem ascendência sobre os demais jogadores. Segundo detalhe, é um cara que pode fazer, né, um terceiro volante, mas um terceiro zagueiro também. É possível, se você mantiver no time principal aí, né, o Tarik juntamente com o Léo Gomes no meio de campo, e aí com o próprio Rodrigo Souza, e liberaria um pouco mais o Elvis, deixando, né, mais adiantado, sem um homem fixo lá, só para movimentar e tentar construir alguma coisa, o jogador Tavares juntamente com o David Ora, né? Então, vamos aguardar para saber o que que ele vai fazer. Mas, pelas dicas, né, e pelas declarações, é muito provável que a Ponte Preta tenha uma sustentação maior no seu meio de campo, que pode também fazer uma migração para o sistema defensivo, no caso, o Rodrigo Souza. Ora volante, ora zagueiro, para dar uma sustentação melhor e maior no sistema defensivo da Ponte, que para ele, entendi, né, pelo menos é, esta é a mensagem que foi dada nesta coletiva, o Zanardi não quer tomar gol, e não tomar gol significa dar um pouco mais de sustentação ao meio de campo e principalmente ao sistema defensivo, Marquinhos.
1: Renato Leal volta já já, tem momento

0: 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Romário Gregório, informações do trânsito, hein, Mário?
1: 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No anel viário Magalhães Teixeira, tem atendimento de uma ocorrência na região do quilômetro 12. Atenção para seguir em direção da rodovia Dom Pedro, bem na passagem já pela rodovia Anhanguera, no sentido do sistema Anhanguera Bandeirantes. Aí tem uma ocorrência no quilômetro 8, logo depois do trevo de Valinhos. Na ligação entre Valinhos e Campinas, a Francisco von Zuben tem movimentação maior para quem vai no sentido Valinhos. 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
1: Esportiva comigo e toda a seleção do rádio. Olha, muitos palpites hoje também, viu, Edmar Leixo? Aqui, ó, muita gente querendo ganhar esse prêmio legal. Até o Luizinho, que está em Loveland, está curtindo aqui a central. Inclusive, já anotei o telefone do Luizinho aqui, caso ele vença. Mas, Luizinho, você copiou meu placar, cara. Brincadeira. Vou dividir com você. 3-1 ele está falando. O Gustavo Lange também falou. Ô, Gustavo Lange, também copiou meu placar, gente. 3-1 também falou. O Daniel Santilis também falou 3-0 para a seleção brasileira. Fernando César, todo mundo quer ganhar esse prêmio aí, hein, Fernando César?
2: É prêmio bom.
1: Até o gato Toninho se bobear, hein, Fernando?
2: Quem não quer uma furadeira para sair furando parede, cano para todo lado, né, Marcos?
1: Vou falar para você, se der na mão do Marcos Luiz,
2: né? Faz um estrago.
1: É igual banana na mão de macaco, viu, Fernando César?
2: Eu também, eu quero ganhar o prêmio porque é bom ter um utensílio desse. Uma ferramenta dessa em casa, né? Mas aí a gente contrata um profissional
1: é melhor
2: pra usar, né?
1: É melhor, Fernando. Pra fechar então, Fernando.
2: Bom, então a Ponte Preta finaliza essa preparação aí, o próprio técnico Zanardi disse, né? Teve praticamente apenas 2 treinamentos, porque ele foi apresentado ontem para o elenco da Ponte Preta e foi mais na base da conversa, na base da apresentação, cada um falou o que pensa do momento da Ponte Preta, ele mesmo disse isso na coletiva. Hoje já teve uma movimentação maior, a gente acompanhou até o início ali, né? Aquele bate-bola, o bobinho, o aquecimento dos jogadores lá no CT de Jardim Olina, e amanhã pela manhã a última atividade, mas é mais aquela descontração, aquele bate-papo, e depois viagem lá para Caxias do Sul, tomara que o aeroporto não tenha neblina, né? Pra conseguir descer a nave lá, porque o que dá de neblina nesse inverno lá em Caxias do Sul é uma grandeza, né?
1: Ah, mas aí existe aquela opção, né, Fernando? Eu já várias vezes também entrei nessa aí e dancei. Você desce em Porto Alegre e pega um fretadão que vai de Caxias do Sul, de Porto Alegre até Caxias, subindo a Serra Gaúcha.
2: 2 horas de viagem.
1: É, mais ou menos isso.
2: É, aí atrasaria a logística da Ponte Preta, mas vai dar tudo certo, a Ponte deve ter um voo direto para Caxias do Sul amanhã, chega amanhã no início da tarde, aí vão para concentração, assiste o jogo do Brasil, vai ter aquele vídeo também do Zanardi, a última palestra ali, e acordar cedo no domingo, vai estar um frio danado lá, Marquinhos. Mas vai ter que levantar da cama, não tem jeito.
1: Mas sabe o que eu gostava, Fernando? É. Quando eu concentrava no mesmo hotel que os clubes, é que quando tinha jogo assim às 11 horas da manhã, tinha frango assado, purê, entendeu? Tinha arroz. Eu vou falar, o café da manhã era uma grandeza, viu, Fernando?
2: E aí você não precisa correr, né,
1: Marquinhos? Matava a verba, tava tudo certo, Fernando.
2: Tá certo. Bom, então aí a Ponte Preta vai para Caxias, com esse provável time que eu falei anteriormente aí, porque não tem muitas opções, a grande atração é o Márcio Zanardi, vamos ver se ele vai conseguir dar uma injeção de ânimo, hein, né? Se o Ricardo Borim, que é o mental que veio com ele, o preparador mental, né? O coach que veio junto com ele, consegue dar uma motivada nessa galera aí, porque a situação ainda continua muito ruim no extracampo, mas é com esses jogadores que a Ponte Preta vai ter que tentar sair dessa situação complicadíssima na Série B do Campeonato Brasileiro. E a CBF escalou o árbitro do Paraná, árbitro do Sul do Brasil, Kleber Ariel Gonçalves da Silva, apita o jogo. Assistente 1 vem lá de Alagoas, Brígida Cirilo Ferreira. Assistente 2 é do Paraná, Andrei Luiz de Freitas. O quarto árbitro é gaúcho, Roger Goulart. E no VAR de Santa Catarina, Wagner Riway. É a arbitragem para comandar a Juventude Ponte Preta, domingo, 11 da manhã, com total transmissão aqui da Rádio Central.
3: Fernando, repete, por favor, o nome do árbitro de vídeo.
2: É, a gente já falou ontem Deus aqui, viu, Renato? Ele adora uma lambança, ele é complicado. Quando ele era árbitro de campo, só aprontava, teve um jogo do Majestoso, acho que até você estava nesse jogo, Ponte Preta e Flamengo. Foi 2-2. Ele inventou um escanteio pro Flamengo aos 45 do segundo tempo, mas um total absurdo, não foi nada, ele deu escanteio pro Flamengo, resultado, gol do Flamengo, empate em 2-2, foi uma confusão danada, e agora, depois que ele foi pro VAR, também adora uma lambança, ele que era do Mato Grosso, foi apitar lá na Paraíba e agora tá pela Federação de Santa Catarina. Wagner Reway, Olho no homem do Renato.
1: Sabe o que eu acho, Renato? Quando eles fazem muita lambança em algumas federações, acho que é um telefonema assim, ó, preciso tirar o Renato daqui, tá fazendo muita lambança, me ajuda nessa daí, acho que funciona
3: essa
1: assim.
3: Essa é uma curiosidade que eu tenho.
1: Então.
3: Por que que os caras pulam de uma federação para outra com tanta facilidade, né? É estranho esse negócio, né?
2: O próprio Marcelo Henrique, exemplo, né, Renato, que fez a bamba aí, ele é do Rio de Janeiro, mora no Rio, é carioca, sempre apitou pelo Rio, já faz 2 ou 3 anos que está lá pelo Ceará.
3: É, aí ele pode apitar jogo entre clássico no Rio de Janeiro, né? Tá tudo certo, porque ele já não faz parte da Federação Carioca, né? Então... É uma coisa maluca, mas eu acho que é bem por aí mesmo. Quando o pessoal fala, tá insustentável a situação aqui,
2: ele já prejudicou todos os times da federação aqui, né?
3: E leva, carrega ele, pelo amor de Deus. É isso.
1: Eu acho que é isso mesmo que funciona, dessa maneira que funciona. Ô, Fernando, você vem já para falar do outro lado da cidade, Fernando?
2: É, Guarani e Caxias. É o confronto da cidade contra a cidade, né, Marcos Guilherme?
1: É, Beto Quinalha tem que revogar essa lei aí. Até já, Fernando.
2: Até.
1: Um abraço aqui pro Moisés Maria, que tá participando aqui da Central Esportiva. Falou que o palpite dele é 2-1 para o Brasil. O José Goulart falou que vai ser o empate por 1-1. A Maria de Fátima falou que vai ser 4-1 para o Brasil. O Ederson, 2-0 para o Brasil. E o Fernando Valiente, 2-1 para o Brasil. Participe com a gente. Mande para nós aqui no nosso WhatsApp, 971-483-497, para você concorrer a esta furadeira de impacto Skill Bosch, no oferecimento da Águia Fix. Abraço para a galera da Águia Fix, que está sempre curtindo aqui a Central Esportiva. Obrigado a todos vocês pelo carinho, tá bom? 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E o Mário Gregório tá chegando. Informações do trânsito, hein, Mário?
0: 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Trazendo informações da região central de Campinas, ainda com excesso de veículos, pela Andrade Neves, da Estação Cultura, até a Benjamin Constant e também mais à frente, para acessar a Barão de Itapura, na região do Cambuí, tem atendimento de uma ocorrência pela rua Dr. Antônio Rodrigues de Melo, atenção proximidades da Maria Monteiro, falando ainda ali das proximidades, quem segue pela Coronel Silvateles, encontra a movimentação maior chegada para Norte e Sul. 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

nos placares das pessoas que estão participando com a gente hoje da Central Esportiva, hein? É, muitos placares aqui, viu, Edmar Leixo? Por exemplo, ó, a dona Rose acabou falando agora que foi 1-1. O placar dela será de 1-1, na verdade, né? E o Fabiano também disse que será 2-1 para a seleção brasileira. Tá participando comigo? Mande aqui para nós, ó, 971-483-497. O Mauro Nunes de Azevedo também mandou aqui o placar dele. Caramba, tá confiante, hein? 5-1 para a seleção brasileira, Maurão. Tá concorrendo, já vou pegar o seu número de telefone, como fiz aqui com todos esses que participaram com a gente até agora. 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Mande para nós aqui, ó, 971-483-497, é o WhatsApp da Seleção do Rádio, para você participar com a gente. 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E aqui o palpite, deixa eu ver de quem, do Laércio. Laércio falou que o palpite dele vai ser 1-1. Tá anotado aqui também, viu? 1-1. É, o Edmar Leixo também falou 1-1. É, Fernando também falou 1-1. Não vão mais ganhar sozinhos, tá bom? Então o Laércio já colocou aqui, ó, 1-1 anotados aqui os placares aqui, você que tá participando com a gente aqui da Central Esportiva, 18:10.

0: 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Agora, boa noite, Fernando César.
1: É, já boa noite, né, Marquinhos? Já tá tudo escuro, gelado, temperatura.
0: Tá no lusco-fusco.
1: Lusco-fusco, isso aí.
0: Lusco-fusco.
1: É isso aí que você falou, Marcos. Exatamente, concordo.
0: O Renato caiu da cadeira.
1: É, mas tá esfriando, temperatura caindo bastante aqui, mas o jogo amanhã promete ser quente, viu, Marquinhos? Duas equipes que provavelmente estarão nos quadrangulares da próxima fase, né? O ano passado, o Caxias foi a equipe que mais pontuou na primeira fase, mas no quadrangular final levou fogo, né? Não conseguiu acesso e o Guarani se classificou na última rodada do ano passado, não fez uma boa primeira fase, diferentemente do que está acontecendo nesse ano. O Guarani é líder e deve continuar líder se vencer amanhã a equipe do Caxias. Mas duas equipes tradicionais, né, dessa Série C do futebol brasileiro, que merecem subir para a Série B. Então, a expectativa de um grande jogo amanhã, é lógico que a gente espera um Caxias um pouco mais fechadinho ali, o Guarani jogando em casa, como diz o próprio Alex Zenando, né? Gosta de pressionar, tem a posse de bola, vai para cima. E o Caxias tem outro detalhe, o Marcelo Cabo falou que quer conseguir a primeira vitória fora de Caxias do Sul nesta Série C. O Caxias ainda não ganhou como visitante. Foram 5 jogos com 3 empates contra o Barra, contra o Amazonas e contra o Maranhão. E 2 derrotas. Então, Caxias até faz uma boa campanha lá no Centenário, mas fora de casa ainda não venceu e tem essa dificílima situação de enfrentar justamente o líder da competição amanhã no Brinco de Ouro da Princesa. O técnico Hélio Cizenando, a exemplo do próprio Marcelo Cabo, teve 15 dias para preparar a equipe, porque a última rodada, só lá atrás, quando o Guarani, o último jogo, goleou o Amazonas por 5-0 há 2 domingos atrás. 5-0 contra o Amazonas, 2-0 contra o Barra, 2 vitórias seguidas, que deram o Guarani a liderança e o detalhe, sem tomar gols, né? Então a defesa vivendo um bom momento, Maurício Antônio, Jonathan Costa, deu liga à zaga ali, uma zaga muito firme, muito forte, difícil de ser vazada, e o Guarani nessa boa campanha, nesta Série C. E até por isso, a tendência é que o Hélio Cizenando mantenha a escalação desses 2 últimos jogos para amanhã. Tem uma pequena dúvida na lateral esquerda, se ele vai começar com o Emerson ou com o Renan Castro. Por quê? No jogo contra o Amazonas, o Emerson saiu logo com 5 minutos de jogo, sentindo uma lesão. Tratou durante a semana passada, durante essa também, e pode ser que até por uma precaução. E como o Renan Castro entrou, não comprometeu, foi até bem, tranquilo, pode ser que o Renan ganhe a chance de continuar como titular. Então essa pequena dúvida aí, até porque são 2 jogadores do mesmo nível, se for o Renan ou se for o Emerson, a tendência é que o Guarani não se complique nessa posição. Então, o provável time do Bugre para pegar amanhã o Caxias, com Kaique França, Ian, Maurício Antônio, Jonathan Costa e essa dúvida aí, Ana Castro ou Emerson Barbosa, William Farias, Carlos Eduardo, Isaac e João Paulo, no ataque, Maranhão e Guilherme Cachoeira. Deve ser esse time aí para pegar amanhã o Caxias, o time Grená, lá do sul do Brasil, Marquinhos.
0: Que manda seus jogos lá no Centenário. Renato Leal, o Fernando trazendo as primeiras informações do Bugre, Renato.
2: É, o Guarani vive aquele momento, né, de tranquilidade dentro da competição, time que está na liderança, time que começou a empregar, né, um futebol dentro daquilo que era projetado, imaginado antes mesmo do início da competição. O Guarani fez investimentos, né, talvez aí até acima de todos os demais times dentro do Campeonato Brasileiro da Série C, trouxe jogadores experientes, trouxe jogadores de outras divisões, inclusive, e é muito claro, né? O Kaique França é um caso explícito dessa situação, que é um goleiro que dispensa qualquer tipo de comentário, porque é um jogador que tem, né, sempre se destacado de uma maneira muito positiva, com uma única exceção, que foi exatamente quando o time todo não caminhou, não andou contra o time do Ituano. E aí, claro, depois, já na sequência, vem, vence o Barra, depois também confirma esse bom momento contra o próprio time do Amazonas, goleando. E um outro aspecto, né, que foi chamado a atenção pelo nosso Fernando, é exatamente de não tomar gol. Então, isso é um ponto fundamental, porque dá confiança para o torcedor, para a comissão técnica, para os próprios jogadores. Agora, me parece que agora começa a se ajustar pelo lado direito também no seu sistema defensivo com o Rian. A repetição de escalações, e talvez ficando um pouco mais solto, um pouco mais tranquilo, acreditando no próprio futebol e recebendo, né, dos próprios colegas apoio total, né, e irrestrito, para que ele possa, na verdade, alcançar o seu melhor juntamente com o próprio time. Esse é um outro aspecto que realmente chama a atenção, independentemente, pelo lado esquerdo, da opção, se será o Renan Castro ou até mesmo o Emerson, é bem verdade que eles se equivalem. A diferença de característica: o Emerson é um jogador, né, mais fogoso, mais entusiasmado em querer atacar, mas não tem dentro desse entusiasmo o mesmo discernimento que deveria ter quando precisa colocar uma bola no primeiro pau, acertar a chegada de um outro colega que possa estar fechando na diagonal para ter condição de concluir com sucesso. É um trabalho que muito provavelmente, né, e é importante não parar de treinar, não parar de executar movimentos que são normalmente exigidos durante uma partida, e eu tenho a impressão que o Hélio Cizenando esteja fazendo esse tipo de trabalho com o Emerson. O Emerson é um jogador extremamente forte, um cara muito vigoroso, né, que, poxa, para a divisão é o que há de melhor em termos de característica. Agora, claro, sempre é importante que se melhore na qualidade, na visão de jogo, na interpretação do lance, na aproximação de alguém para poder, né, fazer a jogada, às vezes com o Carlos Eduardo, às vezes até mesmo, né, com quem estiver jogando por aquele lado, pode ser o Cachoeira, enfim, jogadores que precisam conhecer melhor a característica do colega. E evidente que quando você conhece mais, fica num jogo muito mais, menos, como é que eu vou colocar aqui, que eu acho que é interessante a gente abordar esse aspecto. Fica um jogo menos forçado, um jogo que às vezes ele fica quebrado, ele sai mais espontaneamente, as jogadas saem de uma maneira automática para que o time possa alcançar o seu objetivo. Então, é uma questão de avaliação e, ao mesmo tempo, é questão de avaliação nos treinamentos, mas também é uma questão de desenvolvimento daquilo que foi trabalhado dentro do jogo, dentro do contexto que valem os três pontos. Então, fica essa expectativa para que o Guarani possa, de fato, amanhã, muito provavelmente, com a mesma formação, ou iniciando com as mesmas formações das duas partidas anteriores, alcance, de fato, aí o seu objetivo de jogar mais uma vez diante do seu torcedor, horário diferente, mas que deve ter um bom público amanhã no estádio Brinco de Ouro da Princesa, contra um concorrente direto, né, que sempre briga, sempre luta para alcançar o mesmo objetivo, sempre luta para alcançar o mesmo projeto, a mesma causa que o Guarani tem nesta temporada, que é subir para a Série B do Campeonato Brasileiro, Marquinhos.
0: 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Vou falar um negócio pra você, tô precisando de uma lá em casa. 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Só você mandar pra nós aqui, ó, 971-483-497, manda o seu placar que você estará concorrendo, tá legal? Participe com a gente aqui da Central Esportiva.
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1: 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Voltando com Fernando César.
2: Beleza, Marquinhos, a expectativa amanhã é para um público legal no estádio Brinco de Ouro da Princesa. Acredito que de 7 a 8 mil torcedores seria um público muito bom, né? Um horário legal. Tudo bem que sábado de manhã quem trabalha no comércio fica prejudicado, não consegue comparecer ao estádio, mas vai estar ouvindo a Rádio Central pelo radinho ali tranquilamente. O horário foi antecipado. No primeiro momento, a dona CBF tinha marcado para as 16h, lembrando que o Brasil estreia na Copa às 19h, então ficaria praticamente um jogo após o outro. Não daria tempo nem do torcedor sair do Brinco, principalmente quem mora um pouco mais distante, quem não vai com o carro, né? Depende do transporte público, chegaria na sua casa em cima do jogo do Brasil, até porque a gente sabe, né, Marquinhos? Jogo do Brasil em Copa do Mundo, o trânsito fica uma loucura, né? Todo mundo quer ir pra casa do amigo, pra casa da família, pra fazer aquele churrasco, pra torcer junto pelo Brasil. Então, houve o bom senso da diretoria do Guarani, que pediu a transferência do jogo. Num primeiro momento, solicitou para que o jogo fosse daqui a pouco, hoje à noite. Esse jogo poderia estar acontecendo agora, nesta sexta-feira, 7h30, 8h, só que a CBF não aceitou esse horário da sexta-feira à noite, e também porque a televisão que transmite a Série C não se interessou por esse horário. Então ficou combinado, ficou negociado aí que o jogo mudou para as 11h desse sábado. Então amanhã, às 11h, um horário legal, 13h acaba o jogo, dá tempo de ir para casa, se preparar para o jogo do Brasil, colocar o carvão na churrasqueira lá para acender, comer uma carninha durante o jogo do Brasil. E os ingressos para o jogo do Bugre estão sendo vendidos nas bilheterias do Brinco. Fecharam agora há pouco. Hoje a bilheteria ficou aberta das 9h até agora 18h. E amanhã, a partir das 8h até o início da partida, bilheterias do Brinco de Ouro liberadas para vender o ingresso. Ingressos a preços populares, né? O Guarani sempre põe um preço muito bom para o torcedor, para que ele compareça ao estádio. E principalmente o sócio campeão que se cadastrar no sócio Free vai ter o direito de pagar meia entrada com a camisa do Bugre amanhã. Então, é só entrar no sociocampeão.com.br, faz o seu cadastro lá na aba Sócio Free e vai ter o direito de pagar meia entrada. Olha só, tobogã, R$ 40,20, fazendo esse procedimento aí vai pagar 20, ninguém vai querer pagar 40. No tobogã inferior, R$ 60,30. Na cabeceira sul e na cabeceira norte, né? Que são os lugares mais populares, as duas cabeceiras. Cabeceira norte é a do placar, lá onde fica a torcida visitante. Deveremos ter uns 100, 150, 200 torcedores do Caxias, porque tem muitos gaúchos aqui na região. E na cabeceira sul, onde fica a torcida organizada do Guarani, aí sim um público maior. R$ 20 e R$ 10. Então, pagando R$ 10, é um preço praticamente simbólico, dá para assistir esse jogo Guarani e Caxias. E no setor das vitalícias, R$ 60 e R$ 30 é o preço também. Lembrando que quem quiser adquirir o ingresso pela internet, pelo site, também é só acessar. Isso aí está liberado lá 24 horas, né, online. ingressosa.com. ingressosa.com é o valor do ingresso e tem uma pequena taxa lá de administração, mas tem a comunidade de poder comprar o seu ingresso de casa, diretamente no celular, tranquilo. Depois chega na hora lá, mostra o QR Code na catraca e tem o acesso liberado para assistir esse jogo aí, Guarani e Caxias. Expectativa de 7 a 8 mil torcedores seria um excelente público para o sábado de manhã, hein, Marquinhos?
1: Ah, concordo. E eu acho que atrativos não faltam, né, Renato Leal? O jogo às 11, depois dá para fazer o esquenta para o jogo da seleção. É o jogo, é o dia após Dia dos Namorados, partida às 11 horas da manhã. Tudo recomenda para um bom público, Renato.
3: É, e tem um domingão ainda, né? É. Para o cara ficar tranquilo, descansar, né? Chamar a esposa, a namorada, para fazer mais um programa de final de semana. Enfim, é uma boa possibilidade. Entendo que foi inteligente a medida por parte da direção do Guarani de tentar e conseguir, principalmente, né, alterar a tabela inicial, porque de fato, né, aquela coisa que a gente sempre fala do bom senso, né, a CBF, ela vai lá, fica algo meio que, né, Ctrl C, né? Vai lá, Ctrl C, Ctrl V e vambora. É isso aí, põe do jeito que tá e vamos ver o que que acontece. Não, você tem que, né, saber como vai se comportar o torcedor, se vai agradar o torcedor, como o clube interpreta algumas situações. Hoje, por exemplo, se tivesse o jogo, entendo que não seria ruim, por causa até de ser uma sexta-feira, mas talvez a temperatura poderia até dar uma atrapalhada. Amanhã, provavelmente, não vai estar calor, mas em compensação, o torcedor vai ao estádio e vai pegar uma temperatura em elevação. Né? Então você chega 10h30, 11:15, a bola começa a rolar às 11 horas da manhã, já está numa outra realidade. E claro, isso vai ser fundamental não só para a presença de um bom público, que eu também acredito que vai comparecer, né? Porque o momento do time pede a presença do torcedor, e o torcedor, claro, tem que responder, porque da mesma forma que o torcedor cobra, ele precisa entregar para o próprio clube, para a agremiação. E isso é fundamental, porque vai trazer aquele sincronismo, aquela sintonia entre clube, entre o futebol e o próprio torcedor. Então, é dessa maneira que a gente interpreta. O Guarani, reafirmo aqui, sem grandes problemas, né? Aliás, muito para definir dentro da proposta de jogo que tem o técnico Hélio Cizenando. O Caxias merece total respeito. É uma equipe que, se não é brilhante, mas é uma equipe que briga muito. E a gente conhece a escola gaúcha, que é de muito contato, de tentar surpreender, pode até mesmo jogar por uma bola, e jogar por uma bola a gente vê muitas vezes através da competência resolvendo a partida. Então, o Guarani percebeu isso contra o próprio Ituano, deve ter aprendido a lição. Então, com calma, ter um jogo organizado, ter uma partida atuando com inteligência, jogadores cumprindo aquilo que foi determinado, que foi trabalhado durante a semana pelo próprio treinador, durante, né, os ensaios, as movimentações, e claro, se colocar em prática a história de ser protagonista, porque o torcedor do Guarani quer o time vencendo, quer o time mostrando um futebol e com rendimento, com produtividade. O Guarani já demonstrou que é capaz de apresentar isso. Então, a expectativa é a melhor possível para que se alcance no dia de amanhã mais uma vitória, somar mais 3 pontos e se manter, né, na principal colocação dentro do campeonato, Marquinhos.
1: Renato Leal é o nosso comentarista e ele volta já já pra gente bater um papo também com os ouvintes da Rádio Central. Segura aí, Fernando, porque daqui a pouco você volta também, porque muitas mensagens aqui, combinado, Fernando?
2: Beleza, Marquinhos, só passando aqui rapidamente um provável time do Caxias, né? É o time base do Marcelo Cabo, mas ele pode realizar alguma alteração aqui de um jogo para o outro. Olha só: Busato, Felipe Albuquerque, Ianson, Maurício Ribeiro e Roberto, Grigor, Matheus Nunes e Ravanelli, Calisson, Gaspar e Salatiel. No banco desse time tem o Matheus Anjos, que jogou aqui no futebol de Campinas, é um jogador conhecido, é uma das opções aí do Marcelo Cabo para esse jogo de amanhã contra o Guarani. A arbitragem vem lá de Alagoas. Márcio dos Santos Oliveira, Assistente 1, Pedro Jorge Araújo. Assistente 2, Fernanda Félix da Silva. O quarto árbitro de São Paulo, Henrique Otto Cruz. Lembrando que na Série C não tem VAR. Pelo menos não corremos o risco de lambança do VAR. A lambança, se acontecer, é só no gramado mesmo, Marquinhos.
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1: O Federal?
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1: Pô, tentei desviar o foco, mas não teve jeito. O Fernando adora o federal. 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
2: 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A morde assim, esparrama pra
1: esparrama
2: baixo.
1: Esparrama tudo.
2: Garfo,
1: e quando cai, e quando cai o ketchup na camisa assim, a tua mulher
2: aí
1: fala assim...
2: A dona onça adora.
1: Dia que ela fala assim, tinha que ser você mesmo, né?
2: Vai lavar, jeito. Você vai lavar.
1: É verdade. Então pra você esse daí. E pro Renato Leal, que também tá com fome... Eu vou sentenciar o Renato Leal.
2: Opa.
1: Hoje vai ser o sentença pra você, Renato. Ó.
3: Eu gosto, tio.
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3: Foi com a minha cara.
1: 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Mas pera, calma, deixa eu terminar. Central Esportiva, já vocês vão. 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

0: papo aqui com os nossos amigos na Central Esportiva e você pode mandar o placar do jogo Brasil e Marrocos, tá? Ê, Gilberto, você me copiou também. Edilberto Chaves falou que vai ser 3-1 para a seleção brasileira. Tô anotando o seu número aqui, viu, Edilberto? Posso falar seu número? Começa com 9, tá bom? Edilberto Chaves falou 3-1 para a seleção brasileira. O Nivaldo também falou o seguinte: 2-2 o jogo. E o Mauro Azevedo, 5-1 para a seleção brasileira. Outros placares aqui também, ó. 3-0 para a seleção brasileira. O Adilson. É, que mora ali, ele colocou Salomão, então vou pôr Salomão, tá? Ele mora ali no Swiss Park. 1-0 para a seleção brasileira. E os áudios também, né, dos ouvintes que estão participando aqui, sem os placares, participando com a gente também da Central Esportiva. 971-483-497, o WhatsApp da Central.
1: Olá, Marquinhos.
0: Oi, Bispo.
1: Fernando, eu acredito que amanhã os dois placares serão iguais. O Guarani, se o tempo tiver seco, ele ganha 3-1. Se tiver meio chuvoso, 2-1 na raça. E o Brasil, 3-1 também.
0: Ó, o bispo.
1: Tranquilo?
0: Tranquilo, bispo.
1: E que Deus abençoe a todos.
0: Amém.
1: É, e que vem nos presentear as nossas eternas namoradas.
0: Oi,
1: Berenice, eu amo ela muito. 30 anos de casado, não é 30 dias.
0: É verdade.
1: Para todos os namorados, parabéns, que Deus abençoe, que amanhã o nosso presente vem duplo. Que Deus abençoe a todos, sou o Bijane Morrins e eu estou na Central.
0: Valeu, Bispo. Então o Bispo falou que vai ser 3-1 também para a seleção brasileira. Que maravilha, hein? Ô, Renato, todo mundo acreditando aí no Brasil. Poucas mensagens contrárias em relação aos placares, hein, Renato?
2: É, na hora que a coisa vai se aproximando, né? O torcedor é levado pela paixão mesmo, deixa um pouquinho a razão de lado, né? Porque ficou aquele negócio, ah, não sei, será que vai, não vai? À medida que a gente vai vendo alguns amistosos, algumas equipes que vão também, né, finalizando a parte de preparação, você percebe que a coisa não está tão diferente. Tem uma ou outra mais bem encaixada? Claro que sim, mas evidentemente você vai falar e vai demonstrar dentro de campo uma equipe que tem 5, né, troféus. Então são 5 estrelas, não dá para brincar. Quando você vê na frente 5 estrelas, é melhor você respeitar, né, Marquinhos?
0: Ah, sem dúvida, Renato Leal. Um abraço pra galera que tá participando, mandando seus placares e está concorrendo a um prêmio sensacional. O Rodrigo falou que vai ser 1-1 o jogo. O Rodrigo Tato tá colocando aqui a sua mensagem, mandando para nós aqui, 971-483-497, o WhatsApp da seleção do rádio. E para você concorrer a esse prêmio, que é um prêmio da Águia Fix, você manda para nós aqui, mas tem que ser no nosso WhatsApp, tá bom, gente? Não dá para ser lá no canal do YouTube, porque lá no canal do YouTube eu não consigo salvar, por exemplo, o seu celular, o número do seu celular, tá bom? E aí, por isso que você tem que mandar para nós aqui no 971-483-497. O Xará também mandou aqui, o Marcos. Meu palpite, Marcos Luiz, 1-0. Caramba, Xará, não faz isso, você me quebra, você me arrebenta. 1-0 para Marrocos, Xará? Puxa vida, Marcão do céu, não brinca comigo, não. Vou entregar o número do seu telefone no ar, hein, Marcão?
2: Né, Renato? Faça isso. Pô. Dê só o primeiro número que aí todo mundo vai descobrir, Marcos.
0: É, o primeiro número começa com 9. Tá bom, Xará? Abraço pra você, brincadeira, a gente gosta muito dos ouvintes da Rádio Central. Boa noite, meu parceiro, de todas as tardes. Minha filha, que participou do sorteio, a Regina Campos Oliveira, diz que será 4-2. É, um abraço pra você também. Falou que o Melo mandou um abraço pra você também. Muito obrigado. 971-483-497. Esse é o Dedé que mandou a mensagem. Os áudios também. 971-483-497.
3: Boa noite, seleção do rádio. Eu acho que é bem-vindo, sim, isso que está trazendo aí o Zanardi, preparador mental. Eu acho que nesse momento que a ponte está passando aí, tudo é bem-vindo. Pode vir o Papa, Bispo, Padre, Reverendo, Pastor, Mãe de Santo, Babalorixá. Mas você sabe, cara, se não contratar um preparador de bolso urgentemente aí, nada disso vai resolver. Frank Bob.
0: Valeu, Frank. Obrigado pela sua mensagem. Bom,
2: o
0: né?
2: Frank começou bem, né?
0: É, então, rapaz.
2: E terminou melhor, né?
0: Jesus amado. Eu só acho assim,
4: mas,
0: Renato.
4: Tudo isso aí, né, Marquinhos, Renato? Tem que pagar os caras, senão não adianta.
0: Não, mas num primeiro momento, Renato e Fernando, se eu estiver errado, vocês, por favor, podem dizer. Agora, quem que é o treinador? É o Márcio Zanardi, ok? Sim. Pô, então, gente, não adianta você criticar o Márcio Zanardi agora, porque ele é o técnico da Ponte. Então tem que apoiar o Márcio Zanardi agora, para quem sabe, né, Renato, ele consiga tirar junto com os seus amigos, aí os seus parceiros da comissão técnica, a Ponte dessa situação, que ele traga na sua bagagem algo de diferente que até então os treinadores que aqui estavam não conseguiram fazer.
2: É, ele começou muito bem dizendo o seguinte, é um desafio. Aliás, não é um desafio comum, né? É um baita de um desafio. É um desafio para a carreira dele, para os jogadores que estão aí, para os demais integrantes da comissão técnica e para a própria direção da Ponte. A Ponte vive, né, um momento muito crítico, né, sensível demais. Agora, dentro de campo, você tem que procurar extrair o máximo possível. Se for no aspecto emocional, na parte física, na parte tática, unindo tudo e aprimorando um pouco mais a cada dia, implementando uma ideia de jogo, uma proposta de jogo que pode ser, né, muito mais reativa do que de bola, de posse de bola, de ser, né, muito mais ativo buscando ataque, enfim, tem que encontrar a melhor maneira de jogar, qual é a melhor forma da Ponte Preta voltar a vencer, a ter confiança e principalmente de voltar a ser respeitada. É isso que precisa acontecer.
0: Os ouvintes estão mandando também aqui os seus placares, hein, pro jogo da seleção brasileira. O Vander atendeu o nosso pedido aqui, o Vander tava com a gente lá no canal do YouTube, e aí ele veio rapidinho aqui, ah, tá gelado, hein, Edmo? E ele veio correndo aqui e disse para nós o placar dele aqui, ó. É, Vander Polônio, 3-1 para a seleção brasileira, também mandou a sua mensagem. O Carlão falou que será 2-0 para a seleção brasileira. 971-483-497, o WhatsApp da Central. O Oswaldo Francisco falou o seguinte: a defesa da Ponte não segura o ataque do Juventude. Tem que tomar cuidado para não encher a mão. Mas é o que disse o próprio treinador, e o Fernando trouxe a palavra do treinador: tem que estancar essa sangria, né, Renato?
2: É isso, não facilitar a vida do adversário. Para a Ponte agora, jogar feio, jogar retrancada, colocar cinco caras lá para dar uma protegida maior, né, no sistema defensivo e evitar ao máximo que a bola chegue à meta do Diogo Silva, é isso que a Ponte precisa fazer. Ah, mas vai jogar por uma bola, por duas, por três bolas, né? Que jogue. A Ponte, ela sabe muito bem qual é a realidade que ela está vivendo agora. Então, é preciso também ter, acima de tudo, humildade para reconhecer que as coisas estão difíceis e, quando estão difíceis, fazer o simples talvez seja a melhor fórmula para alcançar o sucesso.
0: Deixa eu ver, o Eduardo Henrique falou para nós aqui o placar dele, 3-1 também para a seleção brasileira. Você participa com a gente em 971-483-497, o WhatsApp da Marquinhos. Central. Oi, Fernando.
4: Eu falei o provável time do Caxias, lógico que pode ter alteração, o time base que eu passei aqui, né? Mas o nosso presidente Wagner Ferreira, sempre a postos, ouvindo a Rádio Central, ele me disse aqui que o Callison está suspenso, o terceiro amarelo não vai para o jogo. Então, provável time do Caxias: Busato, Felipe Albuquerque, Ianson, Maurício e Roberto. Grigor, Matheus Nunes e Ravanelli. Jonathan Ribeiro, Salatiel e Gaspar ou Vitor Feijão. Tem essa dúvida aí, o Marcelo Cabo, mas é o provável time do Caxias sem o Callison, que ficou lá na gelada Caxias do Sul.
0: Conhece alguém desse time aí, Renato?
2: O lateral direito jogou na Ponte, jogou na
4: Ravanelli, né?
2: O Ravanelli também. O Salatiel, acho que foi no Rio Clavelo Clube, né?
4: Então, o Roberto é um lateral que já passou Novo Horizontino, isso, Vitória também é
2: Fortinho, né? É, sim. É um time, viu, Marquinhos, que tem jogadores que sabem, jogadores que são, né, o perfil da própria Série C do Campeonato Brasileiro, por isso que o Guarani precisa tomar muito cuidado. E, claro, né, o Cabo, Marcelo Cabo, é um cara que conhece muito, né, dessa série de futebol brasileiro, transita há muito tempo já, né, dentro do cenário nacional, e o Guarani precisa tomar muito cuidado, claro que precisa se impor, mas precisa tomar cuidado, respeito acima de tudo. É bom, não faz mal a ninguém, mas ao mesmo tempo precisa se impor.
0: Edvalmir Massa, muito obrigado, né, Fernando, Renato, o presentinho que o Edvalmir mandou pra nós.
2: Que isso.
0: É muito legal, Edvalmir. E ele mandou o placar dele aqui. Ele tava indo muito bem, Renato. Tá muito bem. Aí ele falou assim: Marquinhos, eu quero ganhar essa furadeira aí. Vai ser 2-1 pra Marrocos. Ah, Edvalmir, não me quebra, hein, Fernando César? Pô, tava indo tão bem,
5: mas
0: né?
5: Ele tem crédito, mano.
0: É verdade, Edvalmir é gente boa demais. Olha, tem uma coincidência nessa daí. O Edvalmir Massa, ele morou na casa que eu comprei. Antes mesmo, entendeu? Ele morou na casa, aí ele saiu, uma outra pessoa comprou a casa e eu comprei dessa outra pessoa a casa que o Edvalmir Massa morou. Olha a coincidência. E no Proença só mora gente boa, viu, Fernando César?
5: Ah, tem a exceção, hein?
0: Fernando, você é meu amigo, o que você é, Fernando?
4: Não, mas eu não tô falando que é você.
0: Ah, entendi.
2: Não, é você, Marcos.
0: Entendi.
2: Longe disso, pelo amor de Deus.
0: Ai, meu Deus do céu. O Rick falou que o placar dele será 4-0 para a seleção brasileira. O Edmilson José Bernardino também falou que será 4-1 para a seleção brasileira. José Barreira, 2-1 para a seleção brasileira. E também as pessoas que estão participando. Carlos Cavalcante e a esposa, hein? Família inteira do Carlos Cavalcante está participando. 971-483-497 é o WhatsApp da Central.
6: Boa noite, Marquinhos.
0: Boa, Marcião.
6: Beto Quinalha, todos aí da Rádio Central.
0: Boa.
6: Eu quero ganhar a furadeira e vou apostar 1-1, Brasil e Marrocos. Acho que o time Brasil é péssimo, não vai ser campeão mundial. E eu vou, mesmo com os desfalques aí do Marrocos, eu vou de 1-1, beleza? Se o Marrocos estivesse completo aí, o Brasil não ganharia o jogo, perderia o jogo. Um abraço e Deus abençoe. Partiu o dia dos namorados.
0: Mas tá todo mundo bonzinho, todo mundo querendo agradar a esposa. Não é fácil, não. Então aqui o Márcio mandou o placar dele, vai ser 1-1, não está acreditando na seleção brasileira. 971-483-497. A verdade é o seguinte, Renato, eu não sei se eles querem de qualquer maneira ganhar o prêmio, e aí ganhar o prêmio sozinho, porque tem gente que tá dando cada placar, hein, Renato?
2: Mas é bem isso mesmo. Olha, eu vou torcer pro Brasil, mas quem sabe, né, se eu colocar 1-0, 2-1 contra, eu tenho chance maior. Acho que a linha de raciocínio é bem por aí, né?
0: É verdade. Aí o Edvalmir falou assim: ô Marquinhos, é verdade, eu comprei uma casa na mesma rua que eu morava, onde é a sua casa. Olha aí que coincidência. Mandou um recado pra nós aqui. Somos vizinhos lá e gente boa demais. 971-483-497. Edmo, dá uma olhada nisso aqui, ó. Vou mostrar. Assim, ó, de ponta cabeça, assim, pra ninguém ver. Olha, ó, aqui, ó, quantas são? Vou contar. 1, 2, 3, 4, 5, 6, 7, 8, 9, 10, 11, 12, 13 folhas de sulfite preenchidas na frente e no verso com os placares. Eu quero só ver o chefe Beto Quinalha, como é que ele vai resolver esse B.O., Renato Leal.
2: Segura.
0: Segura.
2: Segunda-feira.
0: Ai, ai, ai.
2: Meu Deus do céu.
0: É verdade. 971.
2: Não vai ser fácil.
0: Não vai ser fácil, não. O Marcelo voltou aqui. Deixa eu ver o que o Marcelo falou.
6: Ah, ô Marquinho. Essa pergunta aqui vai pro Renatinho.
0: E aí, manda aí.
6: Renatinho. Olha, eu acho que você comprou aquele vinho português top, hein, pra você celebrar hoje, hein? A varoa vai ficar feliz, hein? Aquele abraço, hein? E o Beto vai comprar Chantô por ter francês.
0: Que isso? Nossa senhora, pelo amor de Deus. Ô, Renato, só
2: pra... Eu tô com o do Porto aqui, que é uma delícia.
0: Eu vou falar pra vocês assim, ó, pra eu sair pro intervalo comercial, hein, Fernando? Nós vamos com uma Sidra Cerezera e tá tudo certo.
5: Fatura aí, produção.
0: 18h52.
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2: 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E nesse sábado, por conta da partida entre Guarani e Caxias, tem operação de trânsito na região do estádio Brinco de Ouro da Princesa, das 9 da manhã até as 2 da tarde, bloqueios em vias como a Imperatriz Dona Teresa Cristina e também a Avenida Guarani. Nesse momento, a Princesa do Oeste tem movimentação maior para acessar a região do Laurão. Se cada jornada começa por um

0: Gregório, vai lá também, você merece. The Loves in the Air, hein, Mário Gregório? 971-483-497. Aí, não contente com isso, Edvalmir mandou um áudio, deixa eu ouvir.
1: Marquinho, não sei se dá pra colocar esse áudio, mas eu agora indo pra casa, parou na minha frente uma moto, uma moça na garupa, e ela, né, o jaleco dela subiu, e, rapaz, eu não queria ver, que a minha mulher jamais, senão ela me dá umas porradas, ela tá de calcinha vermelha.
0: Ai, Deus.
1: Imagina, hoje dia dos namorados, será que sugere alguma coisa?
0: Edvalmir, depois dessa, Edmalete, vamos pagar a fatura que eu não tenho condição de...
2: Aí sim.
0: Ai, Deus do céu. Vambora, 18h56.
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0: Já o destaque final do Fernando César, e o Paulão também mandou o seu áudio.
5: Boa noite, Marquinhos.
0: Boa.
5: Eu quero participar dessa promoção aí, hein? Que eu gosto de ferramentas, cara. Vou ganhar, hein?
0: Então fala.
5: 1-1, Brasil e Marrocos.
0: Ah, não vai indo sozinho, você não vai ganhar, hein? Depois o Ed Maleixo também mandou, o Fernando César também mandou, Paulão. Um abraço pra você, obrigado pelo seu carinho. E também aqui o José Aparecido Ponte Pretano, a última mensagem sobre os placares, Brasil 2-1. Ele é Ponte Pretana e está curtindo aqui a Central Esportiva. Bem, Fernando César, 18h57. Um resumão da macaca hoje, hein, Fernando César?
2: É, a principal informação, né? A apresentação do novo treinador, Márcio Zanardi, concedeu entrevista coletiva lá no CT do Jardim Lina, preparando o time, mais na parte emocional, né? Porque ele trouxe os seus auxiliares, tem o Ricardo Borim aí, que é o coach, né? O preparador mental dessa equipe, dando palestras. E amanhã a viagem para Caxias do Sul, para o jogo dificílimo contra a equipe do Juventude, com vários desfalques desse time da macaca aí. E no sub-20 a Ponte ganhou no Campeonato Paulista, Ponte Preta 3, São Bento 2, lá em Itapira, Marquinhos.
0: Valeu, Fernando. Agora só mandando um recado aqui para a galera que está participando, ó, da Central Esportiva, os placares de vocês, todos esses placares estão anotados aqui. Na segunda-feira você estará participando também com a gente na Central Esportiva, e aí nós divulgaremos o nome do ganhador desta furadeira Bosch Skill, um presente da Águia Fix, né? Então é só você, vai ser feito aí um sorteio, né? Para quem, se tiver aí o placar repetido, aí a gente fará um sorteio. Fernando César, então as últimas do Bugre.
2: E joga amanhã, né? Todo mundo já na concentração, hoje pela manhã, a última atividade do Brinco de Ouro no comando do Cizenando, e o Guarani em busca da manutenção da liderança com aquele time base que já vem jogando as últimas rodadas aí, vitórias contra o Barra, contra o Amazonas, e amanhã esse jogo difícil contra o Caxias. No sub-20, o Guarani também entrou em campo e ganhou mais uma, hein? Segunda vitória, dois jogos, duas vitórias, hoje jogou no lugar que você conhece. conhece um pouquinho, Marquinhos. Guarulhos.
0: Ah.
2: Contra o Flamengo.
0: É,
2: 1-0 Guarani, lá no campo do Flamengo.
0: O campo do Flamengo fica lá no bairro do Itapejica, em Guarulhos. Conheço bem. Valeu, Fernando César. Bom descanso.

0: Valeu, até grande abraço e até amanhã na programação Central.
1: Valeu, Fernando. Bem, Renato Leal, grande abraço, obrigado mais uma vez aqui na Central Esportiva. Olha, o Renato já tá com o vinho dele, mas já, Renato.
2: Deixa eu te falar uma coisa. Isso aqui é pra homenagear o meu avô paterno.
1: Olha aí,
2: tá vendo beleza. Aqui, ó, Dom Manuel.
1: Dom Manuel.
2: É. Esse aqui é do Porto.
1: Uhum.
2: E quando ele ficava bravo, você não conseguia entender uma palavra que ele falava. Seu Manuel Jones, você ia. Aí perguntava pra ele, qual que é o teu sobrenome, por favor? É Leal. É Leal.
1: Isso ele não errava.
2: É Leal. Era Leal. É.
1: Ele ficava meio borracho, Renato?
2: Às vezes dizia assim, o médico falava pra minha mãe, ô Dirce, o médico mandou pra você me servir um esquisito. Por que esquisito? É uísque, mãe, é uísque. Ah, esquisito, seu Manuel. Dava o tapinha dele lá, né?
1: Que Deus o tenha, fez muito bem. Renato Leal, grande abraço, Renato.
2: Se Deus quiser.
1: Se Deus quiser. Renato Leal, nosso comentarista. Ed Valente, vambora, Edmundo. Vamos lá pro tribunal. Valeu, galera. Boa noite.
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0: O Guarani entra em campo logo mais contra o Caxias, jogo neste sábado, 11 da manhã, com total cobertura da Rádio Central. Para esta partida, o técnico Hélio Cizenando deverá repetir o mesmo time que atuou contra o Amazonas na goleada por 5-0 na última partida, também realizada no Brinco de Ouro. Provável time do Guarani com Kaique França, Rian, Jonathan Costa, Maurício Antônio e Emerson. No meio-campo, William Farias, Carlos Eduardo, Isaac e João Paulo. E no ataque, Guilherme Cachoeira e Maranhão. E o menino Carlos Eduardo fala aqui na Rádio Central a respeito do horário da partida. Horário diferente, às 11 da manhã. Mas como o Guarani já treina durante a semana neste horário, o Carlos Eduardo fala que o time já está acostumado a jogar às 11 horas.
1: Sim, a gente está acostumado nesse horário. Todo dia a gente. O treino basicamente começa nesse horário, então acho que não vai ser um problema pra gente. Pelo fato de estar acostumado, a gente vai entrar bastante concentrado, que é isso que o grupo tá mostrando estar. Então, vamos firme e, se Deus quiser, a gente vai sair com os três pontos em casa.
0: Tá aí Carlos Eduardo falando aqui na Rádio Central. Apita o jogo Guarani e Caxias, árbitro de Alagoas, Márcio dos Santos Oliveira. Pedro Jorge dos Santos Araújo, assistente 1. Fernanda Félix da Silva, assistente 2. Um provável time do Caxias, que tem o técnico Marcelo Cabo, com Busato, Felipe Albuquerque, Ianson, Maurício Ribeiro e Roberto. Grigor, Matheus Nunes e Ravanelli, Calisson, Gaspar e Salatiel. Falei do Guarani aqui na Rádio Central, a rádio do futebol de Campina. A Ponte Preta viaja neste sábado para Caxias do Sul, onde enfrenta o Juventude, domingo 11 da manhã, jogo válido pela Série B do Campeonato Brasileiro. A macaca que vem de 6 rodadas sem saber o que é uma vitória. São 5 derrotas e 1 empate. Está na zona do rebaixamento com apenas 8 pontos. E a grande novidade da Ponte Preta será a estreia do novo treinador, Márcio Zanardi, contratado para a sequência desta Série B. E ele fala aqui na Rádio Central o que o levou a aceitar o convite para trabalhar na Ponte Preta neste momento complicado do time pontepretano.
2: Cara, eu sou aqui de São Paulo, né? O que me trouxe vir aqui para Ponte Preta é o desafio, é o tamanho dessa camisa. A gente sabe o quanto esse time é grande e o quanto é importante estar aqui no cenário de São Paulo, do Brasil. A Série B é um campeonato muito duro. É um campeonato hoje aí que tem um nível de atletas e treinadores muito importantes. Então, assim, sempre quando a gente recebe algum convite, a gente fica muito lisonjeado. E eu sou um cara de desafios, né? Então, com certeza vai ser um grande desafio na minha carreira e estou muito feliz com esse convite.
0: Aí Márcio Zanardi falando aqui na Central. Para o jogo deste domingo, alguns desfalques na Ponte Preta. Por cartão amarelo, terceiro amarelo, o Lucas Cunha zagueiro, o lateral esquerdo Danilo Barcelos e o atacante William Potker estão fora, além do Daniel Baianinho, que foi expulso contra a equipe do Cuiabá. No departamento médico, Murilo Cavalcante, André Lima e Luiz Felipe também desfalcam o time pontepretano. Arbitragem do Paraná, apita Juventude e Ponte Preta, Kleber Ariel Gonçalves da Silva. Assistente 1, Brígida Cirilo Ferreira. Assistente 2, Andrei Luiz de Freitas. Falei da Ponte Preta aqui na Rádio Central, a rádio do futebol de Campinas.
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